0: Marcelo Augusto com Completamente Apaixonados. E vamos de informação que está no nosso portal. E o SAMAI de Araranguá está com um processo seletivo simplificado aberto para a formação de cadastro reserva em 4 funções operacionais. As inscrições iniciaram na última sexta e seguem até o próximo dia 25 de junho. Os interessados devem procurar presencialmente a sede administrativa da autarquia de segunda a sexta, das 10 às 16 horas.
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Dando sequência ao Música com Notícia desta quarta, você conferiu o Netinho como e a equipe Combate de Taekwondo, representante de Araranguá e filiada à Associação Sul Catarinense de Taekwondo, participou da segunda etapa do Campeonato Catarinense 2026, realizado entre os dias 12 e 14 de junho na Arena Jaraguá, em Jaraguá do Sul. A competição reuniu atletas de diversas regiões do estado, consolidando-se como um dos principais eventos do calendário catarinense da modalidade. A delegação demonstrou elevado nível técnico, disciplina e alcançou resultados expressivos, contribuindo diretamente para importantes conquistas coletivas. 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

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E esse foi o som de Dudu Nobre no Mexe Mexe, no Boli Boli. E nos dias 20 e 21 de junho, o Araranguá receberá a terceira etapa do Campeonato Estadual Sub-19 de Vôlei de Praia. O evento acontecerá nas quadras do Clube Grêmio Fronteira e reunirá cerca de 70 duplas de todo o estado, totalizando mais de 140 atletas em busca de importantes pontos na competição.

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é acústico, mas aqui a galera participa também. 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

0: Simone com Quando Te Vi, som que você acabou de conferir no Música com Notícia. E Santa Catarina, por meio da Secretaria de Estado da Educação, abre as inscrições para os programas Universidade Gratuita e Fundo de Apoio à Manutenção e ao Desenvolvimento da Educação Superior Catarinense, o Fundesc, entre os dias 1º e 7 de julho. Os estudantes interessados em ingressar nos programas deverão realizar o cadastro no sistema da Secretaria e entregar a documentação comprobatória à instituição universitária participante. O edital do processo seletivo para o segundo semestre de 2026 está disponível no site da Secretaria. Mais detalhes no radioararanguá.com.br.
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0: Guedes, você vai lembrar de mim, sucesso tocando na Rádio Araranguá. E mesmo antes de abrir oficialmente suas portas, o Belinzone Dino Parque já começa a gerar resultados para o turismo de Araranguá. O novo atrativo recebeu nesta semana a visita do empresário uruguaio Nestor Camacho, que confirmou o retorno à cidade acompanhado de um grupo de 80 turistas do Uruguai nos próximos meses. Mais detalhes no radioararanguá.com.br.
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0: na formação de profissionais preparados para atender as demandas de um setor em constante crescimento, a Unesc lançou a Escola de Turismo. A iniciativa pretende ampliar a qualificação na área e contribuir para o fortalecimento do turismo como vetor de desenvolvimento econômico e social do sul catarinense.
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0: Encerrando música com notícia desta quarta-feira, 17 de junho, com Lila Branco, As Dores do Mundo. Beijo no coração de todos, excelente noite e até breve.
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1: Um recado assim, uai. 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Ernesto.

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0: Rádio Araranguá e a hora certa, 13h34.
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2: Vambora fazer nada junto?
3: Só se for agora, meu rei.
2: Beleza.
3: Tava

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0: Eso es para...
1: Deixa que diga, pense que fale. Você é todo lindo, Jair Rodrigues. E eu gosto de bater um papo, meu neném. 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Eu não tô fazendo nada, você também. Vamos bater um papo lá atrás, vai ficar melhor. Deixa que diga o que pense e fale. 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Eu não tô fazendo nada, você também. Nós vamos bater um papo assim.
0: Agora eu vou fazer dupla.
1: Deixa que diga o que pense e fale.
0: Vou fazer nada,
1: deixa isso pra lá, vem pra cá. Não,
0: beleza,
1: não tô fazendo
0: beleza,
1: nada.
0: Beleza, beleza,
1: vamos bater um papo assim gostoso.
0: Vamos embora, Claudinho.

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3: Olá a todos, muito bom dia. Está no ar a edição desta quinta-feira, dia 18 de junho de 2026, do programa Força do Campo. Eu sou o Diego Macan e nós vamos juntos até as 7 horas, trazendo os principais destaques do agro em Santa Catarina e em todo o Brasil. Mas antes, deixa eu te perguntar, você já se informou hoje? Ainda não? Então acesse o portal radioararanguá.com.br e fique por dentro bem informado sobre tudo o que está acontecendo aqui na região. Dito isso, vamos ao programa Força do Campo desta quinta-feira. Calce as botas, vista o chapéu e bora trabalhar. Está no ar a Força do Campo. Quinta-feira, então bora aproveitar e fazer desse dia um excelente dia. A quinta começa com os termômetros registrando mínimas de 8 graus, uma manhã bastante fria, temperaturas amenas. Já à tarde pode chegar a 19 graus, 20, não deve passar muito dos 20 graus. Teremos um dia com muitas nuvens aqui na região, tempo encoberto, umidade relativa do ar a 73% e ventos de 16 km por hora. Além de chance de chuva para hoje, aproximadamente 10%, pode ser que tenha uma chuvinha mais para o final da tarde, início da noite ou até mesmo passar sem. Dando sequência à nossa programação, vamos falar sobre a pecuária leiteira.
4: No município de Três Barras, no Planalto Norte Catarinense, uma propriedade leiteira se destaca. Ela está nas mãos de um extensionista rural da Epagre aposentado, apaixonado por pecuária leiteira. Aqui, Valdemiro Sudoski coloca em prática as orientações que passou às famílias agricultoras durante 49 anos de carreira na Epagre.
5: Aqui, então, Renata, é uma propriedade exclusivamente leiteira. Já foi uma propriedade de produção de grão, mas hoje não se produz mais grão. Hoje nós produzimos pasto que é transformado em leite. A propriedade total é 93 hectares. Destas, mais ou menos 55 é de área útil. O restante é área de reserva, área de preservação permanente, enfim, né? Desses 50 e poucos hectares utilizados, né, 42 hectares são áreas de pasto perene de verão já implantados, né? E o restante, então, é área de lavoura, né, que a gente planta milho para fazer silagem. Então, a nossa área aqui hoje, 100% é uma área irrigada, né, com sistema de irrigação, sistema enterrado, e que a gente iniciou aí fazer a fértil irrigação, aproveitando todo o esterco do gado, né, e através do sistema de irrigação a gente devolve, né, esse esterco de novo para as áreas de pasto.
4: Entre as tecnologias utilizadas na propriedade, uma técnica chama a atenção. É o sistema estacional, um manejo que permite a concentração dos partos das vacas em duas épocas do ano.
5: Então, esse é um lote de bezerras, nascido agora no mês de abril, resultado de um sistema de sincronização de cio, objetivando que as suas mães possam produzir leite no período de inverno, aproveitando as melhores pastagens da região, que são as pastagens anuais de inverno.
6: Por que nós estamos trabalhando isso? Pensando em auxiliar o nosso produtor, no caso aqui o seu Valdemiro Sudoski, né, o nosso objetivo é fazer com que essa propriedade maximize a renda do leite, gerando o máximo de lucro possível. Né, aqui no município, nós trabalhamos com pastagens de inverno, que são pastagens muito boas, né, de alta qualidade, onde os animais eles conseguem produzir muito, mas nós também temos as pastagens perenes de verão. Então, como nós podemos observar aqui, nós temos aqui uma pastagem perene de verão, né, no caso nós estamos trabalhando com Tifton 85, e essa pastagem ela nos dá um pico de produção a partir do mês de dezembro aqui na região do Planalto Norte Catarinense. Então concentramos os partos na primavera para que o animal ele possa estar no seu pico de lactação no final do ano, a partir de dezembro, quando a gente encontra o máximo potencial também das pastagens perenes de verão. Então, quando nós pensamos em concentrar os partos, no caso dessa propriedade, em dois períodos do ano, nós queremos maximizar a oferta de forragem aos animais, maximizar a qualidade dessa forragem e fazer com que os animais tenham o maior aproveitamento possível, gerando uma produção de leite maior com um custo menor. Esse é o objetivo que nós temos aqui nessa propriedade.
4: Além da oferta das melhores pastagens para as vacas em seu pico de lactação, o sistema estacional facilita o manejo. E em uma propriedade como essa, com mais de 100 vacas, reduzir a mão de obra é um fator determinante para o sucesso da atividade.
5: Então isso facilita, né? Você vai ter sempre lotes sendo trabalhados. Então esse é um lote que está com 5 a 6 meses, né, que elas pariram em torno de outubro e novembro do ano passado. Então esse aqui é um segundo lote que também é oriundo de uma técnica chamada de sincronização de cio, né, que os veterinários vêm e fazem todo o sistema de protocolo, que se chama, né, com indução de hormônios e coisas, provoca o cio. E você tem a data certa para fazer a inseminação artificial. Feito isso, você concentra 10, 20, 30 vacas, né, para aquele período. Então todas aquelas vacas vão parir mais ou menos no intervalo de uma semana, né, todas elas vão estar com a cria ao pé. Esse é um manejo simples, não tem, assim, qualquer produtor pode adotar isso, né, e deve adotar, porque isso facilita mesmo nas propriedades menores, né. Que é um sistema bastante simples, né? Só que precisa ter um acompanhamento de um médico veterinário, né, para ele vir fazer o ultrassom, analisar o sistema reprodutivo da vaca, se está tudo ok, se ela está ciclando, né, se não tem problema nenhum, né? Se a vaca tá bem, né, faz-se a sincronização, que é o chamado protocolo, né? E usa os hormônios e ela vai entrar em cio dentro de 10 dias. Feito isso, no décimo dia, inseminado, todas as vacas ao mesmo tempo.
7: É muito simples de fazer. Na essência, o produtor precisa primeiro ter a reprodução toda organizada, né, um bom gerenciamento de datas de parto e cio e essas coisas, e um apoio de um técnico veterinário, que vai conduzir os tratamentos para indução de cio, para que as inseminações ocorram nas datas desejadas, né? E isso ocorre em grupos de animais, por isso que consegue concentrar grupos de animais parindo no mesmo momento, porque anteriormente eles são inseminados também em grupos e precisa então algumas poucas ferramentas, como o uso de inseminação artificial em tempo fixo, um controle de gestação usando ultrassom, os trabalhos que um médico veterinário vai fazer aí para o produtor.
4: Uma ferramenta que possibilitou o sistema estacional na produção de leite à base de pasto foi o cultivo do trigo forrageiro. Essa variedade foi desenvolvida pela Embrapa, testada aqui no Planalto Norte Catarinense e apresentou ótimos resultados.
5: Que veio mudar todo o cenário, principalmente da nossa região do Planalto Norte Catarinense, no sistema de produção à base de pasto. O que ele veio mudar? Ele trouxe uma antecipação do uso do pasto de inverno, que até então nós tínhamos aveia, que poderia vir um pouco mais cedo, e o azevém. E o azevém sempre a partir do mês de junho. Antes de junho, muito difícil de se produzir. A aveia tinha condições de antecipar um pouco, mas dependendo de condição climática era quase impossível. Com o trigo, isso veio nos trazer uma certeza. Nós temos certeza de que nós podemos produzir pasto anual de inverno a partir do mês de abril. Então, a partir do mês de abril, eu já teria condição de fazer pastoreio. Essa cultivar é recomendado para ser plantada a partir da segunda quinzena de fevereiro, claro, dependendo da condição climática. Se for um verão muito árduo, com certeza tem que retardar.
6: Então, quando nós pensamos em concentrar os partos, no caso dessa propriedade, em dois períodos do ano, nós queremos maximizar a oferta de forragem aos animais, maximizar a qualidade dessa forragem e fazer com que os animais tenham o maior aproveitamento possível, gerando uma produção de leite maior com um custo menor. Então, esse é o objetivo que nós temos aqui nessa propriedade.
3: E com isso vamos para o intervalo, mas não ceda aí. Voltamos já com destaque para a receita de um risoto que faz sucesso. É um instante só.
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3: Estamos de volta com a Força do Campo desta quinta-feira, programa feito com muito carinho, pensado em você, produtor rural, sempre com o objetivo de levar informações sobre o que está acontecendo no agro, trazer um pouco de diversidade também do agronegócio, não só em Santa Catarina, mas em todo o Brasil. E dando sequência à nossa programação, vamos aprender uma receita deliciosa, um risoto que tem feito muito sucesso.
10: E a Ariana, que além de produtora rural, é gastrônoma, nutricionista e feirante, e aqui no sítio tem todo um trabalho voltado para a educação alimentar. E ela vai nos ensinar a fazer um risoto da biodiversidade, né, Ariana? Que risoto é esse?
11: O risoto da biodiversidade vai o mangará, também conhecido como coração da bananeira ou umbigo da bananeira. Antes ele era utilizado muito como xarope, né, para as questões respiratórias. Então, como eu sempre digo, do quintal para a panela, ao invés de descartar esse alimento, nós vamos incorporar ele no nosso risoto, com umas técnicas bem diferentes também, porque o nosso risoto, além de ser proteico, só que ele não vai ter carne, né? Uhum. Ele vai ter um requeijão de feijão branco, ele vai ter cogumelo, o arroz, ele vai ser utilizado um arroz bem próximo daqui, de cultivo próximo. E nós vamos utilizar também as aparas, porque muitas vezes as aparas são descartadas, né? E nós vamos utilizar para o nosso caldo de legumes.
10: Pensando sempre no aproveitamento, né, dos alimentos.
11: Sim, pensando no aproveitamento, em segurança alimentar, porque comer, né, comida de verdade sempre é uma boa opção, além de ser sustentável, nutritivo.
10: Interessante também, como você falou, Ariana, a questão do coração da bananeira, né? O mangará, que muita gente não sabe que ele é uma planta alimentícia não convencional, né? Uma plank, e pode ser aproveitada na alimentação.
11: Sim, o mangará, depois eu vou ensinar como abrir ele, fazer a técnica de cozimento dele. Ele é rico em fibras, ele tem ferro, ele tem muito cálcio, né? Então, eu digo, é um tesouro da biodiversidade que não pode ser descartado.
10: E de onde vem essa receita do risoto?
11: Essa receita veio assim. Nós aqui no sítio temos bastante plantação de bananeira, né? Então, a Mata Atlântica, ela proporciona isso. Já é utilizado para cobertura de solo, né? Eu utilizava as bananas, eu utilizo ainda as bananas para fazer biomassa de banana verde. A biomassa de banana verde eu faço focácia, eu faço brownie, eu faço biobrigadeiro, docinho vegano. Quando a minha irmã estava aqui no sul, eu fazia das cascas da banana, eu fazia bolinhos veganos, né? Almôndegas veganas. E olhando para o umbigo, eu pensei, por que não, né, utilizar, trazer para nós? E sendo que eu consegui aprimorar a técnica de uso no curso de gastronomia cultural na UFRGS, que eu estou fazendo uma especialização.
10: Tá joia, então vamos aprender a fazer.
11: Então vamos lá.
10: A receita, então, ela tem 4 etapas. Na primeira etapa, nós vamos descascar o mangará. Como se faz? Ó, a gente pega o mangará e tira todas essas partes aqui, ó. Né? Todas essas partes aqui. A gente chama isso aqui de coração, de camarão no mangará.
12: E a gente vai descascando até aparecer o meio dele, ó. Então, esse é um coração pequeno, ele vai render em média umas 300 gramas. A gente corta aqui, né? E nós começamos a picar ele. Assim, o coração de bananeira, ele solta uma nódia, então não bote a sua faca favorita, né? Porque ela vai manchar. Use uma faquinha que vocês não têm tanto apego assim. Ó. Pode cortar da forma como quiserem, tá? Eu gosto de cortar assim. Ele vai funcionar como um palmito, ó, tá vendo? Nós vamos colocar em água, tá? Vamos colocar ele submerso em água. Então, nós vamos colocar 5 colheres de sopa de vinagre. Por quê? Para ele não oxidar, né? Para ele não ficar escurinho. E nós vamos deixar ele de molho por 15 minutos. Aí nós vamos escorrer essa água, colocar uma nova água, colocar mais 5 colheres de sopa de vinagre e levar ao fogo. Então, a segunda etapa do nosso preparo é o feijão. Enquanto nós preparamos o mangará, antes disso, umas 8 horas antes, nós pegamos o feijão branco, deixamos de molho, escorremos a água e levamos ao fogo, cozinhamos. No momento que ele estiver cozinhando, não coloca sal, só cozinha ele em água. Quando ele estiver al dente, né, que eu vou mostrar aqui, ó, aqui ele já tá al dente, ó. Ele tá pronto. Então, nós vamos fazer o nosso requeijão. Vamos reservar, deixar ele paradinho, tira do fogo e vamos deixar ele descansando. Então, uma das partes mais importantes da nossa receita é o caldo. Ele vai ser bem nutritivo e com bastante segurança alimentar, porque nós vamos aproveitar as aparas. Ao invés de desprezarmos os alimentos, nós podemos aproveitar e fazer caldos. Nada de comprar aquele caldo, né? De tabletinho que todo mundo conhece. Então, a cenoura, a pontinha da cenoura, a gente vai utilizar. Nós vamos utilizar os talinhos do brócolis, né? O talinho do aipo. A casca da cebola é muito importante, porque ela é rica em quercetina. Uma lasca de gengibre, porque tá frio e nós precisamos cuidar da nossa imunidade. E uma parte bem importante aqui, ó, é essa parte que todo mundo joga fora. Não, também vai pro nosso caldo. Bora lá? Então, numa panela com água fervendo, nós entramos com os nossos ingredientes. E aqui também nós vamos colocar em 15 minutos galhos de alecrim e tomilho ou orégano, as ervas aromáticas que você tiver em casa. Então, o nosso mangará já ficou 15 minutos de molho, né, no vinagre de maçã e na água. Então, nós vamos passar aqui, ó, por uma peneira. Aqui nós tiramos ele, né? E vamos voltar de novo para a panela com água, 5 colheres de vinagre e vamos levar ao fogo. Aqui é importante que quando nós levarmos ao fogo e levantar a fervura, nós podemos experimentar. À medida que nós vamos fervendo ele, ele vai perdendo aquela nódia de começo e ele está pronto para ser a estrela do nosso risoto. Então, vamos colocar as 5 colheres de vinagre. Então, nós vamos colocar aqui no fogo. Ele vai entrar em cocção e nós vamos experimentar para ver se aquela nódia residual saiu. Enquanto isso, nosso caldo tá lindão e o que a gente vai fazer? Tirar aquelas plantinhas ali, né, que nós temos para saborizar o nosso caldo. Então, aqui, ó, vamos sacar fora o nosso, as nossas plantinhas, e sem colocar azeite e sem colocar sal, somente água e os legumes, tá? Geralmente a técnica do risoto é uma panela, né? Nós colocamos, refogamos o arroz e adiciona o caldo e vai preparando, né? Até soltar os amidos e ficar pronto. O nosso arroz é uma técnica um pouco diferente. Para contemplar mais pessoas, às vezes é mais difícil uma cocção assim, nós vamos colocar um azeite na panela. Eu aqui fiz um azeite saborizado com pimenta daqui mesmo, né? Uma pimenta dedo de moça. Nós vamos colocar o arroz. Eu usei um arroz daqui. Podem usar o cateto integral, um arroz do MST, não tem problema algum. Aqui, para uma xícara de arroz, eu vou colocar meia colher de sopa de sal. Eu gosto de usar sal marinho, tá? Essa quantidade de sal é suficiente. Lembre que o caldo não tem sal. Daí é a técnica do arroz normal, né? Então, o nosso caldo aqui, ó, fervendo lindão. Olha que lindo que ele ficou com a cor da casca da cenoura. O nosso arroz está aqui, nós vamos entrar com o nosso caldo de legumes. Ó, sobrou caldo, não tem problema. Esse aqui também nós podemos armazenar. Vamos cobrir o nosso arroz com caldo, para ele soltar bastante o amido, para ele ficar bem cremoso. Então, aqui, nosso arroz, vamos deixar cozinhando e vamos deixar cozinhar. E agora, nós vamos refogar o nosso mangará, nosso alho poró e nossa cebola. O que nós vamos fazer aqui, ó? Ele tá pronto, nós escorremos, tá bem, ó, al dente. E sem a nódia, tá gostoso. O que a gente vai fazer? Vamos botar um fio de óleo, de azeite, tá, gente? Vamos colocar alho. O alho é muito importante quando nós vamos colocar, fazer cozimento com alho, de não deixar ele queimar, senão ele vai ficar com um gosto ruim na nossa preparação. Nós vamos entrar com o cogumelo. E com o alho poró, já, para dar aquela refogada. Uma dica também, esse refogado dá para fazer recheio de quiche. Quem gosta de comer quiche, dá para preparar ele e rechear pastel, dá para rechear uma empada. Dá para fazer bastante coisa com esse refogado aqui. Nós vamos colocar um shoyu de soja fermentado, tá? Orgânico. E vamos deixar refogar. Aqui é rapidinho. Então, como nosso risoto, ele é vegano, nós vamos fazer um requeijão de feijão branco. Então, como eu ensinei ali, nós vamos deixar ele de molho 8 horas, nós vamos cozinhar, colocar sal, deixar ele descansando um pouquinho e vamos, então, bater. Usar um pouquinho da água da cocção, se caso você congelou o feijão, tirou a água da cocção, guardou só os grãozinhos congelados, pode aproveitar aquele caldinho para bater no liquidificador, aquele caldinho de legumes que nós acabamos de fazer. Então, a gente vai pegar uma levedura nutricional, tá? Que ela vai nos remeter àquele gostinho de queijo. 2 colheres é o suficiente. Não precisa botar sal. Nós vamos colocar um fiozinho de azeite, tá? E vamos bater. Ficou lindo, olha só, bem lisinho. Então, como eu falei, nós vamos finalizar esse risoto de uma forma diferente. Então, aqui ó, refoguei o nosso mangarau, alho poró, o cogumelo, depois eu acrescentei uma xícara de cebola. Acrescente a cebola mais no finalzinho, para não perder tanto o valor nutricional que ela tem, tá? O nosso arroz aqui, ó, já cozinhou, tá da forma como nós queremos, ó. Vou até afastar ele um pouquinho pra cá. A visita chegou, bora lá montar o nosso risoto? Então, neste refogado aqui, vai entrar o nosso arroz. Olha só. Se caso ele não ficou na mesma textura que o meu, pode aproveitar aquele caldo de legumes que sobrou lá para conseguir dar mais umidade para o nosso prato. Olha só que lindo que ele tá ficando. E aí, nós vamos finalizar com algumas especiarias, né? Aqui eu gosto de fazer um blend de coentro, pimenta rosa e pimenta preta. Ah, o que que falta aqui agora para nós servirmos ele? O nosso, olha o nosso lindão do nosso requeijão. Olha que lindo. Essa é uma alternativa proteica, porque o arroz, ele tem um pouquinho de um aminoácido, que é chamado lisina. E o feijão é riquíssimo nesse aminoácido. Então, eles se completam, fazendo com que o nosso risoto fique bem nutritivo, ó. Vegano, nutritivo e saboroso.

0: vamos degustar o risoto da biodiversidade. Nós estamos aqui também com o Marlon, que é o esposo da Ariana, e a Maristela, que é extensionista aqui do Escritório Municipal de Sapiranga, da Emater. E nós vamos degustar também a kombucha, que é mais um produto produzido por vocês aqui também, né, Ariana?
1: Sim, nós temos uma agroindústria de kombucha e nós vamos degustar agora o borbulhante, que é uma opção sem álcool, né? A kombucha não tem álcool. Para quem quer fazer aquele brinde, também é uma bebida inclusiva como este prato.
0: Então, vamos lá.
1: Viva a biodiversidade do Ferrabras!
2: Muito bom. Ai, que delícia.
0: Uma delícia.
1: Eu agradeço de vocês estarem aqui divulgando o nosso trabalho, né? Como eu digo, comida de verdade é sempre nutritiva e muito barata.
3: E com isso vamos para o intervalo comercial, mas não ceda aí. Próximo bloco vamos conhecer mais sobre a 18ª Feira de Produtos Coloniais em Tubarão.
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1: Voltamos com a Força do Campo desta quinta-feira. Programa feito especialmente para você, produtor rural. Você quem faz a engrenagem girar. E seguindo com o programa, vamos até a 18ª Feira de Produtos Coloniais em Tubarão, evento que reuniu grande público e variedade de alimentos, bebidas, floricultura e artesanato.
2: Sabores, saberes e tradições da agricultura e da pesca da região sul de Santa Catarina. A 18ª edição da Feira de Produtos Coloniais mais uma vez foi um sucesso de público e de variedade de produtos agrícolas.
3: Então, a Feira de Produtos Coloniais, ela é uma feira que já acontece há 18 anos, né? E ela reúne, então, agricultores, empreendedores da região aqui da Murel e da região sul também. Então, os agricultores, eles têm, né, produtos coloniais e artesanatos tradicionais que trazem, então, para comercializar aqui no estacionamento do Farol Shopping, né, nessa parceria que a gente tem com o Farol Shopping. E aí, então, aqui proporciona essa junção, né, entre o meio urbano e o meio rural trazendo, então, os seus produtos para que o meio urbano conheça, né, e venha comprar e consumir.
4: Nós estamos aqui nessa feira regional desde a primeira. Somos uma cooperativa que no início era mulheres, né? Hoje os maridos estão junto, mas as mulheres continuam comandando. E a gente vem sempre porque assim, traz um bom resultado, não só nas vendas durante esses 4 dias, né? Mas também a gente tem como propaganda da nossa cooperativa, né?
5: Essa seria a minha primeira feira aqui no Farol Shopping, né? Depois que eu consegui ter o meu selo de inspeção, consegui montar a minha marca, eu já participei de algumas outras feiras através da ajuda da Epagri, que ela pôde me encaminhar, né? Mas essa do Farol Shopping é o meu primeiro ano, como a minha marca eu consegui esse ano. As expectativas são boas, né? Porque querendo ou não, o Farol Shopping, ele é no centro de Tubarão, ele tem um fluxo muito bom de pessoas, né? E por mais que aqui seja uma feira organizada pela Epagri, direto do agricultor para o consumidor final, isso eu creio que gera um interesse da população, principalmente aqui da cidade grande, né?
2: O Farol Shopping de Tubarão, parceiro de longa data da Epagri, sediou o evento. Durante os 4 dias de feira, cerca de 70 famílias de 15 municípios da região apresentaram seus produtos em 26 estandes.
6: A feira já é mais do que um sucesso, na verdade ela faz parte do Farol, né? Ela faz parte de todo o calendário de eventos do Farol. Há 18 anos, né? Estamos na 18ª edição. E ela é muito esperada pelos nossos clientes, todo ano já começa, quando é a feira, quando vai ser a feira. E é muito importante, é uma honra, na verdade, para o Farol ter essa parceria com a Epagri há 18 anos. O Farol tem 19 anos, então a gente é carinhosamente parceiro de longa data, né? A gente realmente tem um carinho e uma gratidão muito grande pela Epagri por sempre acreditar no Farol. E o Farol sempre tem esse espaço aberto para todos os produtores, todos os feirantes e acho que a importância maior desse evento é essa conexão que essa feira permite, dessa troca de informação e claro, degustação, né? Mas essa troca de informação entre o cliente e o produtor local. Saber, a gente como cliente, saber como é produzido esse pão, como é feita a colheita dessa fruta, dessa verdura. Essa troca, ela é muito, muito legal. O cliente tanto consome, quanto sai daqui, né, com muita informação sobre os produtos que vai para a mesa deles.
3: A Epagri, então, ela trabalha, né, com as famílias, com os empreendimentos, na questão de agregação de valor, né?

0: Cenário do setor orizícola catarinense. O Sindicato das Indústrias de Arroz de Santa Catarina tem defendido a ampliação das exportações como uma alternativa para reduzir os impactos da crise econômica enfrentada pelo segmento. Entre os desafios estão a perda do acesso à cota preferencial de exportação para a União Europeia, a concorrência internacional e também a necessidade de escoar o excedente da produção. Para falar um pouco mais sobre esse assunto, a gente conversa agora, já está na linha conosco, o presidente do Sindiarroz, Valmir Rampinelli. Presidente Valmir, seja bem-vindo à programação.
1: Muito obrigado pela oportunidade.
0: Bom, presidente Valmir, de que forma o senhor avalia o momento vivido pela cadeia produtiva do arroz em Santa Catarina e também no cenário nacional no Brasil?
1: A gente ainda percebe que o momento não é dos melhores, mas com o lançamento do edital para o PEPRO, que é o programa de exportação para o produtor, houve pelo menos uma estagnada nas quedas do preço do arroz. E também, aliado a isso, o reparcelamento, a prorrogação das dívidas dos produtores, que a maioria ia vencer agora em junho e julho, então os produtores teriam que botar o produto à venda, aumentaria a oferta, os preços cairiam ainda mais, e com essa prorrogação, com esse reparcelamento, os produtores poderão fazer novos custeios sem que liquide estes. Então, esse produto está sendo retido, diminuíram as vendas dos produtores. Como consequência, houve uma subida um pouco dos preços, aliados ao edital do PEPRO, da exportação, que atingiu 267 mil toneladas. Então, é um valor pequeno, mas são coisas pequenas que vão fazendo com que o arroz consiga começar a se movimentar. A gente vê que ainda está bem distante do ideal, que o nosso custo de produção é R$ 75,00 e ele está R$ 58,60. Se tiver o prêmio, que esse prêmio também não recebe-se de imediato, mas recebe-se, vai receber talvez até o final do ano, em dezembro, novembro. Não é uma operação que fez. Emitiu a nota, emitiu para a Conab, comunicou a Conab e já recebe. Então, é um prêmio que demora a vir pro bolso do produtor. Mas, uma hora, ele terá que vir. Então, acho que o produtor começa também a ter um pouco de suspiro, de alívio, né, com esse prêmio. A gente precisa intensificar mais a exportação através da Brasil Rice e da Biarroz. Está havendo uma procura assim, de novos importadores, de novos mercados internacionais, até porque o arroz brasileiro é o melhor arroz do mundo. Nós temos o melhor arroz do mundo. A gente precisa comunicar que nós temos o melhor arroz do mundo, dizer para o mundo que esse é o melhor, e fazer com que experimente o nosso arroz. No passado, veio o arroz dos Estados Unidos para o Brasil, veio o arroz da Tailândia, veio o arroz da Indonésia. Quando houve uma escassez de arroz nacional, e a gente percebeu que esses arroz que vieram de lá não estão muito longe da nossa qualidade. Então, nós temos que batalhar e colocar o nosso produto, que é de qualidade, colocar no mundo. Hoje está sendo exportado, mas arroz em casca. Eu acho que nós temos que agregar valor a este arroz. Tanto é que, para a União Europeia, nós precisamos colocar um arroz diferenciado, um produto derivado do arroz, mas diferenciado, que agregue valor, né? Então, acho que a cadeia toda está trabalhando nesse sentido, a valorização do nosso produto.
0: Qual é a situação dos estoques de arroz atualmente, presidente?
1: Nós ainda temos um estoque de passagem muito grande, mas o que eu vejo, e eu já falei talvez em outras entrevistas, que quando houver o encerramento do plantio deste ano, da safra 26 e 27, e que a Conab fizer o levantamento dos números das áreas plantadas e vai ver que houve uma redução muito grande, em função da não motivação para plantar o arroz, da falta de recursos. Então, o que pode acontecer? Haver uma migração para outra cultura. E aí sim, quando houver

0: essa redução, vai haver uma perspectiva de safra um pouco menor, bastante menor que a atual, e aí sim os preços começarão a subir, porque vai haver a procura, e aí tem pouca oferta e a procura aumenta. Nós temos um estoque de passagem ainda bem expressivo, nunca visto nos outros anos, nos anos anteriores, mas eu acho que o estoque de passagem, inclusive, que o governo adquiriu, é interessante para momentos de crise, para momentos de dificuldades. Nós temos El Niño, que a gente não sabe também o que pode acontecer. Ele está previsto para dezembro, janeiro, muitas chuvas intensas, e vai coincidir bem na época da floração, e aí, tendo a floração, não vai ter a fecundação, consequentemente muitos grãos falhados. Então são variáveis que a gente percebe e que poderão colocar, infelizmente, a gente depende dessas variáveis, e que poderão colocar o arroz no lugar que ele merece, que é acima, pelo menos, do custo de produção, né?
1: Bom, o senhor tocou num ponto bastante interessante, que é a questão do excesso de oferta. Esse excesso é hoje um dos principais desafios enfrentados pelo setor?
0: É, esse excesso é o principal, né? E aliado a isso, nós temos também o Paraguai. Paraguai hoje manda para o Brasil 800 mil toneladas de arroz. Quando, em 1991, quando foi assinado o Acordo de Assunção, Paraguai não produzia uma tonelada de arroz. Então, não foi levado em conta a importação do arroz para o Brasil. Só que hoje é um volume expressivo, um volume considerado, que é como se fosse colhido no Brasil. Até, muito pelo contrário, o arroz que vem de lá, ele tem uma vantagem sobre os impostos dos nossos aqui. Além deles terem um custo de produção bem inferior ao nosso, o arroz do Paraguai compete tanto na produção quanto no comércio. Então, eu acho que há necessidade do Conselho do Mercosul se reunir e colocar algumas coisas na mesa, né? Eu acho que nós do Brasil precisamos pensar e dizer: olha, o arroz de vocês está entrando aqui e nós estamos sendo prejudicados, né? Até pelo custo de produção de vocês, que é muito inferior o nosso, ou vão baixar o nosso custo de produção aqui para ficar equiparado ao Paraguai. Então são vasos comunicantes de um lado só, a entrada do arroz, mas o custo de produção não se comunica, né? Então, acho que esse é também um fator importante que precisa ser levado em consideração.
1: E daí o insumo que o Paraguai utiliza, o seu agrotóxico, que aqui é proibido, lá é liberado, e depois o Brasil compra também esse arroz, tudo isso acaba dificultando um pouco essa cadeia produtiva aqui no Brasil, né?
0: Também tem isso. Aqui é proibido, lá é permitido. Aqui os defensivos são muito caros, né? Nós temos o diesel muito caro comparado com lá, os defensivos que lá, aqui não pode utilizar, lá utilizam, bem mais baratos, tanto é que muita gente trazia esses defensivos do Paraguai, hoje não, mas no passado sim. Por quê? Porque lá era um preço mais atrativo, né? Então a gente vê essa discrepância na produção. Eu volto a dizer, os vasos comunicantes são só uns, né? Só o arroz que vem para cá que vem atrapalhar o nosso. Agora, os vasos comunicantes na produção, não, aí não existe essa comunicação da produção. Nós teríamos que ter o custo igual o deles, pelo menos, né? Ou menos, mas como não ocorre isso, nós temos que ter uma outra alternativa, que o Conselho do Mercosul se reúna e decida. Só que também os outros países vão colocar os outros entraves, né? Vocês não querem o nosso arroz, mas nós não queremos mais a geladeira de vocês. Então, precisa encontrar um equilíbrio ali, né? Para não acabar com o nosso risicultor, para não acabar com nossa produção de arroz no Brasil. E a gente percebe que o Paraguai está aumentando com alta velocidade a produção do arroz. Lá há um incentivo grande para produzir mais ainda. Então, é preocupante, é um fator preocupante que pode determinar também a baixa dos nossos produtos aqui.
1: Bom, dentre muitas ações que o Sindiarroz vem realizando, uma das suas principais é defender o incentivo às exportações como uma das principais soluções para o setor. Por que, presidente? Exportar é o caminho?
0: Exportar é o caminho, porque nós tiramos o produto daqui de dentro e colocamos lá fora, mas o que ainda é a nossa intenção é exportar ele beneficiado, porque nós deixamos a mão de obra aqui, colocamos um valor agregado maior ao produto e entregamos lá fora. Entregamos na embalagem, que é a embalagem brasileira, então é mão de obra brasileira, é produto brasileiro, é a mão de obra de produzir é brasileira, entregamos. O frete fica menor, né? O transporte fica menor, porque vai só o produto já elaborado, produtos, os derivados do arroz com valor agregado alto. Acho que o caminho para nós é esse. E também um planejamento a longo prazo. Quanto que nós precisamos produzir? Quanto que o Brasil precisa produzir para que tenha o produto num patamar que pelo menos cubra os custos de produção? O governo, juntamente com toda a cadeia, precisa sentar e olhar a longo prazo, não olhar logo ali um voo de galinha, tem que olhar a longo prazo como estabelecer prioridades, como estabelecer metas, planejamento. Nós consumimos 11 milhões de toneladas, nós precisamos produzir um pouco mais, 10% a mais para ter um estoque garantido. E essas áreas que não vão ser produzidas arroz vão produzir o quê? Pode produzir milho, mas precisa ser direcionado, precisa ter uma programação e o governo financiar. Mas com arroz eu vou ganhar mais do que o milho, mas tu vai ganhar, eu vou te subsidiar para tu plantar milho, porque está faltando milho também. Então vai haver o equilíbrio dessas culturas. Com a IA hoje, né, e com todos os dados que a Conab tem em mãos, não é difícil, é só começar para chegar no auge. Nós vemos países que fazem isso, Canadá, Estados Unidos, a própria Índia faz isso, né? Então são países que já estão adiantados nesse planejamento. E nós aqui não, o nosso segmento, por que que houve essa super safra, super produção de arroz? Claro que o clima favoreceu, mas quando houve a alta na época da pandemia, muitos que não plantavam arroz foram plantar, porque era atrativo, era interessante. O próprio Centro-Oeste, com custo alto, foi plantar arroz. Aí começou a ter essa superprodução. Aí, agora, como o produto está lá embaixo, né, vai haver uma migração muito grande. E também por falta de recursos, né, o banco, ele renegociou as dívidas, jogou para frente, mas agora para ir buscar novos recursos precisa ter novas garantias. E se não tiver novas garantias também não vão sair esses recursos. E os recursos também são mais selecionados agora, tem mais restrições. Então eu vejo que para a próxima safra nós vamos ter um preço mais equilibrado. E continuando sempre com a exportação, mostrar que o nosso produto é o melhor produto do mundo. É isso que nós precisamos batalhar cada vez mais.
1: Pois é, presidente. Recentemente o Brasil perdeu acesso à cota anual de exportação com preferência tarifária para a União Europeia. O que que o setor espera das negociações futuras entre Mercosul e União Europeia?
0: Também era uma quantidade um pouco expressiva, mas é aquilo que eu disse, nós precisamos colocar nessa quantidade um produto com valor agregado, que daí ela representa mais, não representa, representa a mesma tonelada, mas representa mais recursos, né? Mais divisas que vêm para o Brasil. Não mandar arroz em casca que não tem um valor agregado. Elaborar os derivados do arroz, como o biscoito de arroz, o leite de arroz, outros derivados, para que a gente consiga farinha de arroz, para que consiga agregar mais a esse produto. O Uruguai e a Argentina mandaram logo, preencheram a cota e aí para nós não sobrou nada. A gente precisa estar. Por isso do planejamento, né? De estarmos sempre atentos às necessidades.
1: Presidente, perspectivas para o futuro?
0: Eu acredito que nós vamos ter para a próxima safra, pelo menos, o equilíbrio entre o custo de produção e o preço de venda, pelo menos o equilíbrio. mas eu ainda acredito que vai sobrar alguma coisa para o produtor. Senão não tem como ele sobreviver. Não existe uma matemática que consiga fazer com que toda a cadeia sobreviva, se não houver essa mudança e esse equilíbrio.
1: Até porque a gente fala de uma cadeia, né, presidente? Desde de quem planta o arroz, a quem vende, ao consumidor final, enfim, se gira uma engrenagem muito importante do setor.
0: Isso olhando a cadeia em linha reta, mas se tu olhar as transversais, por exemplo, vamos pegar o comércio de Meleiro. Quando o arroz está em queda, veja quanto o comércio de Meleiro sofre. O comércio de Forquilinha, comércio do Turvo, vende menos peças, vende menos trator, vende menos roupa, vende menos bicicleta, menos móveis para a casa do agricultor. Então, além da linha da dorsal da cadeia, nós temos as transversais, né? Que os próprios municípios, olha quanto recurso vão deixar de voltar em função da queda do arroz. Dessas indústrias que estão situadas, 80% das indústrias de Santa Catarina estão aqui no sul, né? Forquilinha, Meleiro, Turvo, Araranguá, Sombrio, Tubarão. Então a gente vê que são recursos que não vão voltar mais para a prefeitura, para as prefeituras. E aí as prefeituras vão deixar de investir em estradas, vão deixar. Então, é uma cadeia, além da linha dorsal, nós temos a transversal, né? A gente vê a Forquilinha, o comércio reclama bastante que quando o arroz estava em alta, as mulheres iam lá comprar móveis, queriam trocar o banheiro, trocar, pintar a casa, fazer reformas. Hoje está tudo meio parado, né? Tá parado porque a economia principal da maioria desses agricultores e das indústrias é o arroz. O arroz, hoje, o faturamento caiu a metade. Então, as indústrias também estão faturando a metade do que faturavam antes. E aí o valor que vai voltar para as prefeituras também é dividido por 50%. Então, é uma cadeia, além da cadeia da dorsal, tem a transversal. E aí, acho que a gente precisa retomar isso para as coisas andarem novamente.
1: Bom, presidente do Sindicato Arroz, Valmir Rampinelli, obrigado pela sua participação, bom trabalho, até a próxima.
0: Muito obrigado, um abraço.
1: E com isso estamos finalizando a edição do programa Força do Campo desta quinta-feira, dia 18 de junho de 2026. Eu, Diego Macambi, despeço de você, agricultor e agricultora. Uma excelente semana a todos. Fique agora com Saulo Machado e o programa Dia a Dia.
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0: Sete horas, um minuto, 7:01, manhã de quinta-feira, dia 18 de junho de 2026. Uma quinta-feira que começa com tempo bom, mas nós temos o céu encoberto, temos nuvens no céu, não tá aquele dia assim, né? Ah, um tempo bem bom, não, vai ser assim, vai ser um dia que vai alternar, né? Momentos de tempo bom, ou mais nublado, um pouco menos, enfim. Tem muito pouca previsão de chuva, praticamente nada hoje e amanhã, sexta-feira, né? E amanhã também, e sábado vai ser um dia aí, serão dias de tempo encoberto, mas que não tem, pelo menos modelos não mostram nesse momento, né, possibilidade de alguma chuva. E sol entre nuvens no domingo e a semana continua gelada. A máxima hoje novamente vai ser de 19 graus. Na sexta-feira, amanhã, máxima de 18 e no sábado, máxima de 14 graus. Então, sábado vai ser gelado mesmo. E no domingo, máxima de 19 graus. Neste momento, 7 graus é a temperatura aqui no centro da nossa cidade das avenidas, a nossa rainha do sul catarinense, que a partir de sábado terá o Dino Parque. Também será a cidade dos dinossauros. 7 horas e 3 minutos, vamos aos destaques desta edição do Dia a Dia. O Jairo Silva nos atualiza agora os principais destaques da área policial e também do esporte. Bom dia.
2: Bom dia, Saulo. Olha, algumas ocorrências que a gente vai destacar a partir de agora. Por exemplo, serviço aeromédico socorre homem ferido por arma de fogo na região de Mata Fechada, em Turvo, na região do Morro Chato. Isso mobilizou também a Polícia Militar na ocorrência, o Corpo de Bombeiros, enfim. O homem foi entubado, inclusive, e transferido para o Hospital São José, em Criciúma. Ele foi atingido por um tiro na região do abdômen. Provavelmente estava caçando. Essa é a suspeita da polícia, que vai investigar o caso. Ele foi atingido por um disparo de uma espingarda calibre 12. Além disso, laje desaba sobre residência na Uruçanguinha e causa danos a veículo. Problema estrutural, provavelmente na casa, gerou o problema. Isso assustou a dona da residência quando ela saía exatamente da residência. Estava no portão quando a laje acabou desabando. Polícia Militar prende mulher que furtou bicicleta em academia. E condenado por roubo, é preso na Divinéia, aqui em Araranguá.
0: Bicicleta é o roubo mais fácil que tem, né?
2: É impressionante, né?
0: É pegar isso aí.
2: É um alvo muito fácil, a bicicleta.
0: Se não tem cadeado, se não tem... Se tem alguma coisa assim, dificulta um pouco mais, mas não impede.
2: Não impede, mas dificulta, leva mais tempo. Quer dizer, o ladrão vai passar mais trabalho. Uhum. Mas quando não há nada, né? Aí a coisa é muito...
0: Pegar e sair andando.
2: Sai andando.
0: E é um piscar de olhos.
2: É muito rápido.
0: Mas eu só vou ali. Não faça isso.
2: Não faz isso, porque
0: não deixa.
2: Ela desaparece.
0: É muito fácil.
2: É muito fácil.
0: Muito fácil mesmo de desaparecer. No futebol?
2: No futebol, destaque, claro, para a Copa do Mundo. Ontem a bola rolou para Portugal e República do Congo. Portugal vencia por 1-0, gol no comecinho da partida, mas o Congo reagiu e empatou o jogo, 1-1. A Inglaterra fez 4-2 diante da Croácia. A Inglaterra jogou muito ontem. Enfim, belo resultado na estreia. Seleção de Gana 1-0, e também ontem Uzbequistão 1-3. Com o resultado, a Colômbia lidera o grupo de Portugal, lidera o grupo K, portanto, com vitória na estreia. Bom, na fase de grupos ainda teremos hoje, a partir de 1:00 PM, horário brasileiro, República Tcheca, que seria a Tcheca que o pessoal coloca hoje, e África do Sul. Teremos ainda 16:00, horário de Brasília, 4:00 PM, Suíça, e Bósnia-Herzegovina, 7:00 PM, Canadá e Catar, e às 22:00, o México, que estreou com vitória, pega a Coreia do Sul na Copa do Mundo. Já tem os segundos, as seleções atuando nos seus segundos compromissos aí nessa fase de grupos no Mundial, né? Isso que é mais importante.
0: Uhum, verdade. É expectativa para o jogo do Brasil, né?
2: Claro, amanhã, sexta-feira.
0: Vamos ver então o que vai dar com o motor da Kombi aí, né?
2: Olha, tomara que esse motor esteja bem forte amanhã.
0: E o Marrocos pega a Escócia, né? É isso, né?
2: Eu acabei pulando já aqui, rapaz.
0: Eu acho que é.
2: Mas de qualquer maneira, tem seleções já indo para
0: o
2: segundo jogo.
0: Isso, né? É o grupo do Brasil, né?
2: É o Brasil, caso do Brasil
0: e Haiti,
2: também.
0: Né?
2: É.
0: Vamos ver o Haiti, o que, é que vai dar. Eu espero uma olhada da seleção, né? Não tem outra coisa para esperar. Mas pelo que eu vi do jogo do Haiti, não sei não, hein?
2: Não, eu acho que goleada.
0: Sei não, hein?
2: No outro jogo é Marrocos e Escócia, né, Saulo?
0: E aí, cara, eu tô vendo um monte de bobagem na rede social, que o Endrick não é querido no vestiário, tudo bobagem.
2: Rapaz.
0: Você inventa umas coisas,
2: né? Eu não sei de onde é que eles tiram.
0: Agora, aquilo que tinha no jornalismo normal aí, né, no nosso jornalismo dia a dia de informação, de militantes, agora tem no futebol também, né?
2: Tem.
0: Porque o Neymar declarou que é bolsonarista, cara, tem comentarista aí que quer acabar, quer matar o Neymar.
2: Impressionante.
0: Que coisa séria isso, né?
2: Que coisa, né?
0: Rapaz,
2: esse negócio de direita e esquerda tá por fora, velho.
0: Que isso? Até cara, no futebol no país, agora?
2: Pensa nas pessoas.
0: Que coisa chata isso, né?
2: Coisa chata.
0: Aí porque é o Lula, aí porque é o Bolsonaro. Aí porque o cara esquerda é do Bolsonaro.
2: Não vota, cara.
0: Rapaz,
2: se não quer
0: com
2: o
0: isso.
2: Flávio Bolsonaro não
0: o cara
2: vota.
0: Cara, é jogador de futebol.
2: Lula, não vota. Mas, cara, pelo amor de Deus, isso não resolve nada no país.
0: Mas tem pelo comentarista contrário. Aí, o Casagrande, que é de esquerda. Tem outros aí que, cara, eles estão.
2: Coisa absurda, né? Eu acho que é uma ignorância. Cara,
0: ignorância. Me desculpa, mas é ignorância.
2: Porque você faz bastidor de política, sabe? Você é um conhecedor, como outros colegas nossos, mas você, por ter mais experiência, sabe disso. Sabe disso, que a política é um meio de transformação, mas acima de tudo, dentro do processo democrático, que envolve primeiro o respeito, né?
0: Teria que ter, né?
2: Teria que ter,
0: porque
2: mas
0: tem mais faz
2: o comportamento
0: tempo,
2: do brasileiro mudou
0: pensar
2: muito.
0: Pensar diferente, pronto,
2: nossa,
0: acabou.
2: Deus o livre, os caras pensar diferente.
0: Não pode.
2: Que virou uma sentença.
0: Não pode, tu tem que ser Lula ou Bolsonaro.
2: É, a coisa absurda.
0: Não pode ser outra coisa.
2: Por exemplo, eu já digo que o meu candidato não é nenhum dos dois. Vou ser bem coerente. Ah, mas daí tu perde a eleição, mas não importa. Não importa a democracia, cara.
0: Não vou ganhar nem perder, eu vou votar.
2: Eu vou votar.
0: A minha consciência.
2: Eu vou exercer meu direito de voto. Entende? Eu acho que é por aí.
0: Mas enfim, estou observando isso faz tempo, mas agora se aguçou mais ainda por causa dessa situação do Neymar ter ido machucado,
2: futebol. E agora
0: não está
2: futebol.
0: Já tem, não tem jeito.
2: Virou um negócio muito chato, né, Saulo?
0: Tá.
2: É uma coisa
0: chato.
2: Absurda, né? Cara, vamos se ater ao que é importante para o país.
0: Os caras brigam até em convite para enterro, pode olhar.
2: Não, é verdade.
0: Morreu de quê? Certo não tomar vacina. E começa a discutir.
2: E
0: diz respeito ao falecido e à família, cara. Pode olhar, você vê aí nas publicações.
2: A gente vê.
0: É absurdo.
2: Eu vi isso em sepultamentos inteiros.
0: Que isso, cara.
2: Rapaz, é um desrespeito total.
0: Né? Gente sem noção.
2: O juiz é que é pago para julgar, hein? Nosso juiz está
0: Tem os juízes da internet, eles já respondendo.
2: Agora está cheio de juízes, milhares.
0: É um negócio fantástico,
2: sério, né?
0: Mas enfim.
2: Estamos convivendo em outros tempos, meu colega. Tempos bons aqueles, hein?
0: Era ruim também, tinha
2: umas coisinhas. Tinha suas dificuldades, claro. Enfim. Mas nesse aspecto, o tempo era bom.
0: Acho que tem olhando... a Arena e o...
2: E o MDB, né? MDB e Arena e MDB.
0: O pau pegava também.
2: É verdade.
0: Mas não tinha essa loucura.
2: Mas não tinha isso. Havia muito mais respeito nessa.
0: Não, mas tinha também depois o mais moderninho era o MDB e o PP, né? O pé branco e o pé vermelho.
2: E o pé branco e o pé vermelho. Até hoje tem o pé branco e o pé vermelho.
0: E aí tinha lugares aqui na nossa região que tinha o bar do PP e o bar do MDB. Deus do livro, o cara do MDB entrar no bar do PP.
2: Tinha essas.
0: Também tinha.
2: É verdade.
0: Isso aí só foi pra internet, mano.
2: Eu acho que só mudou de veículo.
0: De endereço.
2: De endereço, é complicado, rapaz.
0: Tem mais alguma coisa aí ou não?
2: Não, é isso.
0: É isso.
2: Basicamente
0: então, é isso.
2: Então
0: tá bom. Jair Silva volta ao programa daqui a pouco. Informações de polícia, 1 da tarde tem As Esportivas. 7:09, 7:09, outros destaques desta edição do Dia a Dia. Governador do Estado, Jorginho Melo, participou em Bom Jardim da Serra da abertura oficial da Estação Inverno 2026, ao lado da secretária de Estado de Turismo, Catiane Seife. Técnicos de enfermagem do Hospital Materno Infantil Santa Catarina realizaram um protesto na Avenida Centenária em Criciúma para cobrar do antigo gestor da unidade, o IDEAS, o pagamento de rescisões trabalhistas e do complemento do Piso Nacional de Enfermagem. Só para lembrar, né? O IDEAS participou de um desses editais para definir a gestão do Hospital Regional e classificou, junto com o IMAS, para a parte final, né? Vocês lembram disso, né? Se imagina se ganha. Você imagina se... essa é a nossa preocupação. Imagina se ganha. Olha a situação em Criciúma. Olha a situação do Hospital Materno Infantil de Criciúma. Como é que está? Esse é o problema. Esse é o grande, grave problema, né? Enfim, Ainda bem que o governo cancelou aquele edital, né? Falar nisso, né? Será que agora dia 21 sai o resultado desse novo edital aí ou vão de novo transferir? Vamos acompanhar aí, né? Samai de Araranguá está com processo seletivo simplificado aberto para a formação de cadastro reserva em 4 funções operacionais. As inscrições iniciaram na última sexta-feira e seguem até o próximo dia 25 de junho. Casa Civil fechou a agenda do governador amanhã em Araranguá. Pelo convite, o governador estará às 9h30 no Colégio Estadual de Araranguá para a inauguração da obra de reforma e ampliação da escola e também na sede da CRE fará outros, vai mencionar outros investimentos feitos juntamente com o município, né? Que teve a participação aí, o governo do estado manda o dinheiro, o município acaba entrando com uma contrapartida, então o município executa a obra, como aqui a Caetano Números, entre outras obras que foram feitas com ajuda do governo do estado de Santa Catarina. Anteprojeto do vereador Juliandro Jaques foi aprovado na Câmara de ontem e concedeu os títulos de cidadão araranguense ao empresário Gerson Sangaletti. Câmara também aprovou o projeto do Poder Executivo que pedia anulação e suplementação no orçamento do município. O presidente Paulinho Souza explicou que era para desapropriação da área para a construção do novo parque industrial. O vereador Jorge Giraldi foi à tribuna ontem para demonstrar sua indignação e repúdio à fala do presidente Lula relacionada aos delegados de polícia. Coronel Mike Adriano Valgas defendeu na Câmara ontem que os veículos autopropelidos, patinetes e motos elétricas devem ser o futuro das cidades, mas que as cidades precisam se preparar para isso também. Também defendeu que o município trate da regulamentação sobre a circulação. Nosso portal da Rádio Araranguá chama na sua capa: serviço aeromédico socorre homem ferido por arma de fogo no interior de Turvo. Proteção e Defesa Civil Santa Catarina lança página especial com informações e orientações sobre o fenômeno El Niño. Em nível estadual, o portal NSC Total diz que Câmara aprova anistia a multas aos caminhoneiros por bloqueios pós-eleições de 2022. Vamos ver se passa no Senado e se... vamos ver, ainda temos que ver, né? Ainda pode dizer, enfim, o STF pode dizer que não, tem tudo isso, né? No Brasil, o que é certo, o rito processual certo, não quer dizer muita coisa ultimamente, né? Portal ND+, Planalto articula com o Senado para votar escala 6x1 antes do recesso de junho. Em nível nacional, Folha de São Paulo diz que Banco Central reduz Selic em 0,25% para 14,25% ao ano e deixa futuro de cortes em aberto. Borcaro pagou R$400 mil ao mês a agentes da Polícia Federal por dados sigilosos. Quando eu digo que tem que levantar o tapete, né? Tem policial federal sendo investigado nesse negócio aí, tá? Não é só político, não é só deputado, senador, tem também tem, gente, também. Eu tô falando, tem que levantar esse tapete, mas levanta para sacudir, vamos ver. Lembra quando a mãe pegava o tapete, né? Botava no varal e batia com a vassoura até sair a poeira? Não tinha, naquela época não tinha aspirador, né? Era na porrada que se tirava a poeira do tapete. Aí a gente tem que fazer nesse caso aí, ó. Caso Banco Master, pega o tapete, bota no varal e dá-lhe porrada. Sai a poeira toda, vamos ver o que sai disso, né? O Estado de São Paulo, em diálogo com Vorcaro, Mota pediu empréstimo para a cunhada. O Vorcaro, a minha cunhada tá apertada, não consegue aí algum... 22 milhões? Essa gente não fala em 50 reais, 100 reais, não fala em 1.000 reais, 5.000 reais, 10.000 reais, não, é milhões, gente. Hã? Polícia achou conversas em que deputado solicita repasse de 22 milhões. Não, eles não sabem o que é essas coisas poucas, né? Esse dinheirinho aí é só para nós aqui, criaturas do andar inferior, que trabalhamos o mês inteiro para ganhar esse dinheirinho, né? Pagar nossas contas e viver dignamente, né? Eles não conseguem, você tem que ter 22 milhões, 100 milhões, 200 milhões, roubando, por óbvio, né? O Globo Rio de Janeiro, ação e reação no G7, química dá lugar a atrito e Lula rebate Trump, não se meta na eleição. Cara, eu quase disse um negócio aqui, mas vamos me segurar, tá? Não se meta na eleição, vocês entenderam, né? Acho que deu para entender, né? Relação sofre abalo após americano dizer que o Brasil está perigoso politicamente. E, aliás, ele, com o Trump também, vou te falar, ele confundiu o Flávio com o Eduardo Bolsonaro, que foi condenado à prisão. Foi o Eduardo Bolsonaro, que não é candidato. Ele falou que o cara está bem colocado e foi. Não foi, é o Flávio Bolsonaro, né? Que é o candidato aqui. E o Eduardo Bolsonaro, que foi condenado, e ele está lá nos Estados Unidos. Ele não... Trump também está batendo pino, né? Ou válvula, né? Vamos lá, o Zero Hora está trazendo aqui como destaque, né? Show de gols no melhor jogo do Mundial até agora. O jogo da Inglaterra, né? Contra a Croácia. Piratini lança plano de preparação para o El Niño com um repasse de 32,9 milhões. E o principal destaque de Zero Hora, política monetária, Copom corta juro pela terceira vez seguida. Selic vai a 14,25% ao ano. São os principais destaques desta quinta-feira que está apenas começando. 7:17, 7:17, para você interagir com a nossa programação nesta quinta-feira, você tem várias opções. 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Tem várias pessoas por aqui, bom dia para a Júlia Terezinha Guiz, bom dia para o Tiago Espíndola. O Zé Pura deixou uma ótima quinta-feira, o Ercílio Rocha está com a gente. Bom dia, Ercílio, tudo certo? Patrick Rodrigues Oliveira, Pato Branco no Paraná. O Jorge de Freitas Silva, bom dia. O Assis João Maciel, bom dia. Pessoal do restaurante da Cleusa, vice-prefeito de Maracajá, Rude da Soler deixou um bom dia. O Pirulito Agropecuária, bom dia. Buena, Saulo, bom trabalho. O Gerson Cruz, Saulo, é uma piada, né? Que bom que você existe. Tá bom, obrigado, Gerson. O compadre Hamilton, bom dia. Roseli Simone Lourenço, o Jean Darós, bom dia. Vamos lá, o Jovanir Marcon Gomes, hoje direto de Floripa. Ah, tá num lugarzinho ruim também, né? O Fernando Almeida Ciro, bom dia, Saulo, ouvintes. Me ofereceu um Corcel 2 azul ontem, né? Aí o pessoal pegou no meu pé aqui, o Fernando, tu não mandou as fotos, não mandou nada, nem o preço, né? Vamos negociar, vamos fazer. Como diz o Xande da Autofase, vamos mexer o doce, né? Vamos pro brick, vamos mexer o doce. Legal, né? Matheus Oliveira, bom dia. O seu Mazinho, né? O seu Mazinho também pode negociar, o seu Mazinho, de vez em quando ele perde as estribeiras aí também, né? Gente fina da melhor qualidade, né? Cida Alves, bom dia Benita Gomes, bom dia pro Volney Faber, Deus abençoe o nosso dia, amém. Zélia Crescense com a gente, Gorete Amaral, Tânia Luzia Guimarães, Ronete Zendegger Ferreira, André Goulart Vieira Clemes, Bento Bittencourt, Dilney Antunes, João Viana Mateus, Sandra da Silva, a Rose Guimarães, bom dia Rose, tá aqui também o Lauro Gonçalves, Salves Machado, Juscelia Estevam, o Marcelo e a Rosana, semana gelada, é bem gelada, a Matilde Ferreira também, bom dia para Alice de Bona, Lourdes de Souza, Jair Cândido, pessoas que estão conosco aqui nas manhãs da Rádio Aranaguá. Outra opção no seu WhatsApp, 489-8808-4667. Fabiano Belletini, lá nos Estados Unidos, bom dia para o Carlinhos também, aqui o nosso amigo Tucamaia, bom dia, tá mal, né, tá vizinho da Ana Castela, né? Tá legal, né? Né, Tuca? Bom dia, direto de Sombrio, vereador Júnior Bailão, já tá bem cedo na rua com esse frio aí, né? Bom dia, Saulo, seu Adão e Dona Albertina da Diviné na escuta, bom dia, seu Adão, bom dia, Dona Albertina, vamos lá, tomar um cafezinho quente, sabe? É bom, né? Mas com esse frio aí é legal. O Patrick Cardoso Urbano, pessoal da Graxa aqui na Oficina Mecânica Urbano, o Johnny Mecânico lá em Maracajá, bom dia. Bom dia para o Siegfried Germano Wegner, enfim, várias pessoas conosco aqui no nosso WhatsApp também mandando as suas mensagens. 3524-0137 é o nosso velho e bom telefone que ainda toca. www.radioaranaguá.com.br é nosso portal, entra lá, dá uma espiada, tem sempre novas e importantes informações para você no nosso portal. 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Data de hoje, clique em cima, pronto. Você tem o nosso som, a nossa imagem na tela da sua televisão. Que chique, hein? É isso. Você pode nos assistir na tela da sua televisão, como muita gente já está fazendo. As pessoas mandam fotos aqui, inclusive, às vezes, né? Onde estão nos assistindo aqui, diretamente da sua televisão. E claro, né, gente? A esmagadora maioria da nossa audiência no rádio 95.5. Ele continua sendo o mais importante veículo de comunicação do mundo. O rádio 95.5, né? Obrigado pela sua audiência no seu velho e bom radinho de pilha, que você leva para onde você vai, no rádio do seu carro, enfim, muito obrigado pela sua audiência, viu? O nosso trabalho é feito sempre com muito carinho, com muito respeito a todos vocês. 7h21, hoje aqui no programa, eu trago todas as informações sobre a sessão de ontem na Câmara de Vereadores de Araranguá e teremos a participação aqui do vereador Samuel Duarte Nunes, o Samuca, falando sobre o Feirão do Emprego, que acontece hoje na Praça Ercílio Luz, das 9 às 16 horas, com a presença do ônibus do Cine Móvel. Vamos trabalhar, gente? Ou tu quer ficar aí no Bolsa Família? Hein? É isso? Não tá afim, não? Vamos lá, gente. Vamos largar esse Bolsa Família e vamos trabalhar. Ó. Vamos meter o pé na estrada aí, ó. Vamos lá, é oportunidade. O Samuca vai dar mais detalhes daqui a pouco. Também trago hoje aqui no programa uma entrevista com o ex-prefeito de Joinville, Adriano Silva, que, do Partido Novo, né, que fala sobre a sua difícil decisão, né, de deixar a prefeitura de Joinville com uma aprovação absurda, né, no sentido positivo, e encarar essa condição de pré-candidato a vice-governador do governador Jorginho Melo nesta eleição. Aqui no programa você ainda tem o comentário do jornalista Alexandre Garcia em nível nacional, o comentário do jornalista Piara Bosque em nível estadual, o Ronaldo Coutinho nos traz informações sobre o tempo, o Jairo Silva nos traz as informações de polícia e o Lucas Casagrande as informações do Notícia da Hora. Martim Martins está na mesa de áudio, então vamos lá, vamos de novo, eu aqui nessa bancada, você aí do outro lado, bora, vem comigo, vamos trabalhar. 7h23, o dia começa com a informação de que o governador do estado, Jorginho Melo, participou em Bom Jardim da Serra da abertura oficial da Estação Inverno 2026. Ele estava ao lado da secretária de Turismo, Catiane Seif, e o governador apresentou ações do governo de Santa Catarina para fortalecer o turismo e impulsionar a economia e ampliar os investimentos em segurança, mobilidade e infraestrutura durante a temporada mais fria do ano. Quarta edição da Estação Inverno integra a estratégia do governo do estado em promover Santa Catarina ao longo de todo o ano, valorizando os atrativos das diferentes regiões e consolidando o estado como um dos principais destinos turísticos do Brasil em todas as estações. Técnicos de enfermagem do Hospital Materno Infantil de Santa Catarina, aliás, Hospital Infantil Santa Catarina de Criciúma, realizaram um protesto na Avenida Centenária em Criciúma para cobrar do antigo gestor da unidade, o IDES, o pagamento das rescisões trabalhistas e do complemento do piso nacional da enfermagem. De acordo com os trabalhadores, as rescisões deveriam ter sido pagas na última terça-feira, mas até o momento os valores não haviam sido depositados. Além disso, os profissionais também reivindicaram o pagamento do complemento do piso da enfermagem, recurso que, segundo o sindicato, já foi repassado e está disponível desde a última semana. Os trabalhadores relatam indignação diante da falta de pagamento dos direitos trabalhistas após a saída do IDES da gestão do hospital ocorrida no mês de maio. Só para lembrar, o IDES participou de um dos editais de licitação para assumir a gestão do Hospital Regional e da Policlínica e ficou classificado para a disputa final com o IMAS. Imagine se chega a vencer, né? Talvez tivesse sido aqui esse problema, né? Na época, a Secretaria Estadual de Saúde cancelou aquele edital. Por falar em edital, a expectativa é de que, desta vez, a Secretaria Estadual da Saúde cumpra o cronograma e anuncie agora, 21 e 22 de junho, o resultado. Primeiro, o resultado dos recursos desse edital atual, né? E no dia seguinte, anuncie o vencedor, definindo quem será o gestor do Hospital Regional e da Policlínica. Ou será que vai adiar novamente? Estamos de olho. Samai de Araranguá está com um processo seletivo simplificado aberto para a formação de cadastro reserva em 4 funções operacionais. As inscrições iniciaram na última sexta-feira e seguem até o dia 25 de junho. Os interessados devem procurar presencialmente a sede administrativa do Samai de segunda a sexta-feira, das 10 às 16 horas. As oportunidades são para os cargos de encanador de água e esgoto, motorista, ele tem que ser encanador de água, esgoto e também motorista, jardineiro e motorista, operador de máquina, que também tem que ser motorista, o pedreiro e calceteiro, e todos esses cargos com carga horária de 40 horas semanais. Os salários variam entre R$ 2.148,24 e R$ 2.675,82, além do vale alimentação no valor de R$ 456,77 e vale transporte. Casa Civil fechou a agenda do governador amanhã em Araranguá. Pelo convite, o governador estará amanhã às 9h30 no Colégio Estadual de Araranguá para a inauguração da obra de reforma e ampliação da escola. Outros investimentos em parceria com a Prefeitura serão inaugurados, como a pavimentação da rua Orlando Turati, realizada com investimento de R$ 1.049.000 provenientes do governo do estado e R$ 79.000 de contrapartida do município de Araranguá. Pavimentação da rodovia Rodovia Emílio Copete, área 224, que recebeu R$ 2.778.890,58 em recursos estaduais e R$ 100.000 de contrapartida do município, ampliando as condições de trafegabilidade e o acesso entre diferentes regiões do município. E a rua Caetano Lopes, executada com aporte de R$ 2.000.000 do governo do estado e R$ 92.000 de contrapartida do município. No total, as três obras representam um investimento de R$ 6.098.890,58, sendo R$ 5.827,58 oriundos do governo do estado e R$ 271.000 de contrapartida do município. Através de projeto de decreto do vereador Juliandro Jacques, a Câmara de Vereadores de Araranguá aprovou na noite de ontem a concessão do título de cidadão araranguaense ao empresário Gerson Sangalete. Ele chegou em Araranguá em 1997, vindo do Paraná, da cidade de Francisco Beltrão, onde morava com seu pai. E desde novo ele já mostrava o seu dom como empreendedor. Sua mãe acabou se mudando para Araranguá com suas irmãs e começaram a fazer faculdade aqui. Logo depois, ele também se mudou para cá. Com 17 anos, em 1998, abriu seu primeiro CNPJ, uma escola de informática que se chamava Vision Informática. Ficou com a empresa em torno de 2 anos. Toda a trajetória do empresário foi mencionada na sessão de ontem e ele revelou que já se sentia araranguaense, mas que agora se sente honrado em ter recebido o título de cidadão de forma oficial. A Câmara também aprovou o projeto do Poder Executivo que pedia anulação e suplementação no orçamento do município. O presidente Paulinho Souza explicou aos vereadores que o projeto tratava da desapropriação para a construção do novo Parque Industrial de Araranguá. Enquanto isso, o vereador Jorge Giraldi foi à tribuna ontem para demonstrar sua indignação e repúdio à fala do presidente Lula relacionada aos delegados de polícia. Em sua fala, o presidente da República disse que tem vontade de fazer uma campanha para que os ladrões que roubaram celulares os devolvam, mas também disse que tinha dúvida se as pessoas devolveriam nos Correios ou numa delegacia de polícia, porque não sabem que tipo de delegado vão encontrar. Para o vereador Giraldi, que também é delegado, o presidente mais uma vez disse bobagem, pois certamente os cidadãos vão encontrar nas delegacias delegados preparados para atender às suas expectativas. E o coronel Mike Adriano Valgas defendeu na Câmara ontem que os veículos autopropelidos, patinetes e motos elétricas deverão ser o futuro das cidades. Segundo sua defesa, Araranguá tem totais condições de abrir espaço para esse tipo de transporte, que é cada vez mais usado, rápido, prático, também não tem poluição, e uma cidade de Araranguá que é praticamente plana. Mas também alertou que é preciso preparar a cidade para que os problemas que hoje começam a ser enfrentados sejam resolvidos. Mike ainda defendeu que o município regulamente a circulação e discuta um plano para preparar a cidade com ciclovia e ciclofaixas para absorver essa demanda com segurança. É que, na verdade, Antes de tudo, é preciso educar para o trânsito. Adolescentes e pessoas já até de uma certa idade vêm andando pela cidade sem a menor noção de regras de trânsito, o que já resultou em acidentes, graças a Deus ainda sem vítima fatal. Andam sem capacete, como não é exigida a CNH, também não tem nenhuma preparação para conduzir os tais veículos. E o fato, por exemplo, de não exigir capacete, não quer dizer que você não possa se proteger usando esse equipamento. Se você cair e bater a cabeça com o capacete, você tem uma grande chance de não sofrer um trauma ou de minimizar isso. Mas se você cair de um patinete ou de uma moto elétrica dessa, mas só anda 35 quilômetros, caia para ver, bata para ver. É a sua vida que está em jogo, é o seu corpo que está em jogo. Então, educar. As pessoas precisam saber como se comportar no trânsito, como conduzir um patinete, como conduzir uma moto elétrica, que a diferença que tem de uma moto que não é autopropelida é só a velocidade. No mais, você tem que ter equilíbrio. Vou presentear o meu pai, que está com 70 anos, com um patinete ou com uma moto elétrica. Cuidado com o que você vai fazer. Cuidado. Será que ele está preparado para isso? Não é porque tem 70 anos, pode ter 60, 50, pode ser 16. Será que ele está preparado para isso? Para andar? Para saber se comportar no trânsito? Vai saber se proteger? Conhece as leis de trânsito? Não precisa, é como andar de bicicleta. A bicicleta também é um veículo, só que de tração humana, que também apresenta perigo. Que também, no meu modesto entendimento, o cara, se quisesse proteger, teria que usar, aquela proteção no joelho, proteção nos cotovelos, proteção na cabeça. Nós precisamos pensar na nossa segurança, não só no que a lei diz. Afinal de contas, o que importa é a minha, é a sua, é a nossa vida. Pensem nisso, enquanto lhes desejo um bom dia.
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3: 7h45. Bom dia, Ronaldo Coutinho.
4: Bom dia. O dia começa aí com frio na região. Mínimas variando de 3 a 6, 2 a 5, dependendo do local. Perto do costão, talvez alguma geadinha. Nas áreas das praias, vamos dizer assim, a grosso modo, de 3 a 7 graus em grande parte do litoral sul. A maioria deve ficar entre 4 e 6 graus. Alguns pontos abaixo disso, com alguma chance de geada bem isolada. E à tarde, na faixa de 18 a 21 graus, uma tarde fresquinha. Tempo bom. Algum nevoeiro, alguma geada isolada. No costão da serra, interior do costão, o frio é mais forte. No decorrer da sexta-feira, começa frio, provavelmente abaixo de 10 graus, e vem chuva entre o final da manhã ou a tarde e noite. Não é muita coisa, mas está indicando alguma instabilidade. No sábado, entre nublado, aberturas de sol, pequena chance de chuva, podendo falhar, mas é um sábado meio chatinho. Não é 100% livre da chuva, é um sábado frio o dia todo. Domingo melhora, frio de manhã, abaixo de 10 graus, e a tarde não chega a 18, 19. E volta a ter chuva na segunda, esfriando bem a partir da noite. Semana que vem vai ser uma semana gelada. Da Climatera, Ronaldo Coutinho.
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3: 7h47, bom dia, Upiara.
8: Bom dia, Saulo. Bom dia, ouvintes da Rádio Araranguá. Prazer falar com vocês mais uma vez. Bom, a esquerda anda discreta nas suas movimentações. A gente está vendo muito o governador Jorginho Melo com seu time, não em pré-campanha, mas muitos atos de governo, né? Aqueles últimos momentos em que o governo pode ter essa relação de convênios com municípios, encontros com prefeitos, inaugurações. É o relógio chegando ao fim, porque quando chegar o período eleitoral não vai mais poder. E o João Rodrigues com o PSD, completando sua coligação, trazendo Antídio Lunelli para a chapa, consolidando o Espiridão Amin e fazendo eventos pelo estado, né? Vai voltar para o sul do estado agora nesse final de semana. Mas a esquerda que anda meio discreta, já o Somerício está na Europa nesse momento, as questões ainda estão mais, não tem tantos eventos, mas estão se mexendo, tanto que, e aí, especialmente para melhorar a avaliação de Lula aqui em Santa Catarina, que é um estado majoritariamente bolsonarista, e tem sido assim nas últimas duas eleições. Bolsonaro fez mais de 70% dos votos na disputa contra Lula, na disputa contra Fernando Haddad em 2018. Lula fez 30% dos votos na eleição passada, e quem está aqui para tentar fazer, dar uma visibilidade para as ações do governo Lula em Santa Catarina é Guilherme Boulos, o secretário, ministro da Secretaria-Geral da Presidência da República, ministério instalado no Palácio Planalto, para coordenar programas sociais, para linkar as ações do governo com movimentos sociais, entre outras questões. E ele trouxe para Florianópolis um evento que tem ido para muitas capitais, que é numa área pública. Eles levam diversas representações de 11 ministérios, SEBRAE, Caixa, INSS, para que um atendimento geral ao público, que vai desde fazer uma perícia do INSS até o Desenrola, Minha Casa Minha Vida, todos os programas do governo. É uma forma de dar uma visibilidade para o que o governo faz e atender o cidadão na ponta. É um programa feito pelo Boulos. Mas eu aproveitei que ele estava aqui e falei com ele, né? Fiz uma entrevista com ele. E ele, todo momento, o Boulos é alguém que gosta do confronto, e em todo momento que se questiona o que o governo Lula faz em Santa Catarina, as ações ou falta de ações, ele joga na comparação para o governo Bolsonaro, para o governo do antecessor, do ex-presidente Jair Bolsonaro, e ele diz que na comparação é 7-1. Bom, é bem o estilo do Boulos. Mas ele falou, e questionei sobre obras rodoviárias e tal, ele disse que se investiu mais agora, entre outras questões. Mas o que me chamou a atenção? Primeiro, pesca da tainha. A gente viu essa confusão com a cota no final do agora esse mês, e limite da cota para pesca artesanal. O governo Lula teve que assinar uma portaria ampliando a cota. E eu perguntei para Boulos, não tem como acabar com essa cota? Ele disse que é uma discussão válida, que tem que ser feita, que o governo está atento às questões dos pescadores artesanais, tem que ver os limites ambientais, mas que ele entende que preservar, proteger o pequeno pescador pode ser algo que o governo pode encampar. A gente viu que o governo Jorginho Melo entrou na justiça contra essa cota agora recentemente. É mais um ponto de tensão entre esses dois governos. E aí, na questão eleitoral, ele sempre naquela comparação, ele fez uma aposta que eu vou compartilhar aqui com vocês e depois a gente vai olhar o que vai dar isso aí. Ele disse que talvez, provavelmente, Lula não vença a eleição em Santa Catarina. Nada indica que vai vencer. Mas ele acredita que vai aumentar a votação. Se fez 30% na eleição passada, vai aumentar. É um desafio da esquerda em Santa Catarina. Não vai ser fácil. Mas o Boulos é uma pessoa do combate. Vamos ver o que vai dar nessa, que está nesse cenário que tudo indica. O Flávio Bolsonaro é líder isolado nas pesquisas em Santa Catarina, mais de 50% das intenções de voto, ainda abaixo do percentual que o pai dele, Jair Bolsonaro, alcançou entre os catarinenses. A gente vê que algumas pesquisas apontam que a soma dos votos que são atribuídos a Romeu Zema, Ronaldo Caiado, Renan Santos, os outros nomes que buscam o voto da direita em Santa Catarina, já somam até 16,5%, ou seja, tem parte do eleitorado da direita que está olhando para o lado, mas não o suficiente para migrar para a esquerda. Vamos ver como é que vai ser isso na hora da eleição.
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3: 7h52, bom dia, Alexandre Garcia.
9: Bom dia. Eu já falei aqui no dia em que os americanos bombardearam, explodiram o lugar onde estava o Nino Guerrero, chefe do Tren de Aragua, a facção criminosa venezuelana. Foi num lugar a 88 quilômetros de Pacaraima, em Roraima. Quando eu mencionei isso, e citando a BBC, que disse que o Tren de Aragua está presente em 6 estados do Brasil, eu citei como o primeiro deles Roraima, não? Pois agora foi feita pela Polícia Civil de Roraima busca e apreensão, muita, e prisões. Vejam só, eram 25 prisões, 30 buscas, inclusive além de Roraima. Também no Amazonas, São Paulo, Rio de Janeiro, Minas Gerais e Paraná. E sabem qual é a principal questão? Que o Tren de Aragua abastece o Comando Vermelho com armas, inclusive .50, que pode ser uma metralhadora antiaérea, uma metralhadora potente, que pode furar blindagens e tal, armas de guerra mesmo, que lá eles conseguem de algum lugar, provavelmente, né, o armamento do exército venezuelano vem da Rússia ou da China. E o Comando Vermelho, no estado do Amazonas, está bem estabelecido, domina a entrada do rio, do principal rio de lá, Solimões, depois Amazonas. Né? Agora, eu achei estranho a pouca apreensão que houve. 50 mil dólares em dinheiro dólar e, diz aí, carros de luxo no valor de 1 milhão. Ó, 1 milhão é um carro de luxo só, né? Não sei qual é a classificação de carro de luxo. Mas, enfim, apreenderam veículos também. E aí eu fico pensando, né? Lula acha que ao impedir que os americanos, ou ao recusar classificar como os americanos classificam essas facções de grupo terrorista, porque o Trem de Aragua é um grupo terrorista classificado pelos americanos e com a cooperação do governo venezuelano é que foi eliminada a cabeça do Trem de Aragua. Ele, não sei se ele quer proteger Comando Vermelho, PCC, o quê, ele disse que está protegendo a soberania nacional. É impossível, porque o PCC e o Comando Vermelho exatamente são os que tiram a soberania do Estado brasileiro, com áreas liberadas no Rio de Janeiro, por exemplo, ou na Amazônia. Né? Então, não é isso. E agora a gente está vendo que até uma facção estrangeira já entrou aqui. Então, não faz sentido, né, esse argumento. Né? O que a gente tem visto aí é o presidente falando mal da polícia, dizendo que o celular roubado, que a pessoa descobriu que comprou um celular roubado, que melhor não entregar na delegacia porque não dá para confiar. Melhor entregar no correio. Meu Deus do céu. É. Tarcísio, em São Paulo, imediatamente tratou ontem de pedir desculpas à população que teve seus celulares roubados. Né? Pedindo desculpas e disse que vai fazer tudo para devolver e para acabar com isso. É uma reação. Porque, afinal, todo mundo sabe, vocês que me ouvem sabem. Outro dia eu comentei que eu tive que deixar o carro do lado de fora do Senado, porque estava lá a entrega do livro do general Vilas Boas, o lançamento, e eu deixei o carro lá e esqueci o celular dentro do carro. Quando eu cheguei no Senado, eu disse, puxa, é melhor que me levem o carro que o celular vale muito mais, porque está tudo ali, está a vida toda da gente aqui, dentro disso aqui, todos os registros importantes. Então, o tamanho do valor de um celular. E o nosso presidente da República faz pouco disso. Bom, e só para encerrar, né, uma informação. Aquele jornalista Luan de Araújo, que estava com ordem de prisão porque ele não tinha pago a multa que ele devia por difamação contra Carla Zambelli, através do Diário do Centro do Mundo, ele é aquele que ofendeu a Carla, ameaçou a Carla, a cara foi atrás dele com a pistola na mão, ele está respondendo processo ainda por causa disso, né? Mas ele acabou, se sentiu dono do mundo e difamou a Carla Zambelli, a defesa da Carla Zambelli, o advogado da Carla Zambelli entrou com processo contra ele, foi condenado a pagar a multa e não pagou. Aí o juiz determinou a prisão dele. Aí ele fez uma vaquinha e conseguiu pagar. Não sei se ele está desempregado ou o quê. De Brasília, Alexandre Garcia.
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9: Oito horas e 12 minutos, 8:12. Vamos em frente nas informações e discussões do dia a dia, manhã de quinta-feira. A Vani Rossi Schreiber está aqui dando bom dia, abençoado dia a todos, a vocês, todos os ouvintes. Maurício Rodrigues, bom dia. Amanhã, na inauguração do Dino Parque, às 8 horas, tem também a Semana do Meio Ambiente, né? Estaremos lá, ao vivo, no Dino Parque. A Cida Vieira também deixou um bom dia, doutor Fábio Estevão Machado, o Eliseu Córdova também deu um bom dia. O Elcio Souza, tu não esquece que tem ouvinte que ganha a Bolsa Família. Não tem problema nenhum com quem ganha a Bolsa Família, o Elcio. Eu acho que se a pessoa precisa do Bolsa Família, tem que receber. O governo tem que socorrer o cidadão quando precisa. Eu não concordo com um monte de vagabundo que tem aí que não quer trabalhar. Esse não. Esse vagabundo que não quer trabalhar, tem de pilha. Eu sou contra da Bolsa Família para esses drogados de rua aí. Que tem, eles recebem 600 por mês e levam o cartãozinho lá na boca, lá. E deixam lá para ir consumindo a cocaína, viu, Ercílio? O Elcio, é isso que eu sou contra. Tá bom? Então, eu tenho ouvinte que ganha Bolsa Família, sim. E se ele precisa, que Deus abençoe, né? Que continue ganhando, que o governo continue socorrendo. Agora, para vagabundo e drogado, não tem que ter, não. Não tem que ter mesmo. Vereador Juliano Jacques, bom dia. Deus abençoe você, a Célia, todos os ouvintes. Um abraço. O Si, o dono do bar, bom dia, povo do bem. Que frio danado. No inverno, o cara toma uma cachaçinha, um Demberg para aquecer, né? No verão, uma cervejinha para... a refrescar e assim vai, né? Se tá gripado, um limãozinho vai bem com uma cachaça. E o cara sempre tem uma desculpa, né? Reginaldo Rabelo, bom dia. Bom dia, Deus abençoe você e toda a sua equipe, amém. Iago Borges, bom dia, abençoado para você e para todos vocês aí. O frio chegou, né? Chegou mesmo. Alice de Bona também com a gente, Lourdes de Souza, enfim, muitas pessoas conosco aqui. O Chiquinho, O Batman vai estar lá também no Dino Park para fazer fotos e interações. Cuidado para os bichos não te pegar lá, o Batman. Cara, impressionante, né? O Chiquinho se transforma como o Batman, né? Como Homem de Ferro também, mas o Batman é impressionante, a figura que ele faz ali, né? Muito bom, parabéns pelo trabalho aí. Bom, vamos em frente. Ontem foi noite de sessão na Câmara de Vereadores de Araranguá e ontem nessa sessão o vereador Samuca, né, alertou para algo bastante interessante, que já que a gente está falando que o pessoal vai trabalhar, né, por isso que eu falei, quando anunciei aqui esse assunto, eu disse isso, vamos largar o Bolsa Família e vamos trabalhar, né, tropa de vadio. Então vamos lá. O Samuca falou sobre este feirão, né, do emprego que vai acontecer hoje das 9 às 16 horas na Praça Ercílio Luz, com a presença do Cinemóvel. Bom dia, vereador.
10: Bom dia, Saulo. Bom dia a todos os ouvintes da Rádio Araranguá. Exato, Saulo. Já uma parceria de longa data, né, do nosso gabinete com o Cine, na pessoa do diretor de emprego e renda, o Carlos Alberto Arnes, que é aqui da nossa região. Então, conversando com ele esse ano novamente, o Cinemóvel havia parado suas atividades por um tempo, estava repaginando todo o projeto, e o primeiro município que retoma as atividades, né, o que o Cine retoma as atividades com o Cinemóvel é Araranguá. Então, hoje, a partir das 9 da manhã, já tem pessoas lá aguardando. Iniciam-se, né, os trabalhos, as entrevistas, as ofertas de vagas de emprego, e vai ser um dia bastante produtivo, se Deus quiser.
9: Sim. Como é que funciona isso? O Cine traz aqui as ofertas de emprego, o cara vai ali na praça, chega no ônibus ali.
10: Exatamente.
9: E vê as vagas que tem?
10: O Cine aproxima o empregador da pessoa que precisa trabalhar, né? Então, além das vagas que corriqueiramente estão ali no escritório do Cine, empresas também aproveitam e levam ali os seus setores de RH, os seus contratantes, e se apresentam ali. É uma forma da empresa dar visibilidade para sua marca e poder sair dali com mão de obra já contratada. Eu quero elencar algumas empresas que abraçaram esse ano o Cinemóvel, como a JBS, a Angel Grace, o Forte Atacadista, o Mercado Moniari, a Matos Pneus e a Conecta Internet. Então, essas são algumas das empresas, eu não tenho a lista atualizada, mas essas aí eu sei que estarão ali presencialmente com seus agentes de contratação, além das vagas já ofertadas pelo Cine, que estará ali com toda a sua equipe, tanto do escritório de Araranguá, quanto a equipe que veio de Florianópolis.
9: Certo, então é uma grande oportunidade, o cara pode sair dali empregado.
10: Sai com uma grande chance de sair dali empregado, vai ser feito o cadastro, né, uma entrevista com o empregador ou com a equipe do Cine, se a vaga que ele queira não está naquelas empresas que estão ali expondo, e com certeza é alto índice de contratação, né, nessas atividades. O Cine, com esse trabalho do Cinemóvel, conduzido brilhantemente pelo CAU, reduziu e muito, né, a desocupação no nosso estado. Nosso estado hoje é o estado que tem a menor taxa de desocupação do país, né, muito por conta de ações como essa, né?
9: Sim.
10: Eles são agentes de fomento dessa empregabilidade que se cria no nosso estado.
9: Bom, você tem números da última vez que esteve aqui, quantas pessoas conseguiram emprego?
10: Ô, Saulo, eu tinha números, na época a gente sempre recolhe, né, no final das ações, mas no ano passado, por exemplo, a gente fez cerca de 350 entrevistas. E tinham ali 300 ou 300 e alguma coisa vagas de emprego. Lógico, a pessoa vai ali, quando a empresa não está na praça, a pessoa tem que passar pela empresa e fazer uma entrevista.
9: Sim.
10: Dessas 300 e tantas entrevistas, a gente não sabe quantos foram empregados, mas geralmente o banco do Cine sofre uma queda na oferta de vagas depois de ações como essa, né? E isso que a gente espera hoje também.
9: Bom, mas o ônibus vai ficar onde na praça, mais ou menos?
10: Em frente à Igreja Matriz, tem aquela ruazinha coberta ali, né?
9: Sim.
10: Onde fica a pipoca ali. No fim daquela ruazinha coberta, em frente ao Coreto, o ônibus está estacionado ali com cadeiras, então é coberto. Tem um lugarzinho para sentar ali, para aguardar, pega sua senha, aguarda. Tem 4, 5 postos de atendimento. Então vai ser um atendimento bem célere, bem rápido, e a gente espera que muita gente hoje vá buscar a sua oportunidade, a sua vaga de emprego. Eu
9: te perguntei exatamente a localização, que tem gente que não quer nem passar perto, né?
10: É, o ônibus
9: quer,
10: por exemplo,
9: não quer trabalhar.
10: Eu estava agora de manhã ali falando com o Cal, montando ali as cadeiras, e eu estava notando, o ônibus para na frente. Hoje a gente tem o tarifa zero, a pessoa que quer buscar uma oportunidade, pode vir de ônibus e parar na frente do evento, que ali vão ser ofertadas as vagas, bem em frente à igreja.
9: A grande importância disso é que às vezes o cara quer trabalhar, tem gente que quer trabalhar sim, lógico, mas não tem essa noção de ir no cine, enfim, essa coisa. Então na praça ele vai ficar mais à vontade, então ele vai ter esse contato, você tem o quem quer empregar e o cara que precisa do emprego. Né?
10: Exatamente, Saulo, até uma crítica construtiva que eu fiz ao Cal, o cine... Parece que você tá na beira de uma rua, na calçada. Né? Hoje o cine se encontra num edifício aqui no centro, num andar alto, e o pessoal, por muitas das vezes, nem sabe onde
9: fica. Não conhece.
10: Né? Não sabe. É, então, assim, eu, de forma de sugestão, eu falei, cara, vocês têm que pensar em trazer o cine para a beira da calçada, numa sala comercial central, onde o pessoal olha que tem o cine, ofertas de emprego com mural na frente. Né? Eu acho que isso aí...
9: Divulgar isso na imprensa não tem problema nenhum. Manda as vagas para cá que a gente divulga.
10: Acho que ajudaria aqui, e muito, né? Essas vagas serem preenchidas. E a gente sabe, tem muita oferta de emprego.
9: Eu sempre falo aqui, quando o governo do governo sempre divulga, né, essas vagas, mas é só que é tantas vagas para Aranguá, tantas vagas, não diz o que é também.
10: Sim,
9: né?
10: Sim. É, ali no cine, quando a pessoa... busca informação, eles geram ali um relatório, né? Com diversas vagas e são nas mais diversas atividades, Saulo. Tem de tudo que tu imaginar tem ali no cine, pessoas com graduação superior, com ensino médio, tem oportunidade para todos ali.
9: Tem também o pessoal que é deficiente, né? Tem que ter essas vagas aí especiais também, né?
10: Exatamente, tem as vagas PCD, tem as vagas para os jovens aprendizes, né? Então, é um universo de oportunidades, o Cine realmente faz um grande trabalho e a população precisa, né, se aproveitar, né, essas oportunidades que o Cine e a SICUS oferecem à população.
9: Certo, vereador, obrigado pela tua presença aqui. Você tem um projeto, aí ontem, inclusive, até eu pedi do Michael, daqui a pouco eu vou trazer aqui nas informações da Câmara, foi na Câmara falar sobre esses autopropelidos, né? Você tem um projeto em relação a isso, mas eu quero marcar uma outra oportunidade para você vir aqui para falar especificamente desse assunto, porque eu acho que o Michael tocou num assunto bem interessante ontem, que esse é o futuro das cidades.
10: Exatamente.
9: Porque está tudo inchado, não dá para andar mais de carro. Então, quem sabe, quem puder andar com isso, vai. Agora, não precisamos regulamentar, precisamos determinar algumas coisas, né, para resolver isso.
10: A mobilidade urbana inteligente é o futuro da cidade. A cidade se inviabiliza com automóveis, né, por todos os lados. Porém, tem que existir um regramento. E ontem o coronel contribuiu muito com o conhecimento dele, e a Câmara vai precisar muito, né, do conhecimento dele para fazer algo que seja realmente seguro e interessante para todos.
9: Obrigado, Samuca.
10: Valeu, Saulo. Obrigado.
9: 8h22, na ordem do dia ontem, na sessão da Câmara, teve o projeto de lei ordinária do Poder Executivo que autoriza a anulação de suplementação no orçamento e suplementa e dá outras providências. O presidente Paulinho explicou que se trata da compra, para viabilizar a compra ou a desapropriação dessa nova área do novo parque industrial da cidade. Também o projeto de lei ordinária do vereador Dirã, que denomina Rua Jair dos Santos, a atual Rua F do loteamento Caminhos do Sol, no bairro Caveirazinho. E também o projeto de decreto legislativo do vereador Juliano Jaques, que concedeu o título de cidadania honorária ao senhor Gerson Sangalete pelos relevantes serviços prestados à população de Araranguá. É um empresário que chegou em Araranguá muitos anos atrás e que, evidentemente, né, ele chama atenção pelo seu investimento e também pela sua história, né? E, enfim, daqui a pouco nós vamos falar mais sobre isso. E, na verdade, o Sangalete recebeu esse título e disse, olha, eu tranquilamente, né, eu já me senti aranguense. Agora, com esse título, realmente, eu fico muito honrado de recebê-lo e me sentir abraçado pela cidade. O anteprojeto do vereador Carlos da Funerária, que institui a política de transparência e controle do tempo para espera para atendimento nos serviços públicos de saúde do município de Araranguá, com o objetivo de garantir maior eficiência e organização e respeito aos usuários. Também o anteprojeto do vereador Márcio Mano, que dispõe sobre a garantia de acessibilidade e inclusão em espaços públicos destinados ao lazer e à prática de esportes neste município. Uma indicação do vereador Dirã, que pediu a implantação de rede de drenagem pluvial e pavimentação com lajotas ou asfalto na rua Carteiro Jorge Henrique, no bairro Colorinha. O vereador Juliano Jacques pediu a instalação de uma lombada física quebra-molas na rua Albino Pereira de Souza, na altura do número 985, no bairro do Sanguinha. O vereador Samuel Jesuíno pediu pavimentação com lajotas e implantação de rede pluvial na rua Antônio Francisco Pereira, no bairro Operária. O vereador Júnior Bailão pediu colocação de material britado na rua Salvato Origi, no bairro Lagoão. Márcio Mano pediu pavimentação asfáltica com lajotas e também implantação de rede de drenagem pluvial e um trecho de aproximadamente 400 metros da rua Francisco Rufino Origi, a partir da esquina com a rodovia municipal Carlos Cardoso, no bairro Lagoão. O vereador Carlos da Funerária pediu a execução de contrapiso na parada de ônibus localizada na esquina da rua Pedra Maria Cardoso com a rua Governador Celso Ramos, no bairro Colorinha. O vereador Neno Fontoura pediu a recuperação e revitalização da camada asfáltica da rua Alameda Antônio Alves da Silva, no trecho compreendido entre a rua Colina, da Revenda Colina, até a rótula do bairro Mato Alto. O vereador Dedo pediu limpeza nas ruas do bairro Sanga da Toca 2, com antecedência à festa em honra a São João Batista, a fim de garantir melhores condições de higiene, segurança e bem-estar à comunidade e aos visitantes. O vereador Evandro Conceição pediu instalação de redutores de velocidade, bem como quebra-molas ou lombada faixa elevada para a travessia de pedestre na Avenida 15 de Novembro, entre as ruas José Roberto Paulino e Lorvalina Broca Pasquale. O vereador Samuca pediu a revitalização e limpeza e revisão da pavimentação das lajotas na Almerindo Valnier, no bairro Caveirazinho. O vereador João Casagrande pediu revestimento com camada asfáltica na rua Doutor Antônio de Barros Lemos, no bairro Colorinha. A pedido do vereador Samuca, o coronel Mike Valgas esteve na Câmara de Vereadores de Araranguá para falar sobre essa polêmica, essa questão das motos e patinetes elétricos na cidade.
11: Muitos casos de pessoas se colocando em risco por utilizar de maneira inadequada. Então, o trânsito, a segurança viária, ela é calcada em três pilares básicos, que a gente chama dos três Zs, que é a engenharia, então, tanto a engenharia das rodovias quanto a engenharia dos próprios veículos, melhorando a segurança nesses aspectos, segurança do veículo com melhores sistemas de freios, melhores equipamentos de segurança propriamente dito, e a segurança das próprias rodovias com o estudo de engenharia para que elas sejam construídas da melhor forma a garantir a segurança dos usuários. O outro E seria a educação. Então, a educação em todos os níveis, lá na pré-escola até nas universidades. Então, a educação é outro pilar importantíssimo. E o terceiro pilar seria o esforço legal. O esforço legal engloba tanto a inovação da legislação quanto a efetiva fiscalização. Então, nesse aspecto do esforço legal, entra então essa normatização, essa regulamentação desse tipo de veículo, como e onde eles devem circular nas rodovias. Aí se pergunta, né, por que do município regular? Porque existe na legislação, na Constituição Federal, a informação constando de que é atribuição privativa da União legislar sobre trânsito, mas aos municípios cabe regular sobre questões locais. E esses aspectos são questões locais relevantes e cabe então ao município fazer a legislação, a normatização disso de maneira suplementar. Então, vários municípios já estão trabalhando nesse sentido, em várias regiões do país, mas em Santa Catarina também. Principalmente os municípios litorâneos, que no verão e fora do verão tem sido constante a utilização desses tipos de veículos, sendo utilizados por crianças que pouco sabem sobre as normas de circulação e conduta. Então, eu reputo que o capítulo mais importante do nosso Código de Trânsito Brasileiro é o capítulo que regula as normas de circulação e conduta, que todo cidadão lá, quando inicia o seu estudo, deve tomar ciência, porque lá tem descrição exatamente de tudo o que pode e o que não pode ser feito na via pública. Não só para os motoristas, a gente confunde e acha que código de trânsito, só quem deve ter conhecimento são as pessoas que conduzem veículos. Não, o código de trânsito são para todos os usuários e principalmente os pedestres. Os pedestres, eles são um fator mais vulnerável do trânsito, dos acidentes, porque ele não tem nenhum equipamento de proteção. O próprio corpo dele é o para-choque, a gente costuma dizer, né? Então, os pedestres, eles precisam saber como se portar. E esse capítulo lá do Código de Trânsito, ele traz as informações, como se deve proceder ao atravessar uma rua. Tem passo a passo. Deve procurar um local, preferencialmente, que tenha uma faixa de pedestre, deve procurar atravessar de maneira perpendicular, se demorar o mínimo possível sobre a via, e tantas outras informações que constam lá. Prioridade dos veículos, qual veículo tem prioridade, se o cruzamento não é sinalizado, qual tipo de veículo tem a preferência. Então, tudo isso está constando lá. Por isso, por que eu entro nesse assunto? Porque é importante que as pessoas que estão circulando com esse tipo de veículo conheçam essas normas de circulação e conduta. E saibam, por exemplo, que eles não podem transitar frequentemente nas calçadas, por exemplo. Nem as bicicletas, tampouco os autopropelidos, os veículos elétricos. Que eles têm que ter ciência de que eles têm que transitar no mesmo sentido de circulação dos veículos. O que a gente tem observado é esse tipo de veículo transitando sobre calçadas, desce para a via pública, entra na contramão, passa na rotatória na contramão em direção. Acredito que muitos dos senhores já devem ter presenciado situações dessa natureza, de pessoas se colocando em risco e colocando outras pessoas, outros usuários da via também em risco. Então, em razão disso, eu estive observando o projeto. O projeto, ele está bem alinhado com todas as outras regulamentações de outros municípios. Não cabe aqui, eu acredito, a gente está divagando, né, discutindo sobre a regulamentação, porque ela obedece o que diz a normatização federal e ela traz para o âmbito municipal aquilo que é relacionado ao Araranguá. Então, atrelado a essa regulamentação, eu uso a tribuna também para procurar sensibilizar os vereadores com relação à necessidade que nós temos em Araranguá de ampliarmos o acesso desse tipo de veículo. Não podemos priorizar apenas os veículos automotores, muito pelo contrário. É uma cidade muito plana e, por ser bastante plana, ela viabiliza o transporte de propulsão humana, que é a bicicleta, e esses veículos elétricos de maneira muito apropriada, e a gente observa que ainda estamos muito aquém do número de quilômetros necessários de ciclovias ou ciclofaixas.
9: O vereador Juliano Jacques foi à tribuna ontem para falar sobre a sua homenagem ao empresário Sangalete, que recebeu o título de cidadão araranguense.
12: Então, Sangalete, eu quero ser breve. A Carol falou tudo sobre a sua pessoa, né? Então, é um cara que eu respeito demais como amigo, né? A gente, tu foi uma das poucas pessoas que me ensinou na vida a não misturar negócios e amizades. Isso eu aprendi muito contigo. E aí hoje em dia a gente tem que ser assim, né? Então, a tua família, respeito demais, né? E quero te falar também que uma pessoa, tenho certeza, que está muito feliz por esse momento, a dona Neucia, sua mãe, pode ter certeza disso, né? Que está lá no céu com Jesus. E para mim, está fazendo essa honraria, que é uma das maiores do município hoje, da nossa cidade, né? Que hoje eu te considero araranguense mesmo, né? Pela tua trajetória de Araranguá, né? Quantas famílias, né? Você também abençoou com a sua empresa, abençoa ainda e vai abençoar muito ainda, tenho certeza, pelo crescimento da sua empresa.
9: O empresário Gerson Sangalete também usou o espaço de fala para agradecer a homenagem recebida.
13: Eu, há bastante tempo, eu já me considero um cidadão araranguaense, Eu estou aqui há quase 30 anos em Araranguá. Agradecer ao Juliandro por prestar essa homenagem e dizer que, com certeza, Araranguá, no Legislativo, está sendo muito bem representado por todos os vereadores aqui presentes. Eu acompanho o trabalho, um trabalho muito especial, principalmente do Juliandro aí, que homenageando, né? Eu. A gente vê aí, eu não sei se com vocês acontece da mesma forma, mas quando a gente é convidado ou homenageado com essa honraria, a gente fica pensando em outras pessoas que de repente merecem mais que a gente. E existem muitas pessoas que vieram de fora, de outras cidades, que fazem trabalhos sociais, que ajudam aí no desenvolvimento econômico, desenvolvimento cultural, desenvolvimento até emocional aqui na cidade. E essas pessoas também merecem. Mas eu digo que eu também mereço. E hoje é o meu momento e eu vou aproveitar esse momento que eu estou sendo homenageado.
9: O vereador Jorge Giraldi, no horário da palavra livre, usou da palavra para criticar duramente o presidente Luiz Inácio Lula da Silva por uma fala sua em relação à questão dos delegados de polícia.
14: Eu estou aqui nessa tribuna por dois motivos e que vocês tenham um pouco de paciência comigo hoje. Primeiramente, eu não importa o que eu diga aqui, se eu vou atingir qualquer parlamentar de qualquer partido, para mim não importa. O caráter não está no partido político, sim na pessoa. A sigla é meramente uma sigla. Eu estou aqui como delegado de polícia nesse momento para falar, como assim, uma nota, emitir, né, uma nota pessoal de repúdio ao nosso presidente da República. Vocês lembram que alguns meses atrás o presidente Lula falou uma bobagem muito grande, que não deve sair de um representante do povo. Ele falou, há uns tempos atrás, que os traficantes eram vítimas dos viciados. Vocês lembram disso, né? Dos consumidores. Sem qualquer conhecimento, ele falou que se não tivesse quem compra, não teria quem vende. Falou uma besteira. Desde quando um traficante de droga vai ser vítima? É o contrário. O usuário é a vítima do traficante. Não contente com isso, agora ontem, essa semana, falou mais uma asneira, uma coisa que não deve sair de um parlamentar, principalmente do chefe do executivo da nação. Falou nesse plano, como é que se diz, o telefone seguro. Ele falou que na delegacia de polícia as pessoas têm medo, porque não sabe que tipo de delegado vão encontrar no local outro tipo de policial. Olha, como é que um presidente da República vai falar que as pessoas têm medo de ir na delegacia porque ele não sabe que vão encontrar? Eu vou encontrar um delegado de polícia, vão encontrar policiais capacitados para atendê-lo. E no momento que ele fala os telefones roubados são comprados por pessoas de baixa renda, não importa. Toda aquela pessoa que compra um aparelho celular furtado, ele é um receptador. Não importa que ele seja de baixa renda, ele está causando um prejuízo a uma pessoa de bem que teve seu telefone furtado, que não é simplesmente o aparelho, mas sim todo um conteúdo, uma vida, arquivos dentro daquele telefone celular, que vão fazer muita falta para a vítima. Então isso aí não pode. Isso aí não pode acontecer. Não, por isso que eu digo, não importa de que partido seja.
9: Bem, a Câmara teve ainda as palavras do vereador Joel, que falou sobre a questão do Dino Parque. O Samuel Jesuíno mostrou um acidente com um auto propelido e esse assunto voltou novamente à discussão. E ainda o vereador Jorge Giraldi fez uma defesa ao chefe de trânsito da Prefeitura de Araranguá, o Sandro Xavier, sobre as críticas que ele sofreu na Câmara de Araranguá. Resumo, então, do que aconteceu na sessão de ontem na Câmara de Vereadores de Araranguá. 8h38, vamos para o intervalo. Depois do intervalo tem informação de polícia com Jairo Silva, tem notícia da hora com o Lucas Casagrande. No último bloco do programa eu converso com o Adriano Silva, ex-prefeito de Joinville e atual pré-candidato a vice-governador na chapa com Jorginho Melo, que é candidato à reeleição como governador do estado de Santa Catarina.
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24: 9h54, informação de polícia, Jair Silva.
25: Olha, pois não, só no serviço, aeromédico socorre homem ferido por arma de fogo
0: no interior de Turvo, foi numa região de mata fechada. É, a guarnição dos bombeiros de Turvo foi acionada por volta de 9h40 da manhã, da última quarta-feira, ontem, dia 17, para socorrer uma vítima ferida por arma de fogo em uma área de mata fechada e de difícil acesso que fica na rodovia Romeu Carlense, na localidade de Morro Chato, interior de Turvo. Ao chegar no local, informado, foi feito contato, então, com o popular que relatou que estava com a vítima no momento do incidente. Entretanto, mesmo não soube informar a localização exata do homem ferindo, exatamente na região do abdômen, quando uma espingarda de calibre 12 acabou disparando durante uma caçada, indicando apenas a área aproximada onde o mesmo se encontrava. Considerando a gravidade potencial dos ferimentos e a dificuldade de acesso à região, como também a necessidade de localização da vítima, é, portanto, sem as coordenadas, os socorristas então acionaram a aeronave do SAER Aeromédico. Bombeiros e socorristas da aeronave atuaram de forma integrada nas buscas, sendo a vítima localizada pela equipe do SAER em área de mata fechada. Após o acesso ao local, foi constatado um ferimento de arma, portanto, na região do abdômen, apresentando quadro clínico grave, demandando atendimento imediato. Foram realizados os procedimentos de atendimento pré-hospitalar e a estabilização do homem de 49 anos no local, se observando os protocolos em relação ao trauma penetrante. Em razão da gravidade do quadro clínico e também da complexidade da retirada da vítima em ambiente de difícil acesso, foi optado então pelo transporte aeromédico. Após ser estabilizado, nesse caso, o homem foi removido pela aeronave até o Hospital São José, em Criciúma.
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28: 8h58, bom dia, seu Lucas Casagrande.
29: Bom dia, Saulo, bom dia a todos os ouvintes da Rádio Araranguá.
28: Seu destaque do Notícia da Hora.
29: Nova plataforma do governo do estado vai rastrear metas de reciclagem e fortalecer logística reversa em Santa Catarina.
28: Tudo bem, vamos ao Notícia da Hora com Lucas Casagrande, intervalo e depois eu volto para apresentar a entrevista gravada com o ex-prefeito de Joinville, Adriano Silva, do Partido Novo.
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29: O governo do estado de Santa Catarina lançou em Florianópolis o Sistema Estadual de Informação sobre Logística Reversa de Embalagens Pós-Consumo. A plataforma foi apresentada durante o evento Implementação dos Sistemas de Logística Reversa de Embalagens Pós-Consumo no Estado de Santa Catarina, promovido pela Secretaria de Estado de Meio Ambiente e da Economia Verde e pelo Instituto de Meio Ambiente de Santa Catarina, IMA, e ainda pela Federação das Indústrias do Estado de Santa Catarina, Fiesc. A iniciativa representa um marco na implementação da logística reversa em Santa Catarina e fortalece a aplicação da Política Nacional de Resíduos Sólidos. Para o Notícia da Hora, Lucas Casagrande.
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5: Nove horas e 15 minutos, 9:15. Temperatura em 11 graus aqui na região sul do estado de Santa Catarina. Bom dia para o Luiz Antônio dos Santos, a Maria Maurício, lá em São João Batista, o Márcio Conceição Pereira, bom dia. Também a Maria, né? Não é Márcia, é a Maria. Maria. O Chiquinho também está aqui com a gente, a Terezinha Santana Maia. Pessoas que estão interagindo conosco nesta manhã de quinta-feira. E muita gente falando do frio aqui. Elza da Silva Fogaça, o Joelso da Silva Fogaça também com a gente. Bom dia aqui também para a Maria. A Eva Guimarães Schaefer também está conosco aqui. Enfim, sempre as pessoas nos acompanhando nas manhãs da Rádio Araranguá. Eu apresento a vocês agora uma entrevista que eu gravei com o ex-prefeito de Joinville, o Adriano Silva, que renunciou à prefeitura de Joinville para ser pré-candidato a vice-governador na chapa com o Jorginho Melo, ele que é do Partido Novo. Ele esteve comigo, eu conversei com ele na nossa redação, você acompanha agora essa entrevista.
6: Também estamos recebendo aqui na nossa redação, é uma forma mais íntima de receber aqui o ex-prefeito de Joinville, que tomou uma decisão muito difícil, eu reputo como muito difícil, porque você tem o comando de uma cidade importante de Santa Catarina, que é Joinville, e de repente você recebe um telefonema do governador, uma conversa do governador do estado, disse, olha, Adriano, eu quero que você seja o meu vice. Foi difícil tomar essa decisão, ex-prefeito Adriano Silva, bom dia e prazer em recebê-lo aqui.
7: Saulo, muito obrigado, agradeço a Araranguá, o carinho que a gente sempre é bem recebido aqui. E dizer que, de fato, eu acho que você relatou muito bem o que aconteceu, porque eu estava muito bem como prefeito em Joinville, muito contente com o trabalho que a gente vinha desenvolvendo, mas desde que meu nome havia saído nas pesquisas do ano passado, e saímos com 8,5% inicial e logo depois subimos para 10%, eu comecei a sofrer uma pressão muito grande por parte do Partido Novo. Inclusive, eu até fui procurado pelo próprio João Rodrigues, que sempre fomos colegas como prefeitos, um respeito muito grande um pelo outro, né, para que eu saísse a governo, ele também, e lá na frente houvesse uma união. Mas o fato é que eu havia falado para ele que eu não me sentia nada confortável, porque eu sempre fui muito parceiro do Jorginho e o Jorginho foi muito parceiro de Joinville. Então, naquele momento, eu não via, né, essa possibilidade de eu sair e estar numa chapa contrária ao governador. Então, eu tinha decidido ficar em Joinville. E essa foi a minha decisão até final de dezembro. E aí fui, tomei uns dias ali de férias, e durante as férias, em janeiro, eu recebi essa ligação do governador. É claro que deu aquele frio na barriga, conversei com a esposa, porque isso mexe completamente, não só numa decisão pessoal, mas numa decisão familiar, estrutura, enfim, é uma mudança.
6: O senhor eleitorado em Joinville,
7: né,
6: também.
7: Eleitorado, né? Como, né, que Joinville vai perceber. Mas, para o Partido Novo, então, eu levei essa oportunidade e disse, olha, o partido vocês escolhem, né? Eu estou feliz como prefeito. Mas se vocês acreditarem que para o partido faz sentido essa união da direita em Santa Catarina, do Novo estar junto com o PL, eu me coloco à disposição. E o partido então tomou essa decisão da gente seguir, né, com esse projeto. E Joinville recebeu muito bem isso também, porque nós temos desafios enormes em Joinville. Por exemplo, nós temos um hospital municipal, que esse hospital ele consome 300 milhões de reais por ano de fonte sem, dinheiro do joinvilense. E quando esse hospital ele atende de forma estadual, por exemplo, Queimados em Santa Catarina param lá no Hospital São José. Transplante de fígado, transplante de rim, traumatologia, enfim. E essa conta estava ficando basicamente com o Joinvilense. Então, o governador já havia sido parceiro em diluir essa conta, mas nós temos um projeto maior que é a estadualização do Hospital São José. Já um acordo e um convênio assinado com o governo do estado. Então, faz sentido eu estar participando para justamente poder consolidar esses pontos para a cidade. Então, o Joinvilense recebeu muito bem esse caminho, até porque a minha vice-prefeita, Regiane Gamin, que ficou no meu lugar, ela também é do Novo, participou desde 2019 da pré-campanha, campanha, da reeleição, então ela está muito preparada para me substituir.
0: Não foi à toa que o governador escolheu o teu nome, porque, claro, prefeito Joinville, mas também com uma aprovação absurda, né? No bom sentido, por óbvio. Mas também, claro que se foi uma decisão difícil de ser tomada, também foi uma oportunidade, porque você consegue, com essa sua pré-candidatura e com a candidatura mais adiante, fortalecer, criar, dar corpo, criar musculatura ao partido, né?
7: Sem dúvida nenhuma. Eu acredito demais no Partido Novo. É o que eu falo, o Partido Novo é um partido de direita. É um partido que ele tem uma governança diferente dos demais partidos. Por exemplo, se um deputado nosso federal votar um projeto de esquerda, por exemplo, ele imediatamente ele é expulso do partido.
0: Sim.
7: Ele não fica no partido, porque se ele entrou para defender pautas de direita, não cabe a ele votar em projetos de esquerda. Essa é uma garantia para quem, por exemplo, está vindo escolher alguém do Novo, porque ele vai entender que existe uma metodologia de governança. Por exemplo, o presidente do partido, ele não pode ser candidato nem mandatário. E quem é mandatário não pode ser presidente do partido. Então, sim, um fiscaliza o outro. Então, é isso que eu acredito. E nessas minhas andanças agora pelo estado, em pré-campanha, justamente está fortalecendo, né, os nossos núcleos do Novo, como aqui em Araranguá. Nós temos, né, a nossa pré-candidata, a deputada federal Morgana Daniel, que está fazendo um excelente trabalho.
0: Roubaram ela da imprensa, por enquanto.
7: Está movimentando, tiramos aí como uma colega. Né? Mas ela, com certeza, é uma nova liderança, está vindo uma nova imagem, né, uma possibilidade aí da gente também criar lideranças aqui no subestado que precisa, né, dessa representatividade também. Então, é muito bom realmente para o partido.
0: Uma vez eleito vice-governador de Santa Catarina, qual seria o teu posicionamento? O que você conversou com o governador Jozinho? Porque tem vice-governador que simplesmente não aparece, né? Fica lá, figura decorativa. Mas eu acho que não é muito o teu perfil.
7: Não, exatamente. Tanto é que quando o governador fez esse convite, eu disse: olha, você tem certeza que eu sou de arregaçar a manga e trabalhar, né? Eu não vou ficar
0: parado.
7: Você
0: sabe que ele está convidando, né?
7: E ele disse: não, é exatamente o que eu quero. Eles estão, né, tem muitos projetos com o governo do estado, né, e uma das coisas que eu gostei muito do programa do Jorginho que ele tem executado, ele tem se colocado no lugar dos prefeitos. Então, não existe cidade hoje em Santa Catarina que não tenha tido uma mão de ajuda do governo do estado para executar, por exemplo, uma obra, tirar uma obra de infraestrutura importante, por exemplo, aqui em Araranguá, né, a ponte sobre o rio Araranguá, são 24 milhões de reais, coisa que talvez fica muito difícil para um município bancar uma obra dessa. Quando você tem a ajuda do estado, você consegue tirar, né, do papel coisas que são importantes. E isso a gente tem visto, isso é uma coisa que eu defendia, né? Políticas municipalistas, porque é no município que acontece a vida do cidadão. E com certeza isso gerou projetos e execuções de obras em todo o estado. Então ele me chama também para eu auxiliar nele na gestão do dia a dia, na cobrança dos resultados, né? E a minha visão empresarial, porque eu venho de indústria, minha família é proprietária do laboratório catarinense, é que eu falo, quem já tomou xarope Melagrião são nossos clientes, vou fazer um jabá aqui, ó. E aí, eu estava presidindo a empresa quando eu decidi sair candidato a prefeito, porque eu estava revoltado com a política, eu não estava acordando com a política do jeito que estava acontecendo na nossa cidade, e a gente conseguiu virar prefeito, enfim, mas o fato, essa minha experiência como empresário também traz esse lado do desenvolvimento econômico, de geração de emprego, desenvolvimento de regiões, por exemplo. A gente já está pensando como que a gente pode desenvolver outras regiões que precisam de um desenvolvimento econômico maior. Então, isso a gente vem executando.
0: Claro. Agora, foi difícil essa tua adaptação do privado para o público? Porque no privado você resolve, vai lá e faz, investe, enfim. Agora, no público já é bem diferente, né?
7: Ah, sem dúvida, né?
6: Uma agonia?
7: Num primeiro momento, Saulo, assim, é desesperador, porque eu venho de uma indústria que ela é extremamente rígida e protocolar. A indústria farmacêutica, ela tem, além das leis que regem o país, ela tem a Agência Nacional de Vigilância Sanitária, que todos os dias lança uma resolução nova. Então, eu já venho de um ambiente muito burocrático, mas o fato que o mundo público, ele é muito mais, e mais moroso. Né? Então, isso, de fato, olha, perdi muitos cabelos, né, durante o governo, mas mesmo assim, quando a gente fez um processo, nós fomos e fizemos um processo seletivo para contratar os nossos secretários. Nós montamos um time técnico. Então, quando você consegue também escolher os seus próprios secretários por um time, por currículo, por entrega, sim, você automaticamente consegue mais resultados. Né? Aquela velha e tradicional política que simplesmente um partido assume e aí indica quem quer.
6: Tem que acomodar todo mundo.
7: Uma sinergia de trabalho. Se no mundo burocrático já é difícil tirar a coisa do papel, imagina daquela forma.
6: Sim.
7: Né? Então a gente conseguiu ter sucesso em Joinville justamente por essa visão técnica que a gente trouxe para o governo.
6: E é possível ampliar isso no governo do estado? Porque é bem mais complicado. Você tem deputados, você tem uma gama de situações que politicamente às vezes você tem que acomodar. Né?
7: Sem dúvida nenhuma, mas é possível sim. Né? Por exemplo, eu vejo isso hoje no governo Jorginho, eu pedi o currículo hoje de todos os secretários, eu analiso, né? E todos os currículos hoje, né, todos têm aderência à atividade que está executando. E isso é fundamental, que você busque pessoas que têm aderência à atividade, que têm um currículo que vem atender aquela atividade, mesmo que tenha sido indicado, né, porque muitas vezes você indica, olha, eu conheço uma pessoa que vai bem e tudo mais, ok, mas entrar só pela indicação, não. Tá, mas ela tem capacidade?
6: Exato.
7: Ela tem um currículo que vai atender? E mais, se ela não atender, ela está fora também. Né? Essa é uma questão meritocrática. Claro. Né? E eu vejo o governador muito nessa cobrança de buscar resultados, não tem ninguém lá simplesmente porque está lá indicado politicamente e não vai entregar resultado. Ele cobra mesmo e ele faz as coisas acontecer.
6: Com certeza, esse é um ponto muito fundamental. A questão do Zema, né? Você é vice do Jorginho Melo, que é do PL, e o Zema tem batido no Flávio Bolsonaro, ele que é pré-candidato à presidência da República. Como é que fica a questão Zema agora, mas que o partido também está querendo reagir em relação a essa posição dele?
7: Quando nós fomos procurados pelo governador Jorginho Melo, né, e nós levamos isso, isso foi uma decisão do partido estadual e nacional, né, na união da direita, né, nessa definição de que estaríamos juntos e que a gente estaria trabalhando em conjunto. Então, essa definição, ela também fez com que o Rio Grande do Sul, PL e Novo estão juntos, Paraná, PL e Novo estão juntos, em Goiás também. Então, vários outros núcleos começaram a seguir dessa forma. Né? E o que a gente sempre tinha pedido é de que houvesse campanhas propositivas, principalmente para que a direita estivesse unida. Independentemente se estivesse na mesma, sim, chapa, mas o fato é, quem que nós temos que tirar do poder? É a esquerda. Nós queremos colocar alguém de direita no governo. Então, era fundamental esse trabalho, né, agora e daí no segundo turno todo mundo se alinha e faz. Então, essa nossa crítica, né, quando o Zema, que é meu amigo pessoal, é uma excelente pessoa, foi um excelente governador em Minas Gerais, fez uma grande transformação lá, a gente, né, comunicou e pediu, olha, existem complicações, principalmente quando alguns estados estão aliados, né, e a gente prefere então que seja uma campanha propositiva. Então, é dessa forma, eu e o governador, a gente vem trabalhando muito unido, né? Santa Catarina é o Brasil que dá certo e muito se descreve justamente por isso, por nós termos sempre governos de direita, fomentando empreendedorismo, fomentando a liberdade individual. Eu estava aqui agora, acabei de almoçar no shopping aqui de Araranguá, né? E que história linda, onde a própria população, os próprios empreendedores criam uma associação, sim, criam um shopping para resolver um problema da cidade. Né? Isso é a cara do catarinense. O catarinense é
6: empreendedorismo,
7: sempre é empreendedor, ele não fica esperando que vai cair do céu a solução, né? E é isso que eu acho que a gente tem que sempre fomentar.
6: Com certeza. Ah, qual é a previsão? O que, que vocês projetam para eleição em nível federal e estadual dentro do partido? Quantos deputados estaduais, federais, vocês têm essa conta? Não.
7: Olha, a gente, obviamente, tem as contas otimistas, né, e tudo mais.
6: A real.
7: É, mas, assim, nós hoje temos duas nominatas muito bem montadas. A nominata a deputado federal, nós estamos muito bem. Né, nós temos a capacidade de fazer aí duas cadeiras, né, com certa tranquilidade. Então, essas duas cadeiras, a gente está muito motivado, porque a primeira cadeira, possivelmente, é a própria reeleição do deputado federal Gilson Maia. Marques, mas a segunda cadeira está num nível muito equilibrado para todos que estão concorrendo a essa segunda vaga. Então, todos têm chance de alcançar essa segunda vaga. E nomes muito bons em todas as regiões. Então, isso motiva também muito mais lideranças participarem, né? Como a gente tem a Morgana aqui, que ela tem total condição, né, de chegar lá, porque, como eu digo, nós não temos dois medalhões. Na campanha passada, a gente tinha o Gilson e tinha o Bruno Souza. Os dois fizeram quase 90 mil votos. Fica muito difícil você convencer outros a participarem da nominata. E agora não, a gente tem só o Gilson e a nominata está aberta para a segunda vaga. Então, todo mundo está no mesmo nível de competitividade. Já as nominatas para estadual, a gente tem também nomes muito fortes. Nós temos o Matheus Cadorinho, da reeleição, nosso deputado estadual, primeiro deputado estadual eleito pelo Novo em Santa Catarina, então vai à reeleição, possivelmente ele consegue a sua reeleição, mas a gente acredita em mais duas ou três cadeiras, né, pela nominata forte que nós temos. Tá? Então é bem possível o Novo dar um salto e talvez ser o maior diretório número de mandatários em todo o Brasil.
0: Quero agradecer demais a tua participação aqui, hoje foi aqui na redação, bem íntimo, tranquilo, na próxima vez, quem sabe, no estúdio ao vivo, nós trabalhamos sempre com lives, as pessoas participam de todas as partes do Brasil e do mundo, né? E, enfim, vão te assistir também, porque vai para o nosso portal, enfim, vai para a nossa, também para a nossa rede, né? Que a gente distribui, mas é um prazer recebê-lo aqui e vamos acompanhar esse trabalho todo que é feito. Eu digo sempre que os cavalinhos vão se alinhar definitivamente a partir das convenções, né? Daí sim a gente vai ter uma ideia do que vai acontecer e do que pode acontecer, até de uma possível projeção. Mas, de qualquer forma, obrigado por lembrar da Rádio Araranguá e por estar aqui.
7: Imagina, eu agradeço, mais uma vez eu agradeço, agradeço a Morgana também, que está montando as agendas. E quem quiser me conhecer melhor também no meu Instagram, sou o Adriano Silva, né, que isso faz também com que as pessoas possam nos acompanhar e entender um pouquinho melhor o que a gente pretende e para onde a gente está caminhando. Obrigado.
0: Adriano Silva, ex-prefeito de Joinville e pré-candidato a vice-governador na chapa com Jorginho Melo, governador do estado de Santa Catarina, o Jorginho Melo pelo PL. E ele pelo novo.
5: 9 horas e 30 minutos, tá aí, portanto, a nossa conversa com o Adriano Silva. Bem, agora nós vamos para o intervalo. Depois do intervalo, tem informação de polícia com Jairo Silva e tem a transição para o Estúdio 95 com Lucas Casagrande. Voltaremos em seguida.
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4: 9h47, vamos à informação de polícia, Jairo Silva.
5: Olha, pois não, Saulo, laje desaba sobre residência na Uruçanguinha e causa danos a veículo, hein? O fato inusitado ocorreu no final da manhã de ontem, quarta-feira, dia 17, aqui em Araranguá. A polícia militar foi acionada por volta de 11 horas da manhã e se dirigiu para uma residência localizada no bairro Uruçanguinha. Ao chegar ao local, a guarnição se deparou com uma situação atípica. Uma mulher de 48 anos contou aos policiais militares que, ao sair de sua casa após fechar o portão de acesso ao imóvel, a estrutura de laje localizada acima do portão cedeu e caiu sobre a sua picape da marca Fiat, causando danos materiais ao veículo. Para sorte, ninguém ficou ferido. A mulher acredita que o desabamento ocorreu em razão de problemas estruturais na construção, não havendo então colisão do veículo com qualquer objeto que pudesse ter provocado a queda da estrutura. A guarnição realizou os levantamentos necessários, confeccionou a documentação pertinente e orientou a mulher a respeito da ocorrência.
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0: 9h52, o Lucas Casagrande está ao meu lado para trazer agora a pauta para o Estúdio 95.
1: Então, Saulo, no programa de hoje vou conversar com o Álvaro Conceição, ele é controlador do SAMAI. A gente vai falar sobre o processo seletivo que está com inscrições abertas para o SAMAI de Araranguá. E também vou receber o vice-prefeito de Maracajá, Rudinei da Soler, porque a Prefeitura Municipal lançou o edital para a obra do esgotamento sanitário lá em Maracajá. São 50 milhões de reais que o município vai receber para a realização, né, dessa obra e construção da estação de tratamento de esgoto.
0: E lá vão terceirizar também?
1: Não há ainda uma convicção sobre isso. Possivelmente não. Possivelmente o município vai implementar um SAMAI.
0: Que tenham cuidado para não deixar uma ligação de água que está quase 2 mil, né? É que nem no arroz, tem que prestar atenção nisso, né?
1: Tem que ficar em cima, né?
0: Sabe como é que é, né? Um olho no padre e outro na missa.
1: Mas possivelmente o município vá adquirir máquinas, porque Sim. vai ganhar obra, né?
0: Sim, vai ganhar melhor obra. Caminho. É o melhor caminho e o município ter isso na mão, sem dúvida.
1: Vai adquirir máquinas para fazer manutenção, né, desse serviço. Como não tem contrato com a Casan também, o contrato está vencido já há alguns anos, pode readquirir, né, a distribuição de água também, reassumir essa concessão. E encaminhar os dois, né? Caminho aí, água e esgoto.
0: Certo. O Lucas assume a partir de agora, volta às 18h30 na conversa do dia. Bom trabalho.
1: Dando sequência então à nossa programação, nós vamos agora ao Notícia da Hora com o Gregório Silveira. Qual será o seu destaque, Gregório? Bom dia.
2: Olá, Lucas, muito bom dia. Promessa de dinheiro fácil e Pix são meios mais usados por golpistas, alerta a pesquisa.
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2: A promessa de dinheiro fácil vindas de marcas conhecidas com pagamentos instantâneos via Pix se tornaram a combinação mais frequente usada pelos golpistas online no Brasil. É o que aponta a segunda edição do relatório A Jornada dos Golpes, divulgado nesta quarta-feira. O estudo do Observatório Lupa, núcleo de pesquisas de agência Lupa, tomou por base 115 conteúdos fraudulentos virais que circularam pelo país entre maio de 2024 e abril de 2026. Foi constatado que cerca de um terço dos golpes exigia pagamento exclusivamente via Pix. Outros 71% dos golpes prometiam algum tipo de vantagem financeira e 74% exploravam a credibilidade de empresas ou personalidades conhecidas para dar às fraudes uma aparência de legitimidade. Eu sou Gregório Silveira e esse foi o Notícia da Hora.
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4: 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Passe aqui na Toyota, vem pra Toyota você também, para a programação da Rádio Araranguá, sintonia de verdade, de Jair Inácio.
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8: Uma das novidades do Mundial deste ano apareceu pela primeira vez nesta quarta-feira, no empate por 1-1 entre Portugal e a República Democrática do Congo. O lance envolveu o goleiro congolês, que demorou para repor a bola em jogo. O árbitro marcou o escanteio para Portugal como punição pela perda de tempo. Dentro de campo, a seleção portuguesa não brilhou. Após abrir o placar cedo, a equipe perdeu a intensidade e permitiu o empate da República Democrática do Congo, que inclusive marcou o primeiro gol da história. Cristiano Ronaldo, cercado de expectativas sobre uma possível despedida, teve uma atuação discreta e não marcou gol. Eu sou Melina Calduro, de Morriston, para o Acaerte em Campo.
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0: Agora são 10:12, 10:12, 14 graus é a temperatura. Bom dia! Estamos começando o programa na manhã desta quinta-feira, dia 18 de junho de 2026. Muito obrigado pelo carinho da sua companhia, muito obrigado pela sua audiência. Já de forma antecipada, muito obrigado também a você que vai acompanhar aqui a nossa programação e interagir conosco. Você, lembrando, né, que você acompanha a programação da Rádio Araranguá pelo FM 95,5, aí no rádio do seu carro, na sua casa, no seu local de trabalho, onde você estiver, sempre acompanhando toda a nossa programação. Também à sua disposição, nosso portal www.radioararanguá.com.br. Lá no nosso portal, além de nos acompanhar ao vivo e em qualquer lugar do mundo, você fica sempre bem informado sobre tudo aquilo que acontece aqui em Araranguá e em toda a nossa região. Destaque de agora, Araranguá entra definitivamente para os grandes destinos turísticos de Santa Catarina, destaca Sandro Ramos sobre o Dinoparque, que será inaugurado amanhã. Também lá no nosso portal, coluna de Upiara Bosque, Jorginho intensifica a agenda, João consolida apoios e esquerda, ainda de forma tímida, busca espaço em Santa Catarina. Laje desaba sobre residência na Uruçanguinha e causa danos a veículo. São informações que você confere em destaque lá no nosso portal www.radioararanguá.com.br. Você ainda pode acompanhar a nossa programação e participar conosco através das nossas lives, estamos ao vivo em áudio e vídeo pelo Facebook da Rádio Araranguá e também pelo nosso YouTube, nas duas plataformas. Então os chats, né, estão à sua disposição para você interagir aqui com a nossa programação. Você também pode participar através do WhatsApp, que é o 98808-4667, 98808-4667, o nosso WhatsApp. Interage aí com toda a nossa programação. O Valdeci Batista de Carvalho está por aqui, deixando um forte abraço. Ele mandou um vídeo de bom dia aqui, que é um dinossauro, rapaz. Ele já está entrando no clima da inauguração do Dinoparque, entendeu? Aí já é o dinossauro dando bom dia aqui, tá certo. Um abraço pro Valdeci, obrigado pela participação. Os trabalhos técnicos do programa estão a cargo de Martin Martins. Vai começar o programa de hoje falando de oportunidade. O SAMAI, aqui de Araranguá, está com inscrições abertas para o seu processo seletivo. Para falar sobre isso, falar sobre vagas, falar sobre regras, né, para participar deste processo seletivo, estou recebendo aqui no estúdio da Rádio Araranguá o controlador do SAMAI, o Álvaro Conceição. Bom dia, Álvaro, tudo bem?
1: Bom dia, Lucas, tudo bem? Bom dia a todos os ouvintes da nossa Rádio Araranguá.
0: O que nós temos neste processo seletivo? Quais são as vagas? Qual é a demanda? Qual é a necessidade, né, que o SAMAI tem de contratação?
1: Então, Lucas, no começo do ano a gente fez um processo seletivo que basicamente teriam quase todos os cargos ali que envolvesse operacional administrativo, né? E como foi muitas vagas, teve alguns cargos, teve poucas inscrições. Então a gente meio que contratou meio que todas as pessoas que foram qualificadas e classificadas, né? Então hoje também está surgindo essa oportunidade de alguns cargos que a gente não tem mais no cadastro de reserva. Então basicamente esses cargos que a gente está colocando, né, que é operador de máquina, pedreiro, calceteiro, jardineiro e encanador, são cargos que não temos mais no cadastro de reserva.
0: Então, se precisa contratar hoje, não tem disponível.
1: Não temos disponível. Então é um processo seletivo que a gente está fazendo mais para o cadastro de reserva mesmo. Mas, como não tem pessoas para ser chamada, alguns cargos talvez já tenham até a contratação imediata.
0: Na verdade, se coloca cadastro de reserva para ter essa disponibilidade, mas a rotatividade nessas áreas ela é grande, né?
1: Sim, principalmente porque a nossa cidade está crescendo bastante, né? Então, tá pegando. A gente tem que acompanhar o crescimento da cidade e o SAMAI tem bastante demanda, a gente está fazendo bastante obra, bastante abastecimento, esgoto, água. Então, a demanda é gerada e a gente precisa repor isso, né?
0: Exigências. O que o SAMAI exige para o cidadão participar desse processo seletivo?
1: Hoje a exigência, basicamente, todos têm que ter a CNH, né? Então tem que ter porque além disso eles têm que ter como...
0: Tem que ser motorista,
1: pré-requisito, né? Tem que ser motorista. Então, para o operador de máquina é necessário que seja categoria C, mas os demais cargos são categoria B, né? E a gente precisa também que eles sejam alfabetizados, né? Tem um ensino fundamental ali, pelo menos. O operador de máquina tem que ser o fundamental completo, mas os outros cargos pode ser o fundamental incompleto mesmo.
0: Alfabetizado. Como é que vai se dar o processo de seleção?
1: Bom, são provas práticas.
0: Não é prova...
1: Não é prova escrita. Porque como assim, ó, a banca que é organizadora é o próprio SAMAI. Então, a gente mesmo que... Uhum. São os próprios servidores que já estão contratados, que elaboram a prova. A gente está na supervisão, mas são os próprios funcionários que elaboram a prova, né? Então, basicamente é prova prática, ali dia 29 e 30, né? Uhum. Um carga de manhã, outra tarde, ali pelo edital, tem os horários, as regras e tal.
0: Sim.
1: Mas são todas provas práticas.
0: Para ver quem consegue sair melhor na função.
1: Isso. Ali no edital, no anexo, tem as atribuições de cada cargo. Então, basicamente, na prova prática, ele vai ter que fazer alguma coisa que está ali na atribuição do cargo dele, né? Então, é isso.
0: Bom, aí faz a prova dia 29 e 30 de...
1: De junho agora, já.
0: Já?
1: Já, porque a gente está com bastante emergencial. Então, as inscrições...
0: O cadastro de reserva vai ser chamado de
1: gente agora. Provavelmente sim. Provavelmente ali para encanador, que a gente está com uma deficiência grande, já meio que já vai ser chamado, alguns já vão ser chamados. Os outros talvez não. Mas para encanador, provável que sim.
0: Uhum.
1: Então, as inscrições, elas já iniciaram. Né? É das 10 às 4 da tarde. Então, se a pessoa... meio-dia ali, que ela tem o horário dela, se ela trabalha algum outro serviço, meio-dia ela pode ir lá no SAMAI que tem alguém para fazer inscrição para ela. Então é das 10 da manhã às 4 da tarde, no setor de RH do SAMAI. Né? É só levar o documento com foto, não precisa comprovar os pré-requisitos na inscrição. Os pré-requisitos vão ser cumpridos depois, quando for chamado para ocupar o cargo.
0: Ah, é?
1: Então a pessoa não tem custo também, é de graça. Então a pessoa vai lá com a sua CNH simplesmente, com comprovante de residência também.
0: Sim.
1: E aí consegue fazer a inscrição. Né? As inscrições vão até quinta-feira da semana que vem.
0: Uhum.
1: Então tem um tempo legal aí. Temos uma semana de inscrições, né? Aí sexta-feira sai a lista ali dos candidatos aptos, dos inscritos, quantidade e tal. Segunda e terça já são as provas. E na outra semana meio que já pode a gente estar nas classificações, recursos, isso, né?
0: Uhum.
1: E talvez ali no início de julho já é homologado o processo seletivo. E aí já pode ser até chamado.
0: Já começa
1: a chamar.
0: A possibilidade de ser chamado. Essa contratação, ela é por qual período?
1: Como é um processo seletivo por tempo determinado, ele pode ser chamado por um ano, podendo ser renovado por igual período. Então, basicamente...
0: Por dois anos.
1: Pode ter o contrato de 2 anos.
0: Uhum.
1: Então, é 1+1.
0: E aí, obviamente, que nesse período, se surgirem outros processos, pode fazer também.
1: Claro, pode fazer também.
0: Uhum. Para permanência. Porque, na verdade, vocês precisam de permanência desses profissionais também, né?
1: Claro, porque, assim, no início, ele não sabe onde que é, como é que é a rede. Ele tem noção, tem algumas noções, o encanador tem noção ali de como é que faz, mas é diferente o encanador residencial do encanador do SAMAI. É diferente a atribuição.
0: Ah, é?
1: Porque ele vai ter que lidar com rede de 63, rede de 300, rede de 75, vai ter que fazer ligação de água. Então é diferente do encanador residencial, né? Mas o encanador residencial tem uma noção que isso pode...
0: É um diferencial.
1: Isso pode contribuir, né? Na hora da prova, né?
0: Sim. Eu pergunto ao ouvinte aqui do Rodrigo, ele está perguntando sobre o teste de operador, mas de operador de máquina aqui, né?
1: Isso.
0: O teste é na máquina ou no caminhão?
1: Então, pode ser um ou no outro. Pode ser um dos dois. Na máquina, a retroescavadeira ou o caminhão ali que também tem a operação de máquina, né?
0: Uhum.
1: Né? Que tem o braço ali que faz.
0: Na verdade, o teste é para operador. O teste, né? Porque a exigência de categoria C, nesse caso, é para ele dirigir o caminhão que ele transporta a máquina.
1: Exatamente.
0: Uhum.
1: Provavelmente será no caminhão.
0: Mas na máquina do
1: caminhão. Na máquina do caminhão,
0: Na máquina ali que fica o caminhão. Também tem vagas para estágio meio período no SAMAI, atualmente?
1: A princípio, estágio aí é outra categoria, né? Não entra nisso, né? Mas assim, você tem que se inscrever no CIE, né? E através, quando o SAMAI precisa, o SAMAI entra em contato com o CIE. Né? Mas assim, estágio a princípio, pelo que eu saiba, não está tendo necessidade agora.
0: Sim. Bom, então tem necessidade de contratações. Vocês devem fazer contratações logo após o processo, então.
1: Provavelmente, para encanador é uma possibilidade grande de ser chamado já.
0: São extensões de rede? Ou o próprio trabalho de manutenção?
1: Para fazer corte da água, para fazer a manutenção, para fazer religação, fazer ligação nova. Então, o trabalho do encanador, É bem extenso, assim, né? Tem bastante possibilidades, né? Uhum. Do que ele vai fazer. A manutenção, ou quando tem vazamento, tem que ir lá arrumar o vazamento. Então, o encanador é que é o responsável por essa parte.
0: Nesse caso aí, já são os mais experientes, né? Ou não?
1: Assim, quando a rede é maior, sim, geralmente a gente vai com um caminhão com operador de máquina, um encanador mais experiente e um novato. Porque essa troca de porque o mais experiente, por mais que ele tenha um conhecimento, ele sabe, mas ele já tem ali uns 50 anos, tá? Já é mais experiente, né? Uhum. Então o novato vem com a
0: força,
1: com a vigor, né? Vigor. Não que ele não tenha força, né? Mas é, mas que
0: acabando com os
1: aí, quando tem um vazamento assim grande, sempre é uma equipe com 3 pessoas, né? Então é o operador de máquina e 2 encanadores. Então a gente sempre faz essa mescla de um encanador mais antigo com o mais novo. Claro que no começo, talvez cortar água, que é um serviço mais tranquilo, religar e tal, mas depois, depois de uns 3, 4 meses ali com o decorrer, se o cara for ter potencial, for bom, com certeza já vai pro serviço mais complicado, vamos dizer assim, né?
0: É, até porque a rede não para nunca, né?
1: Não, realmente. E o Samai também, nesses últimos tempos, a gente está fazendo bastantes manutenções que para melhorar a longo prazo. Por exemplo, se tu vê, a gente semana passada... Ou retrasada, a gente
0: não,
1: fez...
0: Semana 7, não era?
1: É, a gente... Não, mas aí eu acho que foi vazamento. Mas semana retrasada, a gente meio que ficou sem fornecimento na Vila São José ali por um período, porque a gente fez a troca dos registros da rede. Então, esse serviço de troca, essas manutenções que são preventivas, né? Porque, por exemplo, se você tem uma falta d'água... Tem um vazamento na rede ali na Vila São José... Você tem que fechar os registros ali para a rede ficar ali isolada, para parar a água para poder fazer. Só que vários registros desses já estavam meio que estragando. Então, dava o vazamento e a água não parava. Tu fechava os registros e a água continuava vindo, né?
0: Uhum. Então, e aí a gente tinha que fechar outro registro para...
1: É, exatamente.
0: Aí aumenta o número de unidades
1: impactadas. Exatamente. E aí prejudica mais a população, né? Então, a gente está fazendo esses trabalhos também preventivos... para que isso seja resolvido.
0: Tá, todos esses processos seletivos são para água? Ou tem um para esgoto?
1: Não, o encanador, ele pode, o cargo é encanador de água e esgoto.
0: Ah,
1: o operador de máquina, o operador de, ele pode ser tanto para água como para o esgoto. Né? Então, o operador de máquina, ele pode ser operador tanto da equipe da água, como também para a equipe do esgoto. Né? Uhum. O jardineiro é mais para serviços, sim, de limpeza mesmo, né? Uhum. E o pedreiro calceteiro vai para dar esse suporte, porque às vezes o encanador faz ali o serviço, mas ele deixa a lajota ali, e não é ele que arruma a lajota.
0: Sim.
1: Daí claro, a nossa turma vem logo depois a equipe do pedreiro calceteiro ali para deixar tudo 100%.
0: É, quando a lajota é mais tranquilo, né?
1: É.
0: Pior é quando é asfalto, né?
1: É, mas a gente tem as máquinas ali também, que pode fazer o asfalto ali. E também quando é um serviço um pouco maior, daí a prefeitura também nos dá esse suporte.
0: Uhum. Para resolver o problema do...
1: Isso.
0: Obviamente vai precisar abrir um buraco ali.
1: Isso.
0: Para arrumar, para fazer um conserto de tubulação, né?
1: E às vezes a tubulação, assim, tá saindo água aqui, ó. É, aqui o pessoal não tá vendo, né?
0: Tem gente
1: mesmo. É, sim. Então, às vezes tem tu acha que onde tá saindo a água é o vazamento. E tu vai cavar ali, não é. Daqui é mais uns 10 metros para frente, que a água vai indo pelo caminho que é mais fácil para ela ir, para ela que sair, ela, né? Então, às vezes, faz um buraco bem maior mesmo. Ah, mas aqui o cano é fininho, por que fizeram um buraco tão grande? É por causa disso. Que tem que encontrar. Aí, quando dá um vazamento, aí tem que vir para o pessoal da prefeitura tirar aquela terra toda, que é a terra que não é o mais útil, né? Daí tem que botar mais uma base, botar aí essas coisas assim mais complexas. Realmente, daí é a prefeitura que nos dá esse auxílio.
0: Tá, e a cá? O financeiro faz mil, a coisa boa daí. Só falou do trabalho até agora.
1: É. Não, o salário ali envolve entre 2.100, 2.600, dependendo de cada cargo, tem o seu valor, né? Mas é em torno disso, 2.100 a 2.600 o salário base, né? Mas também tem o vale alimentação ali, que é de torno de R$450, R$456, é por ali, mais ou menos por aí. Dependendo da localidade que a pessoa mora, também tem o vale transporte, né? E basicamente é isso. Como a cidade também está assim, às vezes acontece o vazamento aqui, pode ocorrer de a pessoa ganhar uma hora extra, tá? Tem tudo isso aí,
0: sim,
1: que aí pode contribuir com a renda, né?
0: Esses trabalhos, eles têm a questão de escala, eles trabalham 24 horas, é final de semana?
1: O Samai, ele trabalha das 7 da manhã às 10 da noite o plantão, né?
0: Tá.
1: Então, assim, turma das 7 da manhã às 7 da noite. O Samai trabalha 12 horas direto, né? É, ali os encanadores, vamos dizer assim, os operadores e tal. Então eles trabalham das 7 a 1, uma equipe, e outra equipe da 1 às 7.
0: Tá.
1: Então é 6 horas ininterruptas, né? Basicamente é isso. E aí das 7 às 10 é uma equipe de plantão. É, então, o cara que foi contratado agora, ele não vai para o plantão direto, porque ele também é novato, não tem, mas depois de uns 3, 4 meses ali, ele já entra na escala do plantonista também, porque ele meio que fica sozinho. Né? Então, ele tem que, se der um problema grande, claro que chama a equipe para ajudar ele. Né? E final de semana também, aí entra na questão da hora extra, dos plantões, final de semana também tem o plantão, que também funciona das 7 até as 10.
0: Isso, tem que ter uma equipe grande para
1: dar conta. Tem que ter, e a cidade crescendo mesmo, por isso que a gente está fazendo esses seletivos aí. Porque, como assim, o problema é que foi no outro seletivo que a gente fez no começo do ano, como a gente botou vários cargos, o pessoal sempre procura mais os cargos administrativos, né? Então, no outro seletivo teve mais de 400 inscritos, foi o maior processo seletivo que o Samar já teve, né? E aí, como teve tantas opções, o pessoal não teve, por exemplo, para encanador teve acho que 5, 6 inscritos, né? Para operador de máquina teve 4, jardineiro teve uns 8, né? Alguns ali não cumpriram com os requisitos e tal, infelizmente daí foram desclassificados, né? Alguns daí não foram também aprovados na prova, né? Então acaba fica restritivo mais ainda, né? Então por isso que agora chegou no ponto que a gente contratou todo mundo e agora não tem mais reserva, não.
0: E meio do ano ainda, né?
1: Tem
0: meio ano ainda pela frente para enfrentar. É. E querendo ou não, quanto mais a rede vai ampliando, mais volume de trabalho tem, né?
1: Sim.
0: É mais lugar para romper, né?
1: É, assim, no verão é muita demanda de água. E no inverno, como fica frio, os canos eles ficam mais enrijecidos, aí acaba tendo os vazamentos. Então o Samai não para nunca. Não tem como parar. É, e assim, o pessoal pode até ficar sem luz um dia, mas agora sem água é complicado.
0: Ah, mas sem luz você
1: reclama. É reclamo, né?
0: Porque
1: sim. Mas a Celesc, como é algo estadual, assim, tu não conhece o diretor da Celesc. Sim. O diretor
0: do Samai. Não tem mais ninguém aqui.
1: O diretor do Samai tu conhece.
0: É. No mercado?
1: Vendo no mercado.
0: Tá. Aí eles deram uniforme, vocês andam uniformizados, a turma xinga você. A Aninha Guiar está aqui dizendo o seguinte: bom dia, fala para o Álvaro, quando eles fazerem manutenção da rede, em caso de vazamento, quando tem lajota na rua, deixar exatamente como estava antes. Na frente da minha casa fizeram uma manutenção e ficou irregular as lajotas. Os carros vivem caindo no buraco. Voltou a abrir buraco lá.
1: É, provavelmente deve ter algum outro vazamento, porque ou não assentaram bem a terra. Mas ficar igual é impossível.
0: Sim.
1: Impossível ficar igual. Com o tempo vai se ajeitando, né? Mas ficar igual como era antes não tem como, né? Porque tu vai mexer ali na lajota, não tem como tu botar... É igual a mesma coisa quando tu quebra um vaso. Vai colar ali o vaso, não tem como o vaso ficar a mesma coisa como era, né?
0: Eu vou dar até o exemplo da minha rua. Não foi água, foi um problema de tubulação de pluvial. E foram lá arrumar. Arrumaram.
1: Sim.
0: Não ficou igual.
1: Não fica igual.
0: Não ficou igual. Tem lá, dá pra ver onde é que está, onde é que abriu o buraco, enfim, onde é que cedeu, enfim.
1: Mas, assim,
0: é natural, né? É,
1: ela pode entrar em contato com o Samai de novo.
0: Aí depende se ficou muito ruim, né?
1: Aí pode ter
0: outro vazamento também no lugar, né?
1: Pode.
0: Não tenha sido identificado. Então, tem tudo isso que pode acontecer. Prazos para inscrição, então, até quinta-feira da semana que vem.
1: Quinta-feira, horário das 10 às 4 da tarde. Lá no setor de RH, não para meio-dia, então pode ir lá. Vai ter alguém lá esperando para fazer a inscrição. Bem tranquilo, é um comprovante de residência e um documento com foto, de preferência CNH, né?
0: Sim.
1: Porque tu precisa ter o B ali e o C, né? Da categoria. E é isso.
0: E as provas dias 29 e 30.
1: 29 e 30. Então, uma prova é 8 da manhã, outra é 2 da tarde. E assim também no dia 30, porque são 4 cargos, né?
0: Sim.
1: Então, um cargo é de manhã, outro cargo é da tarde, e no outro dia um cargo é de manhã e outro cargo à tarde.
0: Legal. Obrigado, Alfredo. Um abraço.
1: Valeu, obrigado.
0: 10 horas e 32 minutos, a gente vai fazer um intervalo. A gente volta já.
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6: 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Nós voltamos amanhã na programação da sua Araranguá FM, para a 95.5, repórter Jairo Silva.
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4: Muito bem, agora são 10 horas e 47 minutos, 10h47, a temperatura neste momento está na casa dos 16 graus. Nós estamos em frente com o programa na manhã desta quinta-feira. Um pouquinho aqui no programa, eu vou conversar com o vice-prefeito de Maracajá, o Rudinei da Soler. O município está está aberto o edital de licitação para realização da obra do esgotamento sanitário em Maracajá. A gente vai falar mais sobre isso daqui a pouquinho aqui no programa. Mas, quanto deixa eu destacar aqui que a prefeitura de Maracajá recebeu uma nova van adaptada que passa a integrar a frota do Departamento Municipal de Saúde, ampliando a qualidade, a segurança e a acessibilidade no transporte de pacientes. O veículo foi adquirido por meio de uma emenda parlamentar impositiva do deputado estadual Jair Mioto, no valor de R$100 mil, complementada com recursos próprios do município, totalizando um investimento de R$432 mil. A nova van é um minibus de teto alto com capacidade para 20 passageiros, mais um motorista, oferecendo amplo espaço interno e maior conforto durante os deslocamentos. O veículo conta com adaptação para acessibilidade por meio de plataforma elevatória lateral bipartida, permitindo o embarque e desembarque seguro de pessoas com mobilidade reduzida e usuários de cadeira de rodas. O investimento tem como objetivo fortalecer a estrutura da saúde municipal, garantindo mais eficiência no transporte de pacientes para consultas, exames, tratamentos especializados e demais procedimentos realizados dentro e fora do município. O ato de recebimento do veículo contou com a presença do pastor Luiz Carlos, representando o deputado estadual Jair Mioto, responsável pela destinação da emenda parlamentar. O prefeito Aníbal Brambila destacou a importância do investimento para a população maracajaense, que está trabalhando continuamente para oferecer uma saúde cada vez mais eficiente e humanizada, foi o que afirmou o prefeito Brambila, que agradeceu também, né, o deputado Jair Mioto pela parceria e pelo olhar atento às necessidades de Maracajá. Já a diretora do Departamento Municipal de Saúde, Michele Gonçalves Constantino, ressaltou que a aquisição representa um importante avanço para os serviços prestados pela rede municipal. A prefeitura que está realizando também o seu varal solidário, né? Está realizando um varal solidário lá em Maracajá. Então as pessoas que quiserem aí podem participar desse varal. Ele está acontecendo lá no Paço Municipal Astir Demétrio da Rocha. Vamos à participação de ouvintes por aqui. O Luiz Antônio Santos deixando a sua mensagem de bom dia. Também está por aqui João Viana Matheus. Bom dia, meu amigo Lucas. Uma ótima e abençoada quinta-feira para todos nós. Um abraço. Gerson Cruz, bom dia Lucas, estou vendendo uma bis com partida elétrica, pneus novos, só hoje, viu? 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Ai, ai, ai, ai, ai, Gerson, ai, ai, ai, ai, ai. Vamos deixar as coisas em dia aí, gente, vamos lá. Deixa o seu telefone aqui, o 996712140. Deixa eu mandar essa foto aqui pro Martin. Olha aqui, deixa eu mandar lá. Cadê o aqui? Vamos lá, Martim. Tô recebendo aqui do Fabiano Meister, lá de... aqui de Meleiro. Um abraço aí pro Fabiano. Pega a foto aí, coloca pra gente aí, Martim, na tela, o pessoal se vê na live aqui na programação da Rádio Araranguá. Tá lá o Fabiano, tá recebendo lá um colega, enfim, e tá lá o Siegfried Germano Wegner também, olha lá o Siegfried. O pessoal tá preparando um torresmo nessa manhã de quinta coisa. Ô Fabiano, disse pro Siegfried trazer um pacotinho de torresmo aqui, viu? Deixar aqui, né, pra nós aproveitar também, tá, aquela coisa toda. Então, um abraço aí pro Fabiano, pessoal que tá lá. Sou carninho é um porco e tá preparando aí um torresminho, tá tomando um negocinho também, né? Quinta-feira tá quente, ó, tá quente pra tomar um negocinho gelado hoje. Um abraço aí pro Fabiano. Obrigado pela participação aqui pelo WhatsApp da Rádio Araranguá, que é o 988084667. São 10 horas e 52 minutos, nós vamos agora ao Notícia da Hora. Gregório Silveira, qual será o seu destaque?
5: Olá, Lucas, novamente muito bom dia. Atenção, caminhoneiros. Câmara dos Deputados aprova medida provisória sobre o piso do frete e inclui anistia a multas por bloqueio de estradas.
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5: A Câmara dos Deputados aprovou a medida provisória que reforça a ampliação do piso mínimo do frete rodoviário de cargas. O texto foi aprovado na forma de um substitutivo do relator deputado Zé Trovão, do PL de Santa Catarina, que introduziu outros temas na MP, como a anistia das multas dos caminhoneiros por protestos após as eleições de 2022. O texto também muda regras sobre o excesso de cargas e multas por excesso de velocidade. A medida será encaminhada ao Senado e precisa ser votada até julho, quando perde a vigência. Eu sou Gregório Silveira e esse foi o Notícia da Hora.
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0: Muito bem, agora são 11 horas e 11 minutos, 11 e 11, 17 graus é a temperatura. Vamos em frente com o programa na manhã desta quinta-feira aqui na programação da Rádio Araranguá. Mandar um abraço aqui pro Cláudio Silveira, deixando sua mensagem de bom dia lá no YouTube da Rádio Araranguá. Lá você pode participar também e interagir com toda a nossa programação. Bom dia, foi perdido um óculos de grau entre a Cidade Alta e a Rua Turvo, na Uruçanguinha, até o centro. Telefone para contato é o 99757815. Muito obrigado, quem está deixando a mensagem aqui é o Everton. O Everton perdeu aí um óculos, se você encontrar, entre em contato aí, né? Dona Terezinha também conosco. Oi, Lucas. Vai ter muitos que só vai ir na inauguração do parque, só para ver a cobra da... Não, peraí, daí topava, viu? Porque tá uma epidemia que gosta de cobra. Tá dizendo que a Dona Terezinha, pelo nosso WhatsApp da Rádio Araranguá. Um abraço pra Dona Terezinha, obrigado sempre pela audiência. Amanhã a gente tem, na verdade, um evento que é um evento pra imprensa, é um evento mais fechado para alguns convidados, né, para conhecer o parque. De fato, mesmo no sábado, o Dino Parque, né, vai ser aberto para a população, com um evento, inclusive, né, do meio ambiente. Então, no sábado, a gente vai ter aí esse evento. E estará lá a cobra da Itopava, assim como todos os outros dinossauros que estarão lá para toda a população, né, conhecer toda essa estrutura que está sendo montada aí no Dino Parque. Bom, mas eu estou recebendo agora aqui nos nossos estúdios o vice-prefeito de Maracajá, Rudinei da Soler. O município de Maracajá lançou o edital de licitação para a construção da sua rede, né, de esgotamento pluvial e também para a estação de tratamento de esgoto. Marco importante, e agora o dinheiro está garantido, Rudi. Bom dia.
1: Bom dia, Lucas. Bom dia aos ouvintes da Rádio Araranguá. E um bom dia especial a toda a população de Maracajá.
0: Dinheiro garantido. Agora a obra vem.
1: Dinheiro garantido, a obra vem. O trabalho foi grande, né, da equipe técnica da prefeitura, claro, contratando a equipe técnica também da ASEMAI, uma associação das SAMAIs, né, do Brasil. E dia 9, se não me falha a memória, dia 9 passado agora, foi lançado o edital do edital para execução do projeto, né, edital de licitação da execução do projeto, também para fiscalização e para a parte social.
0: O que, que tem na parte social?
1: Nossa, a parte social é muito importante. Esse projeto, esse edital que foi lançado para uma empresa que vim trabalhar na parte social, ele é muito importante para conscientizar a nossa população de que nós precisamos, né, do nosso esgoto sanitário. Na Constituição diz que nós temos o direito de saúde e educação, mas já em algumas alterações, não na Constituição, é claro, nós também temos o direito do saneamento básico, que está atrelado na saúde. Então, lá no essa empresa que ou várias empresas, né, vão participar do certame, e aqui ganhar o processo na parte social, ela fará um trabalho de conscientização, assim como eu já disse, inclusive até de ensinar a população como ligar o seu esgoto sanitário na rede que passará em frente à sua casa. Nós vamos ter lá plantão, teremos audiências públicas, né, oficinas, constantemente, nesse prazo, se eu não me engano, de um ano, 18 meses, um ano e meio, né, para que a gente consiga conscientizar, né, convencer a nossa população, que já está como direito, né, o saneamento básico e esgoto sanitário, a ligar na rede coletora o seu esgoto.
0: O vereador Joel Casagrande, aqui de Araranguá. Bom dia, Lucas. Manda um abraço ao vice-prefeito Rude. Parabéns pelo belo trabalho no município de Maracajá. Minha terra natal, está dizendo aqui o Joel.
1: Exatamente. Um abraço também ao vereador Joel. Terra natal do Joel, do vereador de Araranguá, é Maracajá. Assim como a terra natal
0: de Maracajá é Araranguá, né?
1: A terra natal de Maracajá era Araranguá, mas a terra natal, eu estou falando aqui, eu, quanto vereador e agora como, né, a população me deu essa condição de estar como vice-prefeito, minha terra natal também era Arambá. Inverteu, ah, é? Claro que ali na divisa, né, de Maracajá, ali no Barro Vermelho.
0: Mas é bem pertinho de lá.
1: Eu nasci no Espigão da Pedra, logo pro Barro Vermelho. Fui até no Paraná, mas voltamos. Rapidinho, estamos aí em nosso Maracajá.
0: Tá, são três licitações, então. Uma para execução, uma para fiscalização e uma para essa área social que você estava explicando. Prazos para isso, Rudy. O que acontece a partir de agora?
1: Bom, são 20... O projeto social tem 28 dias úteis, se eu não me engano, conforme a orientação da Grazi, que fez esse trabalho excelente também, para que as empresas compareçam, né, e façam a 28 dias úteis, também do social e um pouquinho mais no social e um pouco menos na execução e no fiscal. O prazo para que encerre, né? E as empresas dê o seu lance através de pregão eletrônico e participe desse certame.
0: Sim.
1: Desses certames, né?
0: Sim, dos três editais. Alguém está em Porto Belo acompanhando a entrevista, não?
1: Hein?
0: Sabe quem está em Porto Belo acompanhando a entrevista, não?
1: Porto Belo, Karen, minha filha?
0: A Karen está aqui te mandando um beijo.
1: Se ela está em Porto Belo, ela deve estar, talvez no Proerd, mas já fez a formatura dos seus alunos, né? Beijo, Karen. Conversamos com ela agora de manhã também. Abração aí. Bom trabalho, né? Cuida aí, ajuda a cuidar da segurança do estado de Santa Catarina.
0: Legal. Bom, então, nesses 20 dias, as empresas analisam o projeto e encaminham as suas propostas pro pregão. Prazo de execução de obra, Rudy, porque aí começa. A gente vai começar a furar a cidade, né? Para estabelecer a tubulação, a construção da estação de tratamento, enfim, tem tudo isso que tem para acontecer ainda, né?
1: Exatamente. O prazo para execução do projeto que será executado, que é canalizar todo o município, né? São 18 meses. Conforme a informação aqui passada pela equipe técnica que elaborou, né, esse edital, esses editais, né? E o prazo do contrato, 21 meses. O prazo de fiscalização para a empresa que vinha a ganhar o certame, que vai cuidar, vai fiscalizar quem executa, são 18 meses, né? Uhum. E o do social, 21 meses. O social vai ter que ser um pouco mais estendido, assim, claro, conforme o Ministério das Cidades exigiu, né?
0: Sim,
1: exigiu.
0: Sim. E aí, a partir daí, aí é a operação realmente da rede de esgotamento sanitário.
1: Exatamente. Eu acredito que o início das obras deverão acontecer lá onde será construído a ETE, né? A gente até tinha uma discussão, né, sobre vai ser aqui, vai ser ali, lá ou acolá. Mas enfim, lá em 2013, 2014, o município de Maracajá, na administração do ex-prefeito Wagner, foi contemplado com esse projeto. Não só Maracajá, como outros 15 municípios, se não me falha a memória. Uhum. Na administração do ex-prefeito Arlindo, o projeto foi concluído. Uhum. Né, foi concluído. E aí, então, lá a Odessa, a equipe técnica da prefeitura, enviou isso para a FUNASA e foi aprovado o projeto. Foi aprovado. Claro que aí houve algumas alterações, não no projeto em si. Por exemplo, na iluminação da ETE, que era aquelas lâmpadas convencionais, hoje, segundo a informação que eu tenho, terá que ser de LED. Não mudar o projeto, mas sim readequar. Uhum. Porque se tivesse mudança do projeto, inclusive na área de construção da rede, o recurso seria perdido. Olha, veja bem. Iniciou-se o projeto em 2013-14. Ele foi concluído lá por volta de 2017-18 e foi aprovado lá em 2023. Né? Olha só o tempo. Então é um projeto complexo. Não é de uma hora para outra que pode ser alterado, mudado. Então nós tínhamos prazo e nós estávamos correndo atrás para que a gente não perdesse recurso. Porque, tu imagina só, 50 milhões, né, a fundos perdidos. Muita gente entende, né, que fundos perdidos está perdido o recurso. Não está perdido.
0: Aí é que está achado.
1: Agora é que está ganho.
0: Agora
1: que está achado. É assim, sem pagar... Sem devolver esse recurso para onde veio, da fonte que veio. Né? Então, claro que daí depois de começar a operar, o município vai investir, né? Através de SAMAIS também, operando o esgoto, talvez até mesmo a água, para captar mais recursos e atender todo o município de Maracajá com o esgoto sanitário. Assim.
0: Ô, Rudi, onde é que vai passar a rede de tratamento de esgoto?
1: É, aí nós temos um pequeno entrave que temos que
0: resolver.
1: Resolver ali na frente. Que é a BR-101, já falei aqui, ô Lucas. É, essa dificuldade com a CCR é muito grande, mas...
0: Capaz.
1: Tranquilinho. Mas nós vamos sim. A gestora de convênios, a UDESC, ela está tentando uma reunião com a NTT, né? E também com um dos engenheiros que elaboraram esse projeto, com a CCR, para a gente definir isso. Nós queremos a liberação para essas adutoras passarem por baixo da 101. Tá?
0: Uhum.
1: Que está sendo difícil, mas se for preciso, iremos para Brasília, iremos para qualquer lugar. O recurso, os editais estão lançados, né? É claro que a obra não deve iniciar esse ano por causa do período eleitoral e coisas assim, uhum. Mas está garantido, né? Acreditamos também que não vai dar deserto o processo. Acreditamos, sim, claro. Porque, né?
0: É um valor alto.
1: É um valor alto, é. E onde vai passar? Em várias ruas do município de Maracajá, por exemplo. E calçadas, uhum. Né? Portanto que hoje o prefeito, fazendo esse trabalho que está sendo feito aí muito bem, os passeios, as calçadas estão sendo feitos de paver. Por quê? Porque pode ser desmanchado para fazer a ligação desse...
0: Ah, a ideia é passar a rede na calçada.
1: Exatamente. Para a ligação tem que passar na calçada, para a ligação de uma residência. Tem que passar, sim, na calçada. Mas claro que daí vai ter ruas que passarão no meio, outras ruas passarão na lateral. Né? E existem dois métodos que serão utilizados, conforme a empresa que vai ganhar, enfim. Né? Acredito que vai utilizar os dois. É o método tradicional, que é escavar, depois, né, passar a canalização. E terão elevatórias, são 13 bacias, 13 elevatórias. Né? E o método antidestrutivo, que é o método tatuzinho. É aquela, eles furam, né, de um determinado local até um outro sem quebrar o pavimento da rua. Uhum. Né? Então, onde necessário... serão feitos dessa forma, o método antidestrutivo e também aonde não tiver possibilidade é o convencional.
0: Esse método antidestrutivo vai ser mais caro.
1: Mas isso está contemplado, talvez seja mais caro, mas são poucos pontos lugares. Pontos que serão feitos, mas também torna talvez mais barato, porque também a empresa não vai ter que reconstruir aquele local, se ela cortou no método ali, tradicional, cortou, tem que pavimentar, né, deixar pronto. Claro que perfeito não vai ficar mais nunca, a gente é ciente disso. Lá depois, com a outra pavimentação asfáltica, né, a gente consegue deixar com a devida perfeição. Mas talvez se torne até mais barato, né? Em vez de recuperar, só faz um método antidestrutivo.
0: Mas com relação a localidades, porque 50 milhões não vai dar a cidade toda.
1: Não. Deve começar pela ETE, e subir, né, do centro, bairro Vila Beatriz. Acredito que vai atravessar, vai pegar uma parte já do bairro São Cristóvão. Né?
0: Uhum.
1: São 13 pontos, 13 bacias, 13 elevatórias. Né?
0: Uhum.
1: Então, acredito que tem alguma elevatória. Não vi o projeto, não abri ele, mas me passam as informações. Tem elevatória dessa já do outro lado da BR-101, no bairro São Cristóvão.
0: Uhum.
1: Mas uma grande parte do município será feita assim.
0: Já na parte urbana.
1: Isso, na parte urbana. Assim como outros e vários municípios, né, que estão fazendo, já tem até, né, na parte rural. Isso, já falei e torno a repetir, né? Existe um marco regulatório. Até 2033, todos os municípios do Brasil terão que ter 90% do esgotamento sanitário tratado. É claro que isso pode ser prorrogado, conforme o governo federal, enfim, né? Pode ser prorrogado? Pode. Mas isso é uma meta que deveria ser cumprido, né?
0: Uhum.
1: Então, o município de Maracajá também não é grande e logo a gente consegue contemplar toda a área urbana, né? E quem sabe logo depois no rural.
0: Esses 50 milhões dá para 90%?
1: Acredito que sim. Acredito que dê sim. Claro, não sou técnico, né?
0: Sim.
1: Essas empresas que virão executar ou verão participar do processo e depois executar, com uma outra empresa que vai fiscalizar, deve sim, deve não, tem que executar o que está no projeto, uhum, com esses valores.
0: É. Já daria, os, já cumpriria aí os, esse requisito.
1: Do... Exatamente, conforme o projeto, conforme está no edital da licitação.
0: É. Sim. Bom, então agora é aguardar a licitação mesmo, né?
1: Para aguardar, são 28 dias aí. E
0: é úteis, isso vai dar mais.
1: Úteis, exatamente. É, vai dar quase 40 aí. Né? Nos feriados, sábado e domingo aí, para que essas empresas aí apresentem a sua proposta, né?
0: E qual vai ser a responsável pela execução.
1: Responsável pela execução, pela fiscalização e pelo social, que é uma parte muito importante. Porque muita gente diz, mas eu não. Tu acredita, Lucas?
0: Que... Aqui em Araranguá tem gente para a rede, passa na frente da casa, o cara não ligou ainda.
1: Não, tu acredita que uma pessoa, outro dia aí, uma pessoa do Maracajá, me pediu uma situação lá que não é legal, uma questão particular, né? Uhum. Para o município atender. E eu disse, meu amigo, mas vem cá, nós temos agora pavimentando na frente da tua casa, vai ficar bom. Ele disse, o que, que eu quero com asfalto? Tu imagina só, olha a mentalidade de uma pessoa. O que é que eu quero com asfalto? Mas ele queria uma outra coisa que não caberia ao município fazer, né? Então, nós temos que entender.
0: As pessoas querem asfalto.
1: Infelizmente, ainda tem gente assim, né? Mas nós temos que se adequar, nós temos que ter mais, como já temos, né? A educação, a saúde, que é um direito, e também ao esgotamento sanitário para o nosso município. E vai ser um marco.
0: Imagina.
1: Nessa última administração já está sendo um marco pela quantidade de pavimentação. Hoje assinamos a ordem de serviço do Estrada Boa Rural.
0: Uhum.
1: Eu acredito que foi apertado a empresa lá que ganhou o certame para que já logo em seguida comece. Então vai ter muitas e muitas ruas pavimentadas, né? Então será um marco essa administração, inclusive agora, claro, deve iniciar o ano que vem esse processo, né, de nós limparmos a água que nós iremos sujar.
0: Sim. Estrada Boa Rural, qual vai ser a obra?
1: O Estrada Boa Rural, ela pega na rua Esmeraldina. Para nos identificarmos o local, ele pega do centro de triagem e vai até a rua Santo Siquela, e também tem um trecho...
0: Santo Siquela é a rodovia, né?
1: Exatamente, rodovia Santo Siquela, porque ali é perímetro urbano, mas segundo o programa pode adentrar 30% dentro do perímetro urbano, né? E também ele ali nas mediações da casa do senhor Adilson Siquela, dobrando para a direita, que também é a rua Esmeraldina, né? Vai até o limite da divisa do município de Araranguá. Né? Então foi assinado...
0: Cega do Marco aqui, né?
1: Não, nada de Sangue do Marco. Aí é Garajuva. Lá no Espigão da Toca. Lá no Espigão da Toca. É. Então ali vai ficar quase tudo pronto de asfalto, né? Naquele trecho, inclusive também agora uma emenda do Carlos Chiodini para a rua Angelina Corde. Vai contemplar, senão tudo vai faltar muito pouquinho lá, mas tá quase pronto. Então, o Estrada Boa Rural vai ser ali. A empresa se comprometeu já, segunda, terça-feira, meter a mão, né? Então, eu digo que assim, ó, essa administração, né, com os recursos que vindo do PSD, com os vereadores, prefeito, os recursos do MDB, com os vereadores e na minha, né, no meu trabalho também, o meu trabalho, a gente vai deixar o Maracajá assim, ó, muito bom. Né? E será um marco, como eu digo. Empresas virão se instalar, pode instalar o hotel, porque nós temos o esgoto sanitário tratado. Teremos, né, o esgoto sanitário tratado.
0: Legal. Outras duas iniciativas, Rudi. Varal Solidário. Tá, foi ontem e hoje, né?
1: Isso. Hoje é quinta? Não, vai até amanhã, né?
0: Até amanhã?
1: Se eu não me falha a memória, até amanhã. Olha, sobre o Varal Solidário, eu digo que é uma ação digna, né? Agora, bem nesse frio que nós temos aí. Ele já vem acontecendo há algum tempo, liderado pela primeira-dama, Maria Claudete, que está fazendo um trabalho excelente, junto com a diretora de Bem-Estar Social, a Suzana, junto com a Cida e toda a sua equipe. Também temos lá costureiras, né, que trabalham e fazem, confeccionam essas roupas, jaqueta, calça, cobertores, que são doados pelas empresas de Maracajá. Fazer até todas as empresas do ramo têxtil, né? Ali, elas doam para o município, inclusive também a nossa senadora Ivete mandou R$200 mil para o social e foram usados nesses agasalhos, nessas roupas. Então, ontem foi aberto, né, esse projeto, esse programa desse ano, claro.
0: Sim.
1: Né? Varal Solidário, no qual eu participei, e muitas famílias, né, que estavam lá, que estão precisando, que necessitam. E nós pedimos também aquelas famílias que já têm uma roupinha lá, que às vezes não quer mais, tragam, não usam mais, está velhinha, tragam para ali. As costureiras do, né, lá do departamento, elas fazem o reparo e repassam para outras, até mesmo para o verão, porque no verão também a Maria Claudete que está à frente disso, e muito bem. Né? Mas pode ser feito, ou deve, ou vai ser feito, duas vezes no ano, no inverno principalmente, né? E no verão, para quem precisa, né, dessas.
0: Tudo isso acontecendo no Paço Municipal, né?
1: Tudo isso no Paço Municipal. O espaço lá é grande. Outras ações estão acontecendo, assim como Festa Junina das Escolas, né? Estão acontecendo lá. E outras que virão também, né? Deve acontecer no novo Paço Municipal.
0: Legal. E hoje também o município recebeu uma van, né?
1: Isso, recebeu uma van. Do, se eu não me engano,
0: Jair Mioto.
1: Jair Mioto, exatamente, vai atender muito bem a saúde, né? Então, nós sempre temos dificuldades, às vezes, de veículos. Não, a gente tem dificuldade em tudo. quando tem veículo, não tem mão de obra, não tem motorista, né? Mas, eu digo no modo geral, sim, não só lá no nosso município, né?
0: É
1: a mão de obra, vou te contar,
0: tava difícil. Aqui mais cedo o Álvaro, do Samai, o Samai fez um processo seletivo porque falta gente.
1: Exatamente, a rotatividade é muito grande, né? Inclusive lá no Semazas também. Pega o motorista, amanhã ele já sai, enfim, né? Mas, graças a Deus, estão fazendo, a diretora de saúde, a Michelle, está fazendo um bom trabalho. E a gente está auxiliando ali também no que pode, né?
0: Acessibilidade.
1: Exatamente.
0: Mas é bacana, a pessoa poder viajar mais tranquilo.
1: Olha só, né? Quem é que não quer ter um carro novo? E o Semazas ganhou um carro novo para atender. Uma van, né? Para atender a nossa população que precisa. E, infelizmente, ou melhor, eu gostaria que ela ficasse parada, né?
0: Sim, não tivesse ninguém.
1: Não tivesse precisando. Ninguém, né? Para ser atendido, mas se tiver, ela vai estar à disposição da população de Maracajá.
0: Legal. Obrigado, Ruth. Um abraço.
1: Bom, só tenho a agradecer a oportunidade, Lucas, tua e dessa rádio. E um abraço a todos aí, a população de Maracajá.
0: 11 horas e 33 minutos. A gente vai fazer um intervalo. Próximo bloco tem informação de polícia aqui no programa.
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9: A torcida brasileira está sendo convocada para transformar as ruas dos Estados Unidos em uma grande festa. Os grupos de torcedores organizam concentrações e encontros em diversos pontos turísticos das cidades que recebem a nossa seleção. Aqui em Nova York já foram 3 desses grandes encontros: primeiro na Times Square, depois na Ponte do Brooklyn e mais recentemente no Central Park. Escuta só um pouquinho do que vem por aí. Esse áudio foi gravado lá no Central Park no último encontro do Movimento Verde e Amarelo. Essa festa já começou fora das quatro linhas e promete acompanhar a seleção por toda a competição. Eu sou Melina Calduro em Morriston para o Acaerte em Campo.
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7: São 11:50. Somos a informação de polícia aqui no programa. Drogas e dinheiro provenientes do tráfico são apreendidos em Sombrio. Informação completa agora com o Jairo Silva. Bom dia.
8: Bom dia, Lucas. Trata-se de ocorrência de furto consumado registrado pela Polícia Militar no início da noite de ontem, quarta-feira, dia 17, em Balneário Rutilva. A Polícia Militar prendeu em flagrante uma mulher de 32 anos por furto na área central daquele município. A mesma havia furtado uma bicicleta pertencente a uma funcionária de uma academia, que ao perceber a falta do veículo, juntamente com outras pessoas, iniciaram as buscas. A autora do furto foi localizada e rendida até a chegada da guarnição da Polícia Militar. A mulher recebeu voz de prisão e foi encaminhada à Central de Polícia Civil aqui em Araranguá.
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0: Agora são 11:54, 11:54, registrar aqui as participações de ouvintes, a Sandra da Silva conosco, bom dia, o Valdeci Batista, o Lauro Gonçalves Machado também está por aqui, deixando suas mensagens de bom dia. Está por aqui também a Elizabeth Borges, pedindo aqui para o vice-prefeito Rude dar atenção especial na rua da Estrada de Chão Batido, há 40 anos e ainda não foi asfaltada ou lajotada, e a rua perto da Jaquitar, da Maria Borges e da Agostinho. Fala para ele, está dizendo aqui, dona Elizabeth. Enfim, quando eu recebi aqui a mensagem, viu, dona Elizabeth, o Rude já tinha saído, né, mas eu vou encaminhar aqui essa mensagem para ele, aí, obviamente, né? Depois ele vai tratar aí dessa situação lá na prefeitura de Maracajá. 11:55, assim nós fechamos então o programa na manhã desta quinta-feira, agradecendo por aqui o carinho da sua companhia, da sua audiência e, claro, a sua participação conosco. Lembrar que nós nos encontramos hoje às 18h30, lá na Conversa do Dia. Obrigado pela companhia, pela audiência, um abraço, bom dia!
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13: 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Para a programação da Rádio Araranguá, sintonia de verdade, Dejair Inácio.
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0: São 12 horas e 6 minutos, estamos aqui dando início a mais uma edição do programa Hora do Recado, aqui pela Rádio Araranguá 95.5 FM. Para você que está no seu automóvel, curtindo a nossa programação, para você que está na sua casa ou no seu local de trabalho, muito obrigado pelo carinho da audiência. Você que já está também pelas plataformas que nós colocamos à sua disposição, pelo facebook.com/radioararanguá ou pelo youtube.com/radioararanguá, também muito obrigado pelo carinho da audiência de todos vocês. E nós estamos aqui com a mesa de áudio, a cargo de Martim Martins, até as 12 horas e 55 minutos desta tarde de quinta-feira, hoje 18 de junho de 2026. Tempo bom em Araranguá, algumas nuvens no céu, um ventinho um pouquinho mais chatinho, temperatura na casa dos 18 graus, temos previsão de tempo pelo menos que vai ficar um pouquinho mais fechado, com um pouco mais de nuvens nesta tarde de quinta-feira. Amanhã, sexta-feira, as temperaturas podem chegar a 20 graus, com bem pequena possibilidade de chuva durante a sexta-feira. Já o sábado se mostra com temperaturas máximas de 15 graus, com maior possibilidade de pancadas de chuva na tarde de sábado. Já o domingo, teremos temperaturas de 20 graus com sol em Araranguá. A segunda-feira já se mostra com temperaturas de 17 graus, com possibilidade de pancadas de chuva. A terça-feira já melhora. Nossa, que tempo louco, né? Chuva num dia, sol no outro. É, ou chove de uma vez ou dá sol, né? Já a terça-feira se mostra com sol em Araranguá, as temperaturas na casa dos 17 graus. A quarta-feira que vem, temperaturas de 15 graus com sol em Araranguá. A quinta-feira que vem, temperaturas de 18 graus também com sol aqui na nossa cidade das avenidas. 12 horas e 9 minutos. Agradeço de coração a você que sempre participa conosco, que faz o seu anúncio de venda, de troca, de compra, de locação. Quem sabe você está nos acompanhando, está querendo pedir emprego, ou você que é empresário e quer oferecer vagas de emprego, nós estamos aqui, sempre prontos para atender você pelo telefone WhatsApp 98808-4667, 98808-4667, ou também, claro, pelo facebook.com/radioararanguá. Pelo Face ou pelo WhatsApp. Você vai mandando aí a sua mensagem e nós vamos atendendo vocês conforme as suas solicitações. E nós temos sempre a alegria de ter você aí do outro lado do rádio, nos acompanhando, atrás da telinha do celular, da TV, do computador. E também temos a alegria de ter este seleto grupo de patrocinadores, essas pessoas, essas empresas que estão conosco, trazendo no nosso bloco comercial dicas, informações, promoções. Então eles também são muito importantes para nós e para vocês ouvintes da Rádio Araranguá que escutam o programa A Hora do Recado. 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
0: 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Eu quero fazer um pedido aqui, ó. Uma pessoa me mandou mensagem. Eu vou atendê-la agora. A minha querida Suelen, ela está à procura do seu pai. O pai dela se chama Vilmar Lisboa. Vilmar Lisboa. Pelas informações que ela tem, ele trabalhou há muitos anos na empresa Savep, aqui de Araranguá. Então, ela quer conhecer a sua família, os seus irmãos. Então, se você conhece a família do senhor Vilmar Lisboa, manda uma mensagem aqui no WhatsApp da rádio ou já manda direto para a Suelen. O telefone de contato dela é o 489-9682-7808. 996-82-7808. Telefone da Suelen. Suelen é uma pessoa querida demais, que eu tenho um grande carinho, uma família bacana, linda demais, e ela está à procura então da sua família. Se você conhece a família do senhor Vilmar Lisboa, liga para a Suelen, manda mensagem que ela quer dar um abraço aí nos seus irmãos, na sua família, tá bom? Faça isso. São 12 horas e 14 minutos. Vou mandar um abraço aqui a Sandra da Silva, que está nos acompanhando, o Diego Ulisses também ligadinho conosco. Fátima Paladini também está lá na escuta, dando uma boa tarde, Reinaldo. Estamos todos aqui na escuta. Um abraço para todos aí do Gelos Cubinho, no Balneário Rui do Silva. Um abraço para vocês. Está frio, mas dá para fazer umas doses, né? 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Gelos Cubinho, um abraço a vocês aí, bom trabalho para vocês no Balneário Rui do Silva. É para beber e ficar faceiro, né? A Zélia Crescense está nos acompanhando, dando uma boa tarde, Reinaldo. Boa tarde, Zélia. Também o Eduardo Viola está dando uma boa tarde, meu amigo Reinaldo. Estou ligado aqui no bairro Santa Luzia, em Criciúma. Um abraço, Eduardo. Um abraço a todo o pessoal de Criciúma acompanhando a nossa programação. A Fátima botou aqui, ó. Vou comprar uma Trimania. Vai que ganhamos, né? Me dá um presente aí, né, Fátima? 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Tá bom? 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Então agora, quando tiver o sorteio do 1 milhão, eu compro de novo. Vamos em frente aqui com o programa Hora do Recado. O pessoal já tá mandando mensagens aqui no nosso WhatsApp também. Eu vou fazer um intervalinho comercial bem rapidinho. São 12 horas e 15 minutos, logo após o intervalo, eu já retorno aqui com as primeiras notas de hoje aqui do programa Hora do Recado, edição desta quinta-feira. Vamos lá.
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1: Tá frio aí no sul? Porque aqui nos Estados Unidos, o forte calor registrado tem sido um dos grandes adversários desta competição. Em alguns lugares, os termômetros ultrapassam facilmente os 30 graus, com sensação térmica ainda mais elevada durante as partidas. Aqui escurece tarde, então muitas vezes, às 9 horas da noite, ainda tem sol brilhando sim. E para proteger os atletas e a arbitragem, a FIFA adotou uma medida especial: uma pausa para hidratação no minuto 22 de cada tempo de jogo, com o objetivo, claro, de reduzir os efeitos do desgaste físico que é provocado pelas altas temperaturas, principalmente nos confrontos que acontecem durante a tarde. Eu sou Melina Calduro, diretamente de Morriston, para o AKRT em Campo.
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0: Às 12 horas e 29 minutos desta tarde de quinta-feira, voltamos com o programa A Hora do Recado. Reinaldo, boa tarde. Boa tarde. Tem uma máquina industrial overlock 5 fios para vender. Então vende-se uma máquina industrial overlock 5 fios. Quem tiver interesse em negociar, vai tratar pelo telefone. Código 489-9643-9531. Código 48-996-43-9531. Oi, Reinaldo. Bom dia, bom dia. Foi perdido um óculos de grau entre a Cidade Alta e a Rua Turvo, no bairro Uruçanguinha. Então, Cidade Alta, Rua Turvo, até o centro. Se você por acaso encontrou, se você puder entregar aqui na Rádio Araranguá, é o meu amigo Zé Lagoa, né? É isso? É o Zé que perdeu? Então, se você puder entregar aqui na rádio, ou até mesmo ligar, o telefone é o código 489-9975-7815. Dá uma ligadinha para o Zé. Ele perdeu então esse óculos de grau entre a Cidade Alta, Rua Turvo, até o centro de Araranguá. O telefone de contato do meu querido Zé é o 999-75-7815. Um abraço para o Zé, um abraço para a turma da Suranga. Ô, povo bom, hein? Ah, Uruçanguinha é o melhor bairro do sul do mundo, né? Um abraço para vocês aí da Suranga. É, bairro bom, né? Bairro bom demais. Jaime Lourenço, boa tarde, meu amigo Reinaldo, boa tarde. Luiz Antônio Santos também está aqui dando uma boa tarde pra gente. Boa tarde, Luiz, pra você também. É, o pessoal tá aqui mandando recadinhos, conversando conosco. É sempre muito bom ter a sua participação aqui na nossa programação da Rádio Araranguá. Vamos de ofertas de emprego? Ontem, no final da tarde, o Cine me atualizou aqui com as novas oportunidades de trabalho aqui para Araranguá. Então, eu vou atender essa solicitação do Cine, trazendo para vocês, então, estas novas oportunidades. Por exemplo, no Cine, nós temos vaga para ajudante de açougueiro, ajudante de refrigeração, analista financeiro, analista fiscal, atendente de padaria, assistente de vendas, auxiliar de cozinha, auxiliar de expedição, auxiliar de limpeza, auxiliar de linha de produção, auxiliar de logística, auxiliar de manutenção e recarga de extintor de incêndio, auxiliar de padeiro, borracheiro, caixa para supermercado, ceramista, cortador de roupas, costureira de máquina galoneira, costureira de máquina overlock, costureira de máquina reta, designer gráfico, eletricista de veículos de grande porte, empregada doméstica, enfestador de roupas, estoquista, fiscal de loja, inspetor de qualidade, mecânico de automóveis, mecânico de manutenção de caminhões a diesel, mestre de obras, motorista de caminhão, motorista de carreta, operador de caixa, operador de empilhadeira, operador de processo de produção, pedreiro, recepcionista secretária, repositor em supermercados, servente de obras, social media, soldador, técnico de instalação de internet, trabalhador na fabricação de artefatos de cimento, vigilante patrimonial. Estas vagas no Cine, que fica aqui na Avenida 15 de Novembro, 1650, sala 408, do quarto andar do edifício Infinity. O Infinity é esse prédio com uma fachada vermelha na esquina do Colégio Castro Alves. Então você pode ir até ali, no horário do meio-dia até as 6 horas da tarde, na sala 408 do quarto andar. O telefone para contato, caso você tenha dúvida com alguma coisa, é o 48-3529-0160, 48-3529-0160, o telefone do Cine, Caso você tenha interesse, dá uma ligadinha, conversar com eles. Como eu já falei, o horário então é do meio-dia até às 6 horas da tarde, tá bom? A empresa SBM Sul Brasileira de Mineração Limitada, aqui de Maracajá, está contratando operador de carregadeira, operador de trator, trator rolo e soldador. Mais informações com o pessoal da SBM Sul Brasileira pelo telefone 489-8488-4628, 98488-4628. A Fátima, proprietária do Gelos Cubinho no Balneário Rio do Silva, está contratando, eles estão contratando empregada doméstica para lavar, passar, cozinhar e limpar. É difícil, né, Fátima? Mas vai encontrar um bom salário para e você vai trabalhar no Balneário Arroio de Silva, tá? Trabalho no Balneário Arroio de Silva. Acho que, ó, eu posso aí lavar, passar e limpar. Cozinhar já é minha casa, não é pra mim. No máximo, fazer um churrasco. Aí eu sei. De resto, tô fora. Telefone 489-9985-4302, 99985-4302, o telefone ali da Fátima. A Madeireira Sasso está contratando um auxiliar de expedição e um auxiliar administrativo, sexo feminino ou masculino. Se você tiver interesse, você vai conversar com o Valmir. O telefone para contato é o 99157-0843. 99157-0843. Deixa eu ver se eu tenho mais alguma coisa. O Helder está à procura de um trabalho como ajudante de pedreiro ou caseiro de sítio. Telefone para contato 13, o código 99683-7488. Código 13996837488. Falar em Elder, quero mandar um abraço aqui ali para a Vila São José, gente. A Vila São José, ontem eu estive ali lavando meu carro. Fui lavar meu carro ali ontem. O Valmir, né? O Valmir tava ali, lavaram meu carro. E ali onde era o... chamava a lavação do anão, bem na frente do Mercado 7 ali, né? Bem na frente do Mercado 7, eles chamavam de anão. Agora, quem assumiu ali por faz um tempo é o Valmir Pereira. E eles estão ali já, eles dão um talento no carro, fica top. E eles botaram uma borracharia ali em anexo também, tem uma borracharia em anexo. Me fugiu o nome do proprietário, mas eles estavam ali, conversaram conosco, escutam a Rádio Araranguá. Então um abraço para vocês aí da lavação, um abraço para vocês da borracharia. Precisou de uma borracharia aí, ó, vai ali bem em frente ao Mercado 7, tem a lavação e tem a borracharia anexo. A gurizada ali trabalha direitinho, trabalham bem, né? Então um abraço a vocês aí na Vila São José. 12 horas e 38 minutos, eu vou fazer intervalo comercial bem rapidinho, logo após o intervalo eu volto aqui com a sequência do programa Hora do Recado, com 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
8: Atenção, produtor. A FAESC alerta para as normas e procedimentos da Declaração do Imposto de Renda Pessoa Física 2026, referente ao ano calendário 2025. Conforme a Receita Federal, o prazo de entrega vai até 29 de maio. A FAESC reforça a importância de realizar a declaração o quanto antes e de acompanhar o cronograma de restituições. A entrega dentro do prazo, aliada ao uso correto das ferramentas da Receita, contribui para a segurança do processo. A entidade também destaca que a entrega

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3: Doze horas e 45 minutos, de volta com o programa Hora do Recado, aqui pela Rádio Araranguá. Oi, Reinaldo, boa tarde. Sou a Dona Santa, continuo vendendo um tanquinho da marca Vank. 10 quilos, seminovo, no valor de R$400. Quem tiver interesse em negociar, vai tratar pelo telefone 99600-6544, 99600-6544, o telefone, caso você tenha interesse em negociar. O Chico da Barranca está aqui dando uma boa tarde para a gente. O Thiago Espíndola também dando uma boa tarde, um grande abraço a todos. E Jaime Lourenço também está por aqui, ligadinho na nossa programação. Seguindo, trago para vocês aqui que vai acontecer um bazar, um encontro de brechós. Grandes novidades em roupas, calçados, utensílios para casa, brinquedos, peças a partir de R$ 2,00. O bazar vai acontecer então no sábado e no domingo, dias 20 e 21 de julho, sem fechar ao meio-dia, no Centro Comunitário Moradas do Sol, no Jardim das Avenidas, antiga Coab, no Salão da Igreja Católica. Maiores informações pelo telefone 99821-3141. 9-98-21-31-41. O Gerson Cruz está vendendo uma moto bis, 100 cilindradas, ano 2006, roda de liga, com partida elétrica, pneus novos, valor R$ 2.500. Quem tiver interesse, vai tratar pelo telefone 9-9671-2140.

0: 99671-2140. O Amarildo está vendendo uma máquina de lavar roupas 15 quilos. Quem tiver interesse, vai tratar com o Amarildo pelo telefone 99143-5849. Ele também vende aipim descascado. 99143-5849. O Miguel continua vendendo uma casa no bairro Vila São José, na rua Vereador Manuel Gomes. Casa com 2 quartos, sala e cozinha conjugada, valor R$110 mil. Quem tiver interesse em negociar com o Miguel, telefone 489-9618-1769. 99618-1769. Foi perdido um óculos de grau com armação verde, próximo à rua do Bailão do Luiz. E essa pessoa que perdeu paga uma recompensa de R$100 para quem encontrou. Um óculos com armação verde próximo ao Bailão do Luiz. O telefone é o 489-9964-5223. 999-64-5223. O Miguel, ele está alugando uma kitnet no bairro Uruçanguinha, próximo à panificadora do Mano. Quem tiver interesse em negociar, vai tratar pelo telefone 99937-7938. 99937-7938. E o nosso amigo Ganso, quer comprar uma casinha de criança. Essas que a gente coloca no jardim, para a menina brincar de boneca. Então ele quer comprar uma casinha dessa para dar para sua neta. Quem tiver uma casinha de criança, para vender aqui para o Ganso, vai tratar pelo telefone 99632-4241. 99632-4241. O meu querido Zé Lagoa. Alô, Suranga! O Zé Lagoa perdeu o óculos de grau dele, gente. Entre o bairro Cidade Alta, Uruçanguinha, Rua Turvo e Centro. Então ele perdeu os seus óculos de grau. E quem encontrou, por favor, pode entregar aqui na Rádio Araranguá ou ligar para o telefone 99975-7815. 99975-7815. Bom dia, Reinaldo. Eu tenho uma casa para alugar atrás do Forte. Uma casa de alvenaria com 3 quartos, sendo uma suíte, mais um banheiro, 2 salas, uma cozinha, área de serviço e garagem. Então, quem tiver interesse em negociar esta casa, o aluguel desta casa, vai tratar pelo telefone 99922-8546. 99922-8546. Você vai falar com a Rosane. Oi, rei. Pode mandar novamente onde será o bazar? Boa pergunta. O bazar vai acontecer, deixa eu abrir o arquivo aqui novamente, é no bairro, deixa eu carregar aqui para passar o local bem direitinho para você, tá? Este bazar então acontece no Centro Comunitário Moradas do Sol, no Jardim das Avenidas, ali na, é ali na antiga Coab, tá? Então sábado, sexta e sábado, dias 20 e 21, esse bazar acontece, sem fechar ao meio-dia, no Centro Comunitário Moradas do Sol, no Jardim das Avenidas, antiga Coab, ali no Salão da Igreja, tá? Então você pode ir até lá e aproveitar este bazar. Quem também está por aqui, meu Reinaldo, passa o número da moto por 2.500. Passo já para você aqui. Que estão vendendo uma motinho, né? Deixa eu só já aproveitar e habilitar aqui, ó. Eu já faço uma coisa só, já passo para você, passo para os ouvintes da Rádio Araranguá e também já te encaminho no WhatsApp. O Gerson Cruz, que está vendendo essa moto, uma Honda Biz 100, e o telefone de contato é o 99671-2140, 99671-2140. São 12 horas e 52 minutos. Deixa eu só fechar aqui o Facebook. Anderson Vieira está aqui dando uma boa tarde, Reinaldo. Boa tarde, Anderson. João Viana Matheus também dando uma boa tarde para a gente. E a Claudete Ferreira também ligadinha com a nossa programação da Rádio Araranguá, do programa Hora do Recado. Muito obrigado ao Kevin, que está aqui na mesa de áudio, ao Martin, que passou, e está chegando aí Jairo César Silva com as esportivas. 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Desejo a todos vocês uma ótima tarde de quinta-feira. Amanhã ao meio-dia estou de volta com mais uma edição do programa Hora do Recado. Um abraço, fiquem com Deus e a gente se fala por aí. Tchau, tchau.
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5: Opa, muito bem, muito boa tarde, estamos chegando. Desportista de todo o Sul em plena Copa do Mundo com mais uma edição das Esportivas desta quinta-feira. Já estamos uma quinta-feira, meu amigo, minha amiga. Quinta-feira, dia 18, é do mês de junho do ano 2026. Eu, mais o Jair Inácio, e a mesa de áudio entregue ao nosso companheiro, hoje o nosso garoto da gravadora, grande Kevin Vitor. Nosso Kevin na folga é do nosso menino aí, né? É isso aí. É, do nosso garoto aí, do Gabriel, né? Folga do Gabriel. Maravilha. Mas hoje o Kevin tá aí, na mesa de áudio, vai com a gente até as 2 da tarde, claro, com você interagindo conosco aí, pelo Facebook da Sua Araranguá, mandando seus recados, pelo WhatsApp. Estamos também com sua imagem no YouTube. Eu, esse careca que vos fala, com o mais cabeludo dele, é o Kevin mesmo, né? O Kevin é o mais cabeludo. O Tibica também não tem muito cabelo, um dos nossos convidados hoje.
6: O Garama tá por aqui, né?
5: A cabeleira, ele vai por aí afora, minha gente boa. 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Boa tarde, Deja. Boa tarde. Nosso Garaba e também o Tibica, né?
7: Boa tarde, rapaz. Tudo certo?
8: Boa tarde, Deja. Boa tarde, Jair. Boa tarde aí, os ouvintes de casa e o pessoal que está nos vendo aí no YouTube, né? Estamos aí para debater um pouquinho sobre futebol, sobre escola, né? Sobre tudo que envolve o esporte.
7: Tô sabendo que tá indo pra Casa Mata também, mas depois tu conta mais.
9: Boa tarde, pessoal. Boa tarde aos ouvintes aí que estão nos acompanhando, né? Mais uma vez, né, DG? Mais uma vez, já estamos aí para dar.
5: Maravilha. Nosso Adailton Teixeira, Tibica.
9: Teixeira.
5: E o Garaba é o
8: Guilherme Siqueira.
5: Maravilha. Qual é o time do coração, Garaba?
8: O meu é o Inter.
5: Pois é, aqui Vasco da Gama.
8: Inter de coração Inter, e o também. Havaí de criação, né?
5: Havaí de criação?
8: É.
5: Ah,
8: é.
7: Jogasse lá, né, garoto?
8: Joguei no Havaí.
5: Teve o quê? Nas categorias de base?
8: Fiquei lá, fiquei uns 6 anos no Havaí.
5: É.
8: Depois Figueirense, aí fui rodando, né?
5: Sim, sim.
8: E assim foi. Mas é o time que me formou, me educou, me disciplinou.
5: É, beleza, que maravilha.
7: Na época o CT era aberto ainda?
8: Não, não tinha nem CT
5: não
8: aquele.
5: Tinha CT? Eu acho que era só
8: a ressacada. Não, era só a ressacada. A gente treinava em campos alugados, lá no Campeche,
5: nas
8: praias.
5: É, um período que era assim. E depois criou aquela estrutura muito boa.
8: Depois agora, criou ali do lado, né? A estrutura, eles criaram um sintético na frente.
5: É.
8: Né?
7: Sintético ali é top.
8: É. Hoje tá uma barbada, né? Pra essa nova geração aí.
5: É
8: só eles querer, né?
5: É só querer, né?
8: Só querer.
5: Só que tem muito aí no celular também, né?
8: É. Não.
7: Ai, que... Tu enfrenta isso no dia a dia, né?
8: Estragou demais.
7: Professor, tu tens a escolinha lá.
8: Tecnologia hoje estragou demais, né? Os alunos, a nova geração.
5: É.
8: Chegando 15 anos ali, a gurizada não quer mais nada com nada.
5: É impressionante.
7: Quer ver se achou um negocinho, né?
8: É, quer ver se acha um bom mãozinho assim,
7: não, já... não, acabou o jogador. Aí ela já começa a mandar, já deu bolinha também.
8: Saudade baixa. Já fico de namorinho, tchau, né?
7: No treino, se demorar um pouquinho, vai ser um choredo.
5: Mas lembrando que é o pessoal do Footpoint, né? Do Centro Esportivo Footpoint ali, né? É, o Tibica tá ali já há um bom tempo, né? E o Garaba chegou depois, né, Garaba? Quanto tempo ali o
9: Tibica? Tá fazendo 6 anos já.
5: 6 anos, né?
9: Passa ali rápido. Na frente, né? Ali, mama, passa rápido.
5: É, e você, Garaba?
9: Peguei o quê? O tempo do coronavírus ali, né?
5: Ah, tu pegou naquela época.
9: Até a gente uma vez, quando tava no foco ali,
5: sim.
9: Tava jogando, a polícia chegou e mandou parar, né?
5: Sim.
9: Então, por isso que eu me lembro desse tempo aí, né?
5: Desse período, né?
9: Desse período. Porque
5: não tinha como.
9: É, não tinha.
5: Não dava, né?
7: É que é difícil, né?
5: Não dava pra juntar o coletivo, né?
7: Tu vive do movimento, tu vive.
5: É.
7: Aí foi os eventos também que tu fala.
5: Foi um período difícil.
8: Foi um período difícil.
5: E você quanto tempo ali no
8: Eu ali já tô no Footpoint há 2 anos já.
5: 2 anos. Passa rápido.
8: Passa rápido, muito rápido.
5: Como é que tá o trabalho ali, Garaba?
8: Tá bem, hoje a gente tem. A escola fez um ano agora, recente, em março, né? O projeto ali, o Footpoint. Desde aquela vez que a gente veio aqui a primeira vez, eu, Jonas e o Tibica.
5: Certo.
8: Né? Então a gente iniciou lá com 30 alunos, hoje a gente. Está fechando aí com 120 alunos.
5: O número é grande.
8: Cresceu.
5: Triplicou.
8: Mais que triplicou.
5: Né?
8: Cresceu bastante, evoluiu bastante a escola e vem crescendo cada vez mais, né? Sempre tem bastante busca por alunos, por pais, né? Principalmente ali nos projetos que eu fiz ali, que é o Foot Baby, que é os pequenininhos de 3 a 5 anos, que não tinha nenhuma escola que
5: absorvia.
8: Que tinha feito ainda, E aí a gente começou a fazer. E hoje a procura é bastante, dos pequenininhos ali, de 3 a 5 anos.
5: Olha só.
8: Que hoje a gente tem ali, só dos pequenininhos ali, a gente já tem uns 20 alunos, só dos pequenininhos.
5: Olha só, de 3 a?
8: De 3 a 5.
5: De 3 a 5.
8: É o Foot Baby, é toda sexta a gente treina.
5: Foot Baby. A gente conheceu lá no passado o Dente de Leite, que era dos clubes profissionais, né? Mas eu acho que na época era acima de 6, 7 anos, eu acho.
8: 6, 7 anos,
5: O Jair da Rosa está por aqui. Alô, Jair. Boa tarde, ao Jair da Rosa. Ligado com a gente aqui, muito obrigado pela companhia. O Eduardo Viola, em Criciúma, ligado no bairro Santa Luzia, aqui em Criciúma. Abraço também para o Eduardo e para o Jair da Rosa, ligados aqui com a gente. Você pode mandar o seu recado. Mande aí pelo Facebook, pelo WhatsApp, enfim, participe com a gente, interaja conosco. Agora a gente sabe que. O futebol hoje começa realmente na tenra idade, né? Porque antigamente, né, os grandes craques do Brasil, falado do passado, eram descobertos, né, os clubes mal tinham categorias de base, né, se a gente analisar. Claro que nos últimos 20, 30 anos isso aí foi mudando completamente, né, Garaba?
8: Foi mudando. E antigamente tu via meninos jogando na rua, né?
5: Na rua,
8: no asfalto, na travezinha de chinelo, num terreno baldio, né?
5: Isso.
8: Numa área verde.
9: Um ponteiro cheio de roseta.
5: Cheio de toice, de buraco.
9: Chegava a arregaçar os dedos do pé quando dava um chute na toice daquela, né?
8: Nossa. E hoje a gente não vê mais isso, né? Então a gente não vê mais as crianças brincando, né?
5: Até porque não tem mais espaço para isso também.
8: Não tem mais espaço, exatamente.
5: Verdade.
8: E aí, porém, hoje tem bastante escolas, né? Tem bastante escola, bastante diversidade para eles trabalharem, para eles, né, evoluírem. Tem escolas, tem trabalho funcional, né? Os professores fazem trabalho funcional também.
5: Sim.
8: Hoje tem bastante variedade para eles poder aprender, né? É só eles querer, mas essa nova geração aí hoje em dia, como eu falei, chegou ali no 15, 16, eles viram a chave, vão para outros lugares, conhecem outras pessoas, né? Tá moradinha, essas coisas tudo, e aí não. Por isso que é bom de trabalhar sempre com até o 15 ali. Chegou no 15 para 16, aí...
5: Aí começa a mudar.
8: Começa a mudar, a cabeça deles já é diferente, eles acham que já sabem tudo, então... É difícil trabalhar com ali acima de 15 para 17, 18 anos ali.
5: Certo. Então é uma fase aí de mudança.
8: De mudança, é uma fase de mudança.
5: Comportamento.
8: Comportamento. Daí é aquela fase ali que... Ah, não vou mais para clube, não tenho mais condição, daí não quer mais nada com nada, e aí se dispersa um pouco.
5: É, né? Impressionante, né? Mas é nessa, mais ou menos nessa faixa dos 15, 16 aí.
8: 15, 16, é.
7: E ali tem um pouco de pai de todo mundo, né, Garapa?
8: Ah, ali a gente é pai, ali a gente psicólogo, é educador, né? Tem que ser, né?
5: Tem que ser,
8: porque a gente que trabalha com criança, a gente que gosta, né? É. A gente tá ali para isso, né? Para auxiliar, para ensinar, né? Fazer eles evoluírem, é o nosso trabalho, nosso foco é fazer eles evoluírem. É. Chegar ali não sabendo dar um passe, chegar no final do ano saber fazer um trabalho coordenativo, um polichinelo. Tem gente que chega ali...
5: Os
8: fundamentos do futebol, né? O básico, né? Tem gente que chega ali e não sabe fazer um polichinelo simples, né? Um trabalho de coordenação, de subir o joelho, de coordenar os braços. Aí chega no final do ano, os pais me agradecem, Gabão, meu filho evoluiu bastante. É. Eu, assim, não noto em si muito, porque tô diariamente coisa, mas assim, quem tá de fora nota bastante, principalmente os pais, né?
5: Claro, claro.
8: Então, para nós é muito gratificante.
9: Eu que fico mais nos bastidores, fico só olhando. Tem criança ali que chegou com a perninha fininha, cara, tá com uma panturrilha, parece um jogador, cara.
5: É.
9: Porque o Garaba, antes da aula, ele dá um coletivo, ele faz uns exercícios diferentes. Isso aí já é para eles, né? Para eles ficar mais com... Mais...
7: Sim, resistência física também, né?
5: Isso. O Arthur Gonçalves está aqui, abraço a todos, Tibica e Garaba. Brabos demais, ele está dizendo aqui.
8: Arthur Gonçalves.
5: É, o Arthur. Você conhece o Arthur, não?
8: O Arthur, não estou me lembrando do Arthur.
5: Tu lembra dele, Tibica?
9: Arthur, eu acho que é o que joga na terça-feira lá com o time do Roger, eu acho.
5: É atleta, então, Arthur?
8: Atleta. Atleta dos adultos, né?
5: Dos adultos.
9: Eu acho que ele está abrindo, não sei se é o mesmo, né? Parece que vai inaugurar uma quadra de futebol aí na Colônia, né?
5: Na Colônia?
9: Porque
5: de repente o Arthur pode confirmar aqui para nós, né?
7: Já tem mais quadra de futebol aí agora do que campo, né?
8: Já tem mais que... Abriu uma ali agora na frente do Grêmio, ali, né? Ao lado.
7: Tem outra agora na Getúlio, também.
8: Tem bastante, cresceu bastante a modalidade, né? Principalmente na pandemia, né?
5: Pois é, na pandemia que houve essa explosão,
8: esse,
5: né?
8: Esse crescimento, que não podia fazer coletivo, né? Trabalho coletivo.
9: Esse mesmo,
5: Está confirmando aqui.
7: O Tibica bem ajustadinho, cabe ele do lado sintético e no estacionamento, né?
9: Cabe.
7: Uma caçamba de areia ele já resolve.
9: Até o Jano uma vez pensou em fazer, né? Mas aí tirava todo o estacionamento da creche, né?
5: Pois é, o problema é isso.
9: Estacionamento ali do campo, do jogo, dos clientes nossos, da igreja também, que às vezes.
5: Porque ali o espaço é pouco, né?
9: Porque ali é muito fluxo de carro ali na.
5: Claro.
9: Troca ali de Souza, né? Então, às vezes eu acho um retrovisor lá no chão, entendeu? Então, assim, se fechar ali, daí...
5: Aí é complicado. O Arthur Gonçalves está dizendo aqui, Tibica, esse mesmo, ele está dizendo aqui, vou inaugurar sábado. Na Colônia, ele está confirmando o nosso amigo Arthur Gonçalves, Complexo, Arena e Pub.
9: Tem que fazer um vôleizinho mesmo, porque futebol, tu está pesado, cara.
8: É futebol aí?
9: Estou comendo muita galinha ensopada, mano.
7: Agora vai fazer um pub,
5: Pub, todos convidados a comparecer sábado na inauguração, comer aquele churrasco aí.
9: Eu convidei porque eu, né? Vamos lá.
7: Já que ele insiste, né?
9: Vamos lá.
5: Já que ele está convidando tanto.
7: Já que ele está insistindo, acho que não é insistência,
8: né? Mais um atrativo para a cidade.
9: Mas se já não tiver boa carne, eu já jogo um punhado de areia fina, acabou se
5: jogando. Ai, a nossa. Ô, Tibica, por nada, tu já dá uma mão lá.
9: Misturemos tudo já. Nossa, aí a gente.
7: Vou levar a família, pode. O cara leva o pai, a mãe, os irmãos, os sobrinhos. Os primos.
9: Chega um micro-ônibus,
5: Mas existe uma coisa que
9: reúne as pessoas. Mas bastante opções, né?
5: Mas eu tive que ser o Garaba, né, Deja? O que realmente junta muitas pessoas é o esporte e a comida, que é o churrasco, né? Porque eu acho que ele já está certo, o Arthur, aqui. Já vai dar um churrasco na inauguração.
8: É a resenha, né, que eles falam, né?
5: A resenha, né?
8: Fica ali, o cara
5: Tibica,
8: joga.
5: Ele está dizendo aqui, o Arthur, o Tibica tem a localização aí, passa para a turma.
9: Passa para a turma, tá dizendo? Passar, mas é 10 pila por
5: localização. 10 pila por cabeça.
9: Para tomar uma geladinha lá, só se for de cortesia, daí eu passo. Né, Garaba?
5: O Tibica, a cantada foi bonita.
9: Foi, né? Chegou, né?
5: Como é que é?
9: Garoto pro pai ganhando agora, né?
5: Mas é mais um que está investindo no esporte.
9: Que
5: também,
9: bom, né? Arthur, que bom, né? Cara. Que bom.
5: Eu acho que é bom, né?
9: Tirar essa gurizada da rua aí, porque o mundo hoje está Então, tudo assim, né? Essa gurizada nova que tá chegando, né? É. As coisas ruins. Então, a gente tem que pensar no lado bom, né?
5: É, tu vai levar pro lado bom.
9: Isso.
5: Vai criar o cidadão ali, né?
9: É que eu digo pra gurizadinha que vão lá. Tem uns meninos que jogam comigo lá na quinta. Hoje eu jogo, às 9h40. Tá vendo? 14, 15, 16 anos. Eles só tem dois caminhos na vida.
5: É.
9: O caminho bom, o certo e o errado.
5: É.
9: O errado não tem volta, cara.
5: É.
9: Isso erra no tema, então tu pega o caminho certo, vai ter dificuldade, vai ter chinelada, vai ter tropeço, mas lá no final tu vai vencer.
5: É.
9: Certo? Porque tu tá no caminho certo.
7: Agora o errado,
9: agora no errado tu tropeçou, tu ficou, acabou-se.
7: É descendo igual a pirambeira.
9: Sempre pra trás.
5: O Arthur tá dizendo o seguinte, o Arthur Gonçalves, pode levar a família toda, o homem é bom mesmo. Tô gostando, Arthur. O Valdeci Batista também tá por aqui, gente. Boa tarde a todos da bancada, das esportivas, um forte abraço a todos. Hoje, Jairo, hoje dia 18, hoje é o dia dos autistas. Então, quem tem filho autista autista. Né? O dia do autista, né? A criança que precisa de tanta atenção, o autista, né? Hoje melhorou muito, né? A gente sabe o tratamento.
9: Um tempo atrás era mais difícil, né?
5: Antes, uma criança autista, por exemplo, na minha época, os caras não sabiam nem qual era a doença, qual era o problema que
7: não tinha tratamento, não tinha nada.
5: Não tinha tratamento, não tinha nada, quer dizer, então a medicina não tinha esse alcance na época. Hoje já mudou bastante, né?
7: Os pais ainda salvavam as crianças.
5: Imagina. Não, teve muito autista que apanhou muito, cara.
9: Tem.
5: Eu acho que sim, porque a gente. Imagina, a própria educação na época, né? O Arthur Gonçalves retornou. Tibica, pode ir, que a gelada é cortesia, tá garantida. O Arthur é fera, meu.
7: O homem é fera. Mas dá só uma, né? Porque se tu botar mais de uma, daí tá isso. Vai encher aquele homem ali, olha. É um tanque do Beto Risotto.
9: Vamos fazer um convite aí pra galera do Fute Ponte. Vai mais ou menos 200 daí.
5: Vai.
9: Gente boa, pessoal.
5: Vamos fazer um pequeno intervalo, vamos pedir licença para vocês aí, nossos convidados, vamos dar um tapa no café ali, né, Kevin? Né, DG? A gente já volta, claro, vamos falar um pouquinho também de Copa do Mundo, afinal de contas, né? A Copa do Mundo, amanhã o Brasil pega o poderoso Haiti, cuidado com o Haiti, hein?
7: Nada contra
5: o Haiti. Todo mundo que vai pra Copa vai pra. Né? Mas humildade, né? Não faz mal pra ninguém, Brasil.
9: Chico da Barranca.
5: Né, garoba? Você que jogou e joga há tanto tempo.
9: Imagina.
5: Cabeça baixa aqui, vamos lá.
9: Não convenceu ainda.
5: César Vargas por aqui também. Grande Guilherme, garaba. Um abraço, tá dizendo aqui o César Vargas. O Francisco Alves, que é o nosso Chico da Barranca. Alô, Chico.
9: Prefeito da Barranca, né?
5: Prefeito da Barranca. Boa tarde a todos.
9: Quem é que manda lá é ele.
5: O homem é fera.
9: Depois do pai dele, claro.
5: Primeiro o pai, né? Boa tarde a todos, da mesa, em especial o meu amigo Tibica, tá te cumprimentando aqui.
9: Um abraço, Chico.
5: Gente boa, de primeira qualidade.
9: Gente boa.
7: César é pai do aluno nosso lá, o pai do João.
5: E o Arthur Gonçalves, perdão, rapaz. Obrigado pela atenção. Serão todos bem-vindos lá sábado. Um abraço e um bom dia. Valeu, Arthur. É isso aí.
9: Obrigado aí, cara.
5: Acolhida, meu amigo.
9: Tamo junto. O que é interessante nessa vida é um ajudar o outro.
5: E a colônia ganha, né?
9: A colônia ganha,
5: porque eu acho que. Não sei se nós tínhamos algum centro esportivo na colônia, não. Acho que não tinha, porque eu lembro a colônia, que é o maior bairro da cidade, estava faltando. E ele teve essa visão, ele enxergou que na colônia estava faltando, né?
9: Tem um ali, né, que é atrás da. Tem uma quadra de futebol já, que é ali atrás do Elisandra.
5: Ah, do Elisandra, é verdade.
9: Tem uma ali já.
5: Sim. O Josemar José da Rosa também está por aqui. Alô, Josemar. Abraço, amigo Tibica e a todos.
9: Aí é o delegado Lagoão.
5: Delegado Lagoão. Tá ligado. Um abraço. Semana.
9: Tá meio doentinho, foi jogar ontem, né? Ou a mulher não deixou?
5: O que
9: houve?
5: Tem isso também, né? Às vezes tem um probleminha, cara. 1h24, a gente já volta depois do intervalo.
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0: Opa, muito bem, estamos de volta, minha gente boa, quem tá por aqui com as esportivas, ligado com a gente, mandando seu recado, é o Michel Bertoncini Costa, o nosso galo, esse é galo,
1: esse
0: né?
1: Esse é galo.
0: Duas grandes pessoas e amigos, Tibica e Garaba, né? Show, futuro treinador do Vinho Endo, ele tá dizendo.
2: É que eu levantei no início do programa.
3: Esse é o Michel, popular galo.
2: Vai dar certo, galo. Vai ser o treinador do municipal?
3: Vamos aí, né, nesse mais um novo desafio, né, Deja? A gente trabalha com criança.
4: Mano, eu tô onde eu vejo o galo e tá trabalhando, cara.
2: Não, a diferença é zero. A diferença é que as crianças ali são grandes.
3: As crianças adultas, incomodam mais que os pequenos.
2: Às vezes incomoda mais. Eles entendem menos.
3: Incomoda mais, vamos lá, né?
0: Tu me tirou, galera.
3: A gente tá sempre ali. O galo é como se fosse um irmão, né? A gente tá sempre junto, envolvido, a gente tá sempre jantando junto, tá sempre no mesmo time, sempre se ajudando, né?
0: O cara sempre viveu, vive o esporte o tempo
3: todo. A gente, bem dizer, se criou junto, né? Jogando.
0: Aliás, essa família, os dois irmãos, né? O
3: Xonga,
0: contra o Galo, a gente tem um maior carinho.
3: São duas pessoas.
0: Por tudo que eles representam pro esporte, né, Garaba?
3: São duas pessoas especiais. Trabalhei 8 anos com o Xonga.
0: Com o Xonga, né? Olha só, cara. Quer dizer, o cara que abriu as portas para você, acho que você era recém-formado na época.
3: É isso, foi um cara que abriu as portas para mim lá no Grêmio, ele e o Tucci.
0: O
3: professor Tucci, que dá aula de...
0: Tucci, um abraço, Tucci.
3: Dá aula de futebol lá no Grêmio Fronteira. Foi os dois que abriram a porta lá.
0: É bem por aí.
2: O Tucci que tá com a escolinha do Flamengo, né? Tá no Profut, né?
3: Não, o Tucci largou, tá só no futebol agora.
2: Tá só no futebol agora?
3: Só dando aula de futebol lá no Grêmio, no clube.
0: Certo.
2: Legal.
0: O Tucci, de vez em quando, tá por aqui também.
3: O filho do falecido Paulo Roberto, né?
0: Saudoso
3: Paulo Roberto.
2: O Garabi, e as competições?
3: As competições a gente participa de vez em quando, com a Bruna sempre faz as copas ali, interage, né? Copa mais interna, mais. É que a nossa escola é um nível que? É nível de iniciante, né? A gente, quando eu vou disputar torneio, campeonato, eu sempre pergunto, cara, como é que é o nível? Tem rendimento? É uma turma mais avançada? Se não, Garabi, é mais para iniciante. Né, para que fica todas as escolas parelhas, né, iguais, né? Chega lá, daí não, o menino também não se constrange, né?
0: Claro.
3: Chega lá tomar 5, 8 a 0, daí fica chato.
2: Uma parelhinha,
3: fica desparelho, né? Não fica nivelado, né?
0: Não fica nivelado.
3: Por isso que a gente sempre faz ali com a Bruna sempre me convida, assim, não, vou convidar, porque a Bruna sempre faz ali os torneios certinho, né? Ela sempre avisa pros pais, quem tá disputando a LUD, esses torneios de rendimento, não pode jogar. Só quem tá na escolinha ali de iniciação. Né? Que é o nosso caso ali, que ela tem os projetos dela de iniciação também. Uhum. Então daí a gente acaba participando, né? Inclusive a gente vai fazer um amistoso sábado contra ela ali, na Araras Tour lá. E a gente está sempre fazendo, né? Sempre tentando buscar. Às vezes não dá para fazer direto, porque tem muitas escolas que disputam a LUD, né? Que é o caso da Bruna, que é o caso do Zédio, que é o caso do Xonga. Uhum. Então daí às vezes não tem calendário, né? Para a gente abrir oportunidade para a gente fazer com os meninos. Mas a gente está sempre buscando, é a evolução dos meninos, né? Que a gente trabalha ali a evolução. É chegar lá, o aluno não sabe fazer nada. Chegando no final do ano, meu filho evoluiu bastante, meu filho se disciplinou bastante,
0: teve aprendizado,
3: ensinamentos, né? Então é aquilo. Eu trabalho ali, a gente trabalha assim, a gente trabalha 2 vezes por semana, né?
0: Sim.
3: Então, uma vez na semana é só fundamento. Não dou coletivo, é só fundamento. Só trabalho de fundamento, de passe, cabeceio, condução, controle de bola, finalização.
0: Certo.
3: E aí no outro dia da semana, aí é só o joguinho, daí entra o coletivo. E eles vão, cara, às vezes eles vão mais no trabalho do fundamento e às vezes é menos no coletivo. Isso é bom, né? Porque o importante para eles é o fundamento, né?
0: Claro.
3: Que eu digo para eles, jogar, você já sabe o jogo, você já nasce jogando futebol. O brasileiro já nasce jogando futebol, você já sabe. Então a gente só precisa. A gente só precisa aprimorar algumas coisas ali, né?
0: Sim.
3: Ensinar alguns fundamentos, algumas dificuldades que alguns têm. E lapidando.
0: O Jorge de Freitas, Garaba, tá por aqui. Jorge de Freitas Silva. Alô, Jorge. Grande abraço a todos da mesa. Um abraço para você também, Jorge.
2: Ô, Jorge, enfim, na melhor qualidade.
3: Jorge,
2: campeão do Regional da Sinuca.
0: Jorge é jogador de Sinuca. Aliás, tem torneio dia 20, não é isso, Deja?
2: Isso, no próximo sábado. Taça Madeireira Farias.
0: Onde será?
2: Lá no Reis da Arena.
0: Reis da Arena, olha que maravilha. Reis da Arena. Vai juntar o povo todo.
2: Mais pertinho da tua casa, né, Deja? Bem pertinho, do lado, né?
0: Do lado da tua casa? Olha, maravilha.
4: Será que vai ter gelada lá?
3: A delegada fica só na janela.
0: Assistindo da janela.
2: Agora, de qualquer maneira, pode ser até longe, né? Termina na live e termina no torneio, tem que vir embora.
3: E foi mais uma quadra que abriu, né? O Reis da Arena.
0: Mais uma quadra.
3: Mais uma, é verdade.
0: Uma quadra. Então, sensacional.
3: Mas ali o Rei das Areias ali é top, né? Espaço top, né?
0: Sim. Bem localizado também.
3: Na esquina, né?
4: O atendimento deles ali também é sensacional.
0: É por aí. Bom, gente, Copa do Mundo. O que vocês acharam da estreia do Brasil?
4: Olha, eu tô fazendo um bolão lá, eu só tô colocando o campeão, Jairo.
0: É?
4: Tipo, quem é o campeão? Brasil, 2-0. Não interessa quem é o adversário.
0: Uhum.
4: Vai ser bem difícil. Pô, mas um vai ganhar.
0: O jogo de amanhã é 2-0. Meu palpite para Brasil e Haiti é 2-0 Brasil. Os caras vão ter que jogar, porque não jogaram
4: nada. Tem que mostrar, mostrar.
2: O Brasil não estreou ainda.
0: É, não estreou. Não, só não, jogou o Vinícius Júnior.
2: Aquilo era futebol só, de um...
3: Cara, não convenceu, né?
4: É. Argentina, ontem a Inglaterra.
0: Que jogaço.
3: Ele foi
0: fraco, né?
3: Ele foi testando, nos amistosos e não conseguiu montar a equipe, né?
2: Teve 13 jogos, cara.
3: Foi. E aí chegou ali e botou uma equipe completamente diferente.
0: Mas também, eu gosto do Ancelotti, mas ele inventar o Ibanez, né? Tá pra nós, né?
3: Inventou. Ah,
0: por favor. E aquele centroavante,
3: ele, o Thiago, né?
0: Inventou. Aí tu deixa o menino no banco, aquele que era do Palmeiras, o Endrick.
3: É.
0: Ah, para, que é isso?
3: Ele surpreendeu todo mundo, né? Ele criou uma expectativa dos amistosos, que a gente tinha mais ou menos uma ideia que a seleção ia jogar, e ele chegou lá e entrou com uma outra.
0: Aí ele atravessou o barco.
3: Aí ele atravessou o barco.
0: É aquilo, cara.
3: Ele quis se aventurar.
0: Olha, Garaba, você teve em categorias de base, você conhece bastante futebol. Eu, pra mim, os caras meio que deram uma entortada nele, aquele grupo aí.
3: É.
0: Será que aquele grupo não deu pra ele? O professor não quis nos ouvir, ó.
3: É.
0: Hã?
4: Será que é, meu amigo?
3: É,
4: também. Fecha um grupinho lá de jogador lá. Quem caiu é o treinador.
2: São bem problemáticos, né?
3: Isso aí existe.
2: Não vai ter um monte de mascarada
3: na grande. Se jogador querer, eles derrubam o treinador.
0: Derrubam. A gente já viu muito assim.
3: É, tem bastante.
2: Porque a diferença, diferente da Argentina, por exemplo, os caras jogam pro Lionel Scaloni e pro Messi.
3: É igual a Portugal, né?
0: É.
3: O Cristiano Ronaldo.
0: E a própria cultura, por exemplo, do Uruguai ou do argentino também é de muito respeito ao muito treinador.
3: Respeito,
0: né? Olha para a seleção uruguaia.
2: O The Champs está lá há 14 anos.
0: Pois olha o respeito ao cara, né? Que é o profissional.
2: Três Copas do Mundo.
0: É.
2: Então, foi campeão, é o capitão da seleção em 98, inclusive.
0: Olha o respaldo, né? Então, é complicado.
3: É complicado.
0: Mas é fato. Brasil joga que o povo quer ver.
3: A gente fica na torcida, né?
0: É.
3: A minha seleção é o Portugal, né? Torço pro Brasil, admiro, mas não me representa hoje, né?
0: Sim.
3: Então é o Portugal e o Cristiano Ronaldo como...
2: Eu gosto de ver a Argentina jogar.
3: Referência.
2: A garra da Argentina.
0: Eu gosto da pegada da Argentina também. A raça.
4: O Messi fez aqueles três gols pra ele, assim que ele tá num treino, né?
0: Não, ele joga assim, tão fácil, que parece pra gente que é fácil até. Eu acho que até é facinho de fazer. Acho que eu vou fazer. O cara é fantástico, né?
3: Quem vê ele jogando acha que futebol é fácil, né?
0: Meu Deus. Outra coisa, na Copa do Mundo, o que é que a gente está lendo hoje? A Argentina tem o melhor meio-campo da Copa. E a França tem o melhor ataque. Para mim.
2: E o meio-campo da França também é.
0: Também é muito bom. Mas se a gente considerar qual é o maior fonte, o meio-campo também é bom, bem lembrado. Mas se considerar a peça mais, o setor mais forte da França, o ataque. Mais forte da Argentina, meio-campo.
3: Portugal também tem
0: um
3: meio-campo.
0: Portugal também tem um meio-campo muito bom.
4: O setor melhor do Brasil.
0: Não tem
2: mesmo.
0: Tudo. Nossa defesa, nosso meio campo, um pouquinho melhor é o ataque. Ainda o Rafinha jogando em posição errada, é uma série de coisas.
2: A Argentina, o Lo Celso e o Paredes são banco, cara. Lo Celso, um cracaço bola.
3: Mas esses dois jogos aí. Esses dois jogos aí a gente consegue ganhar. Só que aí a gente vai pegar a Holanda ou o Japão lá na outra chave.
2: Ou até uma Suécia, né?
0: Pode ser uma Suécia também.
4: Eu tô torcendo pro Brasil e pro Ramon, né? Meu amigo Ramon lá na Copa. Né?
2: Eu acho que o Ramon vai mais longe na Copa do que o Brasil.
0: Hoje
2: pode estar uma final, de repente.
0: Hoje a realidade é essa.
3: O
0: Ramon vai mais longe.
3: Se o Brasil não chegar ali, com certeza. Ele e o outro árbitro lá, né?
2: O Wilton.
0: O Klaus que não apitou ainda, né?
3: Ainda não.
0: Pois é, eu não vi o Klaus apitando ainda.
2: Também não.
3: E o Ramon foi bem, né?
0: Foi bem pra caramba.
2: Um jogo bem físico, né? O jogo da Bélgica ali.
4: Jogo corrido, né, cara? E eu tava escutando o cara, né? O Ramon tá em cima da jogada. Isso aí é vantagem, né?
0: E o Ramon vai botar um dinheirinho bom no bolso.
4: Vai
0: botar um dinheirinho bom no bolso, que os árbitros lá vão ganhar em média, no total. Claro, aqueles que forem mais adiante nos jogos, mas é no mínimo os que apitarem menos vão ganhar 500 mil.
4: Nossa,
0: 500 mil reais. Então, força pro Ramon, que é merecedor disso,
4: merecedor,
0: né? E tomara que no financeiro, é numa Copa do Mundo que qualquer árbitro queria estar, né? Então, sucesso para ele e, ao mesmo tempo, sucesso para
4: a família. Até mandei para o
2: Tibica, que profetizou, né, Tibica?
4: Dia 27 de julho, eu mandei uma mensagem para ele.
0: Opa!
4: Parabéns e que Deus te abençoe nesse novo projeto da tua vida aí, que estava começando a...
0: Estava iniciando.
4: Iniciando, né? E um dia eu queria ver tu apitar uma Copa do Mundo, cara. E realmente, daí eu falei com ele depois do jogo, mandei uma mensagem, ele me respondeu. Ele disse que não esquece das palavras que eu falei. E tá lá, né, cara?
0: Tá lá.
4: Agora
0: só.
4: Só tô esperando os números da Mega Sena para mim. Me adivinhar também.
0: Pois é, tu vê, vai que fiz, né?
2: Eu até vou ler aqui a mensagem.
0: O time que bate só adivinha ou dá remédio?
4: Deus ilumine ele, né, Bate? Deus ilumine ele, muito bom, né?
2: E a data foi 27 de julho de 2021.
4: 21.
2: 21. É, eu falo, anos atrás. Vai fazer 5 anos.
4: É.
2: O Tibica mandou: boa noite, Ramon. Quando você começou o novo desafio de sua vida, eu te falei, e nunca vou esquecer, quero ver você apitar uma Copa do Mundo. E com certeza, meu amigo, estarei torcendo para você chegar lá. Aí o Ramon mandou um boa noite, Tibica, obrigado, amigo. Mandou, né, a palminha e o sino da fé ali, que, né? Então, chegou, né? Chegou na Copa do Mundo. Né? Antes disso, de árbitro CBF, na época
4: catarinense, né?
2: CBF virou árbitro FIFA, aí apitou fora nos Emirados Árabes, apitou final de Olimpíadas, apitou ano passado o Campeonato Mundial,
0: eventos mundiais, né?
3: Começou aqui, né? Mundo, né? Começou aqui devagarinho, no Amador,
0: exatamente.
3: Era atleta, era goleiro, né?
0: Ele que nasceu no Ermo e criou em Araraguá.
4: Foi, o cara focou, né? Focou e foi, né?
3: Sempre foi envolvido, né? Merecedor.
2: Só falta coisa pra ele agora, né? Apitar a final da Copa. E daí eu acho que é o ápice de qualquer árbitro, né? Chegar a apitar, ou até um atleta, né?
3: Mas ele pode apitar até a outra Copa, porque ele é novo, né?
0: Ele tem perspectiva boa.
3: É,
0: boas, ótimas perspectivas, né? Acho que é por aí.
4: Nós tínhamos.

0: É aquela história, né? O nosso filho melhora de vida, a gente é que fica feliz. Mais feliz do que se a gente tivesse aquele bem material ou aquela evolução, do que o fato do filho, de ver o filho crescer. Ver o filho crescer até financeiramente, por exemplo. Isso. É mais do que se a gente crescesse.
1: Crescendo bem,
0: crescendo bem. Tá? Quer dizer, a satisfação do pai e da mãe é maior ainda.
2: Um abraço aqui pro Everaldo Pacheco, grande Everaldo, outro lutador pelo esporte, né? 40 anos da Sociedade Esportiva Família, completou aí no último mês, dia 31, exatamente a data do aniversário. Né? Foi feita uma festa grande.
1: O Everaldo que cuida do. Cuidava, não sei ainda, se cuida do São José, do
2: Vado, né? Tem um Vadinho, né? Esse é o Everaldo.
0: Do campo do São José.
3: Até esse dia a gente tava comentando, acho que é uma das equipes mais antigas, né?
2: Mais antigas.
3: Ele, o Sucata, eu acho, né?
0: Sucata.
3: Também antigo.
0: Era o Sutaxa, tem tema, o Sutaxa parou no meio do caminho, né? Porque parece que o Sutaxa que deu origem ao Sucata, né? Na época, né? Mas o Sucata tem entre os mais antigos também.
3: Mais antigos, 41 anos, né?
0: Foi.
1: Fez. Organização.
0: Família antiga. Família 40, né?
3: 40.
1: Organização.
0: O Sucata também tem perto de Jonas,
1: até. Quando o grupo é bom.
2: Ali de família mesmo, da família.
3: Né? Seu Francis, né?
0: Família Pacheco.
1: O França é o prefeito do Horto Feliz, o França.
0: Que saiu lá do Turvo Baixo, na época.
3: Você passa lá, vem da minha banana. Ô, seu França.
0: Saiu do Turvo Baixo.
1: Pessoas que, olha, eu nasci ali no Horto Feliz.
2: E eles estão nos acompanhando agora, o seu Nelo.
1: Ah, no Horto Feliz ali, eu entregava leite ali na rua deles ali. Entregava leite de carro. Nossa.
0: No tempo da
1: garrafa de vidro, garrafa de vidro, não tinha pet, né?
0: Não.
1: Era aquele tarro no chão ainda. Era garrafa de cerveja ou litro de cachaça de que era feita
3: o leite,
1: garrafa,
3: né?
1: não tinha.
0: Esse tempo aí, mas não tinha recipiente como tem hoje, né? Hoje nós compramos nem leite saquinho, quase nem tem mais no mercado, né? Que é o pasteurizado, é tudo caixinha, né? Tudo uma caixa. Olha a diferença, né? Impressionante, né? Mas o leite lá em casa era racionado?
2: A caixa é um quê? É um litro aquela caixa?
0: É um litro.
2: 500 ml é conservante.
0: Ah, sim, imagina. Eu me lembro do tempo do leite, mas era tão difícil para nós.
1: Aquele tempo.
0: Porque o meu irmão mais novo, que acabou partindo ano passado, né? Depois a minha mãe, do meio, faleceu faz 18 anos. Mas eu, mas ele, na época, eu tinha uns 7 anos, aí tinha cinco e o outro tinha três, sei lá, menos. O leite era só para ele, eu ia buscar o leite todo dia. Vinha uma senhora aqui embaixo, onde era, ali na 15 de novembro. Eu acho que ali era o leite do Chiquinho, se não me engano. Vinha ali buscar o leite todo dia, mas o leite era só para ele.
3: Era só para ele.
0: Para nós era café preto, meu amigo. O negócio era mais feito que bater em mãe.
1: Naquele tempo já chegava o leite, já tinha que ferver, né?
0: Tinha que ferver, claro. Já levava, a mãe servia, já fervia, já fazia a mamadeira dele, aquele negócio todo.
3: Dois litros, né?
0: E na maioria das famílias na época também era assim, né?
1: Tinha uma nata em cima, assim, que barbaridade.
0: E aquela nata era boa,
1: era boa.
0: Rapaz, de vez em quando eu pego o leite pasteurizado para ferver ele, para ter aquela nata depois, cara. Sinceramente, para pegar aquela nata.
3: Pegar a natinha.
0: Porque ela é gostosa demais, né? E o leite fervido, assim, porque na verdade.
2: Melhor só direto da teta da vaca.
0: Só da teta da vaca. E aquele pasteurizado, ele é melhor de sabor, tudo, né? Do que o de caixinha, claro.
3: De caixinha,
0: o outro tem, como diz dele, é muita, muita química, muita coisa. Então, por isso que ele custa um pouco mais, né? Mas é que a qualidade está inserida
1: acho que
0: ali.
1: A validade é 6 meses numa caixinha de leite? Olha só.
0: Ah, tu já pensou, cara? Quanta química, né?
1: Naquele tempo, você bebe metade de leite, não fervesse, deixasse fora, não tinha para jogar fora. Tava
0: vendo.
1: Ia para fazer croste.
0: Que era o croste que o pessoal falava, croste, né?
2: Era no verão, né?
1: Nossa! Verdade.
0: Os Deja lá na agricultura, não, já tinha leite, né, Deja?
2: Não, daí tinha direito.
0: É verdade, a pessoa da lavoura, da agricultura, né? A gente sabe que aí era diferente, né? Porque tudo em casa,
3: tudo
0: né?
3: Em casa,
0: tudo em casa, verdade. Mas tinha um alimento mais puro também, né? 1h47, minha gente boa. Vamos fazer um pequeno intervalo? Muito bem. 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

0: 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Intervalo e a gente já volta.
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0: Opa, muito bem, estamos de volta, 1 da tarde, com mais 55 minutos, com esses dois belos convidados, né? Nosso Adailton Teixeira, o Tibica, nosso Garabinha, o nosso Guilherme Siqueira. Qual era a tua posição, Garaba?
1: Não. Eu era pela extrema, né? Era ponta. Ponta direita.
0: Eu transmiti alguns jogos seus aí. Habilidoso, né?
1: Sempre com habilidade. Ganhei alguns campeonatos aí. Ganhei alarme, nem pelo Bocal do Sul.
0: Sim.
1: Ganhei nos interiores. Cheguei a ganhar bastante.
0: Também disputou o municipal, não disputasse?
1: Municipal, disputei. Fui campeão esportivo uma vez.
0: Sim.
1: Com o Galo, né?
0: Aham. Com o Vimoendo,
1: cara? Com o Vimoendo.
0: Sim.
1: Eu já tive alguns canequinhos aí, já tive. No Arroio fui bastante, né?
0: No Arroio, na verdade, também no Arroio, aqui, no Arroio.
1: No Arroio que é.
0: E tu era o quê? Ponta direita ou ponta esquerda?
1: Ponta direita.
0: Ponta direita.
1: Ponta direita.
0: Verdadeiro ponta direita,
1: né? Ponta direita. Hoje eles falam extrema, né? Hoje é extrema.
0: Eles parece que tem vergonha de falar em ponteiro, né?
1: Ponteiro, ponta de lança, né? Ponteiro,
0: ponta de lança, né?
2: Modismo.
1: Modismo.
0: Que lá atrás, aquele personagem.
2: Eu joguei também muito na. Muita bergamota no campo.
0: Quem é que não jogou bergamota no Rio de Janeiro?
2: O Abeneiro só pegava
0: bergamota. O Abeneiro que o diga, né?
2: Pegava bergamota. Só fazer assim,
0: mas. Só fazer isso. Pode jogar de novo, pode jogar mais. O Abeneiro é uma figura, né? Aí eu tava me lembrando daquele personagem, José da Galera, do Jô Soares, na época. Tele, bota a ponta. Ele no orelhão, né? Bota a ponta, Tele, bota a ponta. E nós tivemos grandes ponteiros, né? Garrincha, segundo maior jogador do mundo pra mim, né? Cafuringa foi um grande atacante, Jairzinho, grande atacante. Quer dizer, tô falando de pontas direitas, né? Que é a proporção, né?
1: Antigamente era ponta direita, ponta esquerda,
0: ponta,
1: né?
0: Ponta direita, ponta esquerda, que era muito normal, com 4-3-3. O centroavante de ofício, isso. Mesmo, pivôzão.
1: O pivôzão.
0: Dois pontas, né?
1: Que dois pontas.
0: Era o famoso 4-3-3.
1: 4-3-3, né? Exatamente.
0: É verdade. A gente pegou tudo isso no futebol, né?
1: Dois pontas bom, né? Rápido, né?
0: Muito.
1: Geralmente rápido. Era dois rápidos, né?
0: Que jogava. Geralmente, dois ponteiros muito, muito rápidos.
1: Muito, né? Rápido,
0: né? E hoje a gente joga com dois atacantes, às vezes com um.
1: Às vezes,
0: né?
1: Com um.
0: Na maioria das vezes sem centroavante.
1: Um que sai mais, flutua mais, o outro fica mais ou menos parado.
0: Mais ou menos.
1: É isso aí.
0: É essa condição hoje, né? Pois é. E o Tibica, jogou futebol de boica?
2: Nunca joguei nada.
0: Não? Não?
2: Só ia incomodar no campo.
0: É, né? Grande Tibica.
3: Aí ele aderiu a torcer, né?
2: O sofrimento.
0: Não é fácil, né?
2: Nossa. Não é fácil.
1: Ser vascaíno não é fácil.
2: Né? É fácil.
3: Tem um grupo de WhatsApp de vascaíno aqui em Araranguá. É o Tibica e o.
2: O Adécio, o Betinho, o Motinha.
3: Não tem time.
2: Dá uma Kombi.
3: Quem? O Adécio.
2: O Adécio é vascaíno.
1: É mesmo. São poucos, né? Tem o Batoré lá do Grêmio Fronteira.
0: Batoré.
3: Que é já dá uma van já. Já dá uma race daquela da
2: Toyota. Sofredor.
0: E a nossa Juliana Oliveira, que é colorada, exemplo do Deja, já está por aqui. Boa tarde, Juliana.
4: Boa tarde, Jairim, pessoal da mesa e a todos os ouvintes da Rádio Araranguá. Uma ótima quinta a todos nós, né? Que seja uma tarde abençoada aí para todos. Falar um pouquinho do Atualidades de hoje. Vou receber a Elis da Sala do Empreendedor de Araranguá, porque a Administração Municipal de Araranguá, em parceria com o SEBRAE, está fazendo um evento no dia 2 de julho, se eu não estou enganada, sobre a nova safra do PNAE, Diretrizes Estratégicas para a Agricultura Familiar, que é onde aquele programa, né, que a agricultura familiar fornece alimento para as escolas.
0: Certo.
4: E é de suma importância isso, sabe? Porque hoje existe toda uma parte nutricional que as escolas devem cumprir e automaticamente fomenta a agricultura familiar, aqueles pequenos agricultores, né, que, enfim, a gente sabe que a nossa...
0: Porque daí o governo compra deles, né?
4: Justamente, em vez de CEAs ou coisas muito mais grandes, fomenta a economia local.
0: Então, claro.
4: Vamos falar um pouquinho sobre esse tema que é de grande relevância, ainda mais para a nossa região, que temos bastante aí o agronegócio. E via telefone eu vou conversar com a coordenadora da Central de Atendimento ao Acadêmico da Unesc, a Juliana Loura. A gente vai falar sobre universidade gratuita, que a Unesc em breve, em julho, vai lançar aí novo edital para novas inscrições. E vamos detalhar aí o programa que é do governo do estado de Santa Catarina, que está concedendo bolsas, né, para aqueles que querem fazer curso superior. E é legal, estudar é sempre muito bom.
0: Isso aí, verdade. Vamos buscar a formação.
4: Vamos buscar a formação, seja ela técnico, seja ela superior. É interessante a gente falar sobre isso. A Unesco tem um polo aqui em Araranguá. Araranguá está muito bem servida de universidades. Temos o IFES, que é a UFES, que é a Unesc. Tem também outras universidades aqui em AD. Sim. Sombrio tem o IFC. Santa Rosa do Sul tem IFC.
0: Então, a região toda, né?
4: A região toda é muito bem...
0: Servida.
4: Servida. E tem grandes oportunidades. E às vezes não conseguem nem fechar turma, porque o pessoal não tem interesse. E não é só por curso assim, superior, às vezes curso profissionalizante,
0: curso técnico.
4: Cursos técnicos que o Senac faz.
0: Sim.
4: E às vezes não forma turma porque o pessoal não quer. E daí automaticamente falta obra de mão qualificada, mão de obra qualificada.
2: Outro dia agendaram um jogo ali e tal, né? Daí botei na agenda e tal, no sábado à tarde.
0: Uhum.
2: Era tudo alunos, mas tudo de fora.
4: Sim.
2: A maioria tudo de fora de Araranguá e da região. Caxias, interior de São Paulo.
0: Paraná, várias partes do Brasil, né?
2: Tudo, várias partes. Do lado norte, do nordeste.
4: Eu tenho de 15 dias eu recebo o pessoal da UFSC para falar dos projetos de extensão da UFSC, né? Que eles atendem a comunidade. Pará, Rio Grande do Norte, Acre, Amazonas.
0: Nossa Senhora.
4: Esses dias tinha duas meninas que eram do Pará e estão aqui.
2: E assim, a gente que é acostumado a ver os catarinenses, né? Os vizinhos aqui e tal, a gente tem mais ou menos. Agora a gente já veja pela própria fisionomia da pessoa que não é.
4: Sotaque.
0: Sem dúvida.
4: Mas é interessante, assim, ó, nas nossas universidades elas estão atraindo gente de todo o Brasil.
0: Né? Araranguá virou um polo, né? Um polo educacional, né?
4: Sim.
0: De ensino
4: superior. E de fora também tá. Tem muito pessoal da África aqui estudando no continente africano também.
0: Verdade.
4: E da América Central.
0: Maravilha, espetáculo, né? Que bom que esse povo está.
2: Nossa, Araranguá está
1: ótimo. É bom de viver, né? Bom de morar, bom de.
2: Meu, que mora ali próximo ao Belizone, ali o Parque Belizone, no Parque, meu Deus do céu.
0: Nós que vimos ali a rua
2: da Rua Timé do Sul
0: do
2: ali,
0: que era, do outro. Hoje, né?
2: Era só roseta ali naqueles campos ali.
0: A transformação. Hoje, né? Aliás, o Dino Parque vai ser inaugurado amanhã à noite para as autoridades e no sábado para o público, né?
4: Isso, a Rádio Araranguá vai estar cobrindo.
0: Vai estar presente. Deixa, você volta no Momento Esportivo.
1: Às 5h45.
0: Com o nosso Dieguito Macan, né? Tibica, muito obrigado. Garaba, muitíssimo obrigado pela vinda de vocês aí. Sucesso lá no Footpoint, né? E no trabalho de vocês aí, que é sempre servir bem, o Tibica sempre servindo bem, e você ajudando a educar esse povo aí, né?
1: A gente que agradece, Jair, eu deixo aí pelo espaço, né? Pra gente estar debatendo um pouquinho, falando um pouquinho da nossa escola, né? De esporte, né? E muito obrigado aí, uma boa tarde a todos. E que tenham uma boa... um restinho de final de tarde aí pra... abençoado.
0: Isso, que assim seja. Que assim
2: seja. E também agradecer aí a oportunidade novamente, né, Dejaí, Jarinho, e ao meu amigo Garaba aí pela parceria que a gente tem lá, nós dois se demos muito bem, né, tivemos um problema, o Tibica, o Garaba tem aqui e tá, tal, vamos resolver, é isso aí que se torna
0: vira parceria.
2: É isso,
0: parceria.
2: Um trabalho de excelência, então... quero agradecer aí a todos os ouvintes e boa sorte para a nossa seleção amanhã, né?
0: Que assim seja.
2: Boa sorte.
0: Acho que ganhar,
2: nós somos brasileiros, né?
0: Eu vou torcer para o Brasil.
2: Fazer o quê, né?
0: É o meu palpite.
1: Não, ganhar
0: nós
1: vamos.
0: Qual é o meu palpite, Tibica?
2: 2-0, né? 2-0 para sair de... Não, não, precisa extrapolar, né? Porque daí vão se achar já que nós somos caras. Não, 2-0, sofridinho ali para eles aí melhor, cada jogo melhorando, né?
0: É, por aí. Qual é o teu palpite, cara?
1: Vai ser 2-1. Acho que a gente vai tomar um gol ainda.
0: E o teu palpite, Teja?
3: Também acho que toma gol. Agora, placar é difícil de acertar, talvez um 3-1, porque tem uma obrigação de ganhar, né?
0: É
3: uma
0: obrigação.
3: O extremo.
0: É verdade. E a Juliana, o teu palpite?
4: 1-0.
0: 1-0 Brasil. Bom, o meu 2-0 é bom. Deu 2-0, 3-1, Deja, 1-0. Tá bom, tá bem diversificado.
1: Tá, né?
0: Bem por aí. O negócio é ganhar, nem que seja de 6-0.
2: Nem que seja de 6-0.
1: Não pode ganhar
2: nem goleado. Seja os 48, bate
0: na... era só para a cabeça. Subiu uma cabeça? Muito bem, ficamos por aqui. Muito obrigado pela sua audiência, pela sua interatividade, né? Vocês que interagiram com a gente e mandaram seus recados, o nosso abraço, agradecendo a sua companhia e os trabalhos do nosso competente Kevin Vitor, o nosso garoto da gravadora. Obrigado, Kevin. Obrigado pela sua disponibilidade, pelo seu trabalho. Um abraço, meu amigo. Ótima tarde.
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0: 2:13. Excelente tarde a você, ouvinte da Rádio Araranguá, 95.5 FM. Está no ar o Atualidades desta quinta-feira, 18 de junho de 2026. Agora o tempo nublou, mas de manhã tinha um solzinho bem gostoso para aquecer a gente aí nesse outono. O inverno só começa no dia 21 de junho. Na madrugada do dia 21 de junho, inclusive. Temperatura marcando 19 graus, umidade relativa do ar em 63%, vento soprando a 16 km por hora. A máxima para o dia de hoje, que era 19 graus. Amanhã, sexta-feira, máxima de 18 e mínima de 13 graus. Já no sábado, amplitude térmica bem curtinha, máxima de 14 e mínima de 11. Vai estar bem friozinho, viu? Já no domingo, aumenta um pouquinho a temperatura, máxima de 19, mínima de 11 graus. Essa é a previsão do tempo para os próximos dias aqui na Cidade das Avenidas. Já iniciei com a previsão do tempo, mas deixa eu me apresentar. Eu sou Juliana Oliveira, vou com você até às 16 horas na produção e na apresentação. Hoje os trabalhos técnicos estão por conta de Kevin Vitor. Lembrando que amanhã é a inauguração do Dinoparque, a inauguração para a imprensa e autoridades. Já no domingo, no sábado, dia 20, vai estar então aberto a todo o público. Tem também evento alusivo à Semana do Meio Ambiente. Vai ser super legal, super divertido. Eu não tive a oportunidade ainda de estar lá conferindo, mas meus colegas já estiveram lá. Diz que tá tudo muito bonito. Diz que vai impressionar aí muitas pessoas. Então, o Dinoparque. Tô ansiosa. Amanhã eu estarei lá para conferir tudo. Contar para vocês as minhas redes sociais, como é bacana. Eu já vi vídeos, né? Mas não conferi ainda tete a tete os dinossauros. Bom, estamos ao vivo no facebook.com/radioararanguá e ao vivo no nosso canal do YouTube, youtube.com/radioararanguá. Não deixe de nos seguir no Insta, @radioararanguá. E para você, meu ouvinte, que está aí do outro lado do rádio, eu desejo uma quinta-feira bastante abençoada, bem bacana, que a gente supere todos os desafios aí que a gente encontrar ao longo do dia, que a gente possa ter gratidão pelas oportunidades já conferidas durante a semana, que a gente possa reservar alguns instantes do nosso dia para agradecer, para sorrir, para perceber as pessoas que estão à nossa volta, para perceber as pessoas que a gente ama, que muitas vezes elas estão passando por dificuldades e elas não conseguem, né, estar falando. Eu acho que isso a gente tem que falar sempre, porque é um tema de saúde mental. A gente deve, sim, sempre olhar com carinho e zelo todas as situações que estão acontecendo e, quem sabe, estender a mão para aquele parente, para aquele amigo que esteja precisando e que, por muitas vezes, não consegue colocar isso para fora, né? Bom, que a sua tarde seja iluminada e abençoada e cheia de bons sentimentos e que você possa ficar ligado na Rádio Araranguá. Você sabe que para ficar bem informado, você tem que estar na sintonia da 95.5 FM, mas você também pode acessar o nosso portal de notícias, radioararanguá.com.br. Vamos aos destaques. Governo de Santa Catarina investe mais de 15 milhões e entrega reformas e ampliações de duas escolas estaduais em Araranguá. Também em destaque, Araranguá entra definitivamente para os grandes destinos turísticos de Santa Catarina. Destaca Sandro Ramos sobre o Dinoparque. Tem foto, tem vídeo nessa matéria, viu? Coluna política de Upiara, Jorge intensifica agenda, João consolida poesia esquerda, ainda de forma tímida busca espaço em Santa Catarina, que eu acho que não tem muito espaço, né? Também outro destaque, Maracajá intensifica ações preventivas e fortalece defesa civil para enfrentar possíveis impactos do El Niño. Destaque da coluna de Saulo Machado hoje, protesto contra ideias em Criciúma demonstra perigo que a gestão do hospital regional ocorreu em edital anterior. Casa Civil confirma a presença do governador em Araranguá, mas não na inauguração do Dinoparque. Tudo isso está no radioararanguá.com.br. Interaja conosco através do nosso WhatsApp 489-8808-4667 ou você liga para cá no 48-3524-0137. 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Bom, e vocês sabem que o governo tem o Programa Nacional de Alimentação Escolar, que envolve a agricultura familiar, envolve os nossos agricultores aqui da região de fornecer alimento de qualidade para as nossas escolas. E vai acontecer um evento a respeito disso, sobre o PNAE, e a Elis Freitas, da Sala do Empreendedor aqui de Araranguá, está aqui para dar detalhes sobre esse evento. Elis, boa tarde.
1: Olá, Ju, boa tarde, tudo bem?
0: Tudo ótimo, um prazer te receber aqui novamente.
1: Obrigada pelo convite, sempre um prazer.
0: Bom, PNAE, Programa Nacional de Alimentação Escolar, vai ter um evento, então, aqui em Araranguá, para falar das novas diretrizes, seria isso?
1: Isso, exatamente, né? Através do Programa Cidade Empreendedora, que é a parceria da Prefeitura Municipal com o SEBRAE, dentre os eixos que nós trabalhamos está o eixo de compras públicas, né? E o PNAE, ele sofreu uma alteração, na verdade, uma atualização da lei no final de 2025, que começou a vigorar nesse ano, a partir de 1º de janeiro, e dentre as mudanças que eles fizeram, eles estabeleceram que 45% das compras devem ser feitas pelos agricultores familiares, pelo produtor rural, pelas famílias.
0: Então, aumentou a margem ou diminuiu?
1: Aumentou, era 30%, foi para 45%.
0: Mas é uma boa margem.
1: É uma boa margem. E com isso, né, veio a preocupação também do SEBRAE de qualificar esse empreendedor rural para que ele consiga atender as legislações, inclusive com documentação, né, com propostas, enfim. Então, a nossa palestra no dia 2 de julho é com o objetivo de formar esse agricultor rural, né, essa família. Também é para cooperativas, cooperados, o pessoal que trabalha aí no campo, ele vai, o consultor que vem para nos ajudar nessa palestra é um consultor do SEBRAE, o seu Ocionei, e ele é especialista em compras públicas, licitações e compras diretas também. Então ele vai falar um pouquinho sobre essas novas diretrizes que a gente chama de nova safra do PNAE, porque ele vem com essa atualização que começou em 2026 de fato, né? Então o objetivo é a gente levar o que mudou, né, como que eles podem se adaptar e ficar mais eficazes nessas propostas para que eles consigam vender mais para os órgãos públicos, não somente para o município, né? Porque talvez tenha pessoas que vendem para o estado também, enfim. Sim. É para toda a população araranguaense que trabalha com agricultura familiar, né, que é produtor rural aqui do município. O nosso objetivo é que ele consiga se desenvolver e ter mais facilidade para atender as exigências da lei.
0: Sim, porque existe uma burocracia.
1: Existe, sim, né? Compra pública sempre envolve e tem que envolver, né? Não tem como não ser assim. Obviamente que existe um movimento que a gente percebe nacional de simplificar essas compras, né? Até o governo federal também tem agora, que é ainda uma novidade, Contrata Mais Brasil, que é uma plataforma exclusiva para o microempreendedor individual, que a gente também já está estudando para conseguir implementar no município. Mas ela é burocrática, né? Porque é recurso público, né? É o imposto que o cidadão recolhe, então não é uma compra que pode ser feita de qualquer jeito. Então, acho que a burocracia, nesse caso, em um nível, ela é necessária, né? Até para que não sejam feitas compras indevidas, esse recurso seja destinado para situações que não são necessárias, enfim, né? Então, a gente sabe que, para quem participa, é um pouquinho, às vezes, cansativo, né? Mas a gente entende que esses critérios, né? Principalmente documentação, né? Certidão negativa, né? Para ver se a empresa está ok, está tudo certo. Então, é uma exigência e a gente precisa cumprir, né? Então, o objetivo dessa palestra é trazer um momento para que esse agricultor rural, que vai ser específico, né? Uma palestra bem específica para quem trabalha mesmo aqui em Araranguá com a agricultura, né? E vai ser lá no shopping, no Center Shopping, no auditório, a partir das 19 horas. Um evento totalmente...
0: Dia 2 de julho.
1: 2 de julho, uma quinta-feira.
0: Quinta-feira.
1: E, Ju, é importante falar que é totalmente gratuito, né? É só entrar ali no Instagram da Sala do Empreendedor, faz a sua inscrição e é gratuito. Vai lá, aproveita esse momento para reconhecer quais são as especificidades dessa nova lei, né, que começou esse ano.
0: Então, assim, ó, o pessoal do agronegócio aqui, o pequeno, né, pode estar participando.
1: Sim.
0: Ah, se você, assim, tem, sei lá, tem planta alface, se você tem ovos, né? Eu não sei nem mensurar, mas eu acho que são alimentos que são servidos nas escolas.
1: Exato.
0: Né? Frutas, isso. Verduras, isso. Hortaliças.
1: Exato, hortifruti é.
0: Hortifruti, então é interessante. E é interessante padronizar. E eu acho que também existe a troca, né? Troca de experiência ali, né? Vão estar todos no mesmo setor falando das suas dificuldades. Isso. Falando do, né? E às vezes o agricultor acha que o problema é só com ele.
1: Exato. E essa palestra, a ideia de fazê-la veio através de uma palestra que nós realizamos ali no CDL, que foi sobre como vender para o município, né? Uhum. E onde o consultor falou um pouquinho sobre essa possibilidade que é a venda para o órgão público, né? E nessa palestra, umas duas pessoas trabalhavam na agricultura rural. E aí elas sugeriram, Elis, por que vocês não fazem um sobre o penal especificamente? Porque a gente tem dificuldade de entender a legislação, é algo complexo. Então, se a gente tivesse esse apoio, seria interessante. E aí a gente conseguiu agora fechar para o dia 2 de julho para fazer essa formação específica sobre o penal, sobre o que mudou com essa atualização na legislação, né? O que o agricultor precisa se adequar para ele conseguir participar e vender para o município, para o estado, enfim.
0: Gente, então, é dia 2 de julho, no auditório Plínio Linhares, do Center Shopping Araranguá. Para você se inscrever, é só ir na sala no Instagram da Sala do Empreendedor, que tem um forms lá para o pessoal participar.
1: Isso, tem o link de inscrição que a gente faz para nosso controle mesmo, né? Para a gente começar a construir uma base de dados e até posteriormente convidar essas pessoas para que elas continuem participando com a gente. Que é importante criar essa cultura, né, Ju, que a gente já conversou em outros momentos, né? Essa cultura de estar em formação, de se permitir tirar um tempinho na agenda para ir lá aprender algo que vai te trazer um resultado a médio e longo prazo, porque é conhecimento, né? E aquilo que você falou, além do conhecimento que o palestrante está passando, você também tem a troca com os outros empreendedores do teu segmento, né? E aí você consegue compartilhar uma dor, às vezes conseguir pensar numa solução que outra pessoa já usa e você não aplica ainda. Então, é um ambiente que vale muito a pena, a gente consegue fazer um network legal também.
0: Sim, com certeza. E outra coisa que eu aprendi, que se você tem que andar com os seus pares, né? Andar com... Trocar experiências, ter esse lance, assim, eu acho que quando a gente fala de estar com os seus pares, assim, com as pessoas que são do seu ramo, é uma espécie de aprendizado.
1: Com certeza.
0: Às vezes aprende com os maiores, às vezes com os menores, daí acaba sabendo que o que é maior tem o mesmo problema do menor. Acho que você vive isso diariamente ali na sala.
1: Sim, muito. A gente consegue, inclusive, ajudar pessoas que aparecem ali para nós através da experiência de outros que já passaram e que tiveram uma solução e a gente consegue trocar. Já teve uma época que a gente tinha muito medo de abrir para o outro aquilo que a gente faz no nosso negócio, né? Mas hoje a gente vê que o compartilhamento ele gera expansão para ambas as partes. Então, quanto mais eu estou disposta a ajudar os que estão, né, no mesmo segmento que eu, seja com alguma informação de gestão, enfim, dentro daquela área, mais resultados eu tenho, maior fica a minha capacidade também de expandir, de ir para outros lugares. Então, eu brinco como professora, eu sempre falo isso, né, que não podemos mais guardar conhecimento, ter medo da concorrência, ficar com receio de falar daquilo que eu faço, porque o outro vai copiar. Acho que hoje a era é sobre... ter autoconfiança para poder passar para outro conhecimento que tu tem, porque é nessa troca que tu também agrega novos conhecimentos. E aí tu consegue expandir também, e às vezes em lugares e em situações que tu nem imagina. Então, e é parte do papel da sala que a gente já conversou, né? Além do operacional que a gente faz, a gente quer criar essa cultura de formação contínua também.
0: Sim, é bem, bem interessante isso. E eu acho que também o empresário tem que perder o medo de qualificar o seu colaborador.
1: Com certeza.
0: Já vi casos assim, eu não vou qualificar o meu colaborador porque ele vai para a concorrência.
1: Ele vai sair.
0: Bom, mas aí você tem que pensar que bom que o pessoal também está se aprimorando e que bom que você deu essa oportunidade, você pode dar uma oportunidade para outros.
1: E tem que pensar no período que esse colaborador está com você, né? Ele vai entregar para o teu cliente algo muito melhor do que se ele não tiver qualificação, né?
0: Sim. Então, tem isso também. E a gente sabe que a mão de obra está difícil. E não é no cenário, é só Araranguá. Eu acredito que é um cenário nacional. Vem aí uma geração que não quer estar muito atrelada, né? A CLT tem isso, que é complicado tudo isso.
1: É, na verdade, a nova geração, ela é mais livre, vamos dizer assim,
0: bem,
1: né?
0: Mais,
1: e
0: bem
1: ela
0: mais.
1: Tem, e ela tem essa veia bem empreendedora, até a gente tem como exemplo as incubadoras, startups, né? Que quando tu vai olhar para o CEO, são grande, a grande maioria pessoas muito jovens. Então, ideias inovadoras que se colocam no mercado, que tem uma escalabilidade enorme. E eles, muitos têm resultados que são surpreendentes para a nossa geração, que não
0: claro
1: pegou a startup.
0: Não, não pegou essa startup, não pegou tudo isso. É, claro que é.
1: A gente sempre brinca que... no passado, as pessoas tinham como um sonho pegar numa empresa e ficar... 35, era um orgulho tu falar que se aposentou, né? Trabalhei 35 anos nessa empresa. Mas as novas gerações, o nosso mundo, ele é muito dinâmico, né? E, infelizmente ou felizmente, as empresas também precisam se adaptar.
0: Senão... Eu tenho um exemplo muito grande. Meu pai trabalhou 34 anos na mesma empresa.
1: Super comum, meu pai também.
0: 34 anos na mesma empresa. Eu me lembro que ele se aposentou e ainda continuou trabalhando na empresa. Trabalhou mais uns 3 ou 4 anos nessa empresa.
1: É muito comum, né?
0: Essa geração, né?
1: Mas não foi algo bacana que aconteceu, que eles construíram, mas não se adequa mais, não volta mais esse lugar. Então, eu acho que, enquanto empresário e empreendedor, o desafio também é se adaptar a esses novos perfis, né, profissionais.
0: Sim.
1: Que tem mais conhecimento, que é mais exigente, que não se submete a muitas situações. Então, é adaptabilidade, é conseguir tornar o teu ambiente também empresarial atrativo.
0: De fato, é verdade. Bom, a sala está completando 3-4 meses?
1: Quase 4 meses. A gente veio em março ali para o jardim, né? Para ser Cirilus.
0: Um espaço bem bom.
1: Um espaço legal. A gente está com a Ana Lu, que faz o atendimento direto ali, né? Com os microempreendedores do município. E a gente faz esses movimentos também, algumas ações. A gente está fazendo nas quintas-feiras o café com contador, que o microempreendedor consegue agendar um horário gratuito também, para tirar dúvidas, né? Então, a gente está aos pouquinhos conseguindo construir alguns movimentos, e aí a gente sempre convida a população, vai lá usar o serviço da sala, né? Está disponível, a estrutura está completa, tem tudo que o microempreendedor precisa para cuidar do CNPJ dele, né? Para verificar, porque assim, Ju, é muito, muito comum a gente receber pessoas que, eu tinha uma empresa e nunca mais trabalhei com ela, e eu não sei se está baixada, não está baixada. A gente recebe muitas situações, aí quando você vai ver, tem débitos anuais, assim, que começam a se acumular, e aí tem juro, tem multa, tem correção, se torna um valor que é baixo, se torna um valor significativo, porque tem essa falta de cuidado na baixa, né, na alteração. Então, a gente também sempre orienta. Abrir um MEI, vai trabalhar, não deu certo, procura a sala. É um serviço gratuito que vai evitar uma dor de cabeça no futuro. Então, a gente trabalha com a orientação, né? Para que a gente consiga diminuir, reduzir essas situações que são situações desagradáveis, que aí a pessoa vai ter que entrar...
0: Que acabam sendo até pertinentes.
1: É, porque assim, vai ter que entrar com protocolo no município, vai ter que comprovar que não teve atividade naquele período, aí tem todo um processo que vai para análise se realmente aqueles débitos não são devidos. Então, tu consegue simplificar tudo isso se tu tiver aquele cuidado com o teu CNPJ de baixar ele, de, né, deixar ele... Caso você não esteja mais usando, cancele, aí você não tem problema. Se um dia for usar de novo, abre um novo MEI e vai trabalhar, que não tem problema nenhum.
0: Qual é o horário de funcionamento?
1: É horário comercial das 8 ao meio-dia e das 13h30 às 17h30, de segunda a sexta-feira.
0: De segunda a sexta, gente, a sala do empreendedor está aí disponibilizada para todo o munícipe de Araranguá. Né? Então, é isso. E no dia 2 de julho, tem a palestra no auditório. Para os agricultores aqui de Araranguá.
1: Exatamente. Cooperados, cooperativas, também já deixo aqui o meu convite para fazer a inscrição lá no Instagram da Sala do Empreendedor, Sala do Empreendedor _ Araranguá. Tem link de inscrição para você fazer e participar conosco.
0: Tá certo, Elis. Muito obrigada.
1: Eu que agradeço.
0: Bom, agora são 2h32, intervalo comercial. Em seguida, eu volto com o Jairo Silva e o Destaque de Polícia.
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8: 2:46. Vamos com destaque de polícia com Jairo Silva. Boa tarde.
9: Boa tarde, Juliana. De acordo com a Polícia Militar, a prisão ocorreu por volta de 19h07 da noite de ontem, quarta-feira, dia 17. A PM cumpriu um mandado de prisão contra um homem de 19 anos no bairro de Vireia, aqui em Araranguá. O criminoso foi abordado em frente à sua residência e foi informado de que havia contra ele uma ordem de prisão pelo artigo 157 do Código Penal, que é roubo, com pena de prisão de 1 ano, 5 meses e 5 dias. O condenado recebeu voz de prisão e foi encaminhado ao presídio regional aqui de Araranguá.
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1: Voltamos com Atualidades.

0: Agora são 2h49 e já estamos de volta com atualidades pela Rádio Araranguá 95.5 FM, temperatura marcando 19 graus. E o Cine Móvel está em Araranguá, na Praça Ercílio Luz. Então, o Cine Móvel oferece vagas de emprego e atendimento gratuito aqui no município. Diego Macan esteve por lá e a gente vai conferir.
1: Boa tarde, Juliana. Boa tarde a todos os ouvintes da Rádio Araranguá. Estou aqui na Praça Ercílio Luz, onde o Cine Móvel está instalado com toda a sua equipe. Hoje, um trabalho fora, né? Um trabalho in loco. Para falar um pouquinho mais sobre o trabalho do Cine, que já atua aqui em Araranguá, aqui no prédio Infinity, né? Nós já sabemos de todo o trabalho que o Cine realiza aqui no município, mas dessa vez um trabalho diferenciado. A equipe do Cine se desloca e vem até a Praça Ercílio Luz para falar um pouquinho mais sobre esse trabalho. Eu converso agora ao meu lado com o diretor de emprego e renda do Cine, Carlos Alberto Arns Filho. Carlos Alberto, muito boa tarde, seja bem-vindo à nossa programação.
2: Boa tarde a todos os ouvintes. Então, o nosso principal objetivo, né, do feirão, quando a gente faz o feirão, mesmo em cidades como já tem o Cine aqui de Araranguá, é justamente criar essa mobilização, né, não apenas para a população, óbvio que o nosso grande objetivo é aproximar a população do serviço, mas também conscientizar as empresas da importância de estar colocando a sua vaga no Cine. É uma corrente, é um elo que tem que girar, então a gente, quanto mais vagas nós tivermos à disposição da população, mais a população procura o Cine, e essa importância realmente de as empresas botarem essa vaga no Cine, até porque é 100% gratuito, tanto para o trabalhador como para o empregador, mas que realmente a gente faz essa pré-seleção, faz todo esse trabalho antes de encaminhar para o RH. Então essas ações que a gente faz saindo de dentro do espaço físico, vindo para a praça, criando toda essa estrutura, é justamente para isso, mobilizar o empresariado e também ficar mais próximo da população.
1: Bom, o Cine chegou aqui na Praça Ercílio Luz hoje a partir das 9 horas da manhã. Saí até que horas, Carlos?
2: Seguimos até as 16 horas com a distribuição de senha, né? Não paramos ao meio-dia. Então, até as 16 horas a gente distribui a senha. Quem recebeu a senha vai ser atendido. Então, não tem horário para terminar. Apenas sim a distribuição de senha até as 16 horas.
1: Interessante que esse trabalho atrai muitas pessoas. A gente percebe aqui uma movimentação de pessoas muito grande. Isso é bom, né? Esse é um dos objetivos do Cine.
2: Sim, já são mais de 200 senhas distribuídas. Agora, no período da manhã, já atendemos mais de 140 pessoas. Então, realmente, essa mobilização, né? Óbvio, muito pela questão da divulgação que foi feita na cidade, pelos meios de comunicação, com apoio da Prefeitura, Câmara de Vereadores. Então, realmente, a população compareceu e nós temos muitas vagas para ofertar, não apenas aqui em Araranguá, em toda a região.
1: Queria que você falasse um pouquinho sobre o roteiro do Cine Móvel, Carlos, porque são em vários municípios que vocês fazem esse trabalho fora, esse trabalho em loco, né?
2: Isso, já percorremos o Planalto Norte, agora estamos na região sul. Estamos hoje aqui em Araranguá. Na terça-feira que vem estaremos em Forquilinha, na quinta-feira em Balneário Arroio do Silva, uma cidade que não tem Cine, então a gente leva a nossa estrutura também lá para disponibilizar as vagas do Arroio do Silva, as vagas de Araranguá, porque o pessoal se desloca, como são cidades próximas.
1: Muita gente mora lá e trabalha aqui, né?
2: Isso, exatamente.
1: E vice-versa.
2: Exatamente. Aí em seguida finalizamos a região sul com Tubarão e Laguna. Depois vamos para o Oeste Catarinense.
1: Não para, o pneu tá bem novinho aqui para rodar.
2: Não para, o ônibus está todo vapor.
1: Bacana. Ô Carlos, quais são os documentos que o Cine pede para que as pessoas venham e tragam o seu documento? Porque tem muitas vagas de emprego, é importante frisar isso, né? Oportunidade de emprego não falta.
2: Isso, oportunidade não falta. O sistema Cine não trabalha com currículo, né? Então, chegando aqui com um documento com foto, a gente consegue fazer atendimento. Vai chegar na frente do nosso atendente, vai dizer qual é a área que quer trabalhar, qual é a sua especialização, e a gente gera até 3 cartas de recomendação para daí sim ir para a empresa, né? A gente sempre usa como exemplo, né? A gente não vai mandar para uma vaga de motorista que não tem uma CNH.
1: Sim.
2: Então, o sistema Cine faz isso, a gente faz esse filtro, né, para o empregador. E hoje aqui nós estamos com uma oportunidade, 6 empresas participando aqui com a gente, já com essa oportunidade de sair daqui diretamente para o mercado de trabalho.
1: Pois é, como é que funciona esse trabalho integrado entre a empresa e o Cine e, no caso, o empregado?
2: Procura o Cine, né? Quando a gente faz as ações do Cine, a gente sempre disponibiliza espaço para as empresas, porque eles conseguem vir com o seu RH, com o seu pessoal do recrutamento, já fazendo essa seleção. E quando a gente não tem evento, na nossa unidade física, procura o Cine da cidade para cadastrar as vagas, que é 100% gratuito.
1: Bom, como é que funciona o processo? O pessoal chega aqui, retira a senha, após isso vai para o atendimento. Queria que você falasse um pouquinho sobre essa logística.
2: Isso, chega aqui, pega a senha, né? Nós estamos aqui com 5 atendentes, então, por mais que tenha um fluxo grande de pessoas, gira muito rápido. As empresas empresas que estão aqui obrigatoriamente passam pelo SIM, porque a gente já faz essa pré-seleção, e as empresas que não estão a gente caminha depois. Então é só chegar aqui na praça da igreja, a praça Ercílio Luz, até as 4 horas da tarde, pegar sua senha, um documento com foto que vai ser atendido.
1: Muitas pessoas sendo encaminhadas para trabalho hoje?
2: Sim, nós já tivemos aqui algumas empresas que já ligaram, tirando as vagas do sistema, porque já com a seleção da manhã já foi colocado no mercado de trabalho. Aquela vaga que estava aberta de manhã já não está mais aberta à tarde, porque já fizeram a entrevista na empresa e já estão no mercado de trabalho.
1: Que bacana, essa é uma das missões.
2: Esse é o principal objetivo, colocar, aproximar, né, a população catarinense, aproximar quem tem oportunidade e quem está procurando a oportunidade, né? E a gente fica muito feliz quando a pessoa reingressa no mercado de trabalho, muitos jovens também procurando seu primeiro emprego. Então esse é o nosso papel, é aproximar as empresas das pessoas para que daí sim elas ingressem no mercado de trabalho.
1: Já tem data para retornar a Araranguá?
2: Geralmente a gente faz um por ano, até porque são 295 municípios no estado.
1: É rodado, hein, Carlos?
2: Roda bastante. Então, geralmente a gente faz um por ano na cidade. Araranguá, geralmente é nessa época. Ano passado, coincidentemente, foi no Dia dos Namorados, que foi próximo dessa época. Então, provavelmente, o Cine Móvel só ano que vem, daí, em Araranguá.
1: Tá certo. Diretor de Emprego e Renda do Cine, Carlos Alberto Arns Filho, muito obrigado pelas informações. Parabéns pelo trabalho. Até a próxima.
2: A gente que agradece, né, a população de Araranguá, não podemos deixar de citar aqui a administração municipal que nos ajudou em toda essa estrutura para a gente estar trabalhando, e vocês da imprensa, porque sem a divulgação o evento não acontece.
1: Ao meu lado está na lista de RH do Moniari Supermercado, Sainara Freitas. Sainara Freitas, queria que você falasse um pouquinho do trabalho que o Moniari está realizando hoje, um trabalho em parceria com o Cine Móvel aqui na Praça Ercílio Luz. Boa tarde.
3: Boa tarde, tudo bem? Então, essa parceria aconteceu, né? A gente entrou em contato com o Cine, a gente já vem fazendo esse contato há algum tempo para falar um pouquinho das nossas oportunidades. O Cine mandou, né, um convite para participar aqui desse feirão de emprego que acontece nesse Cine Móvel. A gente ficou bastante interessado, porque o Moniari recém entrou aqui na cidade, a gente inaugurou ano passado em dezembro, e a gente está com bastante oportunidades dentro das nossas lojas, né? Inclusive na loja de Araranguá a gente tem bastante oportunidade. Então pra gente é bem satisfatório a gente estar presente aqui hoje, a gente já conseguiu bastante candidatos, né? A gente fez diversas entrevistas, estamos ainda acontecendo as entrevistas até as 4 horas dessa tarde de hoje, e aí fica o convite também pro pessoal vir aqui participar, né? E fazer parte aí da nossa entrevista, tomar um café. A gente tem aqui um bolinho, uma bolachinha também. Eles vão se sentir muito bem acolhidos. Acolhimento faz parte dos nossos valores, né? E aí fica um convite aí. A gente está muito feliz em fazer parte desse momento aqui do Cine, tá?
1: Sainara, é importante frisar também que o Moniari, ele também atende fora desse evento. O pessoal que tem interesse aqui da região e quer trabalhar, né, no Moniari, no supermercado, pode ir lá também conversar com o pessoal do RH?
3: Pode. Como é que funciona? A gente tem nas nossas lojas as nossas urnas. Então, quem entra, menciona que tem interesse nas nossas vagas, é direcionado para preencher um formulário. Essas urnas, elas ficam ali na frente de caixa. E aí, diariamente, é inserido, né, ali pela frente de caixa as fotos. A gente acaba aí coletando também os currículos e entrando em contato com os candidatos que têm um perfil das nossas vagas abertas. Então, pode entrar em contato, pode chegar na loja, mencionar que tem interesse, a gente faz o contato e marca a entrevista.
1: E se não quiser esperar até chegar na loja, vem aqui que hoje ainda tem vaga até as 4 da tarde.
3: Exatamente, hoje nós temos vaga e a gente tem bastante oportunidade. Também fica o convite também para os nossos, né, clientes também conhecerem a nossa loja, a loja mais rosa do sul do Brasil.
1: Aqui. É o supermercado da família.
3: É o mais rosa, né?
1: Sainara, obrigado pelas informações, parabéns pelo trabalho,
3: obrigada.
1: Até a próxima.
3: Muito obrigada, tá?
0: Então, esse foi o Diego Macan, que esteve lá no Cine Móvel, na Praça Ercílio Luz, até às 16 horas. Você pode ir lá também, é por senha, você que está buscando entrar no mercado, né, de trabalho, quer voltar a trabalhar, enfim, tá aí essa oportunidade. Não deixe de acessar o nosso portal de notícias, radioararanguá.com.br. Ah, tem a previsão do tempo com Ronaldo Coutinho, tem informações de polícia, tem informações de política, tem os programas em formato de podcast. Vamos a alguns dos destaques. O governo de Santa Catarina investe mais de 15 milhões e entrega reformas. E ampliações de 2 escolas estaduais em Araranguá. Em outro destaque, Araranguá entra definitivamente para os grandes destinos turísticos de Santa Catarina, destaca Sandro Ramos sobre o Dino Parque. destaque, Maracajá intensifica ações preventivas e fortalece defesa civil para enfrentar possíveis impactos do El Niño. Então é só você acessar radioararanguá.com.br.

0: E ontem nós divulgamos, né, a caminhada Passos que Transformam, que reforça a prevenção às drogas. Então, a Secretaria de Saúde de Araranguá, por meio do Ambulatório de Álcool e Outras Drogas, realizou a caminhada Passos que Transformam, sem alusão à campanha Junho Branco, mês dedicado à conscientização, prevenção e combate ao uso de drogas. Mais do que uma caminhada, a ação representou um importante momento de união, reflexão e incentivo à vida, reforçando a importância da prevenção, do acolhimento e do fortalecimento dos vínculos familiares e comunitários. A iniciativa contou com a participação dos usuários do ambulatório, do CAPS, do CRAS, do CREAS, da Casa da Fraternidade e do Centro de Aprendizagem Murial, do CAM, fortalecendo a integração entre os serviços e evidenciando a importância da atuação conjunta de apoio no cuidado, na promoção da saúde e na construção de uma sociedade mais consciente e acolhedora. A ação buscou sensibilizar a população sobre os impactos do uso de substâncias psicoativas e destacar que pequenas escolhas podem transformar destinos e construir um futuro mais saudável e também promissor. Agora são 3 horas e 1 minuto, 19 graus é a temperatura, umidade relativa do ar em 65%. Vou para o intervalo comercial, em seguida eu volto com a minha segunda pauta, mas antes tem notícia da hora. Lucas Casagrande, boa tarde.
1: Boa tarde, Juliana. Câmara dos Deputados apresenta urgência de projeto que suspende decretos de demarcação de terras indígenas em Santa Catarina.
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1: A Câmara dos Deputados aprovou na noite desta quarta-feira o requerimento de urgência para o projeto de decreto legislativo 717/2024, proposta que busca suspender os decretos de homologação das terras indígenas Morro dos Cavalos, em Palhoça, e Todo Umbu, em Abelardo Luz. Apresentado pela deputada federal Júlia Zanatta, do PL, o pedido acelera a tramitação da matéria e abre caminho para que o mérito seja analisado diretamente pelo plenário. De autoria do senador Espiridião Amin, o projeto de lei 717 também prevê a suspensão de dispositivos do decreto que regulamenta os procedimentos administrativos de demarcação de terras indígenas. Para o Notícia da Hora, Lucas Casagrande.
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3:14 e estamos de volta com atualidades desta linda tarde. De tempo nublado, mas dia bonito é a gente que faz. Tarde de quinta-feira, dia 18 de junho de 2026. É a temperatura, vento soprando a 16 km por hora e umidade relativa do ar em 65%.

0: E a Escola João Matias de Araranguá desenvolveu uma série de ações alusivas à Campanha Nacional de Combate ao Trabalho Infantil, reforçando a importância da conscientização e da defesa dos direitos das crianças e do adolescente. Todos os estudantes da educação infantil, ao nono ano do ensino fundamental, participaram de diversas atividades sobre o tema, promovendo momentos de reflexão, diálogo e aprendizado acerca da proteção integral e da importância de assegurar uma infância saudável, com acesso à educação, ao lazer e ao desenvolvimento pleno. A iniciativa contribui para formar cidadãos mais conscientes e comprometidos com a construção de uma sociedade que valoriza a infância e combate qualquer forma de exploração do trabalho infantil, fortalecendo a garantia dos direitos previstos para crianças e adolescentes. Internet via satélite agiliza religação de energia elétrica em situações emergenciais em Santa Catarina. Celesc concluiu a instalação da tecnologia nos 433 veículos que compõem a frota utilizada pelos técnicos para reparos no sistema em Santa Catarina. Investimento na melhoria foi de R$ 12,6 milhões.
1: A Celesc concluiu o processo de instalação de antenas de internet via satélite na frota de atendimento emergencial da companhia no estado. 433 veículos utilizados pelas equipes que realizam os reparos no sistema elétrico foram equipados com a tecnologia. A melhoria tem como objetivo eliminar os vazios de comunicação antes enfrentados pelos técnicos em algumas localidades do território catarinense. O gerente de telecomunicações e compartilhamento da Celesc, Carlos Eduardo Marcucci, explica como este recurso agiliza o atendimento a situações emergenciais.
2: Muitas locais, principalmente das áreas rurais, a gente tem deficiência de não ter o sinal de celular e nem ter o sinal do nosso rádio VHF. Né? E aí, muitas vezes, a equipe estava fazendo um atendimento e, para poder buscar o próximo serviço que ela vai ser executada, ela teria que se deslocar para uma área onde pega sinal, para poder, às vezes, até voltar para o mesmo lugar que o serviço estava ali próximo de onde ela já estava. Então, veja o tempo que a Celesc perdia com a rede satélite, tecnologia da Starlink. Agora a Celesc não tem mais problema de comunicação com a equipe, ou seja, em 100% do tempo a equipe está online em comunicação com os centros de operação. Isso ajuda nessa agilidade desse atendimento, né, que às vezes levava meia hora, 40 minutos para a equipe se deslocar para um ponto de sinal, bem como a segurança da equipe para a realização desse trabalho.
1: Os veículos equipados com tecnologia de internet via satélite foram distribuídos entre as bases operacionais das 16 agências regionais da Celesc em Santa Catarina. O gerente de telecomunicações e compartilhamento da companhia, Carlos Eduardo Marcucci, detalha.
2: Cada regional possui as suas bases operacionais, né, onde tem as equipes que atuam nesse atendimento emergencial. Cada equipe possui um veículo, foram 100% desses veículos com cesto aéreo que foram equipados com essa tecnologia aí. As bases de operação já são distribuídas para isso, conforme o número de unidades consumidoras, ocorrências, distâncias. Então, isso o departamento de operação da Celesc faz diversos estudos, inclusive eventualmente amplia uma base lugar, mas o objetivo mesmo foi para que 100% das equipes que estão espalhadas por todo o estado, todas essas localidades onde tinha uma dificuldade maior de ter essa comunicação eficiente com a equipe, né, agora não existe mais e a Celesc está conseguindo, de fato, dar resposta mais rápida nas ocorrências, principalmente de falta de energia, para voltar o mais rápido possível para o consumidor catarinense que está precisando desse retorno.
1: A Celesc investiu cerca de R$ 12,6 milhões para aquisição e instalação das antenas de internet via satélite na frota de atendimento emergencial. De Florianópolis, da Rede de Notícias Acaerte, Cadu Reis.
0: 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E o governo de Santa Catarina, por meio da Secretaria de Estado da Educação, inaugura duas obras de reforma e ampliação de escolas estaduais da Coordenadoria Regional de Educação de Araranguá. As unidades contempladas são a Escola de Araranguá, professora a Escola de Araranguá, né? E também a professora Neuza Osteto Cardoso, em Araranguá. O governador Jorginho Melo e a secretária de Estado da Educação, Luciane Cereta, estarão presentes na solenidade. Os investimentos fazem parte do programa Escola Boa do movimento Educação Levada a Sério e chegam a 15,1 milhões de reais. Serão autorizadas novas ordens de serviço e somam 9,9 milhões. Entre elas, destaca-se a reforma e ampliação da Escola Macário Borba, em Sombrio, com investimento de 5,7 milhões, e também um pacote de revitalização e pintura de unidades escolares de Araranguá, no valor de 4,2 milhões. As obras de revitalização da rede elétrica para climatização em diversas escolas da região, com investimento total ultrapassa 6 milhões, também serão inauguradas. Bom, então isso acontece amanhã às 9h30, na Escola de Educação Básica Araranguá, na Avenida Getúlio Vargas, bem no centro de Araranguá. O governador Jorginho Melo está participando também nesta quinta-feira de dois atos para a infraestrutura viária da região de Criciúma e região, viu? Serão inaugurados as obras de implantação e pavimentação do anel viário do município, com a conclusão do segmento 3 e a liberação ao tráfego do segmento 3 da duplicação SC-108 em Criciúma e o contorno de Cocal do Sul. Matéria completa, então, no nosso portal radioararanguá.com.br. Então, o governador hoje está na região de Criciúma, está na região da ANREC, e amanhã pela manhã ele estará na MESC, aqui em Araranguá, na inauguração de duas escolas. Araranguá está prestes a viver um dos momentos mais importantes de sua história no turismo. Neste sábado, dia 20, será inaugurado oficialmente o Bellinzone Dino Park, empreendimento que promete transformar a cidade em um dos principais destinos turísticos do sul de Santa Catarina. Com 12 dinossauros animatrônicos, trilhas suspensas em meio à mata, mirantes, acessibilidade e projetos de expansão já planejados, o espaço chega cercado de expectativa por parte da administração e também da comunidade. Em entrevista especial à Rádio Araranguá, o prefeito César e o chefe de gabinete, Sandrinho Ramos, apresentaram detalhes do projeto que foi desenvolvido em uma das áreas mais emblemáticas do município, que é o entorno do Parque Bellinzone. Para César, o parque representa um novo capítulo para o turismo local. Estamos nos aproximando da nossa inauguração tão importante. Vamos inaugurar na sexta para a imprensa, mas a inauguração para o público será no sábado. Tudo gratuito, sem nenhuma taxa. As pessoas vão se surpreender pela naturalidade dos animais. São animatrônicos, réplicas de dinossauros. Eles se movimentam, além disso, temos um local perfeito com o açude ao lado da mata fechada. Muito bacana mesmo. Tenho certeza que o parque vai fazer parte do mapa turístico do município. São 2 quilômetros de caminhada e de volta fica 4 quilômetros, destacou o prefeito. Ao contrário de atrações construídas em ambientes artificiais, o Dinoparque foi implantado dentro de uma área de preservação cercada por fauna e flora em um dos principais reservatórios de água do município. Segundo Sandro Ramos, esse é justamente um dos diferenciais do empreendimento. O melhor de tudo aqui no Parque Bellinzone é que ele está inserido dentro de uma mata real, na Mata Atlântica mesmo. Aqui a gente já viu periá, marreco, pato, macaquinho, curicaca e tartarugas. É uma infinidade de animais, sem contar o ar puro que temos aqui dentro. Aqui realmente é uma imersão junto à natureza, junto à fauna e à flora que nós temos nesse ambiente, afirmou o Sandrinho. O percurso conta com trilhas suspensas construídas para permitir o passeio seguro dos visitantes, sem interferir no ecossistema local. Bom, os dinossauros, né? Eu tava falando no início do programa que meus colegas já foram tudo lá visitar, são tudo apressadinho, eu não fui lá ainda. Só vou conferir amanhã. Kevin, você já foi? Não, o Kevin também vai ver só amanhã. O Kevin tá comigo, só vai ver amanhã. Então, mas você vai ver cedo, né, Kevin? Às 5 da manhã? É, talvez eu não queria ver às 5 da manhã, de fato é verdade. Bom, o grande atrativo do parque são os 12 dinossauros animatrônicos espalhados ao longo do percurso. Tá, mas o que é animatrônico? Bom, ele respira, ele faz a simulação de respiração, ele emite som, ele abre a boca, ele pisca os olhos, né? Eles são equipados com sensores de movimento e reproduzem sons e movimentos realistas. tem todo um mecanismo que trabalha. Ele é muito real. Se você olhar, ele pisca, dá para sentir a respiração dele, você vê a barriga e o peito trabalharem também. Os movimentos e o som são muito reais. Isso vai encantar demais. Todo turista que vier aqui, a criançada vai adorar, porque ele é muito real, explicou o Sandrinho. Segundo ele, cada dinossauro tem uma característica própria. Cada um tem seu movimento mais natural possível, não é aquela coisa muito robótica. Pelo contrário, dá para ver a respiração deles. Cada um tem o seu jeito, seu movimento, sua característica. À noite fica muito bonito também, porque todos eles são iluminados e existe um sistema de iluminação na trilha. Realmente, eu estava conferindo aqui a matéria. Né, tem várias fotos e é muito legal. E né, tem a cobra da Itoipava também. Olha, é bem bacana mesmo. Matéria completa com vídeos e fotos. Você que quer conferir, tá no nosso portal radioararanguá.com.br. Agora são 3 horas e 25 minutos. Temperatura marcando neste momento 19 graus. Junho Violeta alerta para sinais e diagnóstico precoce de serotocone. Sociedade Catarinense de Oftalmologia reforça a importância de identificar precocemente os sinais de serotocone, doença que pode comprometer a visão de crianças e adolescentes.
3: No Junho Violeta, mês de conscientização sobre o ceratocone, a Sociedade Catarinense de Oftalmologia reforça um alerta para uma doença que costuma surgir ainda na infância e adolescência. Alterações frequentes no grau do óculos, dificuldade para enxergar e queda no rendimento escolar podem ser alguns dos sinais de atenção, como explica o presidente da entidade, Dr. André Frutuoso.
4: O ceratocone costuma surgir e evoluir justamente durante a infância e adolescência. Por isso, a atenção de pais e professores pode fazer toda a diferença para um diagnóstico precoce. Muitas vezes, os primeiros sinais passam despercebidos ou são confundidos com uma simples necessidade de trocar o grau do óculos. Entre os principais sinais de alerta estão a queixa frequente de visão embaçada, dificuldade para enxergar o quadro na escola, necessidade de aproximar objetos do rosto, aumento frequente do grau do óculos e queda no rendimento escolar, sem uma causa aparente. Também é comum que a criança aperte os olhos para tentar focar melhor ou relate visão distorcida. Quanto mais cedo a doença for identificada, maiores são as chances de controlar sua progressão e preservar a qualidade de visão ao longo da vida.
3: O diagnóstico precoce é fundamental para acompanhar a evolução da doença e ampliar as possibilidades de tratamento. Segundo os especialistas, exames oftalmológicos permitem identificar alterações na córnea ainda nas fases iniciais do ceratocone.
4: O diagnóstico precoce do ceratocone em um exame médico oftalmológico é fundamental, porque permite intervir antes que ocorram alterações mais graves na córnea. Quando identificado nas fases iniciais, é possível acompanhar a evolução da doença e, em muitos casos, impedir ou retardar significativamente a sua progressão. Nas fases iniciais, a visão pode ser corrigida com óculos ou lentes de contato especiais. Outro tratamento é o crosslink corneano, procedimento que fortalece as fibras de colágeno da córnea e tem como objetivo estabilizar a doença. Em casos mais avançados, quando a córnea apresenta deformidades importantes, podem ser indicados anéis intracorneanos ou outras abordagens para melhorar a qualidade visual. O transplante de córnea, que no passado era uma alternativa mais frequente, hoje tende a ser reservado para situações mais avançadas. Por isso, durante o Junho Violeta, a principal mensagem é que o ceratocone não deve ser encarado como uma sentença de perda visual. Quanto mais cedo a doença for detectada, maiores são as chances de controle, melhores os resultados do tratamento.
3: De Florianópolis para a Rede de Notícias Acaerte, Vanessa Carini.
0: Agora são 3 horas e 28 minutos. E agora vamos até Criciúma, até a Central de Atendimento ao Acadêmico, para conversar com a Juliana Loura. Ju, boa tarde.
5: Boa tarde.
0: Tudo bem?
5: Tudo bem, tudo bem. Boa tarde a todos os ouvintes.
0: Bom, vamos falar sobre Universidade Gratuita, que é um programa muito bacana do Governo do Estado de Santa Catarina, que está dando mais oportunidade para jovens, né? Não só para jovens, a gente pode falar isso, né? Porque hoje não tem limite de idade para estudar, né? E da pessoa ter um curso superior, se qualificar. A gente sabe que é um sonho de muitas pessoas e essa é uma forma de acesso, correto, Ju?
5: Isso mesmo. O programa da Gratuita, ela vem beneficiando um grande número de alunos, né? Semestralmente, e dando essa oportunidade para aquelas pessoas que não que achavam que nunca iam conseguir fazer uma graduação, hoje estão fazendo o curso.
0: Sim. Bom, e o período de estar sendo inscrito nisso, quando que vai começar na Unesc?
5: Agora, então, começa com bastante antecedência o processo, vai abrir as inscrições dia 1º de julho, uhum. e se estende até o dia 7 de julho. Então, certo. São 7 dias em que a pessoa interessada, estando ela matriculada ou não, isso é bem importante também de dizer, pode ser tanto matriculado como não matriculado, a pessoa interessada em ter essa bolsa, ela precisa acessar o sistema do Estado, uhum. fazer o seu cadastro, e depois fazer a entrega de documentação toda necessária no sistema da Unesc. Sim. Tendo esse processo feito, essa pessoa está participando do processo. Claro que precisa fazer análise dos documentos, fazer avaliação, né, ver todos os critérios, enfim. Mas cabe ao interessado ficar atento a essa data, 1º a 7 de julho, e a esses dois processos, cadastro do sistema do Estado e entrega de documentação.
0: Sim. Ju, você pode destacar os principais critérios?
5: Os principais. É a renda per capita de até 4 salários mínimos. Uhum. E aí eu sempre gosto também de explicar os 4 salários mínimos, porque tem gente que entende que quem ganha 4 salários não pode participar. É 4 salários por pessoa do grupo familiar.
0: Tá.
5: Então, se o grupo familiar tem 3 pessoas, é 4 vezes 3, né? Então, um salário mínimo hoje está 1.600, então são 4 vezes de 1.600 para cada pessoa do grupo familiar. Esse é o principal certo. Critério. Uhum. O outro critério é que o valor dos bens não pode ultrapassar 1,5 milhão
0: okay.
5: de reais, né? E o outro critério é ou a pessoa ser natural de Santa Catarina, tá. ou ela estar morando em Santa Catarina há pelo menos 5 anos.
0: Certo. Então, esses são os principais critérios para estar Isso. se inscrevendo para a universidade gratuita.
5: Isso mesmo.
0: Bom,
5: é o critério de renda, de bens e morar em Santa Catarina.
0: Certo. Então, e o processo de inscrição, 2 etapas. Primeiro deve realizar o cadastro, né? O socioeconômico. E é tudo através da sede.
5: É tudo de forma online. O cadastro é pelo sistema do Estado. E os documentos é no sistema da Unesc. Uhum. O candidato interessado, ele vai acessar o edital e lá vai ter todas as informações. Inclusive na nossa página, unesc.net/UG, também tem. Tem os acessos, os links de acesso, tem o acesso aos documentos, tem orientações sobre documentos, tem vídeo, tem bastante informação lá que dá para tirar dúvida, né? E se preparar bem preparado com a documentação.
0: Sim. Então, assim, se você quer entrar na universidade ou se você já está cursando, se você se enquadra nisso tudo, então fica atento dia 1º de julho.
5: Isso, 1º de julho, às 14 horas abre uhum. e no dia 7 de julho fecha e encerra às 19 horas.
0: Sim. A bolsa é 100%?
5: A bolsa é 100%.
0: Não existe aquela de 50%, não é 100%?
5: Não, é tudo 100%, sim. Uhum. Até sim. O fim do curso, se manter os critérios, né?
0: Sim. Eu estava lendo aqui a matéria, que eu achei muito interessante, que cerca de 4 mil acadêmicos da Unesc estão aptos para essa etapa. É um número muito bom.
5: É, nós temos 4 mil estudantes hoje com a bolsa já, uhum. né?
0: Certo. Isso. E daí a pessoa tem que renovar cada semestre?
5: Cada semestre faz a renovação, sim.
0: Sim, sim. Ou quando já está matriculado, né? Mas se quer entrar agora nesse sim. processo, daí também tem que entrar.
5: Tem que entrar, tem que se inscrever, tem que ver se vai ser aprovado ou não. Aí existe uma classificação por ordem de índice de carência, que é com base nos dados socioeconômicos. E aí quem tiver aprovado dentro desse índice, né, com o recurso que nós temos disponível, ele é contemplado.
0: Que bacana. É muito legal, né? Poder ter Sim. esse acesso. Sabe o que eu lembro, Ju? Eu acho que a gente tem próxima mesma idade, assim. Como era uhum. difícil a gente acessar os estudos antigamente, o ensino superior.
5: Sim. Eu não digo nem no nosso tempo, né? Eu digo até recentemente, porque a gente percebe que o público, depois da gratuita, vem mudando muito.
0: É mesmo?
5: Realmente, sim. Realmente são pessoas que até então não teriam nem sonhavam em estar numa graduação, mas sabiam que não tinham a oportunidade. E aí, com a gratuita, eles conseguem acessar. E outro dado também bem importante é que a grande maioria de quem ganha é calouro. Não quer dizer que é só calouro que ganha, né? Uhum. Mas isso quer dizer que essas pessoas estão realmente vindo em grande número com essa intenção de ganhar e ganham.
0: Sim, bacana isso. Ju, foi um prazer conversar contigo.
5: Igualmente.
0: Quero mandar um abraço para todo o pessoal da Unesc.
5: Certo, será entregue.
0: Tá bom, tchau, tchau.
5: Tá bom, tchau.
0: Bom, agora 3 horas e 35 minutos, conversei com a coordenadora do Sentac. Então, gente, universidade gratuita, inicia as inscrições aí dia 1º, tem que ficar atento. Intervalo comercial, em seguida eu volto com o último bloco do Atualidades.
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7: 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Para a programação da Rádio Araranguá FM, sintonia de verdade, Reinaldo Pereira.
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3: Três horas e 45 minutos. 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Hoje, quinta-feira, 18 de junho de 2026, 18 graus é a temperatura na Cidade das Avenidas. Estrada Boa supera a marca de 5 bilhões em investimentos e contempla 3,5 mil quilômetros de rodovias estaduais em Santa Catarina. Secretário de Estado da Infraestrutura e Mobilidade, Ricardo Grando, faz balanço do andamento do programa em entrevista exclusiva para a rede de notícias Acaert com o Cadu Reis.
4: O Programa de Recuperação, Revitalização e Ampliação das Rodovias Estaduais de Santa Catarina, Estrada Boa, ultrapassou a marca de 5 bilhões de reais investidos ao longo de quase 3 anos de realização. A informação foi confirmada pelo secretário de Estado da Infraestrutura e Mobilidade, Ricardo Grando, em entrevista exclusiva para a rede de notícias Acaert. De acordo com dados informados pela pasta, mais de 90% das obras estruturantes previstas na iniciativa foram concluídas ou estão em andamento. O secretário Ricardo Grando detalha a evolução do programa Estrada Boa.
5: Esse programa iniciou em agosto de 23, vai completar agora 3 anos. No aniversário de 3 anos, a gente vai divulgar a nova situação das rodovias, que já passou de 95% de estradas boas e ótimas. Nós agimos em mais de 3.500 quilômetros de rodovias. São quase 700 quilômetros de implantação e restauração rodoviária, ou seja, novas rodovias, como é o caso de Abelardo Luz Passunaia, Romelândia, São Miguel da Boa Vista, Vargem, Abdom Batista, a implantação de Praia Grande, Jacinto Machado no Sul, o contorno de Cocal do Sul, ligando Criciúma, que por sinal estamos essa semana inaugurando o primeiro segmento que diz respeito à duplicação de Criciúma até Uruçanga. Afinal, são investimentos por todo o estado. Obviamente é um programa exitoso. Nós já investimos mais de 5 bilhões de reais e agimos então em praticamente 75% da malha rodoviária catarinense e quem circula vê aquilo que a gente está fazendo.
4: Segundo a Secretaria de Estado da Infraestrutura e Mobilidade, o avanço das obras do programa Estrada Boa elevou o percentual de rodovias estaduais em condições boas ou ótimas de 26% para 95%. O secretário Ricardo Grando explica que há métricas que apontam dados diferentes, mas projeta o atingimento da marca de 100% até o final de 2026.
5: 80% das rodovias catarinenses foram construídas sem acostamento. E para alguns órgãos nacionais, o acostamento representa 25% da nota. Por isso que às vezes a gente tem uma descoincidência no que diz respeito aos conceitos daquilo que são as nossas rodovias. Foram mais de uma centena de obras que nós atacamos em diversos segmentos, como é o caso da 477, que liga Canoinhas a Major Vieira, como foi o caso também da inauguração que fizemos essa semana de Campo Herê a São Lourenço, em concreto as rodovias. Então, nos principais eixos rodoviários, agora a gente começou a fazer as rodovias em concreto. Nossa determinação é que nós cheguemos até o final do ano com 100% da malha rodoviária catarinense recuperada.
4: O investimento de mais de 5 bilhões de reais no programa Estrada Boa contempla as obras estruturantes, revitalizações, serviços de conservação e manutenção das rodovias estaduais em Santa Catarina. De Florianópolis, da Rede de Notícias Acaerte, Cadu Reis.

Agora faltando 10 minutinhos para as 16 horas. Você sabe que para ficar bem informado tem que estar ligado na programação da Rádio Araranguá, mas você também pode acessar o nosso portal de notícias. Lá tem a previsão do tempo com o Ronaldo Coutinho, tem informações de segurança pública, tem a coluna de Saulo Machado, tem a coluna também do Upiara. Lembrando que amanhã o governador estará em Araranguá falando aí da entrega das reformas e ampliações de duas escolas estaduais. A Rádio Araranguá estará fazendo toda a cobertura. Também amanhã, né, é o dia de inauguração do Dinoparque. Na verdade, é uma apresentação, né, para entidades e também para a imprensa do Dinoparque. Já no sábado, estará aberto, então, a toda a população. Rádio Araranguá também estará fazendo uma cobertura especial.

0: Da propriedade rural às gôndolas, a agricultura familiar é destaque na Expo Super. Espaço reúne 40 estandes de produtores e agroindústria, destacando a diversidade e a qualidade dos alimentos produzidos em Santa Catarina. Reportagem de Carol Denardi.
1: A agricultura familiar catarinense também marca presença na Expo Super em Balneário Camboriú. O espaço Agricultura Familiar reúne 40 estandes com produtos de diferentes regiões do estado. Para o secretário de Estado da Agricultura e Pecuária, Admir Dalla Corte, a feira é uma oportunidade para motivar o crescimento das agroindústrias familiares catarinenses.
2: O governo do estado, a Secretaria da Agricultura, juntamente com o EPAG, SIDASC, todos os anos a gente faz um apoio, um suporte, né, para que essas pequenas agroindústrias, esses pequenos estabelecimentos de agricultores catarinenses possam vir expor os produtos. Então, é um primeiro passo para a gente incentivar, né, para que se agregue valor, se industrialize, diversifique a produção.
1: Os visitantes encontram uma grande variedade de alimentos produzidos pela agricultura familiar catarinense. A coordenadora estadual do Programa de Gestão de Negócios e Mercados da EPAGRE, Thelma Kane, destaca essa diversidade dos expositores.
3: Mais uma vez, com esse espaço reservado com 40 stands de diversos produtos da agricultura familiar de todo o cantinho do estado de Santa Catarina. Então, aqui nós temos queijos premiados, temos coelho, que é uma novidade também, um produto mais difícil para achar. Temos méis, derivados aí das abelhas, também patês, frutas, verduras. Então a gente tem representantes aí de todo o cantinho do estado com produtos diferenciados.
1: A feira também abre espaço para inovação e agregação de valor à produção rural. O presidente da Copercerra, a Cooperativa Regional Agropecuária Serrana, Mário Zan Correa, ressalta como a maçã de São Joaquim vem ganhando novos produtos e mercados.
4: Isso é um prazer a gente estar aqui divulgando a Copercerra, né? Primeiro temos que divulgar São Joaquim, que tem a melhor maçã do Brasil e está lá do mundo, né? E isso aí para nós é uma honra. E a gente fazer parte disso aí faz muitos anos que nós faz parte. A gente começou em Joinville ainda, quando era lá. O que nós temos inovando hoje, que nós viemos só com a maçã, hoje nós já temos chip de maçã, já temos bala de maçã, temos farinha de maçã, temos chá de maçã, suco de maçã.
1: Promovida pela Associação Catarinense de Supermercados, a Expo Super termina nesta quinta-feira e tem previsão de gerar R$1 bilhão em negócios. Especial da Expo Super em Balneário Camboriú, para a Rede de Notícias Acaerte, Carol Denardi.

0: Agora são 3h54. Tô passando adiante a programação, tô encerrando o Atualidades desta quinta-feira, desejando a todos um excelente final de tarde. Volto amanhã às 14 horas com mais uma edição. Em seguida, o Gregório apresenta o 95.5 Entrevista, mas antes tem notícia da hora.
1: O destaque diz que governador do estado participa da abertura da Estação Inverno 2026 e reforça investimentos em turismo, segurança e infraestrutura.
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1: O governador Jorginho Melo participou nesta terça-feira em Bom Jardim da Serra da abertura oficial da Estação Inverno 2026. Ao lado da secretária de Estado de Turismo, Catiane Seif, o governador apresentou as ações do governo do estado para fortalecer o turismo, impulsionar a economia e ampliar os investimentos em segurança, mobilidade e infraestrutura durante a temporada mais fria do ano. A quarta edição da Estação Inverno integra a estratégia do governo do estado de promover Santa Catarina ao longo de todo o ano, valorizando os atrativos das diferentes regiões e consolidando o estado como um dos principais destinos turísticos do país em todas as estações. Para o Notícia da Hora, Lucas Casagrande.
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8: Brasil e Haiti voltam a se enfrentar amanhã e esse vai ser o quarto encontro entre as seleções e o primeiro em 10 anos. A última partida ela aconteceu no ano de 2016, quando o Brasil venceu por 7-1. Mas a seleção haitiana chega agora com uma história diferente. Dois remanescentes daquela goleada permanecem no elenco: o goleiro Johnny Placide e o atacante Duncan Nazum. Os dois ajudaram a construir a campanha que levou o Haiti de volta ao principal torneio de seleções do mundo, encerrando uma espera de 52 anos desde a única participação anterior. Nós, como torcedores brasileiros, esperamos um novo 7-1. Eu sou Melina Calduro, de Morriston, para o Acaerte em Campo.
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20: Olá, sejam todos muito bem-vindos. Hoje é quinta-feira, dia 18 de junho de 2026. Está entrando no ar pela sua Rádio Araranguá mais uma edição do programa 95.5 Entrevista, que conta a história de pessoas que fazem a diferença em nossa região.
21: Nosso convidado de hoje é natural de Maruí e filho da Dona Maria e do seu José. Em 1994, foi morar com a família no bairro Sangão, em Criciúma. Na cidade, começaram a trabalhar com redes esportivas, isso quando tinha apenas 16 anos de idade. O primeiro cliente, ele lembra até hoje, o Internacional de São Defende, time que na época pertencia à Carbonífera Criciúma. Foi a primeira rede de trave que ele fez, e aí surgiu a ideia do negócio. Isso pois a família vinha da atividade pesqueira, e a pesca que sustentava eles, era o que eles faziam como sustento, a rede também. Em 20 anos de carreira como pesca profissional, ele tem muito a ensinar e também a aprender. Hoje também fabrica redes para proteção, que são instaladas em janelas e sacadas de apartamentos. Em 2002, quando veio morar em Araranguá, abriu sua empresa na Cidade das Avenidas, colocou o nome de Sangão, já que foi onde tudo começou e o nome já havia se consolidado no mercado. A filosofia da empresa é sempre trabalhar com qualidade e bom preço. Em 2019, o negócio se expandiu, atendendo o mercado nacional. Em 2021, graças ao fortalecimento de esportes como o beach tennis e o futevôlei, o trabalho aumentou ainda mais. Hoje, é a única empresa do Brasil que fornece uma rede especial para beach tennis, um material de alta durabilidade desenvolvido pelo nosso convidado e um fornecedor. Inclusive, a rede é utilizada como proteção da quadra de areia para evitar a entrada de animais como gatos e cachorros. Em 2022, a empresa instalou todas as redes do campo do Flamengo na Gávea, no Rio de Janeiro, projetando ainda mais a Sangão Redes Esportivas. Atualmente, também possuem uma empresa de comunicação visual para personalizar redes feitas por uma máquina de impressão digital. Também surgiu, nesse meio tempo, a ideia de fabricar lonas para as arenas com o patrocínio de outras empresas. Recentemente, dentro da comunicação visual, trabalham também com vários outros recursos. Hoje, o 95.5 Entrevista vai contar a história do empreendedor, o Josué Rosa, da Sangão Redes Esportivas. Josué, boa tarde, seja muito bem-vindo, prazer recebê-lo.
22: Uma boa tarde a todos. Quero agradecer primeiramente a Deus, né, porque a gente começa a falar até se emocionando, porque é uma história muito... Eu devo muito a meu pai e minha mãe, né? Mas tudo bem, né? né, contar um pouquinho aqui, né, para vocês. Quero agradecer, né, primeiramente a Deus, né, segundo ao Gregório, por, né, tá me dando essa oportunidade de estar contando um pouco da nossa história, né? E estou um pouco emocionado, não costumo estar dando entrevista porque eu já sei como é que é, né? A gente se emociona porque a gente tem uma história muito, muito forte, né? A gente veio de uma educação, né, onde meu pai e minha mãe, o que eles puderam fazer por mim, eles fizeram, né? Mas a gente era, né, bem, bem humilde mesmo, né? Filho de pescador. Então, quem está ouvindo que é pescador também, que tem, né, sabe qual é a dificuldade que tem, né? Às vezes tem peixe, às vezes não tem. Então, a gente vem dessa época aí, né? Então, pensando, né, em sair daquela posição ali, né? Desde criança, né, surgiu a ideia de empreender, né? Então, quando criança, né, várias atividades eu fiz, né, até a gente ir morar em Criciúma, né, em 94, né? O meu pai, por motivo de doença, né, como a nossa cidade de Maruí é precária, né, de hospital, médico, enfim, né, a gente veio morar em Criciúma. E ali começamos a trabalhar e surgiu a ideia de, né, de vender tarrafa, rede de pesca, que era um material que a gente trabalhava, né, na época, né. Então, ficou fácil para nós. E logo em seguida, em 96, né, a gente foi chamado para fazer uma rede de trave lá no Internacional de São Defende. E a gente fez ali, foi o primeiro trabalho. E daí ali foi surgindo outros, né, outros e outros. E a gente começou também com atividade de instalação de redes de apartamento, né, sacadas. Então, foi algo que, né, que fez com que a gente crescesse também, mas a gente nunca deixou, né, de fabricar tarrafa, rede, até 2019. 2019 foi onde eu tive a ideia, né, de estar publicando, aumentando, até porque a gente já tinha criado um laço de amizade com fornecedores, com parceiros, a gente já estava bem forte aí, né, tinha, né, produto, né, para vender, né? Porque não adianta tu ter uma demanda grande, tu não conseguir, né, entregar, né, o que tu oferece, né? Então, em 2019, né, surgiu a ideia de expandir e parceiros, e foi, né, a gente foi, eu digo que a gente tem que ajudar para ser ajudado, né? A gente foi dessa maneira, né, me ajudando, eu ajudando um e outro, e, né, a gente foi crescendo junto, né? Muito, muito através de parcerias. E em 2019, foi onde eu comecei a expandir. Aí logo em seguida veio a pandemia, e daí foi onde surgiu o esporte de areia, né, que é um esporte que traz muitos benefícios, né, para a saúde. E então foi um momento que surgiu o beach tênis, o futebol explodiu no mundo, né, o beach tênis, né, e o futebol já tinha, né, sua crescente, mas não era tanto assim, né, agora que se desenvolveu muito mais, né, a gente, né, abraçou a ideia, a gente foi atrás de um material de qualidade diferenciado, né? Um material que tivesse uma durabilidade muito grande, porque a gente gosta de entregar um material assim, né, que esteja de qualidade mesmo, né? A gente não, o mais importante, né, é isso aí, é deixar o cliente satisfeito, não voltar para arrumar, não dar manutenção. Então essa era a ideia. Então a gente foi atrás do material perfeito, né, para o beach tênis, né, para o beach tennis, futebol e vôlei, né, de praia, né, os três esportes que agregam, né, a gente quando vende uma rede muito esportes, é para os, né, três esportes, né. Então, graças a Deus, a gente trouxe um material bom. A primeira arena que a gente montou foi a Arena Criciúma, Thiago, Teba, duas pessoas muito importantes, né, lá no início. Marcos Vinícius também, um grande parceiro nosso, amigo mesmo, ajudou muito, muito mesmo, né, até na hora de pensar numa rede perfeita, né, então ele me ajudou muito também. Então são pessoas que, né, eu devo aí, gratidão aí, agradeço muito, né. Então Araranguá mesmo, eu amo de paixão, uma cidade que quando eu vim, eu passei em 1999 de ônibus, quando eu era na guria ainda, para visitar um amigo meu no Arroio. Passei aqui e já me apaixonei por essa cidade. Em 2002 eu vim morar aqui e não tem cidade melhor, né? Então, eu agradeço muito a Araranguá, né? Construí uma, né, amizade com muita gente aqui, e é isso que tem feito a diferença da Sangão, né?
1: E eu mandar um abraço pro Teba, o grande Teba aí, teu parceiro, então, um craque do futebol.
22: Imagina, também,
1: né? Sabe tudo, né?
22: Brinca, né?
1: Teba tá em todas, né? O Teba tá em todas. Mas, Josué, conta pra nós aí, um pouco antes, novinho lá, com 5 anos, tu já empreendia, né? Como é que era esse teu dia a dia?
22: Eu com 5 anos tive ideia, né? Minha mãe e meu pai adquiriram uma vaca holandesa, né? Dava bastante leite e a gente não consumia tudo, tinha que de alguma forma, né? Eu sugeri a ideia de vender o leite. Vamos vender, mãe. Pai, vamos vender. Aí eles, né, foi o primeiro empreendedorismo que eu lembro, né, daquela época, né? E eu pegava a bicicleta, botava numa caixa assim, na garupa e saía, né, entregando. Depois com 6, 7 anos eu comecei a vender butiá ali na... É, depois de Laguna ali da Barranceira, né?
1: Certo.
22: Então aquela gurizada que vendia lá em 87, 88, 89, né? Eu fazia parte da gurizada que vendia butiá ali, né? Vendi muito butiá, jabuticaba. É, tive a fase de vender picolé para comprar figurinha para álbum também. Certo. Então, sempre empreendendo, né, para se sobressair, né? Em 2012, quando eu tinha 12 anos, eu fui na cidade de Maruí atrás de um serviço, assinei a carteira do pai com 12 anos, entregando jornal na cidade. Eu, com 2 meses de assinatura, eu tinha entregava 9 assinaturas, né? Em 2 meses a empresa me ofereceu uma comissão de cada assinante novo, né? Uhum. Então, em 2 meses eu cheguei a 42 assinaturas na empresa.
1: Foi numa cidade do tamanho de...
22: Isso, foi algo surreal, sabe? Eu com 12 anos eu ganhava um salário e meio, então era já diferenciado, entendeu? Então, mas porque a gente sempre pensando, né? Trabalhando bastante, pensando, né? Sempre no crescimento, sempre em evoluir, né? E poder, né, dar algo melhor para, né, para nossa geração, para nossa família, né? Sempre, né, pensando em algo melhor, né?
1: 20 anos de carteira assinada, qual era a 20 anos de carteira profissional, perdão, de pesca. Na pesca, qual era a atividade de vocês, como é que era a pesca de arrasto, tarrafa, como
22: então,
1: é que era?
22: Então, quando eu completei ali meus 18 anos, eu fui lá e fiz, né, a carteira, 16 anos, né, uhum. eu fiz a carteira de pesca, né, e a gente foi, né, até 2018 ali eu ainda, né, tinha minha carteira de pesca. Depois eu mudei, né, para a empresa e tal. Então foi aonde, né, a gente, né, desvinculei, né, mas uhum. eu tenho 20 anos de carteira de pesca, pescava camarão, peixe. Em 91, 92 eu pescava na Lagoa dos Patos com o pai, né?
1: Certo,
22: a gente
1: certo.
22: Pescava camarão, então conheço, eu te digo que assim, a rede de pesca, todas as redes que existem, eu sei fazer,
1: uhum.
22: entendeu? E faço manualmente, eu sei fazer, e a qualidade do meu trabalho, assim, sempre priorizei, um nó bem apertado, algo que faz a diferença, sempre foi o meu bom trabalho, né? Então, é isso aí.
1: E o que te ensinou mais na pesca? Porque a gente sabe que não é fácil, né? Foi como tu falou, tem dia que tem peixe, tem dia que não tem, como é que é esse...
22: O que me ensinou na pesca é tu saber que a pesca, ela tem a safra, né? E aí tu pesca naquele período, tu né, vai pegar o sustento pro ano inteiro, né? Então, isso trouxe, né, pra minha empresa também, né? A gente sabe que, né, tem um mês bom, tem um mês ruim, né? E então, isso que trouxe, né, pra mim gerenciar o meu negócio também, né? É a pescaria, né? Então, a gente sabe que tem a safra, pega, né? Então, e é igual também, né, hoje, né, na comunicação visual, na rede também. Então, a gente tem que estar toda a vida, né, cuidando, né? Cuidando uhum. para não... Pegou o peixe na safra, não pode gastar tudo, né? Tem que dar uma economizada, porque vai vir os meses que não... Né?
1: Então, não vai ter que garantir o dinheiro que conseguiu num determinado momento para se sustentar, né, quando não tiver uma safra boa, né? Tem que ser bem assim.
22: Pezinho no chão, né?
1: É, isso mesmo. Né? E a vinda para Aranguá? Tu veio para cá, daí tu passou aqui a primeira vez, se apaixonou por Aranguá, a vinda definitiva, como é que foi para ti?
22: 2002.
1: E como é que foi para ti aí?
22: Na verdade foi assim, ó, 2001, dia 7 de dezembro de 2001,
1: uhum.
22: eu vim morar aqui em Aranguá, né? Então, já foi no final do ano, aluguei a casa, né? Eu aluguei uma casa do Guilherme Becker, né? Era um açougue, né?
1: Uhum.
22: Era um açougue, né, quando eu aluguei, e eu dividi aquele açougue, montei minha lojinha, né, na frente, né? E atrás eu morava, ali foi o meu início, né? Eu morei de aluguel durante 4 anos aqui em Aranaguá. Em 2006 aí eu tive, né, com muita luta, consegui comprar, né, um imóvel. né? Comprei porque a pessoa que me alugou o imóvel aumentou o valor do aluguel, né, o dobro. Daí eu assim, não, não é possível, vou ficar pagando aluguel, não, né? Aí tinha um carrinho, fui lá e dei o carro, dei mais um dinheiro e comprei uma casa, graças a Deus. E vou te falar, essa casa, em 1999, eu passei na frente dessa casa, eu olhei para essa casa assim, que casa bonita, né? Que casa legal para, né, botar um negócio de rede, porque ela fica bem na rodovia, né? Uhum. Na Governador. Então, em 1999, em 2006, a gente profetiza. Então, algo que a gente, né, tem que falar, né? A gente tem que falar, né? O que quer, né? Porque é uma forma de profetizar, né?
1: O universo, né?
22: Isso, então eu sempre profetizo, né? Profetizo coisa boa, por isso que é difícil alguém vai ouvir eu falar algo ruim, assim, né? Então eu sempre estou falando positivo e é isso que, né, que a gente tem que pensar, né? Tem que ser positivo, né? Em todas as áreas da vida, né?
1: É verdade. E Josué, uma das coisas que a gente vê já conversando contigo aí é a tua gratidão, cara. Que tu lembra do Inter de São Defende como o teu primeiro cliente que te deu valor, daí falou do Teba e tudo mais. Tu tem esse lado, né? Esse lado de gratidão, né?
22: Então, vou te contar uma história aqui. Meu primeiro cliente de Aranaguá, Luciano. Luciano, ele tinha, né? Agora não tem mais, né? Uma garagem de carro. E o Luciano, ele, quando eu botei as redes assim para vender na frente da lojinha, né? Ele passou assim, ele olhou, foi no segundo dia. Ele passou, olhou assim, ah, eu vou querer essa rede e aquela tarrafa ali. Eu, nossa, faturei, né?
1: É isso aí.
22: Faturei. Daí, fui lá, ele assim, amanhã de manhã tu leva na minha casa é ali e tal, explicou, assim, não, eu levo sim. Eu peguei e levei, cheguei lá e ele veio com um cheque. Ele veio com o cheque e no cheque não estava escrito o nome dele, só de uma mulher. Eu assim, não vou pegar esse cheque, né? E ele assinando o cheque. Não, pega, eu compro o carro lá de São Paulo. Não tem problema, pega assim, não vou pegar. Tá, então não quero mais as redes, pode ir embora. A primeira vez na minha lá na Guata. Imagina, eu vim embora chorando, cara. Com aquela rede assim, com aquela, né, dentro de uma caixa. E quando foi no outro dia, ele passou lá de novo. Ele assim, ó, eu fiquei com muita dó de você aí. E eu vi que tu é um menino, né, muito, muito sério, muito
1: batalhador, né?
22: Responsável também, né? Eu vou comprar tu esse dinheiro e me pagou no dinheiro. Então, tipo assim, foi o meu primeiro cliente aqui que, né? Então, tipo, tudo marca na minha vida, assim, é muito, muito bacana. Eu costumo lembrar muito essas. Então, se eu for falar aqui de histórias assim, eu tenho muito cliente, né? Muito cliente amigo que. Chegaram na hora certa, na hora que estava precisando, então, mas aí é mais conversas aí que a gente.
1: E hoje tu atende aí outros estados também, Josué? Como é que
22: então,
1: tá isso aí?
22: A primeira venda que eu fiz foi para Cunha Porã em 2020, pro Sidney. Meu primeiro cliente, né? Então a gente foi lá instalar na arena dele, né? Ficamos lá três dias lá na casa dele. A gente foi bem atendido pela família dele. Então o Sidney também está no coração também. É um cara foi muito importante pela confiança, né? Porque tu vender para, né, em 2020, que a gente também, né? Foi início ali que a gente. Uma transação financeira, né? Lá de Cunha Porã, a gente aqui, ele acreditar na gente também, a gente acreditar nele também, né? Então. Foi algo que deixou, a gente ficou impressionado, né, por chegar em outro lugar que a gente, diferente, que a gente não conhecia, ser bem recebido, né, com galinhada, com churrasco. Então, tipo, foi algo que, assim, vamos fazer mais isso.
1: É isso, entendeu? Vamos fazer esse intercâmbio aí, né, com as pessoas do meio, né, Josué? É isso aí, nós vamos para um breve intervalo, daqui a pouco a gente volta com mais 95.5 entrevistas. Um instante só.
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0: Agora são 4 horas e 35 minutos, estamos de volta com esse nosso 95.5 Entrevista de hoje, recebendo aqui o empreendedor, o Josué, né, da Sangão Redes Esportivas. Josué contando um pouco da história dele, né, que começou lá com os pais, na pesca, depois já com 5 anos vendia leite, depois vendeu butiá, o homem veio aqui para Aranguá, começou a ser referência nesse mercado, né, de confeccionar redes, fazia antes as tarrafas e tudo mais, depois veio para a rede esportiva, chegando até a Gávea no Flamengo. Como é que foi isso para ti? Como é que foi essa chegar até lá, ser a mão de obra para instalar as redes? Como é que foi esse prazer para ti, saindo daqui para ir para lá?
13: Então, meu amigo, eu sou flamenguista, né? Então, foi vários sonhos realizados, né, naquele momento ali, né, de estar, tá, né, fazendo, né, estar tá, né, tá na história do clube lá, né, com o nosso material, né, fazer, né, o serviço lá, e lá está lá, tudo foi filmado, eu mesmo, particularmente, eu fui lá, filmei, né, tudo, e, né, a gente levou a nossa equipe aqui, foi, né, lá exclusivamente para fazer, né, esse trabalho. Então foi algo que ficou marcado, né? Então, naquele momento, né, através de uma parceria, né, com um fornecedor, né, a gente conseguiu, né, tá lá dentro, né, do clube, né? Foi muito bacana. Então foi algo que trouxe, né, para nós, assim, que assim, agora acabou-se, né? A gente vai conquistar mesmo, né? Porque existem, né, hoje no mercado, empresas que estão há 30, 40 anos, né, vendendo mesmo esse material esportivo, né? E a gente também já trabalha há muitos anos, mas só na região, né?
0: Certo.
13: E depois, né, tu tá nesse meio, né? Tá conseguindo, né, conquistar hoje, né, vendas em todas as regiões do Brasil, Acre, Tocantins, até, né, redes para fora, do, né, Portugal, Espanha, a Play Saudi na Espanha.
0: Ah, bacana, então o exterior também.
13: Sim, Uruguai, Guatemala. É, então, a gente, né, hoje a gente, né, está fornecendo, né, um material que realmente, né, é diferente, né? É diferente. É
0: diferenciado.
13: Para estar lá no Flamengo, né, não é.
0: É verdade. Então, sair daqui do Araranguá, vai lá para na Gávea. Não... Então, tens algum sonho, Josué, assim, tipo, instalar as redes do Maracanã? Tens algum sonho assim que de vez em quando tu pega pensando, pá, eu gostaria de chegar até aqui?
13: Eu já falei, né? E
0: vamos mentalizar como tu quiser, profetizar,
13: isso,
0: vamos lá.
13: Isso, com certeza, né? Instalar uma rede lá dentro do Maracanã, né? Seria, né, algo surreal, né, um sonho, né? Mas ainda mais, né, mais além ainda, né? Algo que eu, né, às vezes eu tô lá com o pessoal que trabalha na empresa, né, no nosso time, a nossa equipe lá, né, eu falo para eles que o sonho seria um dia, né, um jogo amistoso do Flamengo com a Sangão, né,
0: no, que bacana,
13: a gente, né, patrocinando ali um jogo, né, o ano passado a gente patrocinou o AEC também, esse ano a gente tá, né, patrocinou também o Vimoendo, que foi campeão,
0: o Suíço do Morro,
13: então, tipo assim, a gente se emociona, né? Se emociona de verdade, porque eu, desde criança, é uma paixão, né? O futebol pra mim, eu desde, né, desde guri sempre joguei bola, sempre gostei. Então, o futebol, né, além de tudo, né, de hoje, né, eu tá, né, estar fazendo rede, né, por algo que eu, né, a gente, né, tá trabalhando.
0: Tu faz, né, por amor, né, José?
13: Amor, realmente, é isso aí, é a palavra certa, né?
0: Faz por amor, né? E falando lá da final, patrocinou o Vimoendo, né? O Beto Cachoeira arrasou, né?
13: Nossa, que aquilo, né? Que time, né?
0: Foi aquilo, né?
13: Olha,
0: eu não acreditei.
13: Foi um jogão, hein? Foi um jogão. Foi. Eu fiquei impressionado.
0: Do lado,
13: né,
0: do Aloysio, do outro, o Beto time, Cachoeira.
13: O time, digo... time entrosado, o time, né, jogando junto ali. E, né, nossa amiga Luiz aí, né, tentou de várias formas, né, ali, mas não estava muito fácil no jogo, né?
0: Não, o Beto estava inspirado.
13: Estava inspirado
0: naquele jogo. E tu gosta também de apoiar o esporte, né? Isso que é bacana, né?
13: Com certeza. Em 2011, né, eu comecei a treinar jiu-jitsu também, na Rio Grande. Então, né, esse ano fez 4 anos que eu peguei a faixa preta, né?
0: Oh, parabéns.
13: E a gente sabe o quanto é importante, a questão do apoio, o incentivo, né, o patrocínio, né? Porque um atleta, ele, para estar focado, né, para ele estar competindo, né, em alto nível, não adianta, tem que ter, né, um apoio, um incentivo, né, e é isso aí que faz a diferença também, né, para o esporte, né, a gente tá, eu costumo assim, tá sempre, nem todas, né?
0: Poder ajudar, quando ajudar, tiver, né, as condições.
13: A gente tá sempre apoiando aí o esporte, né?
0: E vocês trabalham agora muito também na rede social, né? Vou pedir pro Marcos colocar ali o site de vocês, o Instagram, na verdade, né? Vocês trabalham bastante nas redes sociais também, ali com o trabalho que você viu que, vamos começar a levar também para as redes sociais o nosso trabalho de qualidade aí também.
13: Sim. Hoje é o mais importante, né? Eu considero de uma empresa é um marketing muito bom, né, onde, né, vai valorizar ainda mais a empresa, né, é isso que eu venho fazendo, né, o crescimento da Sangão.
0: Tem quem está acompanhando também, ó, José, que está acompanhando pela live, tá aí, esse é o portal de vocês, né, o Instagram?
13: Sim.
0: Está aí já, o pessoal que quiser acompanhar o trabalho e tudo mais aí, mas pode continuar falando, fica à vontade, só para o pessoal que está na live ali.
13: Então, a gente né, incentiva, né, o ano passado... Né, vários atletas, né, que a gente incentiva, a gente tem contrato, né, com atletas, né, para eles estarem, né, ajudando eles, né, no dia a dia também, né, incentivando, e eles também, né, tá de alguma forma também ajudando nós também, né, a ter mais engajamento, né, com o público, com, né, outras arenas. Então é isso que
0: 16 mil seguidores, bom número de seguidores, isso. Ali, bem, bem bacana mesmo. E essa troca, né? Essa troca, porque vocês acabam auxiliando o atleta auxiliando vocês, que essa troca é importante aí. E como é que foi se adaptar ao futebol e ao beach tênis, depois que estourou? E hoje também fala um pouquinho sobre essas redes aí, que elas são diferenciadas, né? Essas redes que vêm personalizadas e tudo mais. Como é que veio essa ideia na cabeça também de fazer esse trabalho?
13: Então... A gente percebeu que quando a gente fez a instalação na Arena Criciúma, e a gente viu, né, que a Arena Criciúma já tinha comprado a rede personalizada de uma outra empresa, né? E aí o Thiago assim, por que tu não faz isso aqui, ó? O dono da Arena Criciúma, né? Por que tu não faz isso aqui, cara? Faz a rede aí, a gente não tem que comprar lá do Nordeste, lá da Valredes. Fala aí, por que tu não
0: aproveita, né?
13: Você não produz, hein? E aí eu disse, mas eu não tenho como, cara. Como é que eu vou fazer isso? Não tenho uma máquina, não entendo e tal. Mas aí logo em seguida, né, já, vou atrás desse negócio aí. Aí já comecei a pesquisar material, o que, que é bom, o que, que não é. E logo em seguida, né, a gente, né, com um parceiro nosso, a gente começou a montar os layouts, né, em casa, na garagem de casa. A minha empresa era na garagem de casa, né? Aí logo em seguida, né, ele assim, não, vamos comprar a máquina de impressão. Eu não sei trabalhar, mas a gente faz um curso ali, aprende. E o incentivo, né, ele me apoiando, a gente incentivando o outro, a gente foi atrás, né, compramos a máquina e instalamos ela dentro da minha sala, né? A empresa era dentro da minha casa, né, dentro da minha casa. Chegava, tipo assim, eu acordava de manhã no quarto, já tava a máquina de impressão na sala, e a máquina de costura na cozinha, e todo mundo ali trabalhando. Então foi aí que tudo começou, né? E então a gente, né, adquiriu a máquina ali, né, e depois, né, veio a ideia também, né, de produzir a lona para, né, de pra publicidade, mesmo, né, as arenas também. Tudo foi se encaixando, né? As coisas foram dando certo, né? A gente foi, né, a gente vem, né, trabalhando, né, certinho, né, tendo, né, um bom relacionamento com fornecedores, com os clientes, né? A gente não deixa nenhum cliente na mão. É uma coisa que lá na empresa não importa. Às vezes a gente, né, às vezes acontece.
0: Tem que trabalhar mais horas.
13: Acontece um imprevisto, mas graças a Deus, né, todos os clientes, a gente não tem nenhuma insatisfação de um cliente. Né, isso que que faz com que a gente, né, coloque a cabeça no travesseiro à noite e durma tranquilo, né?
0: Quantos colaboradores trabalham contigo lá hoje? E como é que você orienta os seus colaboradores para manter esse padrão aí?
13: Então, hoje na rede esportiva e na comunicação, as duas empresas, assim, quase 30 pessoas, né, trabalhando, né? A gente já tem, né, lá na empresa pessoas que trabalham, né, há 15 anos, 10. Então, são pessoas que já aprenderam, já sabem como é que é e vai passando um para o outro, né? Então, hoje a gente... Eu dentro da empresa ainda cuido, né, da parte do marketing ainda da empresa, uhum, né, analisando, né, compras de material, conversando, sempre em busca de novos produtos também com fornecedores também, certo, desenvolvendo, né, e atendendo alguns clientes também que solicita, né, a presença da gente, que quer conversar com a gente também. E a gente, né, vai orientando, né, o pessoal na empresa, vai, né, mostrando, né, que tem que fazer a coisa certa, né, porque como eu disse lá no início, né, meu pai e minha mãe, educação, né, é eles, né, então assim, a minha mãe sempre dizia assim, ó, filho, o certo nunca vai dar errado, o errado nunca vai dar certo, então é por aí.
0: Então vamos falar um pouquinho, pra gente, antes da gente encerrar aqui, Josué, eu vi que tu é um cara muito família. Quando tu tá em casa sozinho, fecha teus olhos, vê a tua trajetória aí de batalhas, conquistas, tudo mais, lembra da Dona Maria, do seu José, do que eles ensinaram para ti, as virtudes, o que mais te vem à cabeça, amigo?
13: Olha,

0: Então, para quem conhece lá onde eu morava, na prainha, e o centro de Maruim, né, a dificuldade para chegar na escola, entendeu? É morro, né? Sobe, desce morro e mais morro. Aqui não tem morro igual lá. E eu ia, né, de bicicleta de manhã para entregar jornal, voltava às 11 horas, né? À tarde ia para a escola de novo. Então, e ainda chegava, né, da escola à tarde, ia encher liquinho pro pai, para nós botar rede de aviãozinho ainda. Eu pescava até uma meia-noite. Então, é uma das coisas que mais marcou na, né, a minha infância, é trabalho, né? Trabalho mesmo. E ajudar a família. Minha infância foi uma infância difícil, mas também meu pai nunca deixaram a gente, né, vamos dizer, né, passar fome, né? Sempre, né, correr atrás, e graças a Deus a gente, né, cresceu, né, comendo peixe feito com pirão d'água, mas é todo mundo forte, com saúde, que é o mais importante, né?
1: Josué, meu querido, obrigado pela tua presença, por ter compartilhado a tua história. Muito bacana a tua história de superação, uma história que com certeza inspira outras pessoas que estão nos ouvindo nesse momento, que foi lá, batalhou, né? Começou a trabalhar desde muito cedo, foi construindo teus sonhos aos pouquinhos, com as ações e tudo mais, e conquistando aquilo que você buscava. Parabéns pelo trabalho, sucesso sempre, meu amigo.
0: Muito obrigado, né? Obrigado a Aranaguá também, agradecer essa cidade aqui maravilhosa, né? Hoje uma administração, né, fora do normal, né, do César. Então, cada dia melhor Aranaguá. A gente, né, torce pelo crescimento da nossa cidade aqui, e a gente, né, da Sangão, a família Sangão, a gente, né, de alguma forma está contribuindo, né? E a gente, né, eu, né, a empresa, a gente deve muito, né, à cidade, e a gente só tem a agradecer aí a todo mundo, né, agradecer ao nosso grande amigo aqui, parceiro também, que chamou a gente aqui, né, e até no início fica assim meio, mas tudo certo, né, gratidão mesmo, é só a palavra que a gente tem, né, é
1: Valeu,
0: isso
1: meu
0: aí.
1: garoto. Valeu, é isso aí. Nós vamos para um breve intervalo. Daqui a pouco a gente volta para a transição com o Dia Notícia e ele, o Diego Macan. Instante só, já voltamos.
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8: São 16 horas e 53 minutos, dando sequência à programação. Nós vamos ao Notícia da Hora com o Lucas Casagrande. Lucas, qual o seu destaque? Boa tarde.
9: O destaque diz que Fasisc cedia seminário sobre atualização do MEI e ministro anuncia proposta para modernizar regras do setor.
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9: A Federação das Associações Empresariais de Santa Catarina, a FACISC, sediou em Florianópolis o seminário promovido pelo programa Câmara pelo Brasil e pela Comissão Especial da Câmara dos Deputados, que analisa o projeto de lei complementar 108/2021. O encontro reuniu lideranças empresariais, parlamentares e representantes de entidades do setor produtivo para debater a atualização dos limites de enquadramento do microempreendedor individual e do Simples Nacional. Durante o evento, o ministro do Empreendedorismo, da Microempresa e da Empresa de Pequeno Porte, Paulo Pereira, que participou de forma virtual, anunciou que o governo federal está finalizando uma proposta para modernizar as regras do MEI, incluindo a atualização dos limites de faturamento. O relator do projeto, deputado federal Jorge Guetem, do Republicanos de Santa Catarina, reforçou a necessidade de avançar com a proposta e defendeu que a atualização dos limites não representa perda de arrecadação para o poder público. Atualmente, o limite de faturamento anual no MEI é de R$ 81 mil. O projeto em tramitação no Congresso Nacional propõe elevar esse teto para 130 mil por ano e ampliar de 1 para 2 o número de empregados que pode ser contratado pelo microempreendedor. Para o Notícia da Hora, Lucas Casagrande.
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0: 17 horas, 5 minutos, quinta-feira, 18 de junho de 2026, está no ar mais uma edição do programa Din Notícia. Uma excelente tarde a todos e vamos juntos até as 19 horas trazendo os principais acontecimentos, principais destaques aqui da região. Nesse momento, a temperatura está marcando 16 graus em Araranguá e para saber mais sobre o clima, como é que vai se comportar o tempo no decorrer da semana, vamos com ele, o climatologista Ronaldo Coutinho.
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0: Ronaldo Coutinho, hoje uma quinta-feira de tempo bom aqui no extremo sul catarinense. Como é que fica o tempo para os próximos dias, Coutinho? Boa tarde.
2: Boa tarde. Vamos ter amanhã mudança do tempo, né? Começa com tempo bom, ainda um pouco frio, e está indicando aí chance de chuva entre a tarde e a noite. Mantém a tendência de tempo com chuva e período de melhor e frio o dia todo no sábado. Bom no domingo, com frio de manhã, agradável à tarde. Volta a chover na segunda e está indicando a melhora do tempo na terça, quarta e quinta, com frio bem acentuado. Da Climaterra, Ronaldo Coutinho.
0: Tá certo, Coutinho. Obrigado pelas informações. Até a próxima.
2: Igualmente, tchau.
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0: 17 horas, 8 minutos, estamos de volta com o Dia Notícia desta quinta-feira. 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Você pode interagir com a gente, mandar o seu boa tarde, sua crítica, sua pauta, sua sugestão de pauta também, sua pergunta. Envia pra cá, envia pra gente através das nossas redes sociais, Rádio Araranguá. Temos o nosso portal radioararanguá.com.br, onde você fica bem informado por dentro de tudo que está acontecendo aqui na região. Além disso, temos também o nosso WhatsApp, o WhatsApp da rádio, que é o 489-8808-4667, e temos o telefone fixo 3524-0137. No programa de hoje, nós vamos trazer todas as informações da vinda do Cinemóvel para Araranguá, que esteve na Praça Ercílio Luz e encaminhou muitas pessoas ao trabalho formal. Teremos destaque de polícia com Jairo Silva, um momento esportivo com o Dejair Inácio e ainda hoje eu converso com a secretária de turismo de Balneário Arroio do Silva, Itaionara Reco, para falar sobre os preparativos da 33ª Festa do Peixe, que acontece entre os dias 2 e 5 de julho, com entrada gratuita e uma programação aí bastante repleta de atrações, especial para toda a família. E para fechar a noite, claro, teremos a conversa do dia com Saulo Machado e Lucas Casagrande. Muito bem, com tudo pronto e os trabalhos técnicos a cargo do competente Kevin Vitor, vamos juntos, vamos fazer o Dia em Notícia desta quinta-feira. Dando uma espiadinha aqui no nosso portal, vamos ver o que já é informação. Os principais destaques: governo de Santa Catarina investe mais de 15 milhões e entrega reformas e ampliações de 2 escolas estaduais em Araranguá. Abre aspas, Araranguá entra definitivamente para os grandes destinos turísticos de Santa Catarina. Fecha aspas, destaca Sandro Ramos sobre o Dinoparque. Tem fotos e vídeos, uma matéria bastante especial, completa. Tem foto, tem vídeo, tem reportagem especial. Acompanha aqui no nosso portal da Rádio Araranguá. Ainda na capa, temos o comentário político do nosso analista, o Piara Bosque. Jorginho intensifica agenda, João consolida apoios e esquerda, ainda de forma tímida, busca espaço em Santa Catarina. Maracajá intensifica ações preventivas e fortalece defesa civil para enfrentar possíveis impactos do El Niño. Temos a coluna do nosso colega Saulo Machado. Protesto contra ideias em Criciúma demonstra perigo que a gestão do Hospital Regional de Araranguá correu em edital anterior. Casa Civil confirma a presença do governador em Araranguá, mas não na inauguração do Dinoparque. Falando um pouquinho de esporte, seleção colombiana vence na estreia da Copa com brilho de Luiz Dias. Laje desaba sobre residência na Uruçanguinha e causa danos a veículo. Governador retorna a Araranguá para inaugurar a reforma histórica da escola estadual e anunciar novos investimentos. Essas e muitas outras informações, claro, você acessa através do nosso portal radioararanguá.com.br. 17 horas, 13 minutos, em frente com a nossa programação. Hoje o dia foi marcado pela presença do Cine Móvel em Araranguá. A estrutura foi montada com ônibus do Cine na Praça Ercílio Luz e os trabalhos iniciaram às 9 horas da manhã e encerraram agora às 4 horas da tarde. Eu estive lá e conversei com o diretor de emprego e renda do Cine, Carlos Alberto Arns Filho, que falou sobre o objetivo dessa iniciativa.
7: Então, o nosso principal objetivo, né, do feirão, quando a gente faz o feirão, mesmo em cidades como já tem o Cine, que é aqui de Araranguá, é justamente criar essa mobilização, né, não apenas para a população, óbvio que o nosso grande objetivo é aproximar a população do serviço, mas também conscientizar as empresas da importância de estar colocando a sua vaga no Cine. É uma corrente, é um elo que tem que girar, então a gente, quanto mais vagas nós tivermos à disposição da população, mais a população procura o Cine, e essa importância realmente de as empresas botarem essa vaga no Cine, até porque é 100% gratuito, tanto para o trabalhador como para o empregador, mas que realmente a gente faz essa pré-seleção, faz todo esse trabalho antes de encaminhar para o RH. Então essas ações que a gente faz, saindo de dentro de espaço físico, vindo para a praça, criando toda essa estrutura, é justamente para isso, mobilizar o empresariado e também ficar mais próximo da população.
0: Bom, o Cine chegou aqui na Praça Ercílio Luz hoje a partir das 9 horas da manhã. Saiu até que horas, Carlos?
7: Seguimos até as 16 horas com a distribuição de senha, né? Não paramos ao meio-dia. Então, até as 16 horas a gente distribui a senha. Quem recebeu a senha vai ser atendido. Então, não tem horário para terminar. Apenas sim a distribuição de senha até as 16 horas.
0: Interessante que esse trabalho atrai muitas pessoas. A gente percebe aqui uma movimentação de pessoas muito grande. Isso é bom, né? Esse é um dos objetivos do Cine.
7: Sim, já são mais de 200 senhas distribuídas. Agora, no período da manhã, já atendemos mais de 140 pessoas. Então, realmente, essa mobilização, né? Óbvio, muito pela questão da divulgação que foi feita na cidade, pelos meios de comunicação, com apoio da Prefeitura, Câmara de Vereadores. Então, realmente, a população compareceu e nós temos muitas vagas para ofertar, não apenas aqui em Araranguá, em toda a região.
0: Queria que você falasse um pouquinho sobre o roteiro do Cine Móvel, Carlos, porque são em vários municípios que vocês fazem esse trabalho fora, esse trabalho em loco, né?
7: Isso, já percorremos o Planalto Norte, agora estamos na região sul. Estamos hoje aqui em Araranguá. Na terça-feira que vem estaremos em Forquilinha, na quinta-feira em Balneário Arroio do Silva, uma cidade que não tem Cine, então a gente leva a nossa estrutura também lá para disponibilizar as vagas do Arroio do Silva, as vagas de Araranguá, porque o pessoal se desloca, como são cidades próximas.
0: Muita gente mora lá e trabalha aqui, né?
7: Isso, exatamente.
0: E vice-versa.
7: Exatamente. Aí em seguida finalizamos a região sul com Tubarão e Laguna. Depois vamos para o Oeste Catarinense.
0: Não para, o pneu está bem, também novinho aqui para rodar.
7: Não para, o ônibus está todo vapor.
0: Bacana. Ô Carlos, quais são os documentos que o Cine pede para que as pessoas venham e tragam o seu documento? Porque tem muitas vagas de emprego, é importante frisar isso, né? Oportunidade de emprego não falta.
7: Isso, oportunidade não falta. O sistema Cine não trabalha com currículo, né? Então chegando aqui com um documento com foto a gente consegue fazer atendimento. Vai chegar na frente do nosso atendente, vai dizer qual é a área que quer trabalhar, qual é a sua especialização, e a gente gera até 3 cartas de recomendação para daí sim ir para a empresa, né? A gente sempre usa como exemplo, né? A gente não vai mandar para uma vaga de motorista que não tem uma CNH.
8: Sim.
7: Então o sistema Cine faz isso, a gente faz esse filtro, né, para o empregador. E hoje aqui nós estamos com uma oportunidade, 6 empresas participando aqui com a gente, já com essa oportunidade de sair daqui diretamente para o mercado de trabalho.
8: Pois é, como é que funciona esse trabalho integrado entre a empresa e o Cine e, no caso, o empregado?
7: Procura o Cine, né? Quando a gente faz as ações do Cine, a gente sempre disponibiliza espaço para as empresas, porque eles conseguem vir com o seu RH, com o seu pessoal do recrutamento, já fazendo essa seleção. E quando a gente não tem evento, na nossa unidade física, procura o Cine da cidade para cadastrar as vagas, que é 100% gratuito.
8: Bom, como é que funciona o processo? O pessoal chega aqui, retira a senha, após isso vai para o atendimento. Queria que você falasse um pouquinho sobre essa logística.
7: Isso, chega aqui, pega a senha, né? Nós estamos aqui com 5 atendentes, então, por mais que tenha um fluxo grande de pessoas, gira muito rápido. As empresas que estão aqui obrigatoriamente passa pelo Cine, porque a gente já faz essa pré-seleção, e as empresas que não estão a gente caminha depois. Então é só chegar aqui na praça da igreja, a praça Ercílio Luz, até as 4 horas da tarde, pegar sua senha, um documento com foto que vai ser atendido.
8: Muitas pessoas sendo encaminhadas para trabalho hoje?
7: Sim, nós já tivemos aqui algumas empresas que já ligaram tirando as vagas do sistema, porque já com a seleção da manhã já foi colocado no mercado de trabalho. Aquela vaga que estava aberta de manhã já não está mais aberta à tarde, porque já fizeram a entrevista na empresa e já estão no mercado de trabalho.
8: Que bacana, essa é uma das missões.
7: Esse é o principal objetivo, colocar, aproximar, né, a população catarinense, aproximar quem tem oportunidade e quem está procurando a oportunidade, né? E a gente fica muito feliz quando a pessoa reingressa no mercado de trabalho, muitos jovens também procurando seu primeiro emprego. Então esse é o nosso papel, é aproximar as empresas das pessoas para que daí sim elas ingressem no mercado de trabalho.
8: Já tem data para retornar a Araranguá?
7: Geralmente a gente faz um por ano, até porque são 295 municípios no estado.
8: É rodado, hein, Ocardis?
7: Roda bastante. Então, geralmente a gente faz um por ano na cidade. Araranguá, geralmente é nessa época. Ano passado, coincidentemente, foi no Dia dos Namorados, que foi próximo dessa época. Então, provavelmente, o Cine Móvel só ano que vem, daí, em Araranguá.
8: Tá certo. Diretor de Emprego e Renda do Cine, Carlos Alberto Arns Filho, muito obrigado pelas informações. Parabéns pelo trabalho. Até a próxima.
7: A gente que agradece, né, a população de Araranguá, não podemos deixar de citar aqui a administração municipal que nos ajudou em toda essa estrutura para a gente estar trabalhando, e vocês da imprensa, porque sem a divulgação o evento não acontece.
8: Ao meu lado está na lista de RH do Moniari Supermercado, Sainara Freitas. Sainara Freitas, queria que você falasse um pouquinho do trabalho que o Moniari está realizando hoje, um trabalho em parceria com o Cine Móvel aqui na Praça Ercílio Luz. Boa tarde.
9: Boa tarde, tudo bem? Então, essa parceria aconteceu, né, a gente entrou em contato com o Cine, a gente já vem fazendo esse contato há algum tempo, para falar um pouquinho das nossas oportunidades. O Cine mandou, né, um convite para participar aqui desse feirão de emprego que acontece nesse Cine Móvel. A gente ficou bastante interessado porque o Moniari recém entrou aqui na cidade, a gente inaugurou ano passado em dezembro, e a gente está com bastante oportunidades dentro das nossas lojas, né? Inclusive na loja de Araranguá a gente tem bastante oportunidade. Então para a gente é bem satisfatório a gente estar presente aqui hoje, a gente já conseguiu bastante candidatos, né? A gente fez diversas entrevistas, estamos aí acontecendo as entrevistas até as 4 horas dessa tarde de hoje. E aí fica o convite também para o pessoal vir aqui participar, né, e fazer parte aí da nossa entrevista, tomar um café. A gente tem aqui um bolinho, uma bolachinha também. Eles vão se sentir muito bem acolhidos. Acolhimento faz parte dos nossos valores, né? E aí fica um convite aí. A gente está muito feliz em fazer parte desse momento aqui do Cine, tá?
8: Sainara, é importante frisar também que o Moniari ele também atende fora desse evento. O pessoal que tem interesse aqui da região e quer trabalhar, né, no Moniari, supermercado, pode ir lá também conversar com o pessoal do RH?
9: Pode. Como é que funciona? A gente tem nas nossas lojas as nossas urnas. Então, quem entra, menciona que tem interesse nas nossas vagas, é direcionado para preencher um formulário. Essas urnas, elas ficam ali na frente de caixa. E aí, diariamente, é inserido, né, ali pela frente de caixa as fotos, a gente acaba aí coletando também os currículos e entrando em contato com os candidatos que têm um perfil das nossas vagas abertas. Então, pode entrar em contato, pode chegar na loja, mencionar que tem interesse, a gente faz o contato e marca a entrevista.
8: E se não quiser esperar até chegar na loja, vem aqui que hoje ainda tem vaga até as 4 da tarde.
9: Exatamente, hoje nós temos vaga e a gente tem bastante oportunidade. 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
8: Sainara, obrigado pelas informações. Parabéns pelo trabalho. Obrigada. Até a próxima.
9: Muito obrigada, tá?
0: Muito bem, aí está um pouco do que foi esse trabalho do Cine Móvel aqui em Araranguá. Vale lembrar, né, que o Cine continua operando normalmente no prédio do Infinity, na Avenida 15 de Novembro, número 1650, sala 408, aqui no centro da cidade. O trabalho acontece do meio-dia às 18 horas de segunda a sexta. Ou seja, você que não conseguiu comparecer no Cinemóvel hoje, pode ir até o departamento do Cine aqui em Araranguá, que estará funcionando normalmente durante a semana. Música. 17 horas 21 minutos, vamos ao Agro em Notícia.
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0: Santa Catarina faturou 1,15 bilhão de dólares com as exportações de carne de frango entre janeiro e maio deste ano. O maior valor já registrado para o período desde o início da série histórica em 1997. No mesmo intervalo, o estado embarcou 543,1 mil toneladas do produto, mantendo o desempenho do setor avícola em patamar elevado no mercado internacional, impulsionado pela demanda externa e pela valorização dos preços médios. Os dados constam no Boletim Agropecuário de junho de 2026, publicado pelo Banco de Socioeconomia e Planejamento Agrícola, da IPAGRE, a IPAGRE-SEPA. Na comparação com o mesmo período de 2025, os embarques cresceram 9,4% em volume e 13,5% em valor, indicando não apenas aumento nas quantidades exportadas, mas também na valorização média dos produtos comercializados. O desempenho reforça o peso de Santa Catarina no comércio exterior brasileiro de carne de frango. O estado foi responsável por 24,9% da receita e 22,9% do volume exportado pelo Brasil no período. Esse foi o quadro Agrinotícia. Muito bem, nós seguimos com informações desta quinta-feira, dia 18 de junho de 2026. Temperatura nesse momento, tá friozinho aqui em Araranguá, em 17 graus. Olha, vamos de informação. O governo de Santa Catarina investe mais de 15 milhões de reais e entrega reformas e ampliações de duas escolas estaduais aqui em Araranguá. O governo de Santa Catarina, por meio da Secretaria de Estado da Educação, inaugura duas obras de reforma e ampliação de escolas estaduais da Coordenadoria Regional de Educação aqui de Araranguá. As unidades contempladas são a Escola Estadual aqui de Araranguá e também a Escola de Educação Básica Professora Neuza Osteto Cardoso, aqui em Araranguá. O governador Jorginho Melo e a Secretária de Estado da Educação, a Luciane Sereta, estarão presentes na solenidade. Os investimentos fazem parte aí do programa Escola Boa, do movimento Educação Levada a Sério, e chegam a 15,1 milhões de reais. Serão autorizadas aí novas ordens de serviço que somam 9,9 milhões. Entre elas, destaca-se a reforma e ampliação da Escola de Educação Básica Macário Borba, em Sombrio, com investimentos de 5,7 milhões de reais e também um pacote de revitalização e pintura de unidades escolares da Coordenadoria Regional de Educação de Araranguá, no valor de 4,2 milhões de reais. As obras de revitalização da rede elétrica para climatização em diversas escolas aqui da região, com investimento total que ultrapassa 6 milhões de reais, também serão inauguradas. Amanhã, portanto, teremos uma programação especial, né? Eu estarei lá cobrindo esse evento, enfim, essa presença confirmada pelo governador Jorginho Melo, também pela secretária de Estado da Educação, a Luciane Sereta, aqui na Escola Estadual, a partir das 9 horas da manhã, estaremos lá trazendo todos os detalhes desse encontro, né? Do governador, também da secretária de Estado, para essa inauguração de reforma e ampliação das escolas aqui em Araranguá. Seguindo com informações, o município de Maracajá intensifica ações preventivas e fortalece a defesa civil para enfrentar possíveis impactos do El Niño. Muito interessante isso, né? Eu conversei recentemente com o Major Borges, comandante aqui do destacamento de Araranguá. Ele falava exatamente sobre isso, sobre esse trabalho preventivo que muitos municípios aqui da nossa região eles vêm realizando. Um trabalho de suma importância, um trabalho que busca evitar possíveis complicações, porque como está previsto esse super El Niño aqui para o sul do país, bom, se a prefeitura deixa rio assoreado, se a prefeitura deixa valo sem limpar, se a prefeitura vai deixando algumas coisas assim e não faz um trabalho preventivo, quando chove entope tudo. Então é por isso que acontece enchente, é por isso que acontece diversos problemas. Ou seja, para garantir que ainda que chova muito, terá escoamento para essa água, muitas prefeituras aqui da nossa região Inclusive, Maracajá tem intensificado essas ações preventivas para fortalecer o trabalho da Defesa Civil e enfrentar, né, esses possíveis impactos do fenômeno El Niño. A Administração Municipal de Maracajá, por meio da Coordenadoria Municipal de Proteção e Defesa Civil, vem reforçando uma série de ações preventivas para minimizar os impactos do fenômeno El Niño previstos para o segundo semestre deste ano. O trabalho segue as diretrizes estabelecidas, né, pelo decreto estadual, que declarou o estado de alerta climático em Santa Catarina e determinou medidas preparatórias de proteção e defesa civil em todos os municípios catarinenses. Entre as ações desenvolvidas em Maracajá estão a limpeza e manutenção da drenagem urbana, vistorias em áreas suscetíveis a alagamentos e enxurradas, monitoramento constante dos pontos considerados de risco, atualização do plano de contingência municipal, além da divulgação de informações preventivas à população por meio, claro, né, dos canais oficiais da Prefeitura e da Defesa Civil. O município também mantém acompanhamento permanente das previsões meteorológicas e das condições dos rios e sistemas de drenagem, permitindo respostas mais rápidas diante de qualquer situação que possa colocar em risco a população. Como parte das ações de preparação previstas no decreto, Maracajá recebeu do governo do estado um Jeep Renegade 2026 para utilização da Defesa Civil Municipal. O veículo faz parte de um amplo programa de fortalecimento da Defesa Civil que beneficiará todos os municípios do estado. Além do automóvel, Maracajá ainda receberá um drone, computadores, aparelhos celulares e kits de suprimentos emergenciais, ampliando a capacidade de monitoramento, prevenção e resposta rápida em situações de risco decorrentes dos efeitos aí do El Niño e de outros eventos climáticos extremos. Mudando um pouquinho o assunto, falar um pouquinho de política. Comentário do nosso analista, o Piara Bosque, ele traz assim: Jorginho intensifica agenda, João consolida apoios e esquerda, ainda que de uma forma tímida, tem buscado espaço aqui no estado. A menos de 4 meses do início das restrições impostas pela legislação eleitoral, os principais grupos políticos de Santa Catarina começam a acelerar seus movimentos de olho nas eleições deste ano. Enquanto o governador do estado, Jorginho Melo, intensifica agendas pelo estado, a oposição também trabalha para consolidar alianças e ampliar sua presença junto ao eleitorado. Em análise sobre o cenário catarinense, o Piara Bosque observa que o momento é de uma forte mobilização, especialmente por parte do atual governo. Abre aspas. A gente está vendo muito o governador Jorginho Melo com seu time, não em pré-campanha, mas muitos atos de governo, destacou ele. Segundo ele, o período atual é marcado por inaugurações, assinaturas de convênios e encontros com prefeitos, uma vez que o calendário eleitoral, em breve, limitará esse tipo de atividade institucional. Já do outro lado, o pré-candidato João Rodrigues segue fortalecendo o seu projeto político. Conforme o Piara, o PSD avançou na formação da chapa ao trazer Antídio Lunelli para a composição e consolidar o apoio de Espiridião Amin. Abre aspas, João Rodrigues com o PSD está completando sua coligação, trazendo o Lunelli para a chapa, consolidando também o Espiridião Amin e fazendo eventos pelo estado, melhor dizendo, inclusive, voltando ao sul neste final de semana. Enquanto isso, a esquerda catarinense mantém uma movimentação um pouco mais discreta. O Piara observa que lideranças como Gelson Merizio têm mantido uma agenda menos intensa da pré-campanha, mas o foco está em melhorar o desempenho eleitoral do presidente Lula, em um dos estados mais alinhados ao bolsonarismo. Essas e muitas outras informações, claro, você tem tudo isso e muito mais aqui no nosso portal. Digita aí, ó, radioararanguá.com.br e fique aí por dentro, bem informado sobre tudo o que está acontecendo aqui na região, e não só na região, mas também em todo o estado de Santa Catarina. Em frente com a nossa programação, Câmara aprova urgência para propostas sobre demarcação do Morro dos Cavalos. Projeto susta a homologação da terra indígena em Palhoça.
11: A deputada catarinense Júlia Zanatta, do PL, pediu urgência ao projeto de decreto legislativo de autoria do também catarinense senador Esperidião Amin e o plenário da Câmara dos Deputados aprovou. O PDL busca sustar a homologação da terra indígena Morro dos Cavalos, em Palhoça, e da terra indígena Toldo Imbu, em Abelardo Luz, além de suspender dispositivo do decreto que regulamenta os procedimentos de demarcação de terras indígenas. O texto já foi aprovado pelo Senado Federal e agora aguarda análise da Câmara dos Deputados. Júlia Zanatta diz que a proposta garante segurança jurídica aos moradores do local.
12: Reforça e garante o nosso direito à propriedade e à segurança jurídica. Não é só um problema do Morro dos Cavalos, de quem mora ali, de quem tem uma escritura ali há mais de 50, 60 anos. É uma questão de a gente saber que amanhã pode ser o seu terreno, a sua casa, o seu apartamento, que chega um decreto aqui de Brasília dizendo assim: isso ali é uma área de proteção ambiental, isso ali é uma área de terra indígena, isso ali é uma área de quilombolas, né? O nosso direito à propriedade vai se acabando. A gente precisa saber que isso está acontecendo no Brasil. Então é um problema de todos os catarinenses.
11: Segundo a parlamentar, a medida atende a uma demanda histórica de famílias e produtores rurais impactados pelo processo de demarcação da área do Morro dos Cavalos.
12: Eu fui em reuniões de audiência pública, fui em uma reunião em Palhoça, na Câmara de Vereadores, e ouvi moradores que relatam que sim, que estão lá há mais de 50, 60, 70 anos e que nunca haviam visto, né, haviam tido contato com indígenas, que eles vieram depois. E tem vários aí para dar depoimento, entendeu? Então, a questão indígena é muito clara, que se não estavam ali até 1988, então não podem reivindicar uma nova terra depois disso.
11: O projeto do senador Esperidião Amin foi aprovado pelo Senado Federal em maio de 2025 e, desde então, aguarda a deliberação da Câmara dos Deputados. Com a urgência aprovada pelos deputados, o projeto terá tramitação acelerada para análise do mérito em plenário. De Brasília, da Rede de Notícias Acaerte, repórter Rita Sardi.
0: Muito bem, agora são 17 horas e 32 minutos. Nós vamos fazer um rápido intervalo comercial. A gente volta no próximo bloco com destaque de polícia. Você não ceda aí um instante só.
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28: A segurança das mulheres catarinenses exige mais do que debate.
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0: 17 horas 42 minutos. Vamos à informação de polícia com o Jairo Silva. Boa tarde, Jairo.
6: Boa tarde, Diego. Uma mulher de 57 anos sofreu traumatismo crânioencefálico, TCE, após ser atropelada por um caminhão ontem, quarta-feira, na rodovia C-435 em Armazém. O acidente foi registrado por volta de 8h40 da manhã de ontem. De acordo com a Polícia Militar Rodoviária Estadual, o caminhão seguia no sentido Armazém-Gravatá, quando o motorista percebeu a mulher caminhando no acostamento da via, lado direito da pista, no mesmo sentido do deslocamento do caminhão. Segundo o condutor de 38 anos, ao passar ao lado da pedestre, ele ouviu um barulho e freou imediatamente. Ao descer do caminhão para verificar o que havia acontecido, constatou que a mulher havia sido atropelada. O motorista informou ainda que não viu o momento do acidente devido ao ponto cego do caminhão. Ainda conforme a Polícia Rodoviária Estadual, a vítima foi arremessada aproximadamente 4 metros de distância e caiu às margens da rodovia. Não há informações que indiquem se a pedestre invadiu a pista ou se o caminhão avançou sobre o acostamento. Segundo a Polícia Rodoviária Estadual, a mulher foi encontrada desorientada e, além do TCE, também apresentava uma suspeita de fratura. Ela precisou ser estabilizada pelas equipes de socorro antes de ser encaminhada ao Hospital Nossa Senhora da Conceição. O condutor do caminhão foi autuado por irregularidades, já que um dos equipamentos estava com defeito e não apresentava leitura. Além disso, o para-choque do referido veículo se encontrava torto e a faixa retrorefletiva estava descascada, gerando novas autuações. O condutor também foi multado porque o reboque possuía 4 pneus com desgastes além do limite indicado.
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4: Dezessete horas, 47 minutos. Muito bem, está no ar o Momento Esportivo com o nosso colega que hoje está de Fred Krueger, Dejair Inácio. Boa tarde, seu Dejair.
5: Boa tarde, boa noite, Diego Macan. Quem é esse cidadão aí? Se ele for bonito,
4: é lindo.
5: Vou te agradecer agora.
4: Tu não conhece o Fred Krueger, cara.
5: Não é do meu tempo.
4: Ah, Diego, eu vou pedir pro Kevin arrumar uma fotinho do Fred Krueger e colocar ali pra gente. Ele usa exatamente esse teu suéter.
5: É.
4: Não,
5: vermelho com azul.
4: Agora dá uma olhadinha. Na hora que o Kevin colocar ali, vou pedir pra ele pra te dar uma olhadinha ali, tu ver se tu tá meio parecido ou não com ele.
5: Tu tá falando assim pra eu tirar essa blusa pra te ver se eu tenho outra camisa de seleção por baixo, né?
4: Não sei.
5: Olha, eu tenho a camisa da seleção uruguaia hoje, hein?
4: Não sei, trouxe a camisa da seleção.
5: Dois toques, pra eu tirar aqui pra parecer de Uruguai. Ontem foi de argentino, né?
4: É ontem. Pode ser que tu vai ficar fazendo jabá pro nosso amigo ali. Bom, enquanto o Kevin vai procurando a foto do Fred Krueger.
5: Ou a camisa da Colômbia, tu quer?
4: Vamos falar um pouquinho. Opa, Colômbia. Ali, ó. Olha lá o Fred Krueger.
5: Bah! Tá nas listas lá é maior, né? Mas que barba. Não, mas o cara é ajeitado.
4: Pô, ajeitado. Então, mas tu vai dizer que tu nunca assistiu um filme do Fred Krueger, A Hora do Pesadelo, cara?
5: Eu não sou de assistir filme de terror, cara. De terror?
4: Pô, isso é um clássico do terror,
5: cara. Eu só vejo filme de esporte, só vejo a série.
4: Só assiste futebol, joga sinuca.
5: Futebol, é série de sinuca. Ontem assisti um pedaço da série da Copa. Assisti a entrevista do Falcão com Dunga. Eu sou um cara...
4: É, tu gosta mais...
5: Tá vendo filme de terror, tá vendo filme de...
4: Não, tu tá idêntico com o Fred Krueger com esse teu suéter aí. O pessoal que tá em casa aí, ó, que tá acompanhando a live através do Facebook e do YouTube, comenta aí se ele não tá parecido. Daqui a pouco aparece o Alexandre.
5: E tudo de azul aí, tá escrevendo o Smurf, né?
4: Ah, o Smurf.
5: É, o teu tá parecido com o Smurf.
4: É o Smurf.
5: Né? Tá idêntico.
4: É, mas o Smurf é mais bonitinho que o Fred Krueger, né?
5: Ai, que delicado que o Smurf é. Ele é delicadinho também.
4: Ele é mais bonitinho que o Fred Krueger, tu. É. Vamos falar um pouquinho da dupla Grenal, Dejair. O que tem de Inter e Grêmio aí?
5: É, o Inter que trouxe um zagueiro meio parecido com o Fred ali, ó.
4: Vai,
5: tá vindo aí um zagueiro raiz, um arrancador de minhoca, aquele cara assim bem grosso e ignorante assim, não tem? Aquele assim que dá...
4: de patrola.
5: Da testa do adversário pra baixo, é tudo canela, é tudo igual, Diego Macan. O cara pode usar capacete, o atacante for jogar contra ele.
4: Mas sabe jogar ou não?
5: Guilherme Maripán, zagueiro chileno de 1,93m, 32 anos, jogou quase 10 anos no futebol europeu, jogando aí, defendendo as equipes do Mônaco e também do Torino. No Mônaco, ele fez confronto, Diego Macan, contra Neymar e Mbappé. Contra o Mbappé, ele andou botando lá o Mbappé no bolso, viu? Ele deu
4: no bolso.
5: Andou pegando o Mbappé lá, botando no bolso. Já o Neymar foi tentar botar no bolso, o Neymar achou ruim com ele. Quis sovar ele, daí ele quis sovar o Neymar.
4: Se brigar.
5: Deu umas confusão lá entre Paris Saint-Germain e Mônaco, uns empurra-empurra. Inclusive, deu uns empurra-empurra também, que ele andou dando uns pega no Neymar, fazendo uma falta feia no Neymar, nas eliminatórias de 2021, lá em Santiago, no Chile. Ele deu uma entrada forte no Neymar, o Neymar achou ruim e se empurraram os dois, aí já trouxeram aquela rivalidade ali lá do futebol francês.

0: francês, enfim. Mas o certo é que tá chegando esse zagueiro aí para reforçar a defesa do Internacional. E vai reforçar, né? Ele deve chegar num dia e ser titular no outro, né? Porque...
1: Não, mas também para ser, ser
0: titular... Félix Torres, Vitor Gabriel, Cleiton Sampaio e Juninho, isso tudo junto não dá um zagueiro, cara. É
1: complicado. Aqui, aquele Cleiton Sampaio mesmo inventaram, botaram na cabeça dele que ele é jogador, porque ele não é, cara. É. Você é, eu nunca vi aquele cara jogar. O Internacional, ele se treme todo, entrega a paçoca, não, não é um zagueiro firme.
0: Não joga a Série B do Brasileirão.
1: Não, não.
0: Nenhuma equipe. Ele não joga nenhum no lugar de nenhum seis zagueiros do Criciúma.
1: De inventar. Agora a pergunta que fica é a seguinte, não dá onde que o Internacional tá tirando dinheiro para contratar um jogador assim.
0: Ah,
1: esse cara tava onde? Que mal lhe pergunte.
0: Eu não vi aqui o último clube último dele, mas clube a foto dele. Tá com ele com a camisa do Torino.
1: Ah, tá jogando lá fora.
0: Tá jogando fora, quase 10 anos. Tá com a camisa do Torino.
1: Torino na última foto. É Itália. Isso. Tá jogando a Liga A. A Liga A da.
0: E tinha que trazer, né?
1: Da Itália.
0: Eles vão se desfazer agora.
1: Pois é, mas.
0: Vem por empréstimo.
1: Tá trazendo sem um cara que tá jogando a primeira divisão do campeonato italiano. Tu tá trazendo pro Inter com que tipo de dinheiro? Tá certo que agora é final de eleição, né? Início de eleição, digamos, né? É, não só para as eleições na política brasileira, enfim, tudo mais, mas também para...
0: Os clubes fazem esse tipo de coisa também, né?
1: Para a presidência dos clubes.
0: Não, mas o clube não tem crédito, muito menos o atual presidente do Internacional, né?
1: Pois é, então como é que tá trazendo esse cara aí? Então, assim,
0: se ele anunciar hoje que o Fernando Carvalho será o sucessor dele, o maior presidente da história do clube, Fernando Carvalho, o Fernando Carvalho perde, fica em último lugar na corrida presidencial do clube.
1: Fernando Carvalho que deu o Mundial pro Inter, né?
0: Isso, mas o prestígio hoje do Alessandro Barcelos é tão ruim que onde ele coloca a mão, aquele lá não vinga.
1: Vamos ver, cara. Vamos ver se é mesmo. Porque a última gestão dele, esse é o segundo mandato dele. O primeiro mandato foi péssimo. Falaram dele à torta direita. Chegou na hora de votar, votaram no cara.
0: Mas tem aquela bolha grande ali, né? Que ninguém consegue desmanchar, né? Mas eu acho que agora deu pro... Inclusive aqui uns colorados aqui em Araranguá, que fazem parte do consulado aí, que foram lá votar. Aliás, votaram de casa, porque na época era pandemia e tudo mais. Votaram de casa, votaram várias vezes ainda.
1: Pois é. E agora? Como é que vota, né, então?
0: O pessoal tem que ter um pouco mais de conhecimento, acho, né?
1: Bom, e o Grêmio, Deja? Como é que tá a situação?
0: O Grêmio, Diego Macan, o Grêmio é o seguinte, estava, né, de férias desde o dia 31 de maio, assim como o Inter, enfim, e teve representação hoje. Já sem o Arthur, a questão era o seguinte, né? O contrato dele é 1,5 milhão. Ele esperava a renovação do contrato, o Grêmio renovaria, sim, porém com os mesmos 1,5 milhão. O Arthur esperava 2,5 milhões de reais mensais. E ainda um contrato de 3 anos. Aí não dá, né, seu Arthur? Tudo bem, tu tem 29 anos, tudo bem tu fazer a diferença no meio campo do Grêmio, mas 2,5 milhões é de dar facada e torcer, né? E ainda pedir pro porco não gritar. É complicado, é difícil, né? Então, certo que o Grêmio agora vai seguir o caminho sem seu camisa 8, né? Deve em seguida ter um novo clube, com certeza, aí o Arthur, que ainda pertence à Juventus da Itália. Não se apresentaram, mas chegaram até sábado o Gabriel Meck, o Amuso, o Noriega e também o Vidiasante. Além do atacante Roger, que foi liberado aí para acompanhar o nascimento aí de seu filho essa semana. Então, alguns jogadores que ainda não se apresentaram, mas irão se apresentar ainda nessa semana lá no CT Luiz Carvalho para iniciar, digamos, com a mini pré-temporada no meio de uma temporada nesse espaço aí da Copa do Mundo, para daqui a pouco vir o segundo semestre aí com o Grêmio, que disputa aí Copa do Brasil, disputa a Copa Sul-Americana nos playoffs, né, também a Série A do Brasileirão, enfim, 3 competições ao longo dessa temporada.
1: Interessante, né, cara? Eu fico pensando assim, a que nível que nós estamos, né? O atleta vem pra cá, ele acha que tá na Disney, né, cara? Não, eu não jogo por menos de 1,5 milhão por mês. Por mês! Por mês!
0: E mentindo que jogam, né?
1: Eu não jogo por menos de 2 milhões. Eu não jogo por menos de... Cara, que mundo que esse pessoal tá vivendo, cara.
0: Primeiro jogador no futebol brasileiro a ganhar esse tipo de salário acima de 1 milhão foi o Gabigol, lembra? 2020 ali.
1: Acabou com o cara, né?
0: Acabaram com ele.
1: Simplesmente tá certo que encheu os bolsos de dinheiro, mas cadê o jogador? Acabou.
0: Já encerrou a carreira com 30 anos de idade.
1: É complicado, cara, dizer. É complicado, eu não sei. A gente tá entrando num nível... Acho que já entramos, né? O futebol... É por isso que o ingresso tá lá em cima. Um absurdo, uma camisa de futebol original hoje tu vai comprar, tu vai pagar R$450, R$500 uma camisa. Tu vai assistir um jogo numa arquibancada, tu vai pagar R$250, R$150 pra assistir um jogo de futebol. Ruim, porque os caras são pé de rato, ruim. Eles erram, eles não sabem cruzar um escanteio. Gente, a gente está vivendo uma época aí do futebol...
0: De supervalorização do produto, futebol. Mas esse produto tem pouca qualidade. Gente,
1: desculpa, mas o futebol virou tênis. Ah, virou tênis, virou Fórmula 1, virou golfe, o futebol que era o esporte do povo, né? Que era o esporte que ligava as massas e tudo mais. Acabou, cadê o futebol?
0: Acabou aquela emoção, acabou tudo.
1: Eu tava assistindo, a minha esposa mostrou pra mim um vídeo, o cidadão, bom, empresário, né? Empresário, tem bastante dinheiro, enfim, foi lá pra assistir um jogo na Copa. Um jogo não, ele vai fazer um roteiro, ele vai assistir o máximo de jogo que ele puder assistir lá.
0: Fazer uma turnê.
1: Vai ficar mais de 50 dias lá, enfim, vai ficar nos Estados Unidos, vai assistir jogo lá. Não vai fazer aquela ligação ali pro México nem pro Canadá, vai ficar só nos Estados Unidos. O cara tá tudo bem, que ele pegou uma casa legal pra alugar, pra ficar lá, pra assistir e tudo mais. Mas só ingresso ali, cara, botando por baixo, o cidadão vai gastar mais de 100 mil reais, cara.
0: Que loucura, cara. Que loucura, vamos desculpar, mas...
1: Pra assistir jogos da Copa do Mundo, mais de 100 mil reais. Ah, mas é experiência de estar lá. Não, você acaba com a oportunidade, qual é o sonho de uma pessoa de ir lá assistir um jogo. Uma pessoa de classe média, uma pessoa normal, né? Um trabalhador, um assalariado, que tem o sonho talvez de um dia viajar com a família e assistir um jogo desse. Não vai.
0: Não vai.
1: Não vai, o valor é...
0: O Diego, hoje fazem 12 anos, exatamente hoje fazem 12 anos que eu estive no jogo do Copa do Mundo. Holanda e Austrália.
1: Lá no Beira-Rio.
0: No Beira-Rio, Porto Alegre.
1: 3-2.
0: 3-2 para a Holanda, um jogaço, um dos melhores jogos da Copa. Até mandei uma foto ali pro Kevin. Um dos melhores jogos aí daquela Copa do Mundo. A Holanda, inclusive, foi terceira colocada, ganhou do Brasil na decisão, terceiro e quarto lugar, 3-0. Esse jogo que foi no Mineirão. Estádio cheio, lotado, só que na época ainda a gente conseguia comprar ingresso mais barato.
1: Ó, tá é tu foto. Ali mesmo,
0: é certeza? Eu mesmo, 12 anos atrás.
1: Ah, não, mas tu
0: uns quilinhos a menos.
1: Tu não tava naquelas canetas.
0: Cabelos a mais.
1: Tu não tava naquelas canetas emagrecedoras, não?
0: Não, rapaz,
1: naquela
0: não,
1: época?
0: Eu tava na caneta pra ganhar peso, eu achei.
1: Tá. Tava magrinho, hein? Deixei com cabelo.
0: Aí era por volta do meio-dia, Diego Macão. O estádio não tava cheio ainda.
1: Pois é. Pois é, mas assim, dava pra ir.
0: Dava pra ir. Eu comprei esse aí em junho, né? 18 de junho de 2014. Eu comprei o ingresso em janeiro. Assim que abriu os portais e o site da FIFA pra comprar o ingresso, eu fui lá e comprei. Comprei online esses ingressos. Depois fui lá buscar, há um mês, faltando pra começar a Copa do Mundo. Eu fui lá só buscar o ingresso, que tinha que pegar impresso na época. E depois foi o jogo, né, nessa data. Mas na época consegui pagar 60 reais cada um.
1: 60 reais cada um?
0: 60 reais.
1: Pois é, agora paga hoje o ingresso
0: 60 reais. Deixei de vender na véspera do jogo por R$1.000. Os dois.
1: Olha só. Ah, mas aí tu ia fazer um negoção, né, cara?
0: Ia fazer um negoção, financeiramente falando, né?
1: Ah, tu vai virar cambista agora, rapaz? Para com esses assuntos, rapaz. Que isso? Tu vai te complicar.
0: Mas o que eu pensei? Isso não, o dinheiro eu posso passar. Eu pego hoje, amanhã, né? Gasto. Eu quero a experiência de conhecer, sim, ver uma seleção realmente.
1: Mas eu acho que o assunto central, gente, é a possibilidade. Hoje com 60 reais é difícil tu assistir um jogo no Criciúma.
0: Não assiste mais, rapaz.
1: Tu na assiste época... se tu for doador de sangue, se tu conseguir uma meia entrada, for estudante, daí tu consegue. Mas se tu não for nada disso aí, tu vai pagar 120, 130.
0: De lá pra cá se passaram mais 3 Copas. E cada vez pior dinheiro.
1: Não dá, DG, não dá.
0: Acabou que vai estar R$1.000 o ingresso.
1: Tá. Na nossa moeda. Já tá, meu amigo, já tá. Já não, tá não, esse valor.
0: Não, você comprando antes, igual eu comprei. Daí tinha um desconto especial.
1: É.
0: Vai estar muito acima disso aí, então vai ser uma loucura.
1: Deixa eu falar um pouquinho de seleção brasileira, porque amanhã o Brasil enfrenta o poderoso Haiti.
0: Poderoso Haiti, Diego Macan. Amanhã à noite, às 21h30, Brasil e Haiti, lá na Filadélfia. É a segunda rodada do Grupo C, o grupo que tem o Brasil. O Brasil começou mal, empatando com o Marrocos 1-1. Até foi um bom resultado, estou analisando, né, pela questão da atuação do Brasil. E tem portais de notícias aí indicando, ou torcendo por essa escalação, né? Luiz Henrique como titular, Diego Macan. Paquetá no banco. Luiz Henrique entraria no time. Jogaria naquele lado direito, o Rafinha mais centralizado, com um falso meia, o Vini na esquerda. E o centroavante, Matheus Cunha. Pode entrar no time.
1: Rapaz, ele bota o Alisson, ele tira o Alisson do gol e bota o Alisson centroavante, ele não bota o Endrick.
0: O Endrick tem algum problema. Ele fora da bolha, porque ele é todo certinho, né? Que não entra naquele grupo dos parça. Porque no Palmeiras, às vezes, o Abel já fazia isso aí. Ele foi pro Real Madrid, lá os caras escantearam ele. Tem um problema, só no Leão
1: que deu certo. Mas será que o cara é tão ruim de extra-campo assim? Qual é o problema que esse rapaz tem, cara? É,
0: tem que dançar a música dos caras,
1: né? Eu não quero saber se ele é ruim de extra-campo. Eu não quero saber se ele...
0: Dessa dentro de campo.
1: Se ele é um cara bom, se ele é um cara ruim. Eu tô falando de futebol. Eu quero que ele entre e mate o jogo. Entra e ganhe o jogo. Entra e faça gol. Ô, Romário.
0: Era terrível.
1: Incomodava pouco, rapaz. Pulava a janela pra ir e depois chegava lá e fazia 2, 3 gols e dava a vitória.
0: E claro, o Danilo, né? Deve ser titular absoluto. É, só tem ele como lateral,
1: lateral,
0: né?
1: Direito.
0: Se ele for pela condição, que só tem
1: o nosso lateral direito tem 40 e poucos anos.
0: É. Aí falando de Copa do Mundo, Diego Macão, ontem a gente viu mais uma seleção assim que gosta de jogar um futebol ofensivo, futebol bonito, a Inglaterra jogar, né? E ganhou 4-2 da Croácia. Teve 2 gols dele, Harry Kane.
1: Ah, esse cara aí,
0: 2 gols. O Modric, que está na sua última Copa, né, 41 anos, não fez gol, mas fez um pênalti, né? Fez um pênalti que originou o primeiro gol da Inglaterra. 4-2 ganhou
1: ontem. Mas vale destacar que o Harry Kane, ele bateu o pênalti, errou o primeiro, daí o goleiro...
0: Estava adiantado.
1: Não sei se estava adiantado ou teve alguma invasão, e daí ele bateu o segundo, aí, meu amigo, daí...
0: Aí botou o cara, aí deslocou o goleiro.
1: Se tu der a chance pro cara, o cara errou, o cara já não erra, é difícil. E se o cara erra, tu dá mais uma chance, ele não vai errar de novo, né? É.
0: E a Inglaterra jogando futebol bonito ontem. Futebol bonito, futebol de marcação.
1: Ofensivo.
0: Intensidade,
1: né?
0: E aquele futebol objetivo.
1: Mas é que é uma seleção jovem, cara. Se tu for olhar ali, tem o Bellingham, tem aquele Bukayo Saka do Bellingham lado.
0: Fez um gol, né?
1: Tem o... aquele Ezi lá.
0: Ezi. Corre muito.
1: Corre muito. O time da Inglaterra é um time jovem. Aquele Rice, Declan Rice, aquele meio de campo jovem que foi pra final da Champions League agora, meio campo do Arsenal.
0: Arsenal.
1: Joga muita bola. Se tu for olhar a equipe da Inglaterra, uma equipe jovem, tem algumas pessoas ali mais experientes. Tem, que é o caso Harry do Kane, Harry Kane, né? Mas o Harry Kane, por favor, né? O cara faz gol de joelho.
0: E corre igual os jovens.
1: Rapaz, tu imagina o Harry Kane no Inter, cara.
0: Qualquer time do Brasil, rapaz.
1: Não, tu imagina que tu tira o Borré, dá o Borré pra eles, pega o Harry Kane. Os gols que o Borré perdia, tu acha que ele ia perder?
0: Não,
1: meu Deus do céu.
0: Ou bota ele na seleção brasileira, né?
1: Artilheiro.
0: Bota ele na seleção brasileira.
1: Ah, daí tá.
0: Também tivemos ontem o Panamá, aliás, Gana, né, ganhando o Panamá. Gana 1, Panamá 0. E também tivemos a Colômbia ganhando do Uzbequistão. Colômbia 3, Uzbequistão 1. Sabe quem fez gol aqui?
1: Opa.
0: Não foi a questão do Luiz Dias. É normal de fazer. O Campaz, cara.
1: Do Grêmio.
0: Campaz, que olha que passeio ruim aqui, ele tinha que melhorar muito. Ele virou titular nas eliminatórias, ele foi campeão argentino com o Rosário Central, foi pra Copa do Mundo e já fez gol na estreia da Colômbia na Copa do Mundo,
1: cara. Eu vou te falar uma coisa, tá? A minha análise pode estar errada, o pessoal pode até discordar de mim. Mas esse pessoal que vem de fora, Uruguai, Paraguai, Argentina...
0: Equatorianos.
1: Se tu parar pra pensar um pouquinho, os caras nunca ganharam na vida deles o salário que eles ganham aqui no Brasil. Eu acho que quando eles chegam aqui e recebem o que os clubes brasileiros pagam pra eles... Cara, eu acho que eles travam, eles sentam em cima do dinheiro e eles falam o seguinte: eu vou jogar bola, eu vou correr, eu vou me matar. Os caras estão me dando 1.800.000 pra eu perder 20 gols debaixo da trave?
0: Eu acho que só...
1: Cara, não tem outra explicação. Porque quando chega lá no Rosário Central, lá no Boca Juniors, nessas equipes que são grandes equipes, mas que não tem salários milionários, salários, né, estratosféricos, enfim, não tem isso. Pô, os caras lá jogam bola, cara. Eu não entendo.
0: Não, o nosso teto aqui no Brasil é o seguinte: falou outra língua, é 1 milhão por mês.
1: Aham, uma milha, né?
0: Falou outra língua, pode ser equatoriano, peruano, que nunca jogou bola. É 1 milhão.
1: Não tem explicação.
0: Hoje, Diego Macan, tivemos agora à tarde a República Tcheca empatando em 1-1 com a África do Sul, no jogo aí de quem estreou perdendo, né? Ou seja, se quiser a terceira vaga do grupo para classificar, uma eventual classificação, vai ter que ganhar aí o próximo jogo. E vem chumbo grosso, né? México, vai ter Arábia, enfim, tudo mais aí pelo caminho. Também tivemos agora a Suíça e a Bósnia, né? Tava 2-0 para a Suíça, terminou 2-0. Dá uma confirmadinha aí, Diego Macá. 2-0, terminou 2-0. Daqui a pouquinho, 19h, em Canadá e Catar. Jogo aí de vermelho e branco. E às 22h, México e Coreia do Sul.
1: Desculpa, Suíça 4-1 na Bósnia.
0: 4-1, tava 2-0, rapaz.
1: 4-1,
0: que loucura.
1: 4-1, gol atrás do outro.
0: Não, e os gols foram só no segundo tempo, porque o primeiro tempo foi 0-0.
1: Pois é, 4-1, placar elástico.
0: E o México e Coreia então fechando às 22h, o jogo aí de quem venceu na abertura, né? Que foi o caso do México, venceu, a Coreia também venceu, e vamos ver quem vai fazer 6 pontos e classificar automaticamente para a segunda fase da Copa do Mundo.
1: Tá certo, deixa aí, amanhã nós vamos analisar bastante o Brasil, porque amanhã tem jogo, a seleção entra em campo, vamos coletar bastante informação e para trazer bastante informação para nossa audiência. Obrigado pelas informações.
0: Um abraço. Até amanhã.
1: Até amanhã, Deja. Nós vamos para um rápido intervalo. Voltamos já.
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6: Olá, ouvintes da Rádio Araranguá. Neste momento, nesta hora da Ave Maria, vamos saudar Nossa Senhora, Nossa Mãe. O anjo do Senhor anunciou a Maria e ela concebeu do Espírito Santo. Ave Maria, cheia de graça, o Senhor é convosco. Bendita sois vós entre as mulheres, e bendito é o fruto do vosso ventre, Jesus. Santa Maria, Mãe de Deus, rogai por nós, pecadores, agora e na hora de nossa morte. Amém. Eis aqui a serva do Senhor, faça-se em mim segundo a vossa palavra. Ave Maria, cheia de graça, o Senhor é convosco. Bendita sois vós entre as mulheres, e bendito é o fruto do vosso ventre, Jesus. Santa Maria, Mãe de Deus, rogai por nós, pecadores, agora e na hora de nossa morte. Amém. Eis aqui a serva do Senhor, faça-se em mim segundo a vossa palavra. Ave Maria, cheia de graça, o Senhor é convosco. Bendita sois vós entre as mulheres, e bendito é o fruto do vosso ventre, Jesus. Santa Maria, Mãe de Deus, rogai por nós, pecadores, agora e na hora de nossa morte. Amém. E o Verbo se fez carne e habitou entre nós. Ave Maria, cheia de graça, o Senhor é convosco. Bendita sois vós entre as mulheres, e bendito é o fruto do vosso ventre, Jesus. Santa Maria, Mãe de Deus, rogai por nós, pecadores, agora e na hora de nossa morte. Amém. Rogai por nós, Santa Mãe de Deus, para que sejamos dignos das promessas de Cristo. Oremos. Infundi, Senhor, em nossos corações a vossa graça. Vo-lo suplicamos, a fim de que, conhecendo a anunciação do anjo e a encarnação de Jesus Cristo, vosso Filho, pelos merecimentos de sua paixão e morte, cheguemos à glória da ressurreição. Pelo mesmo Cristo, Senhor nosso. Amém. O Senhor esteja convosco, Ele está no meio de nós. A nossa proteção está no nome do Senhor, que fez o céu e a terra. Por intercessão de Nossa Senhora, Mãe dos Homens, abençoe-vos o Deus Todo-Poderoso, o Pai, o Filho e o Espírito Santo. Amém. Louvado seja nosso Senhor Jesus Cristo, para sempre seja louvado. Que Deus os abençoe e até amanhã.
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5: Às 8h13, estamos de volta com o Dia em Notícia desta quinta-feira, dia 18 de junho de 2026. Nesse momento, a temperatura está marcando em Araranguá 16 graus. Seguindo com o programa, vamos falar sobre um dos eventos mais tradicionais aguardados do extremo sul catarinense. Entre os dias 2 e 5 de julho, Balneário Arroio do Silva realiza a 33ª Festa do Peixe, com uma programação repleta de atrações musicais, gastronomia, feira de negócios, eventos esportivos e atividades para toda a família. Para falar um pouco mais sobre os preparativos e expectativa para mais uma grande edição da festa, a gente conversa agora com a secretária de Turismo de Balneário Arroio do Silva, Itayonara Ré. Itayonara, muito boa noite, seja bem-vinda à nossa programação.
6: Boa noite, Diego, boa noite a todos os ouvintes da Rádio Araranguá. Sempre bom poder falar aí dos nossos eventos, né? E principalmente agora a Festa do Peixe.
5: Bom, secretária, faltando poucos dias para o início da Festa do Peixe, como é que estão os preparativos para a 33ª edição?
6: Nós já estamos, né, com a programação totalmente pronta, a estrutura da festa já começa a ser montada na próxima segunda-feira, dia 22, então toda a área central onde acontece nosso carnaval, né, a Avenida Getúlio Vargas, ela vai ser montada toda a estrutura a partir de segunda-feira. Nós já comercializamos toda a praça de alimentação, a feira de negócios também, todos os espaços já foram vendidos. Nós temos empresas, muitas empresas de Balneário Rui de Silva que estarão com a gente na feira e de toda a redondeza. Então é uma feira que vai ter bastante diversidade, temos os artesãos, feira de produtos da terra e temos também empresas aí que vão poder levar seus produtos, expor, né? E a festa está... A gente está só aguardando aí começar, né, 2 de julho, então há uma grande expectativa porque é uma edição aí que traz uma programação bem boa, então está muito bem aceita pelo público e a gente está com previsão boa também de sol, isso nos ajuda, né, quando a gente está organizando um evento assim ao ar livre.
5: Pois é, secretária, a Festa do Peixe ela já faz parte da identidade cultural do município de Balneário Rui do Silva. O que representa chegar à 33ª edição?
6: É isso mesmo, ela traz esse resgate da cultura, da pesca, né, da valorização do pescador, e todas as edições dela, elas mantêm esse simbolismo, né, de valorização do pescador. Lá no início, quando ela começou, juntamente com a Igreja Católica, o movimento de moradores, ela acontecia próximo à festa de São Pedro, né, que o município continua comemorando aí, esse padroeiro, e ela desde o início ela se mostrou uma alternativa para minimizar a sazonalidade, para trazer público, para poder escoar a produção de peixe, né? Porque nessa época a gente tem bastante tainha, bastante papaterra, estamos na safra da tainha, e precisava vender esse peixe. E não tinha tanto morador, tanto visitante. Então ela iniciou com esse sentimento de união, de cooperativismo, e até hoje a gente mantém. Por isso que ela valoriza muito o comércio local, né? A gente se preocupa com isso, porque sabe que é o nosso comércio que mantém aí a nossa estrutura, que mantém o município ativo, que emprega. E agora, com a baixa temporada, a gente precisa buscar soluções que ofereçam um maior conforto, né, aos nossos comerciantes, empresários. E a Festa do Peixe, ela vem também para isso, né? Então ela significa aí essa giro na economia e valorização do nosso pescador.
5: Pô, eu tenho que falar um pouquinho sobre a organização também, secretária. Começou há quanto tempo a organização da Festa do Peixe desse ano?
6: Ah, isso já no próprio, durante o verão, né, já foram feitas as contratações dos shows, e aí efetivamente a venda de espaços iniciou logo após o carnaval, né, mas a contratação dos shows já aconteceu em fevereiro, a gente, para conseguir as datas dos músicos, né, é preciso essa antecipação das bandas também. A gente sabe que o pessoal agora nos procura, querendo um espaço, querendo cantar na festa, mas ela é feita sempre com muita antecipação por conta da agenda, por conta do material de divulgação. Então, geralmente 4 meses antes a gente inicia a organização.
5: Bom, falar um pouquinho sobre a programação. Quais foram os principais desafios que a administração enfrentou para montar essa programação tão ampla?
6: Como o município de Balneário Rio de Silva tradicionalmente traz bandas, né, diversificadas para a cidade, tanto no verão quanto no inverno, o principal desafio é buscar uma atração que já não tenha tocado no Arroio, primeiro, né? E nós mantemos aqui uma questão de fazer esse rodízio de atrações para poder agradar todos os públicos. Então, a primeira proposta na quinta-feira, que é a banda San Marino, é uma banda do Rio Grande do Sul, muito conhecida, as tradicionais bandinhas. A gente trouxe Brilha Som no verão, então a ideia era buscar uma banda nesse gênero, e deu certo o San Marino, que atrai esse público gaúcho, que é praticamente em 90% da nossa cidade, e que a gente quer mesmo que eles venham para a festa, venham conhecer, venham contemplar. Então o San Marino, ele contempla esse segmento. Na sexta-feira a gente tem Cleito Camargo, que já é um pouquinho mais das antigas, né? Sempre pensamos em trazer uma atração que contemple o pessoal mais velho, famílias, e o Cleito e Camargo tem grandes sucessos que fizeram parte aí da vida de muitas pessoas. Então sexta-feira teremos ele. No sábado, a Bia Sossec, ela traz uma pegada aí inovadora, né? Ela é sanfoneira e ela tem bastante seguidores no Instagram, o pessoal gosta, e é todas as idades, né? Então a Bia consegue contemplar todo esse público. E o Samuel Rosa traz toda a história dele dentro do Skank, é um show que a gente espera um grande público. Nós estamos recebendo aí um feedback bem positivo, porque ele não tocou aqui na região há muito tempo, e quando a gente vai fazer essa escolha das bandas, também pensamos nisso, né? Quanto tempo faz que eles não tocam aqui, para não repetir? Porque a gente sabe que tem cidades vizinhas que também promovem shows nacionais, e o Samuel Rosa vem com essa pegada aí anos 80, 90, e traz, anos 2000, né? Traz um pop rock aí que vai contemplar bastante e ser uma atração bem diversificada, bem diferente para a nossa festa do peixe.
5: Ah, nós podemos dizer que essa é uma das principais atrações, né, secretária?
6: Isso, é o nosso principal show, né? Ele acontece no domingo, às 5 da tarde. Tradicionalmente, fechamos a festa com um show nacional, sempre de qualidade, né? Já vieram aí grandes nomes na festa do peixe. E dessa vez, então, o Samuel Rosa vai trazer todo o seu repertório para contemplar aí a festa. Lembrando, né, o Diego, que a gente tem toda uma série de atrações regionais, atrações locais que a gente sempre valoriza, são nossos parceiros, estão em todos os eventos, porque a gente sabe que nós temos muitos talentos aqui na nossa região, na nossa cidade e região. Então a gente tem uma extensa programação todos os dias, de quinta a domingo, tem música, não para nenhum momento. E além do espaço da festa, a gente tem outros dois eventos que acontecem simultaneamente. Um é o tradicional motopeixe, que já está na quarta edição, que esse ano, hoje mesmo, a gente teve uma reunião com o pessoal da organização. A expectativa aí é superar o ano passado, então teremos aí em torno de 1.500 motos. Vamos ampliar o espaço e é um evento que já se consolidou. E no domingo a gente traz a novidade, que é o encontro de carros antigos. Está em alta, né? O pessoal gosta aí de trazer seu carro antigo, então a gente vai trazer também esse evento para a festa, com banda no evento. Então, tudo isso é para agregar, atrair público, né, e consolidar ainda mais a nossa festa.
5: Muito bacana. Vamos falar um pouquinho sobre a gastronomia, secretária, porque esse é um dos pontos altos da festa do peixe. O que, que estará disponível aí para o pessoal que vai querer comer uma boa comida típica de Balneário Rio de Silva?
6: Isso, exatamente. A gente sempre se preocupa em ter essa comunicação com o pessoal da praça de alimentação, porque o nosso prato principal é a tainha, é o peixe, né? Então eles estarão ali oferecendo bastante tainha assada, frita, imposta, né? Que também faz um sucesso, pirãozinho de peixe, um arrozinho, uma salada. Teremos a tainha na taquara. Então, com certeza, esse é o prato principal. Além disso, obviamente, teremos aí uma diversidade, um doce, né, um crepe, um pastel para aquele lanche rápido, mas sempre enaltecendo aí a atração principal da festa, que é a tainha.
5: É a festa do peixe, mas quem se dá mal é o peixe, né?
6: Exatamente. Mas é o que o pessoal vem buscar, né? Sai de casa para comer peixe. Então a gente se preocupa muito com isso e recomenda muito pro pessoal da Praça de Alimentação que abasteçam bem os freezers, porque nada melhor que comer uma tainha nesse friozinho, né?
5: Importante a gente frisar também, né, secretária, como a senhora bem falou, o impacto, né, da movimentação econômica, turística que essa festa traz para o município. Estamos falando de uma festa que alavanca muito a economia do município, principalmente nessa baixa temporada, né?
6: Exatamente, o final de semana da festa do peixe é comparado a um final de semana de verão, né, e a gente entende a importância do evento para movimentar a economia local e por isso ele se mantém e é ampliado cada ano. E além do movimento para os empresários, principalmente a praça de alimentação, que é totalmente de pessoas que têm comércio no arroio, o entorno, né, da festa também se favorece, né? As lanchonetes, os bares, o pessoal do comércio de roupa, enfim, tudo isso também movimenta, porque onde há circulação de pessoas, há vendas, né? Então esse é o objetivo maior da festa.
5: Bom, para fechar, deixa um convite especial para os moradores, turistas, pessoal de toda a região, para participar da Festa do Peixe entre os dias 2 e 5 de julho.
6: Mesmo, a gente, Balneário Rio de Silva, está se preparando para mais uma edição da Festa do Peixe, esse ano com muitas atrações, novidades, feira de negócios, gastronomia diversificada, grandes shows. Então, convido a todos que venham para Balneário Rio de Silva, venham prestigiar o nosso evento de 2 a 5 de julho, todos os caminhos levam a Balneário Rio de Silva.
5: Muito bem, secretária Teonara Reco, muito obrigado pela sua participação, sucesso na realização do evento.
6: Obrigada e uma boa noite.
5: Muito bem, nós vamos para um rápido intervalo comercial. Volto no próximo.
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1: 18h33, estamos de volta com o Dia em Notícia dessa quinta-feira. Temperatura nesse momento marcando 16 graus em Araranguá. Em frente com a nossa programação, vamos à conversa do dia.
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1: 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Saulo Machado, Lucas Casagrande, boa noite, rapaz.
3: Boa noite, tudo bem? Tudo tranquilo?
4: Boa noite Saulo, boa noite Diego, boa noite a todos os ouvintes da Rádio Araranguá.
3: Acho que a grande expectativa para amanhã, né? A vinda do governador, por óbvio, né? Governador Jorginho Melo, recebido da Casa Civil ainda há pouco, no meio da tarde aí, início da tarde, o convite com o roteiro do governador. Ele vai inaugurar uma escola que, olha, primeiro foi a batalha para conseguir convencer o governo, que não é o governo Jorginho, foi bem lá atrás, né? Acho que, cara, não quero mentir, mas acho que é Raimundo Colombo, né?
4: Sim.
3: Foi, né?
4: Sim, Tainha era o gerente de educação.
3: Exatamente, o Tainha era o gerente regional de educação, e para convencer, cara, a escola estava numa situação bem complicada. Chovia dentro, né? O piso já não tinha mais, o ginásio também rachou, enfim, cara, tinha uma situação ali, o lugar onde era o refeitório, enfim, desabou o telhado, era uma coisa terrível essa escola, né? O colégio estadual, que é um colégio muito conceituado em Araranguá, que tem uma história maravilhosa, né? E aí começou essa luta para primeiro convencer. Bom, foi convencido, começou, vai, anda, volta, vira, mexe, vai começar, não começa, vai dar, não deu, e não deu. E passou e entrou o governo, Carlos Moisés, e andou, virou, mexeu, e agora vai, não vai. Até que meio que começou, mas ia parando. Tinha dia que tinha 5 pessoas trabalhando lá. E quando entrou o Jorginho Melo, aí deu uma acelerada no processo. Isso é uma grande verdade que tem que se dizer. E amanhã o governador vai entregar essa aula. Claro que os alunos já estão lá, eles ficaram mais de 2 anos aí, num outro lugar improvisado, né? Enquanto a reforma, porque é uma reforma e ampliação. Ficou uma obra espetacular, né? Muito boa, assim, é exemplo do Maria Garcia Pesce, que também ficou muito bom. Então, é dia de comemorar, para a escola já está funcionando no seu devido lugar, e acredito, é por óbvio, que a secretária estadual de Educação, Luciane Bisolin Sireta, estará com o governador, se tratar de obra da educação. E a gente tem que também ver, dar uma olhada sempre cobrando a questão do teatro cerebrizária, né? Que também é outra coisa que é uma lástima, né, gente? É uma lástima, a gente avisa, a gente fala, de graça, nem cobra nada, mas não adianta, não adianta. Né? Quantas vezes eu falei, olha, esse teatro está se deteriorando, olha, quando começou essa história de que só os alunos iam utilizar, eu digo, acabou, ninguém mais vai cuidar disso, não, deu outra, né? Certa vez eu fiz um comentário aqui dizendo que tinha que entregar para a municipalidade, enfim, o diretor de então disse que, ah, o Saulo está querendo vender o nosso teatro, alugar, isso é uma vergonha. Tá bom, vergonha depois ficou, né? Foi invadido por andarilhos, defecaram lá dentro, usaram drogas, fizeram sexo, fizeram bandaleira, quebraram tudo, roubaram o resto que tinha e pronto. E aí ficou bom, né, professor? O senhor que era diretor, o senhor sabe o que o senhor falou, né? Então tá, isso. E o que mais me leva assim, a ficar irritado é que ninguém foi preso, ninguém vai responder por isso, e agora o governador Jorginho Bala vai ter que refazer isso. Que coisa, não? Poderíamos estar ampliando, poderíamos... Não, vamos ter que recuperar o que já tinha e melhorar, porque agora, claro, aquele projeto que foi do tempo do Luiz Henrique da Silveira, gente, aí, né, hoje ele nem poderia funcionar, né? Porque as exigências são outras, enfim. Mas é um projeto muito bom. Inclusive, nós teremos uma saída pela Coronel João Fernandes, a entrada pela Capitão Pedro Fernandes, então isso vai sendo encaminhado. E segundo a secretária Luciane já disse, a tendência, o que é certo, né, que o município vai tocar a obra. Então, vamos ver se no ano que vem sai. Esse ano pode ser que comece, pode ser, tomara. Então, essa é uma coisa que nós vamos ver do governador, e ele também vai inaugurar obras, porque ele tem o que dizer, ele não vem de mãos vazias. Caetano Lourdes, entre outras ruas aí, outras obras que estão sendo feitas em parceria com o município de Araranguá, em convênio com o município de Araranguá. E diferentemente de outros prefeitos, como o do Arroio Silva, o César sempre agradece. Agradeço ao governador, um outro partido dele, e hoje nem estão na mesma coligação. Né? O MDB hoje, bom, o governador disse que a maior parte está com ele. Bom, mas enfim, oficialmente o MDB não está, oficialmente. Mas o César, mesmo assim, não deixa de agradecer. Isso é alguém que merece respeito. Porque quem recebe uma graça e não agradece por questões partidárias, não, está errado. Seja o governador de que partido for, temos que agradecer. Se o Lula fizer uma obra aqui em Santa Catarina, como já fez, temos que agradecer. Ah, mas eu sou do Bolsonaro. Não interessa, gente. Recebemos uma obra. É obrigação. Tá, então se o teu partido fizer, daí também é obrigação. Ah, não, daí uma obra espetacular. Ah, vamos parar com essa hipocrisia. É preciso agradecer, sim, e a nossa região tem muito a agradecer ao governador Jorginho Melo.
1: Entre as unidades escolares também está a Escola de Educação Básica Professora Neuza Osteto Cardoso, que em Araranguá também, né, Lucas?
3: Outra escola que realmente tinha uma situação precária, pior ainda.
1: É, triste.
3: Pior que o Colégio Estadual. E hoje realmente está recuperado, espetacular.
4: E que é outra escola que já está sendo utilizada e não foi inaugurada ainda, né? Quer dizer, beleza, não. Eu acho que é importante o ato de inauguração, de entrega, faz parte. É para o político aparecer mesmo porque fez. Quando aparece porque fez, eu não vejo problema nenhum.
3: Sim.
4: Não é? Como aparece porque fez. Não, ótimo, fez. Fantástico. Né? Mas, mesmo assim, mesmo antes de inauguração, toca ficha, os alunos já estão lá, enfim, assim como aqui no estadual, né? A pessoa já está utilizando a obra que aqui no estadual tem, depois, né, como se percebeu também a situação da quadra, né? Ainda tem a questão da quadra aqui do estadual, que ainda está em obra, em outro contrato, né? Foi um contrato posterior que está a quadra do estadual também aqui em obras.
3: E não vamos esquecer da ciclovia, que está em obras, né? Pelo Sim. menos, aliás, eu estou preocupado, eu não vi mais uma ciclovia. A não ser que estão vindo lá do Arroio, que faz alguns dias que eu não vou no Arroio. Mas aqui abriram um buraco ali e não vejo a obra andar, pelo menos não com a celeridade que eu gostaria. E, aliás, eu acho que erraram, sabe? O projeto inicial era pelo lado direito da rodovia. E aí você sairia no trevo, controlaria o trevo tranquilamente, né, a rótula ali, e continuaria pelo lado direito, tanto que os postes foram afastados para o lado direito ali. Não, fizeram pela esquerda. Agora, quando chegar ali, você vai ter que atravessar a pista, para o outro lado. Mas enfim, né, vamos agradecer, porque também é uma obra muito importante.
1: Bom, Saulo, Câmara de Araranguá aprovou suplementação para viabilizar a desapropriação da área do futuro Parque Industrial.
3: É, porque esse foi um assunto que se arrastou, né? Porque o prefeito Sérgio estava sempre negociando com o pessoal da área, e aí é isso, é aquilo, não é, desapropria, compra, faz o melhor caminho, enfim. Ainda tinha mandioca plantada lá, tinha que esperar a mandioca ser retirada, enfim, essa coisa toda, né? E aí, claro que o orçamento ele é aprovado de um ano para o outro, tá? Então, no ano passado foi aprovado o orçamento que está sendo usado esse ano, e aí não tem essa previsão nesse orçamento. Então, é uma modificação técnica, né? Mais tranquila, sem ser. O que estão rindo? O quê? Plantaram a mandioca? É, plantaram a mandioca agora. Agora arrancaram a mandioca e não tem a mandioca. Qual é o problema?
4: É a cultura do agricultor, né? Ele plantou, ele vai. Não, vou vendo, mas tem que esperar eu colher a mandioca.
3: É, exatamente, ué. Espera aí, não bota a mão na minha mandioca. Deixa eu. Aliás, eu passei um dos maiores perrengues da minha vida profissional uma vez com o Mariano Mazzucco Neto, candidato a prefeito, e o César é o candidato a vice. No estúdio antigo da Rádio Araranguá, e eles estavam me dando uma entrevista como candidato.
4: Eu estou esperando para chegar na relação com a mandioca, que até agora eu não vi, mas vamos lá.
3: Então tu vai ver. E daí, no meio da conversa, da entrevista, falando de agricultura, agora agricultura, Mariano, qual é o seu plano, enfim. E ele começou a falar que a Araranguá já foi produtor de melancia, o César falou, e ele foi falando e tal. E o Everaldo João era o assessor, era o coordenador da campanha, ele estava em pé do meu lado, assim, um pouquinho mais para o lado esquerdo, né? e estava ali, observando, enfim, orientando. E o Baiano começou a desenvolver o seu raciocínio lá, e falou da mandioca, que na verdade, mandioca é uma coisa que a Aranaguá sempre plantou mandioca. O meu bisavô plantou mandioca, meu avô plantou mandioca. Eu tenho uma relação muito íntima, ele falou bem assim, com a mandioca. Eu digo, onde é que vai terminar isso, gente? E a gente já começou a se olhar, né? E aí ele perdeu o raciocínio, daqui a pouco ele disse, inclusive eu amo a mandioca. Quando ele disse eu amo a mandioca, ele mesmo começou a rir, cara. Ele começou a rir, o operador, não sei se era o Toco, quem, acho que era o Toco, te cortou o microfone dele. Eu também comecei a rir, não tinha jeito, cara, não tinha como não rir. O Everaldo Apolinário nos ajudou bastante, abriu a porta e foi para o corredor. Foi rir no corredor, cara. E o César foi de uma... Cara, foi espetacular. Ele continuou falando como se nada tivesse acontecido. Ele disse, realmente o Mariano se emocionou aqui pela história, né, da agricultura de Aranaguá, enfim. Até que eu me recuperei, o Mariano também, e a gente conseguiu voltar a entrevista. Cara, mas foi muito difícil. Porque quando tu não pode rir... Não.
1: É pior, né? É pior, né?
3: Nem como não rir. Então eu tenho esse problema com a mandioca. Eu já passei esse aperto com a mandioca.
1: O pior é quando não pode rir, né? É aí não, que dá vontade que de rir, né?
3: Rapaz, é complicado.
4: Cara, hoje em dia tá mais difícil. Antigamente, nessa época aí, nessa época eu ainda não tava em rádio, né? Na época da eleição Mariano César. Mas antigamente a gente não tinha live, cara. Era mais fácil de rir.
3: Não, mas, na verdade, o jornalismo mais antigo ele era mais sisudo, né?
4: É.
3: Era sisudo. Não dá, Deus o livre, tu ficar essas brincadeiras que a gente faz hoje aí. Não, de jeito nenhum. Uma coisa séria, a notícia tem que ser dada uma coisa séria, tanto que a Globo, por exemplo, os locutores eram em Brasília, 19 horas, não sei o quê, e blá, blá, blá, porque aí o cara ali, nada, parecia

0: Rapaz do céu, também é outro, né? Meu Deus, aquela, saiu com aquela, né? Porque no traficante também é vítima do consumidor. Ah, meu Deus, como é que alguém diz uma bobagem dessa, rapaz? Traficante é vítima. Depois aquela, né, não posso mais ver essas crianças sendo presas como criminosas porque roubaram o celular para tomar cervejinha. Cara, como é que alguém diz uma coisa dessa? O cara é presidente da República, meu Deus do céu. Não dá, rapaz. E aí essa que ele falou foi a questão de que ele sabe, dá vontade às vezes de criar um plano aí de fazer com que quem roubou o celular, que isso também já é outra idiotice que não tem tamanho, né? Agora tu vai ligar pro telefone da pessoa, ladrão, tu devolve o celular. Cara, ele fantasiou, tudo bem, mas pô, não é uma coisa nem para se dizer isso, mas vamos que fosse possível, tá? Vamos lá, vamos fazer uma campanha. Quem roubou o celular, pior que o cara que roubou o celular não está mais com ele, já vendeu, já foi, já sei onde é que está. Então, já não, por aí já é inexequível isso, né? Mas vamos admitir que sim, né? Eu sou ladrão, eu estou com 5, 6, 10 celulares que eu roubei que eu não vendi ainda, eu ouço o Lula dizer, cara, vamos devolver. Tá, eu vou devolver. Mas não vai mesmo. Mas não vai mesmo, tá bom. Aí o Lula disse,
1: eu vou lá na polícia me devolver, peraí.
0: O problema é onde devolver, né? Eu acho que nos Correios, porque se for uma delegacia, sei lá que tipo de delegado que eles vão achar. Cara, como é que o presidente da República diz isso da sua polícia, cara? Como é que fala isso da sua polícia? Eu entendo a indignação do Jorge Giraldi, viu? Como delegado de polícia. Nossa, é uma sacanagem tremenda, cara. Você joga em cima dos delegados, assim como... e outra coisa. Se o cara tá indo lá na delegacia, se eu roubei esse celular, tô indo lá, só, eu vim aqui, eu tenho que ser preso? Não tem outra saída, eu roubei. Ah, mas eu estou devolvendo. Não interessa, você roubou, vai ser preso. O delegado vai fazer o quê? Ah, tá bom, então eu roubo o teu carro, fico com ele um mês, depois eu devolvo e não vou. Tá tudo certo, então? Não tá. Então olha o tamanho da bobagem que o presidente da República disse. Por isso que o Jorge Giraldi disse que, ó, eu pessoalmente eu repudio isso, enfim. Acho que ele tem total razão. Já não dou muita razão na defesa que ele fez do Xavier. Porque ele exagerou um pouco, né? Tipo assim, o servidor público sempre tem razão e eu não tenho. Não é bem assim também, né? Não é bem assim. Mas enfim, ele disse que sempre foi muito bem atendido, outros dizem que não, então. Qual é o... Então, perfeito não é. Mas ele fez a defesa, sim, do Sandro Xavier na sessão de ontem, também numa segunda fala.
2: Lucas...
1: Cara, vamos lá, sobre a questão do Lula, né?
2: É o máximo, né?
1: Não, cara, os humoristas no Brasil estão passando trabalho, cara.
2: Então, é muita demanda, né?
0: É muita demanda, cara.
1: Estão passando trabalho, né? Desculpa, mas sim, tem umas aberrações que eu só posso calcular que o Lula vai encerrar a sua trajetória política e vai se lançar como um stand-up, peraí, vai lançar um...
2: Comediante.
1: É muita besteira dita, né? Então, assim, não tem como o cara ouvir uma insanidade dessa... Sim, pra ser piada, olha, então assim, não tem como, assim, tá realmente complicado de se ouvir esse tipo de discurso. Então, obviamente, que o delegado Jorge Giraldi, até por ser delegado, e porque assim, pra gente que tá de fora, a gente acha engraçado, mas pra quem tá dentro se sente ofendido, né? Aí está ofendendo os profissionais de segurança, enfim, então acho que é uma reação bastante justa aí dos profissionais de segurança com relação a essa fala, que é pitoresca, no mínimo, né?
2: É complicado.
0: Bom, se a gente quiser amenizar, vamos dizer pitoresca.
1: No mínimo.
0: Amenizando, né?
2: Saulo, outro tema, debate sobre motos e patinetes elétricos. Continua crescendo em Araranguá. O coronel Mike Valgas defendeu que os veículos autopropelidos são parte do futuro da mobilidade urbana.
0: Eu não sei se vamos chegar a isso, né? Não sei. Me disse que... É a opinião dele, né? Eu não sei, mas eu acho que depende. Os mais jovens, talvez, mas nós mais idosos... Eu não vou andar de patinete por aí. De moto eu até ando, de patinete... Não, né? Não, até porque tinha que ser um patinete reforçado para me levar. Sinal, o Bolívar mandou eu emagrecer. Daquele jeitinho dele, o cardiologista... Vamos baixar essa barriga aí, ó. É uma figura, né? Um médico muito competente. Um abraço, doutor Bolívar. E cara, eu não acredito muito nisso. Eu acho que os mais jovens, tudo bem. O que me preocupa também, e o que preocupa o Mike também, e todos nós, é a forma como estão andando. Os mais jovens têm equilíbrio, têm

0: reflexo, tudo bem. Mas eles entram na contramão até na rótula. Isso é uma cultura errada de Araranguá e de muitas cidades, andar na contramão. Isso é horrível, gente. De bicicleta, os caras... Eu não sei como é que... Eu não consigo. Se eu pegar uma bicicleta para andar, eu não vou conseguir andar na contramão. Parece que eu vou trancar, não vai dar. E eles andam como se fosse a melhor coisa do mundo. Não é. Ah, não, porque eu vejo o carro vindo de frente. Não adianta nada. Você atrapalha. Por exemplo, você vem numa avenida, o carro vai olhar para que lado? Do lado esquerdo. Porque do lado direito não pode vir ninguém. Aí vem você de bicicleta e eu não olhei. Pronto, você está lascado. Tem que andar na mão. A bicicleta, por exemplo, é um veículo de tração humana. Mas você tem que obedecer às leis de trânsito. O patinete também. A moto elétrica também, todos nós. Aliás, o Valgas, o Mike disse algo que eu achei bastante interessante e pouco se fala. Não é só eu que dirijo que tenho que conhecer as leis de trânsito. Quem é pedestre também. Tem que saber como é que ele vai atravessar a rua. Ele tem que saber que se o carro está vindo, ele não vai chocar na frente do carro. Eles acham que o carro tem que parar. Não é assim. Você tem que olhar a hora certa para passar. Enfim. Tem muita coisa para arrumar, mas o interessante é que ele confirmou que realmente o município pode regular e tem que regulamentar. E Carol já está no calçadão, está numa festa. Uma festa. Daqui a pouco vão matar alguma pessoa. Porque olha só, mesmo um patinete batendo no idoso, o cara cai. Ah, meu nego, eu temo por isso. E aí é que eu digo, temos que colocar placa. Eu acho que a polícia militar tinha que fazer uma atuação e começar a ir pro calçadão, bota a viatura ali, escuta aqui. Você não pode, não pode. É no meio da rua. Não pode, é no meio. Bom, aí daqui a pouco eles vão entender que não pode. Porque enquanto não acontecer isso, vão continuar andando sim. E eu temo. O Evandro Conceição disse que já saiu de uma loja, o cara passa. Olha, se ele dá um passo para frente, pronto. Na porta da loja. Dizia, puxa vida, não é lugar de andar de patinete.
1: Acho que assim, né, Lucas, além da regulamentação, o principal desafio, querendo ou não, ainda é a educação para o trânsito, né? O pessoal não tem nenhum tipo de consciência, tá andando numa coisa que pode atropelar outra pessoa, pode ferir outra pessoa, tá colocando a tua vida em risco, a vida de outras pessoas também, então, daí fica complicado andar em cima de calçada e contramão, que nem o Saul tá falando, tem que procurar um jeito para educar também esse povo, né?
2: O problema... Diego e Saulo, é que eu acho que a gente não tem o tempo necessário para isso, né? Mudar a educação, mudar a cultura é algo que leva tempo, né? Você precisa fazer campanha de conscientização, atuar nas formações, fazer isso até você conseguir um resultado realmente de mudança de comportamento e de cultura. Isso vai muito tempo, o tempo que a gente não tem. E talvez até discordando um pouco do Saulo, né? Mas sim, a questão dos elétricos hoje, ela já é uma realidade. No dia que a gente estava fazendo o programa na Agri Meleiro, e eu vou utilizar esse exemplo porque Meleiro é uma cidade pequena, do interior, né, talvez onde a tecnologia demore mais, né, as tecnologias demorem um pouco mais a chegar. Eu vi um casalzinho de idoso, sabe, não era um patinete como o Saulo, era uma motinha dessa, era um triciclo, né, elétrico, para andando ali aos seus 30, 40 km por hora. Então, assim, já é uma realidade. Né? Já é uma realidade, a gente vai ter que... É um dos casos que a sociedade e a regulamentação vai precisar vir nesse sentido para arrumar, para trocar o pneu com a roda andando, porque a gente já tem problemas com isso, a tendência é aumentar, porque os patinetes e as bicicletas, as motos elétricas, enfim... Elas são acessíveis do ponto de vista financeiro, né? As pessoas estão conseguindo comprar, as lojas estão fazendo aí parcelamento, financiamento, enfim, para adquirir esses equipamentos. A permissão de dirigir, ela é maior. O patinete elétrico não tem, qualquer pessoa pode dirigir. Criança, adolescente, todo mundo está dirigindo. Então, assim, você tem aí uma situação de uma falta de regramento para funcionar, para a utilização desses equipamentos muito grande e muitos equipamentos na rua. Então, o município vai precisar ser bastante rígido. E pelo fato, né, acho que a gente já falou isso aqui outro dia, né, pelo fato de o município não ter uma estrutura de fiscalização, talvez contar com a Polícia Militar para fazer isso também, para fazer essa fiscalização do regramento que o próprio município vai ter que criar. Né? Aí nesse, no arcabouço dessa discussão, eu sei que o Saulo tratou disso no programa também hoje com o vereador Samuca, tem um anteprojeto do Samuca, né, com relação a essa questão de regulamentação. Confesso não ter ainda uma convicção se de fato é aquele que deva ser o aprovado ou se ele precisa de algum tipo de estudo mais profundo, de alguma análise, enfim. Mas precisa caminhar para algum lugar. Porque se deixar solto do jeito que está, nós já estamos vendo alguns acidentes e a gente vai começar a ver acidentes mais graves.
1: É. Bom, mudando um pouquinho de assunto, Saulo, protesto contra o Ideias em Criciúma demonstra perigo que a gestão do Hospital Regional de Araranguá correu em edital anterior?
0: É porque, na verdade, no edital anterior ficou o Ideias e o Ibas, né? Classificados. Tipo, para a final, para ver quem é que levantava a taça. E o governo do estado acabou cancelando aquele edital, enfim. Mas já pensou? Se o Ideias ganha? Nada me faz crer que seria diferente a história aqui. O Ideias já esteve aqui no Hospital Regional de Aranguá e saiu. Foi quando o Imas pegou. Né? E hoje está lá a situação, aquilo que a gente vem falando aqui. O Lucas já falou, eu já falei sobre essa questão. Se o Imas não ficar, se o outro ganhar, né, o que, que vai acontecer? Como é que vai ficar o passivo trabalhista? O governo entende que o Imas tem que assumir. O Imas diz que não, porque o governo não repassou os aumentos do contrato que o próprio contrato prevê e por isso não tem gordura. Teve que usar esse dinheiro para manter o serviço e as portas abertas. E aí quem se ferra nisso tudo, quem é? Ora, o servidor. E aí, se ele vai se ferrar, nós também, né? Então, quer dizer, são preocupações que a gente tem. Lá em Criciúma, infelizmente, o Ideias não foi bem. A situação de Santa Catarina fechou, agora o governo está tentando reabrir, então é uma situação complicada, né? Muito complicada. E é por isso que toda vez que se mexe em algo que está dando certo, a gente tem medo. Tem medo, por sinal, dia 21 agora é o dia, né? Vamos ver se realmente a Secretaria de Estado da Saúde vai dar andamento à situação. Tem que explicar, olha, eu aceitei esse recurso, não aceitei aquele, por que que não aceitou, enfim, e declarar o vencedor. Mas já foi adiado, era para ser dia 5, não foi, dia 21, 22, vamos ver se mantém isso e se define de uma vez essa situação.
1: Ó, aqui na nossa live, Patrick Rodrigues de Oliveira, boa noite. Até o Vorcaro terminar a delação, acho que vai sobrar pouca gente em Brasília. Grande abraço do Pato Branco, do Paraná.
0: Ele nem começou, o que tem se divulgado são vazamentos. Aliás, acho interessante a notícia vazar, não é água, né? Isso é mérito do jornalista que foi atrás e teve uma fonte que conseguiu dessa fonte, né? Aliás, por sinal, não sei onde é que vai parar isso, não sei como é que fica, porque tem policial federal envolvido e respondendo também. Por isso que eu disse, vamos levantar o tapete. No meu tempo de guri, não tinha esse negócio de aspirador de pó, ninguém tinha aí, né? Então era o seguinte, para limpar o tapete, tu botava no varal, né? E tacava, mas dava-lhe pau, cara. Ou com uma vassoura, ou com um pedaço de pau, batia para pôr ele sair. Para depois lavar, deixar secar e depois levar para dentro. Então esse tapete, nós vamos ter que tirar ele, botar no varal, mas dá-lhe pau. Até sair toda essa poeira. Para a gente ver quem é quem, que poeira vai cair no chão, quem é que está no meio dessa poeira, quem está envolvido, seja a Polícia Federal, seja do PL, do PP, não interessa. Mas, cara, os caras olham para o tapete, coçam a cabeça. É, se eu levantar essa ponta, vai aparecer o Diego. Não, mas o Diego não pode aparecer. Outra ponta, não, tá o Lucas, cara, se abrir lá, não vai dar também. Quem sabe a gente começa pelo meio. Não, no meio também tem o Iaí, cara. Não, tá difícil. Vamos ver. No Brasil, tudo acaba em pizza, né? Que pode ser da alternativa até, né?
1: Ou da Douglas Pizza, né?
0: Ah, isso, tá claro. Melhor ainda. Claro. A melhor, né? Tá louco? Aquela com essa borda aí, um negócio fantástico. A
1: explosão, né? De sabor nessa aula.
0: A explosão. Então bota lá e já explode esse negócio todo.
1: Aquele recado para os nossos ouvintes, Saulo.
0: Ah, não é que eu me enganei o nome da pizzaria? Ah,
2: que lindo. Fazem.
0: Faz-me rir uma vez que o Pedro, né? O show dos esportes à noite da Gaúcha, né? E naquele tempo ainda era aqueles caderninhos que vinham com os propaganda, né? Então, tu pegava o caderninho em cima do balcão, tinha ali, levava pro estúdio, que era lá, eu programei o nome de fulano, Beltrano, li o comercial e tal. E o Pedro chegou atrasado, passou a mão no primeiro que viu, levou pro estúdio. Não era o dele. E aí ele abriu o programa, estava aqui no Show dos Esportes. A melhor maneira de comprar um Chevrolet, ele, e o patrocinador era Ford. A melhor maneira de comprar um Chevrolet é comprando um Chevrolet. 8 horas e 20 horas. Pegou a pasta do comercial errado. Rapaz do céu. Pensa no xixi que levou depois. 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Já errei com a pizza. 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
1: Hein, Saulo, friozinho vai ser amanhã de manhã lá no Dino Parque.
0: Olha, eu tô pedindo a Deus que não tenha aquele ventinho, porque se tiver, nego...
1: Aquela brisa.
0: Vai ser de chorar em francês. E aí eu já vou pedir pra Casca, né, professora de francês, me ensinar como é que se chora em francês. Não, mas vai ser um negócio fantástico, né,
1: cara? Vai ser top.
0: Tô empolgado, tô animado pra isso.
1: É isso aí.
0: Porque a gente vai estar lá em cima do mirante...
1: Muito bonito, por sinal. Muito
0: bonito. Muito legal. Difícil. Você fez uma matéria ali que. Ah, não era para dizer, você era para falar que é sacra horrível. Não, hoje eu tô todo errado. Mas muito legal, passeando por todo o parque lá com o Sandrinho Ramos, enfim, explicando tudo como é que é. Vai ser legal pra caramba. Maurício Rodrigues vai estar com a gente também para falar sobre a Semana do Meio Ambiente, que vai acontecer amanhã também. Cara, vai ser um dia espetacular e a gente vai estar, cara, amanhecendo no Parque dos Dinossauros. Pensa que coisa linda. Sandrinho mandou uma foto, não deu tempo de mandar para vocês ainda há pouco. A noite tá maravilhoso, cara. Espetacular aquele portal de entrada lá, com a cachoeira, a iluminação. Maravilhoso. E a gente vai estar lá em cima, olhando aquele Belizone, aquele açude maravilhoso, aquela mata virgem, uma mata virgem ali, cara. O Tarzan que se dá bem ali, que tem de cipó, né?
1: Não, o Tarzan ia fazer a festa. O
0: Tarzan ia fazer a festa, a chita, né? Andava pra cima e pra baixo, tem cipó aí. Tem cipó, tem... Ah, cara, tem até mandioca. Não, é palmito. Tem palmito lá também. Tem um monte de
2: coisa. Não vai querer roubar também, né?
0: Hein?
2: Não vai querer roubar também palmito, né?
0: Não, ainda não está pronto ainda, está tá muito longe. E os livros, César, pegar fazendo isso? Rapaz, a bota pode, né, prefeito?
1: Um abraço para vocês até amanhã, gente.
0: Tchau,
1: um
0: abraço, boa noite.
1: 19 horas, 4 minutos, é assim então nós concluímos a edição desta quinta-feira, 18 de junho de 2026, do programa Din Notícia. Muito obrigado pelo carinho da sua audiência, uma ótima noite a todos e até amanhã.
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4: Ações, uma redução de 11,45%. Em fevereiro, uma iniciativa do governo federal mobilizou os três poderes, executivo, legislativo e judiciário, para lançar o Pacto Nacional Brasil contra o Feminicídio. Na avaliação do secretário nacional de Segurança Pública, Chico Lucas, ações como essa contribuíram para que o Brasil apresentasse uma tendência de queda após 2 anos seguidos de aumento desse crime.
5: Quando há a consolidação dos dados de janeiro a maio, a queda é da ordem de 0,47, o que mostra uma reversão da tendência de aumento e agora nós estamos, de fato, tendo uma diminuição do número de feminicídios.
4: Também está em andamento a Operação Mulher Segura, coordenada pelo Ministério da Justiça e Segurança Pública, em parceria com o Ministério das Mulheres, secretarias estaduais e municipais e as forças de segurança. A ação tem como objetivo cumprir, até o fim do ano, todos os mandados de prisão em aberto por crimes contra as mulheres. O secretário nacional de Segurança Pública, Chico Lucas, ressaltou os principais números da operação, que já está na segunda fase.
5: Só no mês de março e abril foram 6 mil prisões realizadas daqueles que descumpriam medidas protetivas ou tinham mandado de prisão em aberto. E as operações continuam. Na fase 2, agora no mês de junho, os 15 primeiros dias, já cumprimos centenas de mandados de prisão e fiscalizamos por milhares de agentes policiais as medidas protetivas de urgência.
4: Nos primeiros 3 meses desse ano, o Ligue 180, Central de Atendimento à Mulher, registrou um aumento de 24% nas denúncias de violência contra mulheres e 14% nos atendimentos, quando comparado ao mesmo período do ano passado. Reportagem Natália Koslick.
6: O Ministério da Saúde está ampliando os cuidados domiciliares no Brasil.
7: Foram habilitadas novas equipes do programa Melhor em Casa, que vão apoiar a reabilitação de pacientes.
6: Hoje, mais de 1.000 municípios já são beneficiados pelo programa em todo o país.
8: Depois de uma internação, o desafio nem sempre termina quando o paciente recebe alta. Para quem precisa de reabilitação e acompanhamento especializado, sair de casa pode ser difícil e muitas vezes inviável. É o caso do Carlos Henrique, que sofreu uma parada cardiorrespiratória e desde então precisa de cuidados contínuos. A esposa, Luciene Sibela, conta como o atendimento domiciliar fez diferença na rotina da sua família.
9: Eu acho que a primeira palavra que me vem é segurança. Segurança de saber que você não está só e que você está com profissionais que vai te apoiar. Você veja hoje, eles chegaram aqui e já resolveram muitas coisas, né? E isso para nós é uma segurança muito grande, saber que você pode contar.
8: Para ampliar esse cuidado e reduzir as dificuldades enfrentadas pelas famílias, o Sistema Único de Saúde está fortalecendo o atendimento domiciliar realizado pelo programa Melhor em Casa. Foram habilitadas novas equipes multiprofissionais especializadas para apoio à reabilitação, que vão atender 21 municípios com menos de 20 mil habitantes. São profissionais de diferentes áreas da saúde. O coordenador-geral de atenção domiciliar do Ministério da Saúde, Tarcísio Nema de Aquino, explica que tipo de cuidados serão oferecidos.
10: Então é fisioterapeuta, terapeuta ocupacional, fonoaudiólogo, cirurgião dentista, farmacêutico, psicólogo, assistente social, nutricionista. Então são profissionais que integram a equipe para levar a reabilitação, né, a recuperação do paciente, o cuidado de nível especializado dentro do domicílio.
8: O atendimento é destinado principalmente a pacientes que receberam alta hospitalar, mas ainda precisam de acompanhamento intensivo para recuperar movimentos, autonomia e independência. O cuidado também ajuda a evitar novas internações e garante a continuidade do tratamento perto da família, explica Eliana Peixoto, fonoaudióloga da equipe de atendimento em Brasília.
11: A gente faz esse atendimento dando qualidade de vida para o paciente, melhorando a condição de atendimento dentro da família, ajustando a vida daquela família com aquela nova realidade de paciente, né, acamado, instruindo. A nossa atividade dentro do lar do paciente é uma atividade de educação continuada.
8: A expansão das equipes do Melhor em Casa contou com investimento anual de R$ 3.400.000. Hoje, mais de 1.000 municípios já são beneficiados pelo programa em todo o país. Reportagem Pablo Mundim.
7: E como ouvimos aí na reportagem, o programa Melhor em Casa é fundamental para diminuir a hospitalização de pacientes em todo o país.
6: Mas o governo do Brasil identificou uma lacuna no cuidado continuado de uma parcela específica da população, os idosos.
7: Atualmente são 36 milhões de pessoas idosas, sendo 3 milhões com dificuldades de locomoção ou que têm restrição para sair de casa. Isso representa 10% da população idosa.
6: E para garantir um envelhecimento saudável, o Ministério da Saúde lançou hoje o Programa de Atenção Domiciliar à Pessoa Idosa, o PAD Brasil.
7: O investimento será de R$ 163.200.000 em 2026, com projeção de mais de R$ 329 milhões no próximo ano.
6: Na prática, o programa vai funcionar com equipes multiprofissionais, trabalhando em conjunto com as equipes de saúde da família.
7: O ministro da Saúde, Alexandre Padilha, detalhou como essas equipes vão atuar para dar suporte a pacientes e aos seus familiares.
12: Essas equipes vão lá, vão cuidar desse idoso que está acamado. Elas têm uma relação direta com os médicos da família e comunidade, com os profissionais da atenção primária em saúde, mas passam a ter o papel específico de, todo dia, pegar o automóvel do programa, visitar o idoso acamado. Ou seja, com isso você consegue colocar mais um time para dar conta dessas visitas ao idoso acamado, que muitas vezes não sai de casa, não tem condições de sair de casa, muitas vezes o cuidador tem que ficar o tempo todo com ele lá. Então essas equipes vão fazer essas visitas, orientar melhor o cuidador, também cuidar do cuidador de uma certa forma.
6: Além do PAD Brasil, também foi lançada a Caderneta Brasileira da Pessoa Idosa.
7: O documento já está disponível em formato digital dentro da plataforma Meu SUS Digital, integrada à conta gov.br, e permite o acompanhamento dos dados de saúde do idoso.
6: Empresas, pesquisadores e startups da área de saúde agora contam com um novo guia para ajudar a transformar tecnologias em soluções disponíveis no SUS.
7: Os dispositivos médicos fazem parte da rotina dos serviços de saúde e incluem desde curativos e ataduras até próteses e tecnologias com inteligência artificial.
6: Atualmente, existem mais de 2 milhões de tipos diferentes desses dispositivos no mundo.
7: Segundo o Ministério da Saúde, o avanço tecnológico amplia as possibilidades de atendimento e contribui para melhorar a qualidade de vida dos pacientes.
6: A publicação reúne orientações sobre financiamento, pesquisa, desenvolvimento, regulação e incorporação dos dispositivos na rede pública de saúde.
7: O material está disponível gratuitamente para consulta em gov.br/saúde.
6: As ações de combate ao trabalho infantil alcançaram o melhor resultado da última década.
7: Mais de 4 mil crianças e adolescentes foram afastados dessa condição, especialmente as que estavam mais vulneráveis.
13: No Brasil, o trabalho infantil é proibido, de forma geral, para quem tem menos de 16 anos. Quem tem mais de 14 anos pode atuar, mas na condição de aprendiz. Para fazer cumprir a lei, os órgãos de fiscalização brasileiros têm trabalhado cada vez mais. Em 2025, 4.318 crianças e adolescentes foram afastados do trabalho infantil no Brasil. É o melhor desempenho dos últimos 10 anos, resultado das mais de 10 mil ações de fiscalização realizadas pelos auditores fiscais do trabalho. Os primeiros 4 meses de 2026 demonstram a continuidade desse trabalho, como explicou o coordenador de erradicação e fiscalização do trabalho infantil, Roberto Padilha.
14: Os dados parciais de 2026 apontam mais de 1.100 crianças e adolescentes afastadas do trabalho infantil, dados parciais até abril. Nesse mês de junho, estamos realizando um grande operativo nacional de combate ao trabalho infantil. Já estamos recebendo dados da fiscalização em diversos estados e com certeza teremos realmente um aumento nesses números de crianças e adolescentes retirados do trabalho infantil.
13: O foco é o combate aos casos mais graves. Esse trabalho é um esforço integrado do governo federal com redes de proteção social, conselhos tutelares e instituições parceiras. E as ações vão além de tirar as crianças e adolescentes de situações de trabalho. Elas garantem o direito básico dos menores de 18 anos, de crescerem e se desenvolverem, livres de exploração ou violência. Michele Antunes, líder de projetos de uma fundação que luta pela defesa dos direitos da criança e do adolescente, explica a importância dessa medida.
15: A criança, ela precisa estar na escola, ela precisa estar brincando, ela precisa estar se desenvolvendo de uma forma muito saudável. Então, quando ela está dentro desse ambiente do trabalho infantil e sofrendo essa violação, consequentemente ela vai ter sim um desenvolvimento extremamente prejudicado e ela vai estar muito mais vulnerável a sofrer outros tipos de violação, outros tipos de violência, né?
13: Para denúncias de casos de trabalho infantil, o Ministério do Trabalho e Emprego disponibiliza um canal exclusivo, o sistema IP Trabalho Infantil, que pode ser acessado pelo endereço iptrabalhoinfantil.trabalho.gov.br. Reportagem Márcia Fernandes.
6: E é sempre bom lembrar, denúncias de casos de trabalho infantil também podem ser feitas pelo Disque 100, que é o canal de denúncias de violações de direitos humanos oficial do governo federal.
7: O presidente da República em exercício, Geraldo Alckmin, vetou integralmente o projeto que instituía o contrato do primeiro emprego.
6: Na prática, a proposta reduzia encargos trabalhistas e previdenciários para empregadores que contratassem jovens entre 18 e 29 anos sem experiência formal no mercado de trabalho.
7: De acordo com o veto publicado hoje no Diário Oficial da União, o projeto de lei era inconstitucional e contrariava o interesse público na formação educacional de jovens.
16: O presidente em exercício, Geraldo Alckmin vetou integralmente o projeto de lei que criava o chamado contrato do primeiro emprego para jovens de 18 a 29 anos. A mensagem de veto foi publicada no Diário Oficial da União desta quinta-feira, 18 de junho. Segundo o governo federal, a proposta previa jornada de até 44 horas semanais, o que contraria a defesa da redução da carga horária de trabalho e dificultaria a conciliação entre emprego e estudos. O texto também concedia benefícios tributários e previdenciários aos empregadores, sem oferecer garantias adicionais aos jovens trabalhadores. Outro argumento apresentado é que a medida poderia desestimular a contratação por meio da Lei da Aprendizagem, considerada uma das principais portas de entrada para o mercado formal de trabalho. De acordo com o Ministério do Trabalho e Emprego, mais de 6 milhões de jovens já foram beneficiados pela modalidade nos últimos 26 anos. Em março deste ano, o país registrou mais de 700 mil contratos ativos de aprendizagem, o maior número da série histórica. Lucília Araújo para a Voz do Brasil.
17: Pois é, como nós acabamos de ouvir na reportagem de Lucília Araújo, a Lei de Aprendizagem Profissional é a principal porta de entrada para jovens sem experiência no mercado de trabalho e ela vem registrando crescimento.
7: Segundo dados do novo Caged, só entre janeiro e abril deste ano foram quase 55 mil novas contratações.
17: O resultado foi impulsionado pela indústria e pelo fortalecimento de políticas de aprendizagem profissional, que respeita os horários escolares e os direitos dos adolescentes e jovens adultos.
18: O Brasil alcançou um recorde histórico. 726 mil jovens aprendizes com contratos ativos. Só nos quatro primeiros meses do ano foi registrado um saldo positivo de quase 55 mil novas contratações. A indústria liderou a geração de vagas, seguido pelos setores de serviços, comércio, construção civil e agropecuária. Os dados reforçam o crescimento da aprendizagem profissional como principal porta de entrada dos jovens no mercado de trabalho. A contratação é obrigatória para estabelecimentos de qualquer setor que tenham pelo menos 7 empregados em funções que demandem a formação profissional. Essas empresas devem preencher entre 5 a 15% do seu quadro de funcionários com jovens aprendizes. Podem participar quem tem entre 14 e 24 anos incompletos. De acordo com a Lei da Aprendizagem, o contrato tem caráter especial e duração máxima de 2 anos. O jovem aprendiz tem carteira de trabalho assinada e a garantia de direitos trabalhistas e previdenciários, além de proteções específicas. Cleide Lopes, para a Voz do Brasil.
7: Mais de 55 milhões de brasileiros já emitiram a carteira de identidade nacional.
17: O documento, que está substituindo gradualmente o RG, é mais moderno, seguro e completo.
7: E vale em todo o território nacional, com o CPF como número único de identificação.
19: No Brasil, mais de 1 milhão de carteiras de identidade nacional são emitidas por mês, segundo dados divulgados pelo Ministério da Justiça e Segurança Pública. O novo modelo está disponível desde 2022 e a emissão do documento pode ser agendada nos institutos de identificação dos estados e do Distrito Federal. O maranhense Alcemir Chaves de Araújo conseguiu marcar o atendimento com a ajuda da filha. Aos 74 anos, ele diz que quer trocar o documento para ter mais tranquilidade.
20: Aí a minha filha achou melhor tirar logo essa identidade nova, né? A velha estava boa, né? Mas eu me apressei logo, de bora logo tirar logo isso. Aí não, cadeira, fiquei logo livre, de cabeça fria. Né?
19: Assim como o Alcemir, mais de 55 milhões de brasileiros já emitiram a carteira de identidade nacional em todo o Brasil. A troca é obrigatória, mas o modelo antigo vale até 2032. Para a coordenadora-geral de Modernização Tecnológica do Ministério da Justiça e Segurança Pública, Beatriz Figueiredo, a grande vantagem da carteira de identidade nacional é a utilização do CPF como número único de identificação.
21: Ela traz de novo uma identidade mais integrada, mais segura e mais moderna, porque ela substitui, vai substituir gradualmente o antigo RG, ela sim, que usa um número único, que é o número do CPF, que vai ser válido em todo o Brasil. Então a gente acaba com aquela possibilidade de ter um número de RG diferente em cada estado, e isso vai unificar a identificação pelo CPF, né? Que a gente tem um CPF único. Então isso reduz a duplicidade e aumenta muito a segurança dos nossos dados.
19: A versão digital da carteira, integrada ao gov.br, permite incluir outros documentos e registros do cidadão, como CNH, título de eleitor, dispensa militar, carteira de trabalho e cartão SUS. Para tirar o documento, é só acessar gov.br/identidade e agendar a expedição. É preciso apresentar a certidão de nascimento ou de casamento. A primeira via do documento é gratuita. Reportagem Gabriela Noronha.
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2: Previsões do Instituto Nacional de Meteorologia, o INMET, confirmam que este ano vai ocorrer o fenômeno El Niño.
7: Isso significa risco de seca na faixa norte das regiões norte e nordeste, enquanto favorece grandes volumes de chuva no sul do país.
2: Por isso, o Brasil já está se preparando para eventos extremos. É o que afirmou o ministro Valdez Góes, da Integração e do Desenvolvimento Regional, durante o programa Bom Dia, Ministro, produzido pela Empresa Brasil de Comunicação, nesta quinta-feira.
22: Nós estamos com uma sala de situação já montada pelo governo federal, já existem 20 ministérios mobilizados, a Defesa Civil Nacional, o SEMADEM, o IMET e o INPE fazem reuniões frequentes, inclusive com as defesas civis estaduais e municipais de norte a sul deste país, ou seja, toda uma experiência já acumulada e uma preparação e uma determinação do governo do presidente Lula de que a vigilância, o monitoramento e a mobilização e os planos de contingência e a relação e proximidade com os estados e municípios está em curso.
7: Valdez Góes afirmou que o El Niño deve chegar ao Brasil a partir de julho e a Defesa Civil Nacional e seus sistemas de alerta estão de prontidão.
2: Órgãos ambientais como o IBAMA e o ICMBio também vêm trabalhando na prevenção aos incêndios florestais com a contratação de profissionais e a orientação a fazendeiros sobre o não uso de fogo.
7: Mais de 3 milhões de reais investidos na aquisição de alimentos para impulsionar a agricultura familiar e o abastecimento no estado do Pará.
2: A iniciativa da Conab, em parceria com os Ministérios do Desenvolvimento Social e do Desenvolvimento Agrário, busca combater a insegurança alimentar e nutricional no âmbito do Programa de Aquisição de Alimentos, o PA.
7: O presidente da Conab, Silvio Porto, destaca o impacto dessas medidas na segurança alimentar da região.
23: São 96 milhões de reais que nós investimos na aquisição de alimentos dos mais diversos aqui do estado do Pará, valorizando a cultura, a produção e a alimentação regional. Nós estamos, dessa forma, conseguindo valorizar essa produção que vem de assentamentos, da agricultura familiar, de extrativistas e indígenas.
2: Com os investimentos, mais de 140 toneladas de alimentos produzidos no estado serão destinadas a cozinhas solidárias e redes socioassistenciais, combatendo diretamente a fome na região.
7: Outro destaque é a modernização da unidade armazenadora de Ananindeua, que recebeu melhorias na estrutura e teve a capacidade ampliada para mais de 17 mil toneladas, como detalha Silvio Porto.
23: Nós saímos de 3.500 toneladas para 21 mil toneladas. Essa unidade armazenadora, ela se torna um polo relevante do ponto de vista do abastecimento aqui para o Pará, mas também para a região da Amazônia.
2: E essas foram as notícias do governo do Brasil.
7: Uma realização da Secretaria de Comunicação Social da Presidência da República. Uma
2: produção da empresa Brasil de Comunicação.
7: Fique agora com as notícias do Poder Judiciário e do Congresso Nacional. Boa noite.
2: Boa noite para você e até amanhã.
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3: STF decide que é inadmissível a validade de provas em processo envolvendo crime sexual quando ocorrer constrangimento da vítima durante a audiência de instrução.
4: Crime da 113 Sul. STJ inicia sessão virtual para julgamento de recurso do Ministério Público.
3: O presidente do TSE afirma que discurso de ódio ameaça a democracia.
4: Boa noite, eu sou Marcela Luiza.
3: Eu sou Walter Lima.
4: Por unanimidade, o plenário do Supremo Tribunal Federal reconheceu a nulidade de provas produzidas em audiências sobre crimes sexuais quando a vítima é submetida a humilhações, constrangimentos e violações da dignidade.
3: O caso chegou ao Supremo em março do ano passado. O recurso foi apresentado pela defesa da vítima, que questionava a decisão do Superior Tribunal de Justiça, que rejeitou o pedido de nulidade da audiência de instrução.
4: O ponto central no STF foi sobre definir se uma prova produzida em ambiente de violação à dignidade da vítima pode ser considerada válida.
3: Com o reconhecimento da nulidade da audiência, o processo foi anulado e o caso deve retomar a fase de instrução na primeira instância.
4: STJ começa a sessão virtual de julgamento de recurso sobre o caso conhecido como crime da 113 Sul.
3: Esse crime se refere ao assassinato em 2009 do ex-ministro do TSE, José Guilherme Vilela, da esposa dele, Maria Carvalho Mendes Vilela, e da empregada da família, Francisca Nascimento da Silva. Repórter Fátima Uchoa.
5: O crime ocorreu no apartamento da família, na quadra 113 Sul, em Brasília. Adriana Vilela, filha do casal, foi condenada por júri popular a 61 anos de prisão, acusada de ser a mandante dos assassinatos. Em 2025, a sexta turma do STJ anulou a condenação, acolhendo a alegação de cerceamento de defesa. O Ministério Público do DF recorreu desse entendimento e pediu agora que a condenação fosse restaurada e que a ré cumprisse imediatamente a pena. Mas vale ressaltar, na sessão virtual, os ministros da sexta turma não discutem a culpa ou a inocência de Adriana Vilela. O ministro relator Sebastião Reis Júnior votou para manter anulada a condenação. Se não houver pedidos de adiamento, a sessão virtual de julgamento deve permanecer aberta por 7 dias.
4: Presidente do Tribunal Superior Eleitoral afirma que discurso de ódio ameaça a democracia.
3: Ministro Cássio Nunes Marques reforça compromisso com eleições livres, inclusivas e seguras. Fábio Ruas.
9: A afirmação do ministro Cássio Nunes Marques foi durante a sessão plenária do TSE desta quinta-feira. Antes de iniciar os julgamentos, o presidente do TSE mencionou o Dia Internacional de Combate ao Discurso de Ódio, data instituída pela Assembleia Geral da ONU em 2021. Disse que a divergência de ideias é legítima e necessária, mas não pode ser confundida com ataques à honra, práticas discriminatórias ou tentativas de desumanizar adversários políticos.
4: Último dia da itinerância da Justiça do Trabalho na aldeia Manga, em Oiapoque.
3: Teve audiências judiciais e outros serviços de cidadania, tudo de graça. Rafael Silva.
25: A Justiça do Trabalho realizou 28 audiências judiciais presenciais, híbridas e virtuais na aldeia Manga nesse último dia de itinerância cidadania aqui com você. Indígenas de outras comunidades enfrentaram até 6 horas de barco para colocar um ponto final nesses processos trabalhistas, que envolvem questões como férias não pagas, saque de FGTS e recebimento de verbas rescisórias. Além disso, o polo de saúde da aldeia Manga ficou lotado ao oferecer atendimento médico, fisioterapêutico, psicológico e odontológico especializado. Neste sábado e domingo vai ser a vez de levar esses serviços à população da aldeia Espírito Santo, na mesma região. Para chegar lá, dessa vez, só de barco. O mutirão pretende fazer até 2.000 atendimentos.
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4: Uma boa noite.
3: E até amanhã.
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10: Eu sou Paula Groba.
11: E eu sou Humberto Pinheiro.
10: E estes são os destaques de hoje do Jornal do Senado, que começa agora.
11: PEC do Banco Central terá calendário de votação definido nos próximos dias.
10: Avança a fiscalização mais rígida de pagamento mínimo por fretes rodoviários.
11: Senador defende escala 4x3 para profissionais da segurança e da saúde.
10: Boa noite.
11: Boa noite.
10: Avançou no Congresso a proposta que cria novas regras para garantir o pagamento do piso mínimo do frete rodoviário. O texto, que tem origem em uma medida provisória, foi aprovado pela comissão mista que analisa a MP.
11: A proposta seguiu para análise da Câmara dos Deputados. Repórter Marcela Cunha.
12: A proposta torna obrigatório o registro prévio das operações no Código Identificador da Operação de Transporte, o CIOT, com informações sobre carga, trajeto, valor e prazo de pagamento. O sistema deverá bloquear fretes abaixo do piso da Agência Nacional de Transportes Terrestres, que existe desde 2018, mas é frequentemente descumprido segundo os caminhoneiros. O senador Carlos Fávaro, do PSD de Mato Grosso, que presidiu os trabalhos da comissão mista que analisou a MP, afirmou que o texto busca equilibrar a valorização dos caminhoneiros e os custos do setor.
14: Tenho certeza que teremos, a partir então da conversão em lei dessa medida provisória, nós teremos um outro momento do transporte do Brasil, com segurança jurídica, com estabilidade financeira, com a satisfação dos transportadores e também das empresas que transportam.
12: O piso será reajustado quando os combustíveis variarem pelo menos 5%. Para o consumidor, o aumento dos preços não é automático, mas as empresas podem ter custos maiores e repassá-los aos produtos. O texto também cria piso salarial de R$5.000 para motoristas empregados em viagens longas e mantém a anulação de multas civis e administrativas por manifestações e bloqueios de 2022.
10: O senador Oriovisto Guimarães, do PSDB do Paraná, manifestou preocupação com a proposta de redução da jornada de trabalho da escala 6x1 para 5x2. O parlamentar afirmou que a mudança pode gerar impactos econômicos em setores que operam de forma contínua, como a agropecuária.
11: Oriovisto também argumentou que a medida poderia elevar custos de produção e influenciar os preços de produtos e serviços. O senador defendeu que o tema seja analisado com mais profundidade pelo Senado antes de uma deliberação.
15: Os países do Mercosul que passaram para essa escala fizeram transição em todos eles 8 anos. Nós queremos fazer em 1 mês ou 2. O que é de mais grave nisso tudo é que essa medida vai fazer com que a população mais humilde do nosso país trabalhe mais.
10: Já o senador Carlos Viana, do PSD de Minas Gerais, anunciou que vai apresentar uma emenda para garantir a escala 4x3 a profissionais da segurança pública e da saúde, como policiais, bombeiros, médicos e enfermeiros.
11: Segundo ele, a medida busca valorizar categorias que exercem atividades essenciais e de alta responsabilidade. Repórter Lana Dias.
26: O senador Carlos Viana, do PSD de Minas Gerais, anunciou que vai propor a escala 4x3 para profissionais da segurança pública e da saúde em forma de emenda a uma das propostas de emenda à Constituição que trata da jornada de trabalho no país. Ele explicou que o objetivo é valorizar a atuação de trabalhadores como policiais, bombeiros, médicos e enfermeiros.
27: Eles há muito tempo pedem uma escala que seja mais humana, uma escala que seja mais suportável. Então é o momento, eu entendo, para que a gente possa valorizar as forças de segurança, principalmente valorizar o pessoal da saúde e dar a eles a possibilidade de discussão e chamar a atenção sobre essa escala que é muito pesada hoje em dia para a maior parte dessas categorias.
26: A princípio, a emenda seria apresentada à PEC, já aprovada na Câmara dos Deputados, que diminui a jornada para 40 horas semanais, com 2 dias de descanso. Mas Carlos Viana não descartou a possibilidade de incluir a sugestão na proposta da oposição, que permite acordos para jornada de trabalho flexível, baseada em horas, limitada a 44 horas semanais.
10: Por falta de entendimento sobre os vetos presidenciais, foi cancelada a sessão do Congresso que estava marcada para hoje. O anúncio foi feito pelo presidente do Senado, Davi Alcolumbre.
11: 90 vetos estavam na pauta. Mais detalhes com o repórter Márcio Maturana.
6: Foi cancelada a sessão do Congresso que estava marcada para esta quinta-feira, dia 18, com cerca de 90 vetos presidenciais, com 924 dispositivos e 11 projetos de lei do Congresso Nacional. O cancelamento foi explicado pelo presidente do Congresso, Davi Alcolumbre, numa entrevista coletiva.
13: Os líderes partidários da Câmara e do Senado não conseguiram se reunir para tratar especificamente dessa sessão do Congresso que estava marcada com 30 dias de antecedência. E temos um outro problema. Líderes da Câmara e líderes do Senado, do mesmo partido às vezes, estão pedindo para o governo pela manutenção do veto numa liderança e na liderança na outra casa pela derrubada do veto.
6: A pauta deve ser dividida em 3 sessões do Congresso, sendo a primeira em 15 dias, segundo Davi, e vai acontecer após reuniões com os líderes partidários.
10: E a proposta que amplia a autonomia operacional e financeira do Banco Central deve voltar aos debates no Senado. Após a aprovação do texto na Comissão de Constituição e Justiça, senadores passaram a cobrar a análise da matéria em plenário.
11: O presidente do Senado, Davi Alcolumbre, afirmou que vai definir nos próximos dias o calendário de votação da proposta. Repórter Bruno Lourenço.
16: O autor da PEC, senador Vanderlan Cardoso, do PSD de Goiás, lembrou que a Comissão de Constituição e Justiça votou a proposta em 10 de junho e o governo, que pediu de 1 a 2 semanas para analisar o texto, após 2 anos de reuniões com os senadores, já teve o tempo necessário para os eventuais ajustes.
17: Para que o Banco Central não pare, não entre em total colapso operacional, com prejuízos diretos à fiscalização do sistema financeiro nacional e do PIX, que atende de forma importante a todos os cidadãos brasileiros.
16: O presidente do Senado, Davi Alcolumbre, se comprometeu a definir um calendário de votação para a PEC até esta sexta-feira, dia 19.
18: Eu vou conversar com esses atores e vou tomar uma decisão na condição de presidente do Senado para ver qual é a data que eu vou colocar essa PEC para deliberação aqui no plenário.
16: A proposta de emenda à Constituição precisa passar por 2 turnos de votação no plenário, onde terá que receber a aprovação de 49 dos 81 senadores.
10: A senadora Damaris Alves, do Republicanos do Distrito Federal, alertou para o aumento dos casos de violência contra pessoas idosas no Brasil. Em referência ao Dia Mundial de Combate à Violência contra a Pessoa Idosa e à campanha Junho Violeta, ela citou dados de órgãos oficiais que apontam crescimento das denúncias de agressões, negligência, abandono e violência patrimonial.
11: A senadora também chamou atenção para casos de violência sexual contra idosos e defendeu o fortalecimento das políticas públicas de proteção, além do endurecimento das penas para agressores e fraudadores, que tem como alvo aposentados e pensionistas.
19: E sabe aonde essas coisas acontecem? Especialmente a violência sexual? Nos abrigos, nos lares de acolhimento e dentro de casa. Na hora do banho, na hora de trocar a fralda, o idoso muitas vezes não consegue falar, não consegue pedir socorro e sofre essa monstruosidade calado.
10: E especialistas e parlamentares discutiram no Senado um projeto que cria uma política nacional de enfrentamento à violência contra a mulher e transforma em lei medidas de proteção já adotadas no país.
11: O objetivo é garantir a permanência dessas políticas de proteção, mesmo com as mudanças de governo. A reportagem é de Patrícia Oliveira.
20: O Brasil registra uma média de 4 mulheres assassinadas por dia e esse número está aumentando. Só no primeiro trimestre deste ano, os casos de feminicídio cresceram 7,5% em relação ao mesmo período do ano passado. Um projeto transforma em lei e amplia as ações que já são executadas hoje, para garantir a permanência dessas políticas de proteção, mesmo com as mudanças de governo. Para a gestora pública Mia Costa, apesar dos avanços na legislação, as medidas protetivas têm sido mais uma reação do que um impedimento à violência contra as mulheres.
21: Nós não estamos conseguindo chegar a tempo de impedir que essa violência aconteça.
20: A proposta do senador Paulo Paim, do PT do Rio Grande do Sul, prevê a integração dos serviços de atendimento, mais acesso ao acompanhamento psicossocial, a capacitação de profissionais e ações de prevenção.
0: É necessário construir uma política de Estado permanente, integrada e estruturada.
20: Entre as medidas previstas estão a expansão das unidades da Casa da Mulher Brasileira, a criação de unidades móveis para atender regiões sem serviço especializado e campanhas permanentes de conscientização.
11: Edição de Paula Groba e trabalhos técnicos de João Lira, o Jornal do Senado fica por aqui. Acompanhe agora as notícias da Câmara dos Deputados. Boa noite.
10: Boa noite e até amanhã.
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5: Câmara aprova a criação de política industrial e tecnológica para o país.
7: Comissões proíbem graduação à distância para cursos na área da saúde.
5: Proposta de criminalização da misoginia pode ser votada ainda este mês.
9: Boa noite. A relatora do projeto que criminaliza a misoginia anunciou a votação da proposta para a última semana de junho. A repórter Maria Neves explica a versão atual da proposta.
22: De acordo com a coordenadora do grupo de trabalho que analisou o projeto sobre criminalização da misoginia, a deputada Tabata Amaral, do PSB de São Paulo, há acordo com os líderes partidários para votar a proposta no plenário da Câmara na semana do dia 29 deste mês. A parlamentar apresentou as alterações propostas ao texto que já foi aprovado no Senado. A principal mudança foi instituir penas para disseminação de ódio contra as mulheres pela internet. Para defender a importância da medida, Tabata Amaral lembrou o caso da jovem que morreu após ser jogada de uma ponte sem corda durante uma prática esportiva conhecida como rope jump em São Paulo e que, mesmo depois de morta, foi atacada nas redes.
23: Uma jovem de 21 anos foi morta de uma maneira absolutamente horrorosa, pavorosa. E nas horas seguintes, o que a gente viu na internet não é o que a gente aprendeu e a gente cresceu vendo, que é a solidariedade, que são as orações, que é a tristeza. A gente viu uma família, amigos enlutados, terem que lidar com pessoas criminosas. As redes sociais sugerir atos de violência, de estupro, de necrofilia. Fica mais um reforço da urgência desse projeto.
22: A proposta equipara a misoginia ao racismo, que dessa forma passa a ser um crime inafiançável e que não prescreve. A punição também é a mesma: reclusão de 2 a 5 anos e multa. Caso o crime seja cometido por meio da internet com o objetivo de obter vantagem econômica, a pena aumenta. A prática será punida com reclusão, que pode ir de 3 a 10 anos, mais multa. Essa pena maior será aplicada também quando o agente do delito for pessoa com audiência expressiva, influência pública ou capacidade ampliada de difusão do conteúdo em meio de comunicação ou plataforma digital. A punição também será maior se o crime de misoginia for cometido contra criança, adolescente, pessoa idosa ou com deficiência. Nesse caso, passa a ser de 3 a 7 anos e meio, mas a multa também é acrescida da metade. Deputadas de partidos de oposição foram contrárias ao projeto e argumentam que a medida pode ferir direitos fundamentais. A deputada Júlia Zanatta, do PL de Santa Catarina, sustenta que o projeto é um perigo para a liberdade de expressão e para a liberdade religiosa.
24: O texto admite punir manifestação contra mulheres enquanto grupo social, sem uma vítima determinada. Ninguém precisa ter sido ofendido, basta alguém entender que uma frase, um vídeo, uma pregação menosprezou as mulheres como coletivo. Isso que vão fazer aqui, se esse texto passar da forma que está, vai ser institucionalizar o crime de opinião sob o manto da defesa das mulheres.
22: Na versão aprovada, a misoginia é definida como prática, indução ou incitação de violência, de restrição ao pleno exercício de direitos ou de ofensa à dignidade da mulher em razão da condição de mulher. A expressão menosprezo às mulheres, que constava na versão anterior, foi retirada. Da Rádio Câmara de Brasília, Maria Neves.
1: Alexandre Lindemaia, do PT do Rio Grande do Sul, defende o fortalecimento de ações de combate ao feminicídio e à violência contra as mulheres, citando os 1.470 feminicídios registrados em 2025, perfazendo uma média de 4 por dia, com possível subnotificação de casos.
3: Alexandre Lindemaia cobra uma mudança.

0: volta a defender a revisão dos processos relacionados aos condenados pelos atos de 8 de janeiro de 2023. Ele considera que há pessoas submetidas a punições desproporcionais e cobra a apuração de supostos abusos de autoridade.
1: Marcel Van Hatten também questiona a demora na análise de medidas aprovadas pelo Congresso para alterar a dosimetria das penas aplicadas aos condenados. De acordo com ele, a situação gera insegurança jurídica e sofrimento para as pessoas afetadas pelos processos.
0: Glauber Braga, do PSOL do Rio de Janeiro, retoma seu mandato após 6 meses de afastamento. Sua primeira providência foi solicitar ao STF a apuração de denúncias envolvendo o orçamento secreto e a responsabilização dos envolvidos, caso as irregularidades sejam confirmadas.
1: Glauber Braga solicita também à Corregedoria da Câmara que investigue a origem de mais de R$ 460 mil encontrados com um parlamentar. Ele reafirma seu compromisso de continuar fiscalizando e cobrando mais transparência na Câmara.
2: Votação.
0: A Câmara aprovou um projeto que cria política industrial para o país. O repórter Antônio Vital tem os detalhes de como será a medida.
3: A Câmara dos Deputados aprovou o projeto que cria uma política industrial para o país, com previsão de subsídios para empresas, preferência para aquisições de produtos nacionais pelo governo, metas de produção e eficiência e linhas de financiamento. O projeto, apresentado pelo deputado Heitor Xu, do PSD do Rio Grande do Sul, estabelece que cada presidente da República terá que elaborar uma política industrial, tecnológica e de comércio exterior, com objetivos e metas. Essas prioridades deverão ser aprovadas pelo Congresso Nacional. O texto estabelece que a política será elaborada levando em conta a redução das emissões de gases do efeito estufa e a transição para fontes renováveis de energia. Prevê ainda que serão definidos indicadores para mensurar se os objetivos estão sendo atingidos. De acordo com o relator da proposta, deputado Rodrigo Hollenberg, do PSB do Distrito Federal, as principais economias do mundo têm políticas de incentivo para a indústria, enquanto no Brasil a participação do setor no produto interno bruto caiu nos últimos 40 anos. Em 1985, a indústria representava 36% do PIB, percentual que caiu para 12% em 2020. No plenário, o projeto foi criticado por deputados do Novo e do Missão. Para o deputado Kim Kataguiri, do Missão de São Paulo, a proposta dá poder ao governo de beneficiar as empresas e setores que quiser com incentivos fiscais ineficientes.
4: Eu chamaria esse projeto ou de bolsa atraso ou de bolsa milionário. Primeiro, do porquê bolsa milionária. A gente já tem R$ 200 bilhões em privilégios tributários concedidos para grandes empresários que têm poder de lobby dentro desse Congresso Nacional e no Palácio do Planalto. E uma das principais políticas colocadas aqui são justamente as subvenções e as desonerações fiscais que fracassaram como política pública no nosso país.
3: Além de prever subsídios e linhas de financiamento para empresas que produzem conteúdos nacionais, a proposta dá preferência de até 30% nas licitações públicas para produtos feitos no Brasil. Também reforça o direito do país retaliar na mesma moeda países que impuserem taxas injustificadas para a produção nacional. O relator do projeto, o deputado Rodrigo Hollenberg, defendeu a necessidade de uma política de Estado para a indústria.
5: Os Estados Unidos têm política industrial, a União Europeia tem política industrial, a China tem política industrial, a Índia tem política industrial e nós não podemos ter política industrial. Nós queremos aqui ter uma política industrial de Estado e não de governo. Foi ouvindo o setor industrial que considera esse projeto um marco para o desenvolvimento da indústria nacional.
3: O projeto que cria uma política industrial para o país seguiu para análise do Senado. Da Rádio Câmara de Brasília, Antônio Vital.
2: Economia.
1: Zé Vitor, do PL de Minas Gerais, afirma que indicadores de endividamento das famílias, inadimplência de consumidores e empresas e o aumento da dívida pública e da carga tributária desmontam o discurso do governo sobre o possível ciclo virtuoso da economia brasileira.
0: No entendimento do parlamentar, a atual gestão manipula dados para maquiar os problemas econômicos cuja origem está na má administração do Estado. Zé Vitor defende o protagonismo do parlamento para redirecionar o país com base na responsabilidade fiscal e na eficiência.
1: Em seu discurso de posse, Santim Roveda, do União do Paraná, defende uma gestão pública com menos impostos, corte de gastos e privilégios, estímulo ao desenvolvimento econômico e apoio ao empreendedorismo. Ele alertou ainda para o endividamento das empresas e dos brasileiros.
0: Santim Roveda afirmou que a população espera resultados concretos dos governos com a geração de oportunidades, renda e melhoria na qualidade de vida. Como exemplo de ação administrativa positiva, ele cita a redução do IPV IPVA em seu estado, com retorno de dinheiro para o bolso do cidadão.

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1: Transportes. Os deputados aprovaram a obrigação de pagamento do piso mínimo de frete para caminhoneiros. O repórter Marcelo Larcher nos conta quais as medidas previstas na proposta do governo e as modificações.
2: A Câmara dos Deputados aprovou medida provisória que obriga o cumprimento do peso mínimo do frete por quem contratar caminhoneiros autônomos. Além de reforçar os mecanismos de fiscalização do pagamento do frete, o texto aprovado institui um piso salarial nacional de R$5.000 por mês para motoristas de longa distância. O texto final, apresentado pelo relator, deputado Zé Trovão, do PL de Santa Catarina, também prevê anistia das multas aplicadas a transportadores de cargas, empresas e motoristas que participaram das manifestações e bloqueios ocorridos depois das eleições de 2022. A medida provisória está em vigor desde março, mas precisa ser votada pela Câmara e pelo Senado para virar lei. A proposta do governo reforça a fiscalização da política nacional de pisos mínimos do transporte rodoviário de cargas. Obriga o registro de todas as operações de frete por meio de um código identificador, com informações sobre o contratante, o transportador, a origem e o destino da carga, bem como o valor do frete. Se esse valor do frete for abaixo do permitido, o sistema impede o registro. O texto também assegura aos transportadores autônomos de cargas o adiantamento de pelo menos 70% do valor do frete no momento da contratação, com pagamento do restante em até 3 dias úteis após a entrega da carga. O relator, deputado Zé Trovão, diz que a medida provisória vai impedir a atuação de intermediários que ficam com parte do valor do frete.
3: E hoje nós estamos nessa casa votando algo que definitivamente tira o caminhoneiro autônomo da escravidão, do jugo daqueles que sempre roubaram o caminhoneiro na cara dura. E de quem eu estou falando? Do famoso, o homem que não tem um caminhão, que nunca dirigiu um caminhão, mas que leva 30, 40, 50% do frete do caminhoneiro.
2: O texto final da medida provisória também dá prioridade para transportadores autônomos de cargas e cooperativas de transporte de cargas no acesso a financiamentos e incentivos do Procargas, o programa criado para estimular o setor de transportes. Depois de aprovada pela Câmara, a medida provisória seguiu para análise do Senado. Da Rádio Câmara de Brasília, com informações de Antônio Vital, Marcelo Larcher.
4: Desenvolvimento Regional.
5: Marcon do PT comemora ações do governo federal para a reconstrução do Rio Grande do Sul, ressaltando a entrega de moradias em Viamão e a assinatura de ordens para a construção de mais de 2 mil casas em municípios gaúchos.
1: Marcon ressalta que as cidades contempladas foram atendidas independentemente das posições ideológicas de suas lideranças, demonstrando o compromisso da atual gestão com o Estado, fortemente atingido por eventos climáticos e com a população que necessita de habitação.
5: Valdenor Pereira, do PT da Bahia, comemorou os 37 anos de emancipação de Bom Jesus da Serra, Lagoa Real e Mirante, os 146 anos de Jacaraci e os 149 anos de Brumado, municípios vinculados à área de atuação de seu mandato.
1: Valdenor Pereira saudou moradores, lideranças e representantes dos poderes municipais pelas comemorações entre os dias 7 e 13 de junho. Ele cumprimentou ainda os participantes da plenária virtual sobre violência de gênero e políticas públicas voltadas para as mulheres.
5: Ao assumir o mandato, Paulo Soares, do Podemos de São Paulo, declarou representar os municípios do interior paulista. O parlamentar garante que vai atuar em defesa da saúde pública, das instituições filantrópicas, das APAES e de uma maior descentralização dos recursos públicos.
1: Paulo Soares também defende medidas para reduzir filas de espera por consultas, exames e cirurgias no Sistema Único de Saúde. Segundo o deputado, é necessário fortalecer hospitais filantrópicos e atualizar a tabela do SUS para ampliar a capacidade de atendimento à população.
4: Educação.
5: Soraya Santos, do PL do Rio de Janeiro, cobra a aplicação de leis de combate à violência escolar. Ela cita casos recentes de agressão e defende que as escolas registrem as ocorrências junto aos órgãos competentes para garantir proteção aos estudantes.
1: A congressista se preocupa com os estímulos à violência e com a formação de gangues entre jovens. Soraya Santos recorda que a segurança escolar passou a ser uma meta específica da educação e defende a conscientização da população como instrumento para enfrentar o problema.
4: Saúde.
5: A Comissão de Constituição e Justiça aprovou proposta que proíbe graduação à distância para cursos da área da saúde. A repórter Paula Bittar acompanhou a discussão sobre a matéria.
6: A Comissão de Constituição e Justiça da Câmara aprovou uma proposta que proíbe a realização de cursos de graduação da área da saúde e de educação física na modalidade de ensino à distância. O relator na comissão, deputado Orlando Silva, do PCdoB de São Paulo, ressaltou o direito à saúde previsto na Constituição e afirmou que os cursos da área exigem o desenvolvimento de habilidades que são ligadas ao contato direto com o paciente, materiais biológicos ou ambiente clínico, e que o modelo à distância, mesmo que preveja momentos práticos, pode se mostrar deficiente em proporcionar uma experiência supervisionada indispensável para a segurança do paciente e a qualidade dos serviços. A deputada Cristo Nieto, do PL do Rio de Janeiro, por outro lado, disse que a proibição pode prejudicar muitas pessoas.
7: Impedir uma modalidade de ensino à distância, isso pode ser um cerceamento, inclusive, da própria liberdade de muitos de quererem fazer e adotar esse tipo de modalidade, até por situações específicas. Tem, por exemplo, que pessoas que trabalham fora, que talvez não tenham condições de estarem ali em loco na faculdade e podem muito bem querer adotar essa modalidade EAD.
6: Já a deputada Talíria Petroni, do PSOL do Rio de Janeiro, se posicionou de forma contrária ao ensino à distância para esses casos.
8: Acho que isso pode, muitas vezes, popularizar o acesso ao ensino superior, garantir uma ampliação do acesso à educação, mas nos casos de saúde é algo que eu não consigo compreender como há um grupo que acha natural que você tenha médicos se formando por EAD, enfermeira se formando por EAD.
6: A proposta que proíbe a realização de cursos de graduação da área da saúde e de educação física na modalidade de ensino à distância já pode seguir para análise do Senado, a não ser que haja recurso para votação pelo plenário. Da Rádio Câmara, de Brasília, Paula Bittar.
4: Homenagem.
1: Doutor Fernando Máximo, do PL de Rondônia, presta homenagem aos 115 anos da Assembleia de Deus no Brasil, comemorados hoje. Ele realça a atuação da Igreja na transformação espiritual e social e fala do apoio a famílias e pessoas em situação de vulnerabilidade.
5: Doutor Fernando Máximo elogiou a atuação de lideranças religiosas de seu estado e do país, destacando o trabalho desenvolvido em benefício das comunidades e manifestou seu desejo de que a instituição continue expandindo suas atividades e alcançando mais pessoas.
4: Relações Exteriores.
1: Chico Alencar, do PSOL do Rio de Janeiro, defende uma solução diplomática para o conflito no Oriente Médio. O parlamentar analisa que ações militares durante acordos de paz agravam a instabilidade na região.
5: Chico Alencar também critica posições adotadas pelo governo

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1: Simbora, moçada, excelente quinta-feira. Você que está aí do outro lado do rádio, em casa, no carro, no trabalho, conferindo a programação da Rádio Araranguá. Eu sou Juliana Oliveira e comando a partir de agora o Música com Notícia. Te convido a ficar comigo. E eu inicio com Roberto Carlos, Jesus Cristo.
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Fernanda de Sá com Sossego, fechando o primeiro bloco do Música com Notícia da Rádio Araranguá. E Araranguá está prestes a viver um dos momentos mais importantes de sua história no turismo. Neste sábado, dia 20, será inaugurado oficialmente o Bellinzone Dino Park, empreendimento que promete transformar a cidade em um dos principais destinos turísticos do sul de Santa Catarina. Com 12 dinossauros animatrônicos, trilhas suspensas em meio à mata, mirantes, acessibilidade e projetos de expansão já planejados, o espaço chega cercado de expectativa por parte da administração e também da comunidade. Matéria completa no radioararanguá.com.br.